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18: Boa noite, boa noite, boa noite, são 9h07. Eu sou Marcelo Dias, cheguei! Ficaremos juntos, você e eu, até 1 da manhã. Lembrando que a partir das 10 horas a gente tem o nosso Band Love.
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5: Esse kit faz sucesso, viu, gente? Você vai torcer pelo Brasil domingo, Brasil e Noruega. Transmissão ao vivo aqui na Band com Ulisses Costa. É um show essa transmissão, essa narração, e você vai curtir. Então você vai ligar a TV, vai assistir a TV, vai diminuir o volume, legal, né? E vai ouvir pela Band FM. E tem bolão também, tá certo? Que a gente fala no final do jogo. E então, ó, né, temos aqui o kit exclusivo da torcida Band FM com a camiseta da torcida Band FM e também a bandana para torcer pelo Brasil. Participe! 11-37-43-1313, esse é o telefone aqui da noite da Band FM. Tem o Whats também, atenção para as músicas. Número 1, Vagabundo, Gustavo Lima com Luiz Fonsi. Música número 2, Quem Sente Saudade Sou Eu, Maiara e Maraísa. 3, Jorge Matheus, Vou Fazer Pirraça. Música 4, Marília Eterna Mendonça, Foi Por Conveniência. Número 5, Zezé de Camargo, Irmão da Lua, Amigo das Estrelas, linda, né? E Arrependidaço, também bonita demais, Ferrugem. É a música de número 6.
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6 da Super 6 das 9. Vou fazer Pirraça, Jorge Mateus. Música 2, Maiara e Maraísa, Quem Sente Saudade Sou Eu. E a música 1, Gustavo Lima, Vagabundo, participação do Luiz Fonsi. Participe pelo telefone 1137-43-1313. Luísa tá do meu ladinho aqui atendendo as suas ligações. Dá oi pra ela no telefone Band FM. E tem também o Whats da Band FM. De presente pra você, o kit torcida exclusiva Band FM. Esse kit é maravilhoso. É o kit exclusivo torcida Band FM. Tem a camiseta da torcida Band FM, tem a bandana, vai torcer pelo

0: Nobel Ferrugem.
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0: 9:28, Babizinha de volta.
2: Marcelo Dias tá de volta aqui na Band FM com outras informações. Gente, é o seguinte, amanhã tem sorteio da Mega Sena e está acumulado. São estimados 33 milhões de reais para quem acertar as 6 dezenas. As apostas podem ser feitas até às 8 horas da noite do sábado e o resultado sai às 9. Amanhã também é dia de começar as oitavas de final da Copa do Mundo. O Brasil, lembrando, joga no domingo e tem uma coisa, viu? Pode ser que o horário seja alterado por conta de condições climáticas. Ainda nada foi divulgado oficialmente, mas já tem aí esses comentários. Vamos ficar de olho, qualquer coisa a gente volta pra falar. Por enquanto, jogo mantido no domingo contra a Noruega às 5 da tarde. Carlo Ancelotti, inclusive, garantiu que Neymar já está em condições físicas para jogar os 90 minutos.
0: Olha aí,
2: beijo,
0: hein?
2: Dias, boa noite e ótimo fim de semana.
0: Ótimo fim de semana pra você, Babi, lembrando que a Band FM transmite com Ulisses Costa esse jogaço. Vai, Brasil! O Hexa vem.
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4: 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Sim, hoje tem o Band Love, sexta-feira. A gente vai fazer o melhor Band Love de todos os tempos, hein? Com as melhores músicas pra você, anos 80, anos 90, 2000 e o sucesso atual, tudo junto e misturado. Vai ser uma noite deliciosa e eu quero a sua companhia até uma da manhã, tá? A música que toca o seu coração toca no nosso Band Love das 10 da noite à uma da manhã. E às 10h30 tem história de amor do Band Love. 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
4: Ó, apresentou especial kit exclusivo torcida Band FM com a camiseta da torcida Band FM, com a bandana para nossa amiga Rosa Maria dos Santos. Ó, Rosa, parabéns, ó. Bom fim de semana para você e pra família.
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0: Mexe nas minhas gavetas, 9 horas 43 minutos. Momento lembrar dessa hoje é no clima da sexta-feira. No clima de sextou. Um grande sucesso do Só Pra Contrariar. Essa música descreve de uma forma bem humorada o incômodo do maletão. Sabe o chatão? Que pede favores, se aproveita das situações, atrapalha a paquera, o principal. Então, é isso, é isso. E aí?
1: Nossa! Lembra dessa?
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0: Lembra dessa? Sai da minha aba.
3: Demorou.

0: Rádio FM Henrique Diego, esqueci você. Participação de Bruno Marrone, essa versão é linda, né? Só pra contrariar, sai da minha aba. No momento, lembra dessa. Ó, faltam 10 pras 10. Tá tudo pronto pro Band Love. Você vai ouvir Band Love, não vai?
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1: 5 para as 10, boa noite para você. É noite da sexta-feira, sim. Estamos no clima de sextou, estamos no clima de romance, no clima de emoção, no clima de amizade. Eu sou Marcelo Dias, feliz e grato no nosso Band Love. A sua rádio do seu jeito.
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1: Começou, gente, tá no ar o nosso Band Love, o programa mais romântico, mais amigo, mais emocionante do Brasil. A gente vai tocar muita música linda pra sua noite de sexta-feira ficar bem melhor. Noite da sexta, chegando aí o fim de semana. Eu sei que tem muita gente na luta, muita gente no trabalho, mas tem muita gente curtindo a noite da sexta. Curtindo, ou no carro, ou nas ruas, ou curtindo em casa. Mas tá curtindo, tá relaxando. Se preparando pro fim de semana que vem aí, que vem com o Brasil, hein? Transmissão da Band. Então a gente vai fazer uma trilha sonora pra deixar sua noite bem melhor aqui na programação da Band FM, tá bom? Ó, eu quero que você participe com a gente no 11 9 9991 9197. 11 9 9991 9197. Pode mandar teu áudio a partir de agora, tá legal? Manda teu recado de amor, manda aquela mensagem bonita, aquela frase, pode ser uma frase pequenininha, ou então aquele beijo gostoso para essa pessoa que te deixa feliz, essa pessoa que te faz feliz, para essa pessoa que te dá amor, te dá carinho, te dá atenção, te dá respeito. Essa pessoa merece. Você vai fazer isso hoje no 11 9 9991 9197, tá certo? A partir das 10h30 teremos História de

Wish You Were Here. É clássico internacional. Because of You. A Kelly Clarkson vai cantar pra você aqui no nosso Band Love. A trilha sonora da sua vida até uma da manhã.

0: Rádio FM Sampa Crio, Eterno Amor, um clássico nacional que você curtiu comigo aqui no nosso Band Love. Ainda hoje, Whitney Houston, The Greatest Love of All. Isso é um espetáculo, gente. Eu vou tirar, mas eu vou tocar inteira pra você daqui a pouco aqui no Band Love. Aliás, quero te convidar pra entrar no Insta da Band FM, @BandFM. Coloquei no meu também lá, @LocutorMarceloDias. Lá no Insta da Band FM, a gente preparou um vídeo sobre essa música. Você sabe qual o significado dessa música? Não? Então entra lá no Instagram da Band FM. A gente preparou um vídeo com muito carinho pra você. E dá essa moral pro Titio Celo. @BandFM no Instagram. E tem o clipe da música também, tá bom? São 10 horas 14 minutos. Na primeira sequência do Band Love, tivemos o Luan Santana com A Boa Memória. Juanes, Para Tu Amor. Isso é clássico demais, né? É tão gostosa essa música. De Ten Thousand Maniacs, a primeira música de hoje foi pra começar, pra falar. Começou o Band Love. More Than This. Ó, recados chegando aqui no nosso Band Love e a gente vai colocando no ar. Tomando o seu pro 11 9 9991 9197, 11 9 9991 9197. Eu espero o seu recado aqui no Band Love, tá bom? Vamos lá, aqui ó, primeiro vem de Salvador, Band FM Salvador.
1: Boa noite, Marcelo, tudo bem com você?
0: Tudo
1: aqui
0: bem?
1: É Helena Ribeiro de Salvador, Bahia. Vou falar uma frase da música que faz parte da minha vida e meu esposo. Essa assim, ó. Quando te encontrei, te juro, não pensei que iria me apaixonar. Mas todo amor é assim. Essa música faz parte de mim e faz parte da minha vida. Com meu esposo Francisco, viu? Nós estamos juntos há 29 anos.
0: Oh, que maravilha.
1: Toca ela pra mim aí. Quando eu te encontrei, de Raça Negra. Estou aqui juntinho com meu esposo, escutando a Band FM.
0: Ah, que delícia.
1: Eliana Ribeiro, de Salvador, Bahia.
0: Legal. Um beijo pra você, pro maridão. De Salvador, a gente vai pra Band FM Rio de Janeiro, né?
2: Boa noite, Band FM. Sou de Itaguaí, Rio de Janeiro. Curto muito a Band FM. Estou feliz em ouvir a Band todas as noites.
0: Valeu, amigão. Obrigado. Um grande abraço para você. Tem recado também da Bahia aqui no 11 9 9991 9197.
3: Boa noite. Aqui é Eliane de Juazeiro da Bahia, mandando um abraço para meu genro.
0: Valeu, tá dado recado aqui pro genro. Quem mais tá curtindo aqui? Ah, somos de Nova Santa Rita, ouvindo a Band FM Porto Alegre. Dalva e Antônio, casal Band Love, boa noite. Gosto muito das histórias do Quem Ama Não Esquece, do Band Love. Eu e meu marido escutamos sempre, muito bom. Um beijo pra vocês, viu? Deixa eu dar um beijinho pra Sol também, que trabalhou o dia todo, tá voltando pra casa. Tá curtindo o Band Love, né? Tá curtindo as músicas. Bom retorno pra casa, um lindo fim de semana, ela tá aqui com a gente sempre no Band Love. 10h16. Posso falar sobre frio na barriga? Você teve um friozinho na barriga hoje? Hã? Teve? Tem um frio na barriga que não assusta, ele encanta. É aquele que chega quando um olhar encontra o seu, quando um abraço parece casa, ou quando um simples até logo já faz nascer a saudade.

0: Band FM, um sonhador. Leandro e Leonardo, Catinguele, recado a minha amada. Lady Gaga, Always Remember Us This Way. Bare Manlow Mendes, que sequência maravilhosa. É Band Love com você. Aqui na sua rádio, do seu jeito, agora com Murilo e Tatá, contando mais uma história de amor do Band Love.
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2: Durante muito tempo eu também me perguntei como é que eu fui capaz de aceitar tantas coisas. Hoje eu sei que é fácil julgar quando se está do lado de fora. O difícil é enxergar a saída quando se vive todos os dias dentro do problema. Aos poucos, o medo, a culpa e a esperança de que tudo vai melhorar vão tomando conta da nossa vida. E quando a gente percebe, já não está mais tomando decisões por si mesma. Está apenas tentando sobreviver. Eu cresci numa família muito humilde. Minha mãe teve 10 filhos e desde criança eu vi meus pais lutando para colocar comida na mesa. Eles trabalhavam na lavoura e nós também ajudávamos na roça desde cedo. Foi assim que eu aprendi uma das lições mais importantes da minha vida. Nada vem sem esforço. Quando eu cheguei na adolescência, nossa família saiu da roça e foi morar na cidade. A gente tinha esperança de que a vida seria mais fácil. Mas, na verdade, as dificuldades continuaram. Eu e as minhas irmãs começamos a lavar as roupas para outras famílias. E por causa da necessidade de ajudar em casa, eu não consegui estudar. Eu tinha sim, muita vontade, meu Deus. Mas naquela época, sobreviver vinha antes de todos os outros sonhos. Com o passar dos anos, eu fui trabalhando, fui amadurecendo e conquistando a minha independência financeira. Mas no fundo, meu maior sonho nunca foi ter dinheiro. O que eu mais queria era construir uma família. Eu sonhava em encontrar alguém que me amasse, que cuidasse de mim e estivesse ao meu lado para tudo. Eu queria um marido, queria uma casa cheia de amor, eu queria filhos correndo pela sala. Quando eu tinha 28 anos, eu conheci o Jaime. E tudo aconteceu rápido demais. A gente se conheceu, começou a conversar e quando eu fui perceber, eu já não conseguia imaginar minha vida sem ele. Pouco tempo depois, nós nos casamos. O Jaime era extremamente carinhoso. Ele fazia questão de saber onde eu estava, se eu tinha chegado bem, se estava me alimentando direito. Eu me sentia amada. Pela primeira vez na vida, tinha alguém cuidando de mim. E tudo que ele fazia, eu achava que era por me querer bem. Para mim, tudo aquilo era prova de amor.
3: Olha, deixa eu te falar uma coisa. Eu não gosto que você fique saindo por aí com as suas amigas, viu?
2: Ué, homem, mas por quê?
3: Porque você é uma mulher casada agora. Tem uma casa, tem um marido. Eu gosto de ter você por perto. É o certo, entende?
2: Eu nem saio tanto assim com elas.
3: Eu sei. Mas eu falo isso porque eu te amo. Eu quero cuidar de você e eu não quero que nada atrapalhe o nosso casamento. Eu quero você comigo pelo resto da vida. Entendeu?
2: Aos poucos eu fui deixando de sair com as minhas amigas e tudo mais que ele dizia para eu fazer. Eu tinha me casado e eu tinha que fazer dar certo. Se eu tinha que mudar para preservar o nosso casamento, então eu mudaria. Até porque cada mês que passava eu ficava mais apaixonada por ele. Minha família dizia que eu estava distante, mas eu não enxergava daquela forma. Eu acreditava que eu estava só me dedicando a nossa família. A família que eu estava construindo. Depois de sonhar tanto com aquilo, eu queria ser a melhor esposa que eu pudesse ser. Depois de alguns anos, eu recebi uma das maiores alegrias da minha vida. A minha primeira gravidez. Quando eu contei pro Jaime, só faltou ele pular de alegria. O meu maior sonho estava se tornando realidade. E durante toda a gravidez, eu me senti muito realizada. Muitas vezes eu olhava para minha barriga e pensava que Deus tinha sido tão generoso comigo. Eu tinha um marido, eu tinha minha casa e agora um bebê. Era tudo que eu sempre tinha pedido. Quando a Raquel nasceu, meu coração transbordou de amor. Ver o Jaime segurando a nossa filha, cuidando dela, dando carinho, me fazia ter a certeza de que eu tinha escolhido a pessoa certa. A vida podia estar longe de ser perfeita, né? Mas eu me sentia completa assim. Algum tempo depois, eu engravidei de novo e a Irani chegou para aumentar mais ainda a nossa alegria. Para mim, felicidade era aquilo. Para mim, aquela era a vida dos sonhos. Só que não durou muito tempo. Depois que as meninas nasceram, eu passei a me dedicar mais na criação delas. E o Jaime foi mudando comigo, sabe?
3: Tá fazendo o que aí na porta?
2: Tava só aqui falando com a vizinha.
3: Aí, treta, sai.
2: Ei, para com isso. Você tá me machucando. Olha as meninas.
3: Isso é pra você aprender a ficar dentro de casa. Já falei. Você não faz nada direito mesmo, né?
2: Para de falar assim, Jaime. Que isso?
3: Eu só vou parar quando você aprender a ser mulher. Entendeu?
2: Cada dia que passava, as coisas pareciam piorar. Era briga atrás de briga. E não. Eu nunca dei motivo pra ele brigar comigo. Qualquer coisinha já era suficiente pra ele gritar. Se eu demorasse pra voltar de algum lugar, ele reclamava. Se eu conversasse com alguém, nossa, ele implicava. E se eu discordasse dele, então, aí é que ficava ruim mesmo. No começo eu tentava me convencer de que era só uma fase. Eu até pensava que todo casal tinha problemas e que mais cedo ou mais tarde as coisas iam melhorar sim. Eu amava o Jaime. Eu tinha construído uma família com ele e eu não queria desistir de tudo aquilo que a gente tinha conseguido construir. Mas aí o tempo foi passando. As discussões deram lugar a xingamentos. Vieram também as humilhações, as palavras que machucavam mais do que muita agressão física. Eu evitava a todo custo contrariar o Jaime. Eu media cada palavra que eu ia falar e eu vivia tentando impedir que uma nova briga começasse. O pior de tudo foi ver minhas filhas crescendo no meio disso tudo. Doía, viu? Porque mãe nenhuma quer criar filho num ambiente ruim. Elas não mereciam viver daquele jeito e eu também não. Muitas noites eu deitava pensando que no dia seguinte tudo seria diferente. Eu pensava que ele ia mudar e que a nossa família ainda poderia ser feliz. Mas cada dia que passava, tudo piorava. Depois das agressões verbais, vieram também as agressões físicas. Ele puxava o meu cabelo, ele me batia e eu vivia apavorada dentro da minha própria casa. Aos poucos eu fui me perdendo. Eu já não me reconhecia mais. Eu vivia triste, sabe? Eu estava sempre preocupada, tentando impedir que algo pior acontecesse. Mas o meu limite chegou quando eu percebi que não era mais só eu quem estava sofrendo.
3: O que vocês estão fazendo aí deitadas? Pera, vamos lá, levanta. Vamos dar um jeito nessa casa. Tem muito trabalho aí.
2: Jaime, elas são só duas crianças.
3: Será que eu posso educar as minhas filhas? Ou você vai se meter pra atrapalhar?
2: Não, Jaime, não, para, por favor, não bate nas meninas, para.
3: Eu sou o pai delas. Se você não sabe educar, eu sei. E sai da minha frente.
2: Eu não vou sair. Você só encosta nelas. Se passar por cima de mim, você entendeu?
3: Ah, é? Então vai ser você primeiro.
2: Era um verdadeiro pesadelo. Enquanto era comigo, eu suportava. Eu aguentava os xingamentos, aguentava as humilhações, as ameaças. Eu aguentava as agressões físicas. Mas quando ele começou a fazer as mesmas coisas com as minhas filhas, eu entendi que tinha chegado no limite. Eu podia até continuar sofrendo, mas elas não. Não. As minhas filhas não podiam crescer achando que aquilo era normal. Ou pior, que amor tinha alguma coisa a ver com medo. Elas tinham 6 e 7 anos. Duas meninas. Mas antes de tomar qualquer decisão, eu conversei com as duas. E por mais incrível que pareça, elas me apoiaram. Eram crianças. Mas já entendiam muito mais do que eu imaginava. Elas viam as brigas, ouviam os gritos, me viam chorando escondida e sabiam do sofrimento que existia dentro da nossa casa. Então, um dia eu criei coragem. Eu esperei o Jaime chegar do trabalho e disse que eu queria me separar dele. Não foi fácil, não. Ele fez um escândalo. Ele gritou, ele me humilhou, tentou me fazer voltar atrás, mas dessa vez não. Dessa vez eu estava decidida. Nem eu, nem as minhas filhas podíamos continuar vivendo daquele jeito. Quando Jaime saiu de casa, pela primeira vez em muitos anos, nós três tivemos paz. Claro que junto com ela, vieram também todas as dificuldades. Eu passei a carregar tudo sozinha. Nunca recebi uma pensão dele. Mas as minhas filhas se tornaram as minhas maiores companheiras e eu nunca vou esquecer delas dizendo: mãe, vai trabalhar. Não se preocupa com a gente vai ficar bem. Aquilo me cortava o coração, sim, porque eram só duas crianças e não deveriam carregar esse tipo de preocupação. Mas o que eu podia fazer, né? Tiveram dias bem difíceis, dias em que eu saía para trabalhar sem ter o que deixar para elas comerem. Eu passava o dia inteiro pensando nelas, com vontade de chorar e tentando descobrir como eu faria o dinheiro durar até o final do mês. Mas, mesmo nos momentos mais difíceis, eu nunca deixei de incentivar as minhas filhas a estudar. Não tive essa oportunidade, mas eu tinha certeza absoluta que a educação abriria as portas para elas. Então, eu trabalhava sem parar para mantê-las na escola, porque acreditava que aquele era o caminho para construir uma vida melhor. Minha filha mais velha dizia que queria ser médica. A mais nova sonhava em trabalhar com moda, ser estilista. Para muita gente, aquilo parecia impossível, né? Afinal, a nossa realidade era tão diferente. Mas eu nunca deixei que elas acreditassem que aqueles sonhos eram grandes demais para nós. Eu sempre dizia que não importava de onde a gente tinha vindo. O que importava era onde a gente queria chegar. Os anos foram passando e aos poucos eu comecei a ver os nossos sonhos se tornando realidade. A minha filha mais nova saiu de casa aos 17 anos para estudar designer de moda em outra cidade. Foi tão difícil ver ela partindo, porque nós sempre fomos muito unidas. Mas eu sabia que ela estava correndo atrás do sonho dela e eu me orgulhava muito disso. Já a caminhada da minha filha mais velha exigiu ainda mais perseverança. Ela tentou o Enem durante 4 anos. 4 anos estudando, fazendo provas, enfrentando frustrações, voltando para tentar de novo. Muitas vezes ela desanimava, achando que nunca ia conseguir o que queria. Mas eu também nunca deixei ela desistir, não. E depois de tanta luta, veio a notícia que mudou as nossas vidas. Uma bolsa de 100% para cursar medicina. Foi um dos dias mais emocionantes da minha vida. Ver a minha filha entrando na faculdade de medicina era prova que nenhum esforço tinha sido em vão. Naquele momento, eu lembrei dos dias em que faltava dinheiro, das vezes em que saí para trabalhar sem saber como é que as contas seriam pagas e de todos os momentos que eu pensei que não ia conseguir continuar. E apesar de tudo, ali estava ela, realizando o sonho que ela carregava desde criança. Quando eu olhava para as minhas filhas, tinha certeza de que toda a luta tinha valido a pena. As meninas que cresceram em meio a tantas dificuldades construíram uma realidade completamente diferente. E eu também corri atrás dos meus próprios sonhos, viu? Sonhos que tinham ficado lá atrás. Aos 52 anos, eu voltei para a sala de aula. Eu consegui concluir os meus estudos. Essa com certeza foi uma das conquistas mais importantes da minha vida, só que depois que as duas saíram de casa, eu me senti sozinha. Durante muitos anos fomos só nós três, né? Foi nessa época que eu decidi dar uma nova chance pro amor e eu conheci o Francisco. A gente se conheceu na igreja onde eu congregava. No começo foi só amizade, só que aí aos poucos a gente foi se aproximando e eu confesso que eu tinha medo. Depois de tudo que eu vivi, né? Nunca imaginei que eu poderia confiar em alguém de novo. Mas aí vem a vida e surpreende a gente. Aos 65 anos, eu me casei com o Francisco, que tinha 78. E descobri que existia uma forma completamente diferente de viver um relacionamento. Uma forma de viver em paz. É. Ele me tratava com todo carinho. Eu acordava com elogios, eu ouvia palavras de carinho, me sentia importante. Pode parecer uma coisa simples, mas para quem passou tantos anos sendo humilhada, aquilo significava muito. Deus me deu uma nova chance de ser feliz com alguém que caminhava ao meu lado e não contra mim. A minha história é a prova de que nunca é tarde para a gente recomeçar. Nunca é tarde para voltar a estudar, realizar sonhos, reconstruir a vida ou encontrar o amor. Nunca. Eu sei que quando a gente está vivendo uma situação de violência, parece que não tem saída, né? Eu também olhava para as minhas duas filhas pequenas e me perguntava como é que eu ia conseguir criar aquelas meninas. Muitas vezes eu nem enxergava um futuro. Mas foi justamente no dia em que eu criei coragem, que eu decidi sair daquele casamento, que a minha vida começou a mudar. É claro que não foi fácil. Não dá nem para contar aqui o tanto que a gente sofreu, não dá. Só a gente sabe. Mas aí quando eu olho para tudo que nós enfrentamos, eu tenho certeza que valeu a pena. Hoje, quando eu olho para as minhas filhas, o meu coração transborda de gratidão. Tudo aquilo que um dia parecia impossível aconteceu. A minha filha mais velha se tornou médica. Agora ela está fazendo residência e sonha em se especializar em cardiologia. A mais nova se formou em design de moda, construiu a própria carreira, criou a própria marca. Ver as duas realizadas, independentes e vivendo sonhos que tinham desde criança é a maior recompensa da minha vida. Elas são uma prova de que a nossa história não foi definida pela dor ou pelas dificuldades, mas pela fé. Foi definida pela coragem e pela decisão de nunca desistir de uma vida melhor. Por isso, eu quero aqui deixar uma mensagem para todas as mulheres que de repente estão vivendo uma situação parecida com a minha. Não aceitem uma vida de agressões, de humilhações ou de medo. Olhem para os seus filhos, mas olhem também para vocês mesmas. Vocês merecem viver em paz. Eu acreditei que Deus tinha algo melhor para todos nós. E Ele tinha. Se eu conseguir sair daquele relacionamento, se eu conseguir criar as minhas filhas, ver os sonhos delas se realizarem e ainda encontrar o amor novamente aos 65 anos, outras mulheres também podem conseguir. E nunca tenham medo de sonhar grande. Sonhar pequeno, sonhar grande exige a mesma coragem. Se eu tivesse acreditado que a minha realidade definiria o futuro das minhas filhas, talvez nenhuma delas tivesse chegado onde chegou. Só realiza quem primeiro tem coragem de sonhar. Não desista dos seus sonhos. E principalmente, não desistam de vocês. Porque a vida pode mudar de um jeito que talvez você nem consiga imaginar.

0: Band FM, a bondade de Deus com Isaías Saad, fechando essa história dessa guerreira, dessa vencedora, da Dona Dô. O Murilo e a Tatá contaram a história da Dona Dô e essa história mostrou que a vida pode ser dura, mas nunca é mais forte do que a coragem de quem decide recomeçar. Mesmo enfrentando pobreza, violência e tantas renúncias, ela encontrou forças para proteger Raquel e Irani, transformando o amor de mãe no maior legado que poderia deixar. Anos depois, viu as filhas realizarem seus sonhos, voltou a estudar, ainda encontrou um novo amor ao lado de Francisco. A sua trajetória emocionou demais. Por quê? Por provar que nunca é tarde para mudar o rumo da própria história. E que quando a esperança resiste, os sonhos sempre encontram um jeito de florescer. Vamos conhecer a personagem principal da história de hoje? Vamos ouvir a voz da Dona Dô.
1: Oi, Tatá, bom dia. Bom dia, Murilo. Eu quero agradecer por vocês terem contado a minha história. Graças a Deus, hoje eu estou bem. Minha filha está maravilhosamente bem. Uma filha minha mais velha, que a Raquel, é médica. A mais nova é a Irani, tem a marca dela, é estilista.
0: Oh, que maravilha.
1: E assim, que Deus abençoe cada um de vocês, ok? Obrigado mesmo por vocês terem contado a minha história. Muito obrigado.
0: A gente agradece por você compartilhar sua história com todos nós no Quem Ama Não Esquece, na manhã desta sexta-feira e agora à noite aqui no Band Love. Conheça a personagem da história de hoje, a Dona Dô, e toda a família no Facebook e no Instagram. Tem um postzinho ali, tá legal? Eu quero ouvir sua voz. Aperta o microfone do WhatsApp agora, manda mensagem, comenta a história, o que você tem pra falar. Eu quero ouvir, a Band FM quer ouvir. 11 99991 9197. Aperta o microfone do WhatsApp e manda teu áudio agora.
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0: Enquanto isso, a trilha sonora da sua vida até uma da manhã. Bee Gees, Wish You Were Here, pra você recordar, pra você viajar no Band Love.

0: FM Band Love com a trilha sonora da sua vida, trazendo Daniel. Primavera, 11 horas 10 minutos. Isso é maravilhoso, gente. Live to Tell, Madonna. Eu vou tocar pra você daqui a pouquinho aqui no nosso Band Love. É já mesmo, viu? Daqui a pouco. Toquei pra você Ivete Sangalo e Luan Santana, 0 a 10. Jordan Sparks, participação de Chris Brown, Nowhere. Bee Gees, Wish You Were Here. Classicão lá do passado também, 11 horas 11 minutos. Muitas mensagens chegando, muitos áudios comentando a história de amor do Band Love contada pelo Murilo e pela Tatá na noite de hoje. História que comoveu o Brasil no Quem Ama Não Esquece no fim da manhã, comoveu o Brasil no Band Love agora à noite. E ó, domingo teremos Band Love especial com a história mais comentada da semana. Domingo estarei aqui com você. Vamos ouvir a nossa amiga Yara. Ela passou por algo parecido, mas hoje ela tá bem, né, Yara?
1: Boa noite, Band FM.
0: Boa noite.
1: Boa noite a todos. Meu nome é Yara, eu sou de Ribeirão Pires, São Paulo. E a minha história dela se identifica muito com a minha, porque eu fui casada durante 28 anos, fui presa num relacionamento conturbado, agressivo psicologicamente. E quando os meus filhos cresceram, eu resolvi separar. Aí eu estudei, eu era diarista, eu sempre trabalhei na minha vida, mas não com aquilo que eu queria, porque ele falava que eu não servia para a área da enfermagem. Hoje eu estou nela, graças a Deus.
0: Graças a Deus.
1: Estudei, já trabalho na área e me libertei de uma coisa que me sufocava. Hoje eu acordo bem, acordo feliz e também venci. Que Deus Maravilha. Abençoe a vida dela, continue abençoando. E obrigada pela oportunidade de ouvir uma história bem parecida com a minha. E a gente fica feliz, né? Quando tudo dá certo. Um beijo a todos, boa noite.
0: Que Deus continue abençoando você também, minha amiga. Parabéns, vencedora. E hoje ela é um anjo da saúde, né? Olha só.
2: Boa noite, Vigilante Macedo. Que história linda de perseverança, de luta, de conquistas, de vitória, de não desistir. Linda, linda história, maravilhosa. Que Deus abençoe vocês, tá? A senhora, suas filhas. E a paz é amor e amor é paz, tá? A senhora agiu correto, tá bom? Deus abençoe. Muito contente de escutar a sua história de vitória, de conquista.
0: Obrigado, Macedo. Um grande abraço para você. São 11 horas 13 minutos. A próxima música também fala sobre amor próprio. A próxima música fala sobre empoderamento. A história dessa música que eu vou tocar para você agora tá nas redes sociais da Band FM. A gente fez um vídeo com muito carinho, tá lá no arroba Band FM no Instagram, Band FM no Facebook. Então dá uma entrada lá agora para você conhecer a história dessa música. Inclusive tem um clipe da música lá para você curtir. Eu falo de Whitney Houston, The Greatest Love of All. É Band Love.

0: São 11 horas 23 minutos. É Band Love com a trilha sonora da sua vida. Na trilha sonora da sua vida tem pagode?
1: Tem.

0: Cidade FM, cartão postal Exalta Samba. Bom demais recordar o pagode dos anos 90 aqui no nosso Band Love. Que sequência maravilhosa, hein? Uma de cada estilo, você viu? Tivemos Victor e Léo, Nada Normal, Coldplay, Paradise, isso é maravilhoso. E a Whitney Houston, The Greatest Love of All. 11 horas 27 minutos. Ó, ainda hoje tem mais comentários. É, tem um montão de comentários chegando da história da dona Do. Dessa vitoriosa, dessa vencedora, dessa guerreira, a dona Do, que tá no Facebook e no Instagram da Band FM, tá legal? Pode seguir Titio Celo também no Insta e no TikTok. Vou esperar você no Instagram, vou esperar você no TikTok. Locutor Marcelo Dias no Instagram, locutor Marcelo Dias no TikTok. Combinado? Locutor Marcelo Dias no Insta, locutor Marcelo Dias no TikTok. Só colocar na busca e clicar em seguir. Vou adorar ter você ali.
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2: Pela primeira vez na história do principal evento do futebol global, a competição está sendo sediada simultaneamente por 3 países. Canadá, Estados Unidos e México estão recebendo jogos, e essa ideia agradou tanto que em 2030 a competição seguirá o mesmo formato, sendo sediada por Espanha, Marrocos e Portugal.
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6: Ah, como é bom viajar, como é gostoso viajar no tempo, né? Relembrar bons momentos da vida da gente. E a gente faz isso aqui no Band Love. Tudo através da música.
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6: A sua rádio do seu jeito. Se você já existia em 1986, dá uma voltadinha no tempo então, para relembrar o que você fazia, com quem você estava. Se não existia, eu já há muito tempo, mas em algum momento da sua vida, você ouviu essa música.

0: ficar inteira já já. É só aquele trechinho pra você ficar com vontade de ouvir. Daqui a pouquinho eu vou tocar pra você Paralamas do Sucesso e A Lanterna dos Afogados. Que clássico lindo! Tivemos Backstreet Boys, boa demais, né? Show Me the Meaning of Being Lonely. E também a Madonna, Live to Tell. Espero que você tenha viajado lá pros anos 80, 1986, o ano de lançamento dessa música. Hoje a gente teve com Murilo Tatá a história da Dona Dô.
1: Ô Marcelo, Dias, boa noite.
0: Boa noite. Rapaz,
1: que história, hein? Que história de superação, hein? Que moça de garra. Mesmo com tanta dificuldade, saiu fora daquele monstro. É isso aí mesmo, menina. Foi a melhor coisa que você fez, foi ter saído fora. Hoje você é feliz. Hoje tá aí seus filhos já, suas filhas tudo crescido, realizaram o sonho dela, uma de ser médica, outra ter a própria marca dela, que bênção de Deus.
0: Maravilhoso, né?
1: Nunca é tarde para ser feliz.
0: Nunca, nunca, nunca.
1: Beleza, Marcelo?
0: Beleza.
1: Que Deus te abençoe.
0: Amém.
1: E é um prazer te ouvir de novo, cara. Melhor rádio do mundo.
0: Valeu, Ney. Um abração pra você. Obrigado por esse carinho, tá bom? O nosso amigo José Antônio deixou o comentário dele também.
2: Boa noite, Band. Boa noite, ouvinte Band. Boa noite, Marcelo Dias.
0: Boa noite.
2: Cara, que história, hein?
0: Forte.
2: Uma história triste, né? Com um casamento tóxico. Com um cara que eu não posso nem falar aqui o que eu penso dele. Que se eu falar... Mas parabéns pra essa mulher, né? Por ela ter construído essa história linda no final aí. Que Deus abençoe elas.
0: Amém.
2: Já abençoou, né? Pela história de vida delas aí. Parabéns aí pra essa guerreira. E ela criou duas guerreiras também com ela aí, né? Parabéns. E fica aí, né? Como exemplo, tem vários caras desse jeito por aí e tem várias mulheres que não têm a coragem de fazer o que ela fez.
0: Ela teve. Obrigado. Um abraço para você, meu amigo José Antônio, curtindo aqui o nosso Band Love.
3: Fala, Band. Aqui é o João Pedro de São José do Rio Preto.
0: Ô, João Pedro.
3: Estamos ligados na Band FM.
0: Legal. Abraço para a família. Bom fim de semana.
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0: Band FM, L. Godin, Love Me Like You Do. Que sequência maravilhosa, hein? Billy Idol, Eyes With Dora Face, Titãs, É Preciso Saber Viver. É Band Love. Recado muito importante pra você, presta atenção aqui, ó.
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20: Semana maravilhoso, abençoado, cheio de amor, cheio de Band FM pra você e pra sua família. Eu sou Marcelo Dias, tô com você até uma da manhã, feliz da vida, grato, apaixonado, sempre. Melhores músicas de todos os tempos pra você. Band FM. Aqui na sua rádio do seu jeito é Band Love.

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0: Band FM Tua Boca, belo, aqui no nosso Band Love. Também Neo, Sexy Love. Faith No More, Easy e Gustavo Lima. À noite, meia-noite 31, um montão de mensagens chegando
1: para Band Love. Boa noite, Marcelo, Niva de Floripa, tudo bem?
0: Beleza, meu amigo.
1: Como é que você tá, meu amigo? Mais uma noite.
0: Graças a Deus,
1: pô,
0: bem.
1: Toca pra nós aí, Marratas.
0: Aí.
1: Adoro. Fica com Deus aí.
0: Valeu.
1: Mais uma noite aqui de segurança em Floripa, Rodanel.
0: Muito abraço. Bom. Ouvindo a Band FM Florianópolis. Que arrebenta na audiência do Band Love, hein? Fala a verdade.
2: Oi, Band FM. Aqui é o Nino Costa, aqui de São Paulo, da
0: Nino.
2: Avenida Francisco, Professor Francisco Morato.
0: E aí, meu amigo?
2: Curto muito a Band FM todos os dias. Tamo junto, um abraço.
0: Um abraço pra você. Mundo. Bom fim de semana, viu? Tem mais áudio chegando aqui.
3: Boa noite, galera da Band FM.
0: Boa noite.
3: Band Love, aqui é Giovanni Cardoso, sou do Guarapari, Espírito Santo, tô aqui ligadinho no Band Love, tá? O som alto, tá bom? Quero mandar um alô aqui pro meu parceiro João Francisco, inclusive ele é de São Paulo, tá? Ele se mudou aqui pra Guarapari, Espírito Santo, e nós estamos aqui na audiência.
0: Muito bom, obrigado, viu? Um abraço pra vocês, bom fim de semana.
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0: Tocando a trilha sonora da sua vida.
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0: Muito obrigada, São Paulo.
1: Bom dia, Bom dia, FM.

0: Rádio FM, Tracy Chapman, Baby Can I Hold You? A última música do Band Love desta noite, desta madrugada. Foi uma noite deliciosa, maravilhosa ao seu lado, com as melhores músicas de todos os tempos e com uma história que tocou o coração de todo mundo também. Ah, lembrando que domingo a gente tem um Band Love especial. 4 horas de duração, estarei com você aqui no domingo, das 9 da noite à 1 da manhã. E com a história mais comentada da semana. Domingo, Band Love especial com a história mais comentada da semana, tá legal? Temos a cafeteira elétrica da Britânia para britanear sua vida. Minha amiga Simone Marques. Simone Marques, parabéns, um beijo para você. Ganhou aqui a cafeteira elétrica da Britânia para britanear a sua vida. Vai fazer aquele café bem gostoso, aquele café delicioso. E vai convidar nós, tá bom? 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
3: Fala, minha gente, bom dia! Bom dia, uma hora em ponto. Já, gente, uma hora em ponto, como é que vocês estão por aí? Tá tudo bem? Tá tudo belezinha? Vamos começar nossa bagunça, vamos começar nossa bagunça na madrugada agora? Muito prazer, eu sou o Léo Júnior, tô aqui, ó. A sua rádio do seu jeito! Vai começar, vai começar!
4: Vai começar!
3: Já começou o Band Coruja, mas peraí, eu primeiro tenho que dar uma olhada aqui, preciso colocar minha musiquinha. Gente, é tudo de boa, a gente começa o programa bem tranquilamente, entendeu? Daquela cara de, não, a gente não chegou atrás de jeito maneira. Deixa eu só preparar minha musiquinha aqui. Como é que vocês estão? Primeiramente, quero saber como é que vocês estão aí. Tá tudo certo? Ah, o que vocês aprontaram hoje? Me conta tudo que eu quero saber. E claro que você vai lá pro nosso WhatsApp, né? 11999919197 pra você participar junto com a gente. Ó, você sabe que hoje tem uns papo legal, tem uns papo meio assim também, uns retardados da madrugada que a gente vai falar. E os corno então? Não, nem se fala, né? Então, bom, vamos começar esse programa, porque, ó, já começou o nosso Band Coruja. Agora sim, ô produção, obrigado por me ajudar, muito obrigado. Agora sim, a nossa musiquinha vai ter que tocar, agora vai. Toca essa música aí, pelo amor de Deus, pronto. Aí, gente, louco, velho, o que que é isso? Tá de brincadeira, pô. Tá louco? Como é que vocês estão por aí? Tá belezinha? Tá tudo certo? Então tá bom, até as 5 da manhã. Vamos lá, eu e você aqui no nosso Band Coruja, falando pra você, pra todo mundo, pra todo o Brasil. Meus amigos motoristas, você das guaritas aí, pode chegar, isso. Agora, se quiser dançar, dá uma reboladinha também, fica à vontade. Aê, é nóis, aê.

0: 4 minutos, 1:04. Boa madruga pra você, gente. Aê, chegamos.
1: Léo Júnior.
0: 4 de julho de 2026. Hoje é sábado, gente. Sábado. É final de semana. Final de semana, seu lindo. Chegamos, hein? Chegamos pra te fazer companhia. Como é que você tá aí? Tá tudo bem? Tá tudo certinho? Então bora começar nossa bagunça. Bora começar nossa madrugada mais gostosa. Obrigado pela sua audiência, pelo carinho. Olha, galera, chegando aqui já no nosso WhatsApp. Você sabe que o nosso WhatsApp já começa a bombar por aqui. A galera chegando, vai mandando sua mensagem. Me conta aí, como é que foi o dia de hoje? Trabalhou muito? Tranquilão, é? Então tá bom. Pra gente passar essa madrugada gostosa. No sabadão ainda melhor, ainda é bem melhor, né? No sabadão é bem melhor. 1:05. Vamos lá, começando a saber as nossas histórias. A madrugada é assim, gente. Tem tantas histórias. Tantas histórias da madrugada que só fica na madrugada. É, essa é a verdade. É a história da madrugada que só fica na madrugada. Não sai de lá nunca mais. É a nossa história desse jeito. Ó, 1:05. Deixa eu só ver o povo chegando por aqui. Vamos ver. O WhatsApp já começou daquele jeito. E eu quero ver você participando. Oi, fala comigo. Bom dia pra você.
2: Léo Estronda, bom dia. Paulo Maquinista, aqui de Iracemápolis.
0: Ah!
2: Falar pra você, já farmou a aura hoje ou não?
0: Putz, que negócio chato, hein, meu? Vou formar aura. Como é que é o nome lá? 50, como é que é? K50? Ah, sei lá, velho. Até esqueci do negócio já. Um negócio estranho, cara. Será que não é os alienígenas, não? Que vieram pra cá e jogaram isso aí, velho? Tem cara dos alienígenas isso aí, hein? Tem cara dos ETs, hein, ó. Buenos dias, tá? Como está, Léo? Um gran brazo fuerte aos nossos argentinos. Ele tá na Argentina? Um abraço aí ao Guto, tá na Argentina, curtindo a Band aí, ó. Tati, bom dia. 6-7.
3: Me deixando sem.
0: 6-7, cara. 6-7. Meu Deus do céu,
3: quer saber de Vucu Vucu Vucu, não demora. Me pega Vucu Vucu Vucu Vucu, vai embora.
0: Aí, Argentina, hein? Argentina. A Argentina já começou a mandar aqui, ó. Argentino.
3: Essa mulherada judia da gente, não é, Eduardo Costa?
0: Essa Argentina, hein, meu? Vou te contar uma coisa, hein?
3: A gente só quer fazer o Vucu Vucu Vucu.
0: Bora mandar sua mensagem pra gente, 11 999919197. Bom dia.
4: Fala, Léo, boa noite. Caio de Feira de Santana, na Bahia.
0: Caio.
4: Me tira uma dúvida. Você acha que brasileiro que torce pra Argentina, uma surra resolve ou tem que matar?
0: Ah, uns 5 tapa na cara, eu acho, cara. De cada lado, então. Será que vai ou não? Será que vai ou não? Vamos ver.
5: Bom dia, Léo. Bom dia, Band FM.
0: Bom dia.
5: Placazinho de domingo, hein? 2-1 Brasil, hein?
0: Ó.
5: 2-1 Brasil, Léo. Crava aí.
0: Ó, eu só não participei do bolão dessa vez, a rádio aqui do Rafa, porque, olha, eu só falei no vídeo aqui, que fiz um vídeo, né, falando, mas eu coloquei 0-0 e vamos pros pênaltis. Eu já mandei no peito logo. Eu mandei assim, 0-0, viu? Todos os placares que eu coloquei não deu certo. Falou, quer saber? Vamos no 0-0 e a decisão nos pênaltis, é prorrogação. Acabou, velho, já mandei uma dessa logo. Que se lasque, mano. É assim que eu falo dele.
6: Bom dia, Léo Júnior. O quê? O Guto tá em Argentina, nada. O Guto é brasileiro. Toma vergonha na tua cara, Guto. Ah, toma vergonha na cara, Guto.
0: É igual aquele lado lá. La pergunta?
6: Tá para o meio da tua cara. Aí, voltando. Beijo pra todos. Mas aí, a Argentina ganhou. Mas aí, foi sofrido.
0: Exatamente, foi sofrido.
1: Obrigado,
0: aqui, ó, Cadu do Sorocaba. Fala, Cadu, beleza, Cadu?
7: Fala, Léo, fala, meu querido, tudo bem?
0: E aí?
7: Espero que sim.
0: Tudo bem?
7: O que acontece na madrugada, fica na madrugada. É a madrugada mais madruguenta da minha vida, rapaz. Acabei de sair do meu show agora.
0: É mesmo, cara?
7: Com música.
0: Que legal,
7: já,
0: cara.
7: Já briguei com a namorada, já discuti com um bêbado.
0: Mas, cara, você fez tudo isso numa madrugada só, meu. Caramba! Uhum.
7: Olha. O contratante não pagou. Ixi. E é isso. Essa é a magia da noite,
0: meu querido. É a magia da noite, cara.
7: E tamo junto. Agora é pra felicidade, é abrir uma cerveja.
0: É isso.
7: E ouvir o Bando de Coruja.
0: Relaxar.
7: Até o amanhecer. Tamo junto, Léo. Um abraço, meu irmão.
0: Cadu de Sorocaba, o cara já brigou com a mulher, o cara já brigou com um contratante que não quis pagar. Meu, acontece, eu falo pra você, de madrugada acontece de tudo, cara. Então a gente fica preparada. Não, você viu, né? Contratante, vou falar pra você, hein? Bom, imagine os cantores, quantos cantores não sofrem na madrugada aí, gente. É, né? O meu abraço, porque assim, eu falo os cantores, porque eu sempre fui da noite, sempre apresentei muitos shows, sabe? Vários cantores, até dos famosos também, muitos shows já fiz, muitos. É... Eu sei que não é fácil essa vida, cara. Eu sei muito bem que você passa. Eu não sou cantor, né? Sou locutor, mas sempre tive presente nas noites, nas baladas. Que não é fácil, meu amigo. Não é fácil. Ó, Léo Júnior, boa noite. Manda um abraço aqui pro Vitinho Pitoquinha e o Brunato. 6ix7ine. Aí, começou essa parada louca de 6ix7ine agora. 6ix7ine, vai ser. Eu vou inventar um agora. FDP. Pronto, FDP. Fala, velho do lixo. Bom dia, velho do lixo.
1: Ô, Léo Júnior, velho do lixo. Sai cachorro mais alguém da madrugada aí. Vamos que vamos. Um abraço pra todos aí, parceiros da madrugada. Todos
0: vamos, os coletores. Vamos nessa.
1: Esses recanguelados, esses malucos da madrugada.
0: Retardado, vamos que vamos.
1: Muriloco, caipira. Um abraço pra Tati, pra minha banana, Catrícia, Mara Tassini, pra tudo aí. Vamos que vamos, meu velho do lixo. Sai cachorro, tamo junto. Na doideira, maluco.
0: Vamos nessa doideira aqui gostosa na madrugada, hein? Aê, tá bom.
8: Deixa rolar que vai. Deixa rolar.
0: Ó, oh, eita, até o Alazão tá aí. Manda lá seu alô pra gente, 11999919197. O nosso amigo que eu achei que era de Argentina, ele é que nada, ele é de Curitiba, velho. De Curitiba, mano, Curitiba.
7: Buenas, Léo, daí, Che, como é que tu tá?
0: E aí? E como é que tu tá? Como é que tá tu? Que isso, mano? Aí eu falo, só tem doideira na madrugada, gente.
9: Ei, Brasil, dizeme que siente. Mais uma vez, papai, de ser campeão, agora la quarta estrela com Leo. Ai, não llore, Brasil.
0: Olha, gente, pelo amor de Deus. Sem comentários, vai. Sem comentários, viu? Pelo amor de... Pela mãe do guarda, gente.
10: Boa
0: que é
10: noite,
0: isso?
10: Léo. Boa noite, Bande FM. Boa noite, galerinha.
0: Oi, Rose, boa noite.
10: Vamos.
0: Bora,
10: até
0: Rose.
10: Até da manhã.
0: Vai com tudo.
10: Boa, companheiros da Uber, da 99.
0: É isso aí.
10: Caminhoneiros, vamos que vamos. Vamos agitar a noite hoje, hein?
0: Bora. Vamos lá, vamos agitar essa noite. Vamos com tudo aqui no nosso Bando de Coruja. Então, quero você chegando junto com a gente, participando 11999919197. Bora participar com a gente. Ó, quero a mulherada em peso também no programa hoje. Não só os cueca, não. Quero só falar com cueca, não, meu. Sai fora, meu. Tá falando com o machudinho a noite inteira, tá louco, velho. Que isso?
11: E aí, Léo Júnior, você nunca sorte pra nós, ô. Você nunca sorte meu áudio, cara. Fala comigo.
0: Calma aí, cara. Tá, calma que a sua hora chega. Calma, Vika. Ó, peraí, senta no meu colinho aqui. Você quer um carinho, você quer uma atençãozinha? Eu vou dar uma atençãozinha. Senta aqui no meu colo, vai. Vamos conversar, tá? Tá bom, vou descer seu áudio. Fica tranquilo, toma uma aqui, ó. Bebe uma aí, toma aí. Toma uma aí. Aí, ó, de boa, entendeu? Dá uma relaxada com nós aí. Seu áudio já tá no ar, meu amigo. Fala
12: bom
0: aí.
12: Bom dia, Léo. Bom dia, povo da...
0: Ó.
12: Band FM.
0: Ó.
12: Tá, eu tô ligadíssimo.
0: Vai errando
12: aqui.
0: O nome da rádio, vai. Um
12: abração pra nós aí. Boa noite, serviço pra todos aí. Pose.
0: Boa tarde pra todos da. Ó. O cérebro vai piscando, hein? Vamos lá, manda na seu alô pra gente, 11999919197. Fala comigo.
13: Não, você quer as mulheradas? Mulherada manda mensagem pra você, você ouve mais é os homens.
0: Nada.
13: Uai, não entendi.
0: Não, você entendeu sim. Na verdade, quem participa mais é os homens, né? A mulherada aqui tá sendo a minoria por enquanto. Então quero que a mulherada participe mais, porque os homens mandam mensagem mesmo, né? Isso aí é Até quando não tem e só toca música, os caras mandam áudio, velho. Agora, a mulherada não. Nós temos também a mulherada presente aqui no Band Coruja, viu? Vamos ver quem mais tá aqui. Vamos ver. Peraí. Ó, falei com a Rose, beleza. Vamos falar com a outra aqui. Quem quer falar? Alessandra. Fala, Alessandra. Bom dia.
14: Só ignora.
0: Olha lá.
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0: Canta bem.
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0: Já dá pra... Já pode cantar, estranho, já pode cantar.
14: 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Oi, Léo.
0: Bom dia.
14: Tô aqui trabalhando, cantando e rindo.
0: Isso, é isso.
14: Como sempre. Juntinhos até as 5. E bora que bora, bora trabalhar.
0: Bora que bora, minha amiga, bora trabalhar e bora com alegria, porque no Band Coruja você não fica triste, não. Aqui eu já te falo, aqui não tem tristeza, a tristeza aqui pula de alegria. Mara Tassini chegou por aqui também, bom dia, Mara, obrigado pela sua audiência. Vamos falar com mais um aqui, oi, fala aí,
15: já
0: fala aí.
15: Já fumou noia, né, droga?
0: Ah lá.
15: Bom dia, Léo Júnior.
0: Ó, já começamos bem a madrugada, hein?
15: Já fumou noia, né, droga? Bom dia, Léo Júnior.
0: Já começamos bem a madrugada. Eita, nós.

0: Não, que isso, meu Deus do céu. Vamos lá, 11 999 919197. Já manda sua mensagem pra gente, eu quero falar com você. Fala comigo então.
1: Aô, Léo Júnior, bota o áudio da mulherada aí, Léo Júnior.
0: É claro que não quer
1: menos
0: botar.
1: Menos da Tati, tá? Da não, Tati não precisa não.
0: Não, ô, deixa a Tati chata. Não, deixa a Tati, cara. Pra que ficar pegando no pé da menina, cara? Não faz isso, mano. Que isso, pô?
2: É por pra ter.
0: Fala aí, vai, fala aí.
1: Ô, Léo Júnior, meu sonho é farmar a aura com a Patrícia.
0: Quer mesmo?
1: 6ix9ine.
0: 6ix9ine. Ele quer formar aura com a Catrícia. Ô, Catrícia, vai de você. Catrícia, ó, você escolher quem você quer, né? Tem, tá cheio de pretendente aí, né? Já tem o Região, que também tá na fila. O Região tá na fila também, né? Por aí vai, né? 6ix9ine, agora virou moda falar isso. Ai,
3: boa, boa, Léo. Bom,
0: virei
3: dia,
0: adolescente
3: bom dia,
0: agora.
3: Bom dia, bom dia, povo da rádio, bom dia, FM. Eu acabei de comprar, rapaz.
0: O que você comprou?
3: Acabei de comprar, não comprei ontem ainda.
0: Ah.
3: O Barretão.
0: Ah,
3: eita,
0: é?
3: Nós,
0: viu, Barretão? Você já comprou ingresso pro Barretão,
3: só
0: cara?
3: Pelecão. Eita,
0: ah,
3: nós.
0: Ah. Bom, mas peraí. Ô, oh, verdade. Vai começar o Barretão. Aí vai ser bom demais. Aí eu vou falar pra você, cara. Barretão é com a Band FM também, né? Aí sim, hein? Oh, eu gosto do Barretão, viu, gente? Eu adoro o Barretão. Manda lá sua mensagem. Vai, corre, corre, corre lá pro nosso WhatsApp 11 999 919197. Manda sua mensagem pra mim. Me conta como é que tá o seu sabadão, o seu final de semana. Final de semana chegou!
2: Eles querem jogar bonito, eu só quero é pôr pra dentro.
0: É só, é só!
2: É pôr pra dentro.
0: É pôr pra dentro, vamos pôr pra dentro aqui. Vamos lá, vamos lá! 1h17, 1h17! Ó, oh, parabéns hoje pra você que completa aniversário, parabéns pra todos os aniversariantes do dia! 4 de julho, parabéns pra você que hoje faz aniversário, viu? Vamos cantar um bolinho pra você, uma velinha. Aquela, lembra daquele aniversário, nos nossos aniversários de antigamente, né? Tinha aquela língua de sogra, tinha que aquele chapéuzinho que a gente usava. Ah, hoje não, né? Hoje fica, o povo fica tudo com nhenhenhenhenhenhenhenhen. Ah, vai. Pô, oh, era tão legal aquela língua de sogra, aqueles bolos com aquelas, parece que não, parecendo bala de calibre lá do revólver, aquelas balinhas pequenas. Não é de calibre, não, aquelas bem pequenininhas, sabe? Fala comigo, bom dia!
4: Fala, Léo Júnior, bom dia!
0: Bom dia!
4: Você tá bom, fi?
0: Tô bem, e você?
4: Por aqui é o Plácido Carreteiro, que Deus abençoe, nosso sábado, hein?
0: Nosso!
4: Ô, Léo Júnior, você falou aí que só ouviu o áudio da mulherada agora, né?
0: Não,
4: eu não queria causar discórdia, mas já
0: quero,
4: tá usando.
0: Também.
4: Vou falar um negócio bem baixinho pra você aqui.
0: Vai, vai.
4: Nem prazer tá escutando o programa uma hora dessa, né? Pra você, quando chegar de manhã, ela fazer você dormir na casinha dos Zeus.
0: Olha, aí já começa, né?
4: Fala, Léo Júnior! Oh,
0: aí você viu como que eu tenho que ouvir de madrugada, né, velho? Não. O casinha do Zeus, o Zeus tá muito bem lá, né? O Zeus tá muito bem na casinha dele, o meu cachorro tá, ele tá bem acomodado lá. Não vou dormir na casa do cachorro. Né? Ele tá, deixa ele acomodadinho, ele tá bem acomodadinho, deixa ele lá, ó, vamos ver. Oi, bom dia.
5: Bom dia, Léo Jorge.
0: E aí?
5: Bom dia, bom dia.
0: É o advogado?
5: Bom dia pra galera aí também, da Banda de Coruja. Aqui é o Bençola da rodagem.
0: É o Bençola,
5: aqui.
0: Bençola.
5: Ô, Léo, meter a mão na costa do Marfinho.
0: Caramba,
5: hein? Gol impedido da Argentina, hein, rapaz? Já estão metendo a mão nessa Copa aí.
0: Ó, que jogo foi aquele? Fala pra mim, meu filho. Que jogo da Costa do Marfim, da Argentina? Que jogo foi aquele? Você acredita, cara? Você acredita? Mano, não acredito nisso, mano. Que é isso? 11:19, fala comigo!
6: Bom dia, Léo Júnior. E aí,
0: oi,
6: mano, como é que você tá? Tranquilo?
0: Oi, tamo bem,
6: tá
0: tamo
6: tudo
0: bem.
6: Tudo certo? Tá conseguindo dormir?
0: Ah, eu tô.
6: Aí fala pra mim.
0: Até que eu tô,
6: e
0: até
6: as
0: que
6: consultas
0: eu tô.
6: Com... psicólogo, tá em dias?
0: Tá tudo certo, tá tudo em dia, tá tudo bem, tá tudo
6: apresentar
0: bem.
6: Apresentar Band Coruja não é pros fracos, é só pros fortes. Vamos
0: só
6: embora
0: pros fortes.
6: Até as 5 da manhã?
0: É verdade,
6: vamos
0: verdade.
6: Que vamos, hein? Ó, amanhã tem Brasil e eu quero todo mundo feliz com a seleção brasileira, tá?
0: Pois é,
6: 3-0.
0: Todo mundo felizinho, por favor. Eu de raiva falei na prorrogação, mas vamos lá, vamos mudar o placar, vamos lá, 3-0, 3-0, 3-1, vai, 3-1, 3-1, 3-1, mete uns 3 lá e acabou. É isso, tá tudo certo, é isso.

0: aí, meu.
1: Manda um beijo aí pro Carlos.
0: Tá bom, tá mandado. Valeu. Aquele abraço, minha amiga. Valeu aí. 11h21 já. 11 nada, 1h21. E eu tá 11 da noite. Eu, hein? Vamos lá, 1h21. Fala comigo, vai.
2: Bom dia, Léo, meu parceiro, meu querido.
0: Fala, meu parceiro.
2: Hoje não tô muito legal, não.
0: Que foi, cara? Que foi?
2: Estrocaba aqui, meu. Tô meio bravo.
0: Tá, tu por que você tá bravo, cara?
2: Gastei dinheiro.
0: Ah.
2: Tá com uma parceira ali, ó.
0: Ah.
2: Só bebeu, só bebeu.
0: Só lascou com
2: depois
0: você.
2: Foi embora.
0: Ah!
2: Filha da mãe.
0: Ela lá embebedou você e foi.
2: Deixou
0: embora.
2: Na mão. Só gastei.
0: É, as mulheres fazem isso aí, cara.
2: Deu ruim pra mim.
0: É.
2: Deu ruim. Que merda. Por que você me fala disso, Léo?
0: Ah, o que, que eu falo pra você, cara? Cara, quando ela oferecer bebida pra você, faz o seguinte: finge que você bebeu. Finge, vai, só vai fingindo que você bebeu. Ela virou o rosto, joga fora, vai. Aí quando chegar o momento do negócio, aí você já fala: nossa, bebi tanto, e você não bebeu ainda? Aí ela que bebe. Cara, a mulher só fez o cara beber a noite inteira. O cara bebeu e não saiu com ninguém, cara. A mulher só enrolou ele, velho. A mulher só enrolou ele, cara. Que Deus do céu, é demais pra cabeça. 11999991917 pra você participar aqui do nosso programa também. Vamos lá agitar, vamos agitar, que hoje é sábado, minha gente. É às 5 da manhã e eu quero você aqui na Band com a gente.
3: Six ever.
0: Meu Deus do céu.
3: Six ever. Bom dia, Léo Júnior.
0: Six ever. Ai, ai, isso virou moda já no programa, hein? Já virou moda esse negócio de Six Ever aí.
4: Fala, Léo, bom dia.
0: Bom dia.
4: Rapaz, essa moça que cantou essa música aqui agora, cara, eu deixava ela cantar no pé do meu ouvido, pelo menos um repertório inteiro desses caras aí, hein?
0: Pois é, cara, tem aí o outro lá, a mulher só enrolou ele a noite inteira, não saiu com a mulher, e o cara ficou chapado e a mulher pegou o dinheiro dele. Ai, ai, ai, ai, ai. Vai.
5: Bom dia, Léo.
0: Ah.
5: Meu tá bom. Ô, Léo.
0: Oi.
5: Chama a mulherada aí pro hall.
0: Vamos chamar. Tamo chamando.
5: Desde que elas aguentem a Cracolândia da madrugada, tamo junto.
0: Cracolândia da madrugada, né? É bem por aí, velho. Aqui é a verdadeira Cracolândia da madrugada. Só tem retardado. Ainda tá leve, ainda tá leve. Mais tarde que você vai ver o negócio pegar fogo aqui. Mais tarde que o bicho pega aqui.
6: E aí, Léo Jorna, bom dia. Luciano Rodrigues aí.
0: Ô, Luciano.
6: Carreteiro.
0: Beleza, mano.
6: Bora pra baixada. Neblina aqui, garoa. Bora que bora, hein. Bom dia pra nós aí.
7: Cara,
6: ótimo final de semana, bom programa pra você.
0: Obrigado, cara. Obrigadão, hein? Tamo junto aí.
6: Bora, vamos descer a serra.
0: Já era.
6: Ancorar e ver se nós conseguimos dormir um pouquinho.
0: Pelo menos, né, cara? Pelo menos. Porque eu sei que a vida de caminhoneiro não é fácil, não dorme pouco. Então, assim, dorme pouco eu falo, mas tem que dormir bem, né? Pra pegar a estrada. Tem que dormir bem, claro. Você não pode ficar 2, 3 dias direto, cara. Vai devagar aí, pô. O seu rebite era Band aqui, é o Band Coruja, na verdade. Esse é o seu rebite aqui, ó. Agora, se você estiver cansado, dá uma encostada no posto aí, no pátio do posto aí, encosta aí e dá uma dormida, velho. Ó, nem que seja de uma horinha, duas, que seja. Já era, você tá novo depois, beleza? É isso aí que eu tô falando. Vai por mim que você vai ficar. Vai por mim que você fica bem. Vai por mim.
8: Bom dia, Léo. Que
0: bom dia.
8: Droga é essa que você fumou, meu filho? Essa é da boa, hein?
0: Que é? O que é?
8: 11h21.
0: É, foi mal, cara. Foi mal, acontece,
8: amor, mano. Começamos bem, hein?
0: Foi mal, acontece.
8: É, passa aí o endereço aí da biqueira aí que você tá fumando essa droga aí.
0: Cara, que eu tava com 11 na cabeça. O que eu falei em 11h21? Nada a ver, né? É porque aquele relógio, tem o nosso relógio aqui, que tem hora que ele me engana, sabe? Agora eu já acostumei com ele. Aí, você olha pro relógio, quando você bate o olho, parece que é 12 horas, tipo, parece meio-dia, parece que é meia-noite. Parece que é 13 horas. Então eu já sei que é 1h25 agora, porque no começo eu ficava perdido com esse relógio aqui. Aí, do nada, foi aleatoriamente, eu já dei uma dessa. É... 11h25, putz. E vocês

0: Não, tudo ligeiro, pega qualquer coisa nossa. Qualquer erro, os caras estão pegando nós aqui. É engraçado esses ouvintes aqui.
1: Léo. Bom dia, Léo.
0: Bom dia.
1: Se que serve. Já tá formando a aura aí, ô seu viadinho.
0: Estão formando a aura. É assim agora. Vamos formar a aura, vai.
2: Bom sabadão para todos. É nós, herói.
0: Aê! Quem que é você? Ah, ouvinte nova que nunca ouvi aqui. Nunca ouvi. É Luciana.
2: Aqui é a Luciana. É. Eu tô aqui escutando a Band aqui da madrugada.
0: Que legal, meu amigo. Tá certo. Ela tá aí na região de Campinas, né? Um abraço pra galera de Campinas. Fala aí comigo!
3: E, Léo, ainda bem que você tá aguentando o ferro, filho. Você tá firme e forte. Você não precisou ser internado ainda, hein? Você tá de boa.
0: Por enquanto não. É assim, né? Tô forte que nem prego na areia, sabe? Tô bem firme e forte que nem geleia. Só pra vocês saberem. Fala aí.
4: Se estiver cansado, para no posto que tem umas menininha que dá pra desarmar, joga pra dentro da cabine e dorme de conchinha.
0: Dá uma desarmadinha nelas e vai de boa, dá uma desarmada. Se ela quiser armar você também, deixa. Pode, não. O Nunes é o cara que sabe, entende do negócio. Vai lá, pega uma bonequinha e desarma.
4: Eu quero saber se tem alguma mulher aqui do Jaraguá, Pirituba, solteira, que me convida pra assistir o jogo domingo, viu? Eu levo um fardinho de cerveja.
0: Se
4: tiver cansado.
0: Já começou bem, leva um fardinho de cerveja. Já começou bem pra assistir o jogo juntinho no domingo e por aí vai, não é isso? Hã?
1: Ô Léo, você não escutou minha mensagem anterior? Perdeu a aura, já era.
0: Não recupera mais. Tô ganhando aura, calma aí, pô. Tô ganhando aura, pô.
5: Bom dia, Léozinho.
0: Bom dia.
5: Gostoso, meu favorito.
0: Como é que você tá, Tamara?
5: Nossa, Léo, cheguei em casa quase 1h da manhã.
0: Eu não acredito.
5: Fui na festa julina na casa da minha família.
0: Você foi lá?
5: Nossa.
0: Comeu muito?
5: Ai, nossa, meu Deus.
0: Caramba, imagino.
5: Guardei um pedacinho pra você, tá? Você vai ter que vir aqui pegar. Não,
0: obrigado.
5: Léo, eu vou mandar um combinado lá, tá de pé, né?
0: Não tem nada. Beijinhos, combinado. Para com isso.
5: Ó, para. Pra você, um beijo onde você quiser.
0: Não, peraí.
5: Até em cinco.
0: Peraí, Mara, só um minutinho. Não tem nada combinado entre a gente. Pô, parar com esse negócio. Não tem nada combinado. Eu já falei, meu representante é o Muriloco. Ele que vai por mim. Eu não vou. É o Muriloco que vai. Nada disso. Pô, ó, já quer que eu durma na casinha do cachorro junto com os Zeus, né? Você tá querendo isso já, né? Deixa ele quentinho lá porque vai ficar frio, entendeu? Não dá pra dormir na casinha do cachorro. Peraí, né? Que isso?
6: Ai, Léo, bom dia. Tô eu aqui em casa tomando banho, tive que sair pra comprar remédio pra dor de cabeça. Ai, meu pai, quem disse que homem fala que não tem dor de cabeça pra não fazer outras coisas? Só Deus.
0: Ah.
6: Aí vou deitar, descansar, dormir 3 horas, tô na rota de novo.
0: Nossa, já? Que coisa! Você viu? Tá na rota de novo.
6: Aí estou com vocês mais tarde. Tom da Breja de Pirituba.
0: Aí, alô, Pirituba! Pode chegar na mulherada. Falei que a mulherada tá chegando aqui, ó. Fala aí.
7: Bom dia, Léo Júnior.
0: Bom dia.
7: Calica de Guarulhos.
0: Calica!
7: Sua nova ouvinte.
0: Nova.
7: Estou adorando a programação, viu? Um excelente final de semana pra todos.
0: Aí, ó, tá vendo Pirituba, Calica, aí, ó, 29, hein? Aí a gente fica feliz. A gente fica feliz quando chegam mais ouvintes novos aqui. Pode chegar os ouvintes novos, viu? Pode chegar mais ouvinte novo aqui, não tem essa não. A gente abraça todo mundo. Venha.
8: Fala, Léo. Beleza? É o Jonathan, agente funerário.
0: Ô, Jonathan.
8: Fazendo recolhe aí de cadáveres na cidade.
0: Recolhe da galera, né?
8: Um abraço aí para os futuros clientes. Só tem morto aí nessa rádio. Ô, Léo, fala para meu negócio.
0: Fala aí.
8: Quem nasce na Noruega é o quê? Ó, vocês estão com essa modinha aí de six seven. Também tem aquela lá, ó. Opa, compra o Bob Good. Ô, mãe, compra o Bob Good.
0: Que merda é essa, cara? Ô pai! Hã? Que? Tem, cara, não, é, o povo tá. Ou eu tô ficando velho, ou o povo tá inventando umas coisas. Cada coisa que o povo inventa, gente. Que coisa estranha, né, velho? Eu vou inventar uns negócios desses também pra madrugada pra falar aqui. Vai lá, vou inventar alguma coisa também. Se todo mundo inventa umas coisas assim, poxa vida. Hã? 11999919197, você participa aqui do nosso Band Coruja, que tá no ar. Pode chegar que o programa é todo seu. Manda lá seu alô, bom dia, Léo Júnior. Alfredo por aqui. Estou por cá ouvindo a Band, adoro vocês. Eu dou muita risada com vocês. Obrigado, Fedro. Obrigado, Alfredo. Obrigado. Dá risada de quê, cara? Esse cara é tudo sem graça aqui, velho. É, tudo sem graça esses caras aqui, viu? Pelo amor de Deus. Embora que eu tenha mais uns meses pela frente aí, mais uns 30 dias e pouco aí pra ficar com vocês aqui, hein? Quero nem saber, vocês têm que aguentar eu agora aqui. Até não sei. Até aí, ó. Até o Diegão voltar. Até o Diegão voltar de férias agora. Agora lascou tudo, agora lascou tudo! Ô, Léo Júnior, eu sou o Fábio de Poços de Caldas. Você é legal, cara. Obrigado, cara, porque me achar legal. Tem alguém, que enfim, alguém me achou legal nesse programa aqui, ó. Fala, Jarrinha, beleza, Jarrinha?
9: Ô, Léo Júnior.
0: Oi.
9: Esse cara que perguntou quem nasce na Noruega, será que ele usou droga?
0: Eu acho que ele usou droga, noia. Usou droga, noia. Usou noia, droga. Usou noia, droga. Fala aí!
10: Bom dia!
0: É a Leide, minha amiga Leide! Fala, Leide!
10: Bom dia, amigos do Band Coruja!
0: Bom dia, bom dia!
10: Leide Medeiros aqui de Campinas.
0: Aham!
10: Tô meio dodói.
0: Ah, não acredito!
10: Mas tô aqui, viu, ligadinha num programa.
0: Melhoras aí!
10: Um abraço pra todos vocês aí.
0: Uhum.
10: Sabadou!
0: Sabadou com alegria, né, minha amiga? Valeu! Um abraço, bom descanso aí! A galera chegando, assim no final de semana, né? E vai mudando os ouvintes, muda muito os ouvintes. A gente agradece a galera que tá chegando aqui participando. O nosso WhatsApp é 11999919197 pra você participar junto com a gente. Vamos deixar ainda mais gostosa essa madrugada? Vamos deixar ainda mais agitada? Bora! Sabadão! Vamos agitar esse negócio aqui, ó. Essa aqui, ó. Vamos agitar essa bagaça! Abrir uma gelada aí, ó. Pra abrir uma gelada.
11: Esperou a semana inteira pra chegar na sexta-feira. Passou um...
0: Quem mais tá por aqui? Vamos ver o que o povo tá falando.
12: Bom dia, Chocolate Branco. Você achou que ia se livrar? A sua hora tá chegando.
0: Eu avisei. Que isso, cara? Que coisa. Bom dia, Chocolate Branco. Vai se lascar pra lá, vai. Dá licença, cara. Dá licença, ô.
13: Ô, Léo.
0: Oi.
13: Cara, se você vai no lugar do Tadeu de manhã, não dava pra perceber muita diferença não, hein, cara?
0: É verdade que a nossa voz é meio parecida. Não que eu imite o Tadeu, viu? Mas jamais. Meu Tadeu, pra mim, é um grande comunicador. Sou muito fã do Tadeu também. Mas é que acho que o tom da voz, o tom da nossa voz, minha voz é médio aguda, na verdade. Você pode ver, os caras me chamam de voz fina aqui, porque às vezes quando eu dou mais um pique na voz, eu falo um pouquinho com pique, a minha voz fica fina. Agora, quando eu falo devagar, a minha voz fica normal, entendeu? É, então a minha voz é médio aguda, né? Então ela chega a ser um pouco parecida com o tom da voz do Tadeu mesmo, do Jadeu, né? É isso aí! E o copo?
11: O copo ainda tá...
0: Olha lá, ó, região. Fala, região. E aí, região?
14: Ô, Leozinho. Beleza? Vou ficar com você aí até uma hora da manhã. E quem, qualquer motorista de aplicativo que quiser tomar três...
0: Peraí. Região, você falou uma coisa errada. Até uma hora da manhã, cara. Já são uma e pouco da manhã já, velho. Já é uma e pouco da manhã, cara. Até cinco da manhã, no caso, você falou, né?
14: Quem, qualquer motorista de aplicativo que quiser tomar três tapas na cara, pode passar aqui na Augusta. Tô aqui na frente do casarão. Região, taxista escrito original.
0: Bom, pronto. Ele falou, tá falado, gente. É isso. Se alguém quiser ir lá, se alguém quiser, algum motorista de aplicativo na região do Augusta ali, levar o 3 tapas na cara, pode ir lá que ele tá lá. Vai lá receber essa bênção aí. Vai lá, vai lá, vai lá, vai lá.
15: Boa madrugada, Léo. Belezinha? Ô, Léo, vamos formar a áurea, vamos?
0: Vamos formar a áurea.
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0: Meu Deus do céu, o que é isso, gente? 11999919197, participa! Bom dia, sou de Corumbá. Ó, estamos aqui no trabalho, aqui na padaria. Manda um alô pra nós aqui. Não posso mandar elas porque aqui parece o bebê. Aqui parece o bebê. Entendi. Não pode mandar áudio. O Messias. Fala, Messias! Fala comigo aí, vai.
16: Ô, Léo, esse corno da funerária aí que tá falando da Noruega aí, do Bob Good, ali ele deve estar viajando aí com o defunto no carro lá e o defunto cantando pra ele. Agora você tá doido. Eu pego a Castelão na madrugada ali, tem hora que passa os carros da funerária, chega até os arrepios.
0: Você já pensou você no seu carro atrás, você viajando e o defunto cantando pra você atrás aí? Já pensou? Dá uma olhadinha pra trás. Dá uma olhadinha pra trás. Você tá na estrada? Dá uma olhadinha no retrovisor aí. Tá dando um arrepiozinho aí em você? Tá dando um arrepiozinho? Eu sei que tá dando. Dá uma olhadinha. De leve. Você não precisa olhar pra trás. Você tá na estrada. Você tá dirigindo. Mas olha no retrovisor. Vê se tem alguém atrás de você aí, ó. Dá uma olhadinha. Hã? Ele tá soprando agora assim. Dando aquele arrepiozinho aí, ó. Aquele arrepio, cara. Só não vai se apaixonar pelo de fundo, pelo amor de Deus, cara.
17: Oi. Bom dia, Léo Dias. Eu ouço a rádio há muito tempo, mas hoje é a primeira vez que eu mando mensagem.
0: Que legal, seja bem-vindo.
17: Motorista carreteiro aqui, Gleiton, que é RH Sonega, tudo de bom.
0: Que é RH, é isso aí, Eu vou aprendendo o palavreado dos caras aí. Sérgio do Pão, o cara mais queima-rosca que existe em todo lugar. Ele.
18: Bom dia, Léo Júnior. Sérgio do Pão Padeiro. Avisa o Vinícius Júnior, Neymar, Hendrick e companhia Ancelotti, que é o seguinte. O hit é: se a canoa não virar, olê, olê, olá, o que, nem vem voltar. Se a canoa não virar, olê, olê, olá, o que, o pau vai quebrar nas costas deles, hein?
0: É, cara, é verdade, hein? Já pensou? Bom, Brasil ganhando da Noruega, aí a musiquinha vai rolar em peso. Se a canoa não virar, olê, nossa, eu imagino, cara, aí... Eu até imagino, cara, se a canoa não virar. É, por aí, velho. 11999919197. Bora mandar sua mensagem. Bora mandar seu alô aqui no nosso WhatsApp bombando. 11999919197. Fala comigo, vai.
19: Bom dia, Leozinho. Sabadô.
0: Mais um retardado na madrugada. Olha lá. Mais um louco na madrugada, mais um louco chegando aqui, vai, fala aí.
20: Tá ao vivo, tá lá ao vivo.
0: Que isso, cara? Eu não entendi nada que esse cara falou, mano.
20: Tá ao vivo, tá lá ao vivo.
0: Ele tá com um som mais alto que ele. E o cara, mano, falar ao vivo, sei lá que planeta ele tá, mano. Vou saber que planeta que ele tá agora, velho. Viajando, mano.
21: Boa noite, Leozão. Aqui é Flávio, motorista de aplicativo de Várzea Grande, Mato Grosso.
0: Fala, Flavião.
21: Divisa com
0: Diego,
21: Cuiabá.
0: Diego, Flávio.
21: Cara, show de bola, cara. Show de bola. Manda ver aí. Gostando de ver você aí na frente de trabalho aí, irmão.
0: Tamo aqui. Tamo tentando. Tamo aprendendo. Estamos aprendendo ainda. Ainda chego lá, hein. Perto dos caras aqui da rádio, que já tem anos e anos. Poxa vida, perto desses caras aqui, eu tô engatinhando ainda, mano. Eu tô aprendendo, velho, Fala comigo.
22: Bom dia. Diego de Pirituba.
0: Fala, Diego.
22: Quero deixar o recado pros solteiros de plantão.
0: Aí, deixa aí.
22: Sabe aonde tá a sua ex agora?
0: Aonde?
22: Ajoelhada na frente de outro cara, rezando. Manda um abraço aqui pra gente.
0: ajoelhou, tem que rezar. Ai, meu Deus do céu. Oi, bom dia.
2: Tô achando que daqui a pouco vocês vão ter que oferecer auxílio psicólogo pra gente, viu?
3: Em 200 metros.
2: Estamos precisando.
0: Ó, auxílio psicológico pros ouvintes do Band Coruja, hein? Tá quase chegando esse nível, viu, Rose? Tá quase chegando esse nível, tá quase.
4: Programa muito bom de assistir. A gente tira até o sono da gente. Dando muita risada aqui, quase seguimos pro destino.
0: É isso aí, ó. É o que a gente faz de melhor. Levar alegria pra vocês, ouvintes da Band FM. Não importa onde vocês estejam. Importante que você tá com a gente aqui, ó.
23: Bom dia, bom dia, bom dia, bom dia, Leozinho. Bom dia, Leozinho da madrugada.
0: Bom dia, bom dia, bom dia.
23: Bora.
0: Vamos tentar. Vamos mexer o caldo aí.
24: Alô, Pau Mandado Júnior. Tu viu? Argentina. Domingo o Brasil pega o beco, hein? E? Voltando pra cá.
0: Não. Para. Não. Vamos. Não vamos desanimar. Ó. Pera aí, ô, Rafael. Calma aí, cara. Ei, que história é essa de desanimar, mano? Vai desanimar nada, não. Vamos pra cima. Vamos virar a canoa dos caras. Vamos virar o barco dos caras, mano. Vamos virar esse barco aí, cara. Vamos virar esse barco aí, meu.
25: Ô, Léo, fala pra aquela ouvinte nova lá, da voz gostosinha, que ela é muito bem-vinda, viu? Mas não fala pra ela que eu sou casado, não, tá?
0: Ah, tá bom, pode deixar, porque eu tô vendo a foto de vocês, da sua mulher aí. Eu tô só observando vocês aí. Vai.
26: Ô, Léo, ouvindo esse bando de retardado aí, aí você vê porque o Diegão tem a panelinha dele e não dá espaço pra esse resto desse bando de idiota aí falar. Porque, olha, pelo amor de Deus, cara, olha as retardadices. É nego aí, esses caminhoneiros drogados aí.
0: Que isso?
26: Só louco.
0: Deixa os caras falar, pô. Ah, viu, peraí, mano. Não adianta ficar falando só com seis pessoas e deixar os caras de fora. Poxa vida, tem que deixar todo mundo falar também, pô. Como também a gente deixa os caras que já participam sempre falar, que já é uma panelinha, querendo ou não, que a gente deixa, claro, normal. E também dá a chance pros caras. Deixa os bichinhos falar, pô.
27: O casalzinho.
0: É isso. Fumou droga, noia? Oi.
28: Bom dia, galera. Bom dia, Léo. Léo, você tá querendo me fazer medo, né? Querendo olhar pelo retrovisor aqui e ver o defunto.
0: É.
28: Engraçado, geralmente as pessoas param e perguntam exatamente isso, se não tem medo de andar com o defunto de noite. Aí eu respondo, quando eu era vivo eu tinha. Mas agora que eu já morri, tenho mais não.
0: Já
28: são 25 anos na estrada.
0: É. Pô, você já pensou você pegar um Uber de madrugada? Aí você passa. Pô, você vai, segue a sua viagem, de repente você passa em frente a um cemitério, né? Aí você pergunta pro motorista, nossa, você vê que coisa, né? A gente tá tão vivo aqui, né? Bom, um dia a gente morre, né? Um dia a gente não leva nada desse mundo, olha onde a gente vai parar, né? Daí o motorista responde, quando eu era vivo também falava a mesma coisa. E o que você faria? Você voava daquele carro ou você ficava, pegava amizade com o cara e tomava uma depois com ele? Fala aí.
29: Ô, Léo. Boa madrugada pra nós, né?
0: Boa madrugada.
29: Daqui a pouco. 7 horas da manhã, bichona aqui tá ativa.
0: Trabalhando.
29: Mas é o negócio é que, assim, né? Até 7 horas da manhã ainda tem festa do Japa.
0: Ah, é?
29: Bora, Léo.
0: Olha,
29: bora pra festa do Japa.
0: Onde tá rolando a festa do Japa? Fala aí pra mim. Onde que tá rolando essa festa do Japa aí?
30: Bom dia, Leozão.
0: Bom dia.
30: Fala pra esse padeiro aí que eu vou colocar minha calabresa na baguete dele. Aqui é Noruega, filho.
0: Isso.
30: Mas
0: aí.
30: Mas amanhã tá fora.
0: Coloca esquece. Essa calabresa na baguete do padeiro lá. Vai lá. Aproveita e coloca na do Sérgio do Pão também, que tá precisando.
31: Fala, Léo. Bom dia. Como é que tá a turma aí? Todo legal?
0: Firme e forte, que nem
31: empregado. Avisa pra esse rapaz aí que chamou os motoristas de caminhão de drogado. Nós vai fazer igual os motoboy. Vai juntar e vai pegar ele, hein? Fala pra ele que tá esperto aí. Ligado. Ai, ligado todos.
0: Fica isso. Fica esperto aí.
1: Oi, Léo. Só respondendo o ouvinte casado. Que pena, hein? Porque eu sou solteira e tô procurando namorado.
0: Olha isso.
1: É uma pena que ele é casado.
0: Aí, ó. Ó, ó. Já deu uma indireta em você daquelas, cara. Já deu uma indireta em nós. E tá com a mulher na foto, né? Para com essas coisas, cara. Para com isso, mano. Para com isso. Bom dia, Léo Júnior, aqui é o Fabrício de Cabo Frio, Rio de Janeiro. Ele é motor Uber, motor diferente, hein, motor Uber, ligado aqui na rádio, hein, mais de 10 anos, tamo junto aí, meu filho. Fala comigo.
3: Oi, olá, bom dia, Léo, bom dia a todos do Band Coruja, José Aparecido, passando por aqui para desejar uma boa programação. Uma ótima madrugada, tudo de bom pra você e a todos os seus ouvintes. Opa, e aí, Léo?
0: E aí?
3: Opa, será que não dá pra passar lá da Augusta lá e espancar o Região? Opa, vamos lá.
0: Dá não, você leva três tapas na cara.
3: O Região, é muito bom.
0: É três tapas na cara que chegar na Augusta ali, hein, que você leva. É de cara, cara, de presente. Eu sou o Região e pá! É assim que é o negócio,
5: Fala, Léo, bom dia! Solto, escota da madrugada, solteiro, hein? Avisa pra ela.
0: Ó, minha amiga, tem solteiros aí na madrugada, hein? Tá vendo? Tem muito solteiro na madrugada aí.
6: Meu coração não para de chorar.
0: Olha lá, a musiquinha. Boa! Da música estranha, porque eu sempre ouvi essa música e falei, por que que a Nayara Azevedo gravou a música dela? Boa, boa, boa. Eu não entendo a música, cara. Oi.
7: Bom dia, Léo. Tudo tranquilo e calmo?
0: Ah,
7: tudo bem. Carreteiro aqui falando aqui.
0: Tá tudo bem.
7: Que é Sieri. Bom, avisa esse retardado aí, ó, que o carreteiro drogado aí que ele tá falando aí, deve ser o que tá lá na casa dele, lá. Dando um auxílio lá pra mulher dele lá.
0: Dando um auxílio.
7: Trouxa.
0: É, rapaz. Ai. Fala aí, Zé. Vem do lixo.
8: Tá solteiro.
0: Como é que é,
8: Léo? Vamos, Léo. É o velho do lixo, Léo. Fala pra essa menina cantar comigo aí, ó. Canta comigo, meu. É o velho do lixo, sai cachorro.
0: Aí, ó, o velho do lixo gosta de cantar, viu? Esse gosta de cantar também.
9: Muito bom dia, Léo Júnior, a todos os ouvintes, Pato Roco, Rio Grande da Serra.
0: Fala,
9: ô, Léo, tava vendo você dar um feliz aniversário pro pessoal aí.
0: Uh-huh.
9: Eu queria saber quem que acabou com a batata em conserva, naquelas bacias que a tia lavava roupa na semana, aí depois colocava batata. E o pão com carne moída de segunda. Meu, isso não deveria acabar nunca nos aniversários de criança.
0: Nossa, era...
9: Isso é raiz.
0: Exatamente.
9: Cara, valeu, Léo. Não,
0: você falou uma coisa que bateu lá no fundo, é verdade, cara. Pão com... Nossa, carne moída. Batata na conserva. Eu adoro batata na conserva. Tem até aquelas... A salsicha na conserva também, que é muito bom. Batata na conserva. Você vai nos botecos, ou você ia nos botecos pelo menos, né? Acho que são poucos botecos que tem uma dessa aí. Você vai nos botecão assim, ó. Você pede uma batata na conserva, alguma coisa assim, lá. E toma uma, cara. Ó, que delícia. Nossa, ó, dá até água na boca. Que é isso? Não. Que é isso, meu? Ó, louco. Tudo na conserva eu gosto. É bom demais, é bom demais.
10: Bom dia. Fala pra ela aí que eu sou solteiro. Tô procurando uma namorada também. Dá esse recadinho pra ela aí.
0: Ó, pela voz do garoto, hein? Ó, eu tô solteiro. Eu tô namorando. Vamos nessa.
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0: Hoje, sábado, é dia de churrasco também, né? É dia de churrasco, exatamente. Minha amiga Mel Banana chegou por aqui também, né, Mal? Mel, como é que você tá, Mel? Tudo bem aí? Tá bom, aquele abraço pra você.
12: Vai pra lá, véio do lixo. Boquinha de fimose.
0: Para com isso, para de xingar o véio do lixo. Que é isso? Pô. Você que é, cara, você que é, velho. Ah, fica aí. Já usou droga, drogado?
13: Ô, Léo, treta na madrugada, gostamos, hein? Tô torcendo pra briga aí, caminhoneiros.
0: Não, vamos criar briga, por favor, gente. Vamos ser bom, vamos ficar bonzinho hoje. Hoje eu não tô querendo criar briga. Por favor, não, vamos criar treta nesse programa hoje.
27: Fala,
0: por favor.
27: Alexandre aqui da tua pé.
0: Fala, Alexandre.
27: Aniversário aí, cara.
2: de criança, um bolinho sem vergonha, pequenininho. Pô, nosso tempo era aquele bolo grandão.
0: Era pra, pro bairro inteiro, né? Era pro bairro inteiro.
2: De como que era? Aqueles creme doido lá.
0: Uns negócios.
2: Que a mãe da gente fazia.
0: Que legal, né,
2: e
0: mano?
2: E outra coisa em cima, aquelas bolinhas de metalizada.
0: Isso aqui que eu falei que era uma bala de revólver. É aquelas bolinhas metalizadas que era comestível aquilo lá, né?
2: Nossa, se acabava. Aí pedi um pedaço pra levar pra minha mãe, que ficou em casa, a mulher que dava quase metade do bolo, cara.
0: Caramba!
2: Oh, era muito bom que
0: tinha. Então, na minha época era assim, ó. Eu fazia aniversário da rua. Aí todo mundo fazia um bolo assim, enorme, pra toda a molecada da rua. Quer dizer, o bolo não era só pra mim, não. Era aqui, tipo, alguém que fez aniversário no mês, já comemorava aniversário do vizinho, da rua de trás, lá do quarteirão. E a festa comia solto. Pô, era legal, hein? Era legal, era legal.
2: Olha o Léo, o Alexandre aqui da tua pé. Ô, Léo, foi no aniversário.
0: Ah, não, já foi o áudio dele, já. Pra cima! Vamos aqui, ó. Quem mais? Quem mais? É a Caro... Como é que é? Caroli. É isso mesmo que eu vi? Caroli. Caroli de Santo André. Tá ligado na Band FM. Um abraço, Caroli. Obrigado pela sua audiência.
4: Bom dia, Léo Júnior. Thiago, do interior de São Paulo, Santa Adélia.
0: E aí, parceiro?
4: Eu lembro que nas festas de aniversário que tinha era estourar bexigão.
0: Rapaz,
4: era uma briga pra pegar uma dúzia de bala, meia tinha dúzia de bala.
0: É, rapaz. Pirulito,
4: outra
0: bala.
4: Outra coisa gostosa também que tinha no aniversário de criança antigamente era aquelas balinhas de coco enroladas num papel celofane.
0: Nossa, cara do céu.
4: Dependendo do que era, menina era azul, menina era rosa.
0: Exatamente.
4: Era verde, branco. Minha mãe fazia bastante dessa bala de coco, hein? Rapaz, que saudades das balas
0: cara,
4: de coco.
0: Cara, você falou uma coisa legal, verdade, que era papel celofane e tinha aquelas balinhas de coco, né? Nossa, eu sinto até o gosto só de pensar. Cara, não existe mais, por que não faz? Não tem mais isso hoje, né? Aquelas balinhas, e outra, e os brigadeiros, que eu roubava brigadeiro direto, velho, pra levar embora, brigadeiro. Ah, é tanta coisa boa que a gente passou na vida, né? Tanta coisa boa que a gente passou naquela época.
14: Carreteira é o seguinte: põe chifre e leva chifre. E tá tudo certo.
0: Ainda bem que ele já entende, né? Ele é um chifrudo consciente. Esse aí é um chifrudo consciente, na verdade.
15: Bom dia, Léo Dias. Marlúcio aqui de Araçatuba, puxador de palito doce. Hoje eu tô na Figueira, hein? Tá uma neblina braba aqui, Léo Dias.
0: Eita,
15: acho que é frio que tá vindo, hein?
0: Positivo. Tá vindo frio aí, hein? E outra, né? Já estamos no inverno brasileiro. Já fez frio esse tempo atrás, mas assim, né? Foi só uma demonstração, porque agora chegou o inverno. Agora a gente se lasca, A Mila chegou por aqui também e falou: Léo, você vai na batata? Eu vou na batata. Batata em conserva, é muito bom, muito bom.
16: Fala, Léo Júnior, beleza? Bom dia. Hugo de Mauá, caminhoneiro, solteiro, hein? Na pista.
0: Aí, ó, solteiraço, hein? Tô ouvindo a Band. O Ed aqui, boa noite a todos do Band Coruja. Vamos zoar, gente bonita. Malucados. Valeu, mano. É nóis por aqui na nossa madrugada gostosa que é a Band FM.
17: Bom dia,
0: gente.
17: Bom dia, Léo. Bora. Aqui é QRA Profeta. Ó, Léo, não é QRH, não. É QRA que fala.
0: QRA. Cê tá doido. Não, é que o cara falou errado. O cara falou QRH. É, o QRA, isso aí. Vamos lá pro nosso WhatsApp, 11999919197. Pra você participar do nosso Band Coruja. E a gente tá aqui, pra te fazer companhia, pra alegrar você. E vai que vai. Ó, vou colocar mais um áudio aqui pra gente fazer o intervalo, né? Fala aí, fala comigo, vamos lá.
18: Fala, Leo Áquila, bom dia. Aqui é o Rafael, carreteiro de Nova Iguaçu,
0: fala,
18: Rio de
0: Rafa.
18: Janeiro.
0: E aí,
18: beleza?
0: Mano?
18: Ô, Leo Áquila.
0: Fala aí,
18: pô,
0: fala aí.
18: Pegou mal isso daí, hein, cara?
0: Que foi?
18: Você tá de olho numa salsicha conservada? É isso mesmo?
0: Não. Vocês pegam
18: pegou
0: sempre...
18: Pegou mal, mano.
0: Não, peraí.
18: Qual é, pô?
0: Não, vocês pegam sempre a última conversa, né? Engraçado. Eu falei que eu gosto da salsicha em conserva, mas a batata em conserva que eu tô falando. Vocês levam tudo por trás também, não? Não, o povo leva tudo por trás, viu? Só pode, pelo amor de Deus. Tá doido, cara. Mais um áudio, vai.
19: Bom dia, bom dia, bom dia, Léo. Aqui é o Elias de Itu. Um abraço aí pra todos os ouvintes da Band aí.
0: Alô, Itu!
19: Vamos tocar até às 6 da manhã.
0: Vamos lá,
19: valeu, um abraço.
0: Vamos lá, vamos nessa, né? Vamos nessa com esses louquinhos da madrugada aqui. É nozes, é nozes. Eu volto já, já. Peraí, peraí, viu? Aguenta só um minutinho aí.

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10: FM, bom dia pra todo mundo. Como é que vocês estão por aí, meus amigos, meus amiguinhos? Tá tudo bem? Que bom contar com a sua companhia, com a sua audiência. Bora aqui na nossa madruga, vem!
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0: 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Bom dia pra você que tá aqui na Band FM. Como é que tá a sua madruga? Vamos lá, vamos bater papo mais um pouquinho? Hã? Vamos bater um pouquinho de mais papo aqui? Vamos lá, vamos falar com esse povo louco aqui na nossa madrugada, vai. 2:09. Bom dia pra você que tá junto com a gente, mandando sua mensagem. Meu Deus do céu, viu? Vamos lá. Manda na sua mensagem 11999919197. Quer você comigo aqui na Band.
1: O Pericles aí já é uma música chata, cara. Só pede pra música do Belo.
0: Ah, que é isso?
1: Tu não vê se tocar um Milionários é Rico.
0: Não fique bravo, cara.
1: Não fique modão bravo. De verdade. Agora essas porcarias vocês tocam.
0: Não,
1: a música
0: não fique,
1: é infinita.
0: Não fique bravinha, cara. Não fique bravinha, poxa vida. Calma aí, cara. Você quer sentar aqui no meu colinho também, pô? Você quer sentar pra você se acalmar, velho? Você quer sentar aqui no colinho também? Poxa vida, velho. Vou te falar. Tem diretores e diretores nesse programa aqui. Ai, não toca essas músicas. Não toca. É muito feio essas músicas. Pra começar, cara. A banda já não toca mais uns... A gente não toca pra esse lado mais sertanejão, né? A gente toca sertanejo mais novo e tal, né? Ah, vamos lá. Bom dia, Léo Júnior. Manda um salve aqui pro padeiro de Itaquaquecetuba, Darley e Cauê. Aí, ó, na padaria. Ligados à Band FM, pessoal de Itaquaquecetuba. Um abraço pra vocês aí também, tá, meus amigos? Bom trabalho pra meus amigos das padarias, as padeiradas da madrugada aí. Já se preparando e ouvindo a Band FM.
2: Valeu, aí. Ao invés de bater papo, vamos bater virilha. Cadê as mulheres desse grupo? Vamos bater virilha, mulherada. É nóis.
0: Vamos bater virilha. Ai, ai. Verdade, cadê a mulherada, hein? A mulherada tava vindo no começo. Cadê essa mulherada que não chega também? Bora, cadê a mulherada? Chega junto com nós aqui, pelo amor de Deus. Bom dia, Léo, bom dia a todos da Band. A Catielen daqui, já mandou mensagem pra gente. Obrigado, Catielen, bom dia pra você. Cadê você? Fala aí.
3: Júlio, bom dia. Aqui é o Alexandre Xadão Carreteiro, do Espírito Santo, Coratina, puxador da rapadura gigante. Ajuda aí, ó.
0: Ah, ajudar o quê, cara?
3: A divulgar o meu trabalho, meu CD aí, ó.
0: Meu CD?
3: Uma música de trabalho aí.
0: Puta, cara, meu CD? Eu não acredito, velho. Cara, se tem que época, cara. Ajuda a divulgar meu CD, olha isso.
3: Ah, essa vai estourar, tá estourando, é sucesso.
0: Meu CD.
3: 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Ah, é aí, ó.
0: Lá ele, lá ele.
3: Final de semana, sucesso!
0: Isso aí é a música Lá Ele, né? É músicas Lá Ele, música Lá Ele, Lá Ele, Lá Ele. É, você tá querendo chegar no... Como é que é o nome lá do... Eu sei, você tá querendo chegar nos caras que faz esse tipo de música, né? Já sei disso. Mas calma, tá indo bem a sua música, legal, gostei da sua música, achei bacana. Mas, cara, divulgar faz tempo que eu não ouço, a pessoa falando CD, que faz tempo que eu não ouço isso. Tô divulgando meu CD. Você, o rádio nem toca mais CD, cara, faz tempo já.
4: Bom dia, Léo, carreteiro, meu irmão, tem tudo que boi tem, força, couro duro e muito chifre de maracota.
0: Valeu, mano, aquele abraço aí pra você, obrigado pela sua audiência. Oi,
5: Léo, eu vou falar um negócio pra você.
0: Fale.
5: Esse negócio aí que, o cara é corno, o cara é chifrudo, não tem mais isso não. O cara é corno, o cara não aceitar, porque quando ele aceita, ele é casal liberal. É assim agora. Tá doido, falei. Não escondo nada, ué.
0: É, mas isso aí que você fala que é casal liberal, isso aí é um corno moderno, cara. Isso aí, pra não falar que é corno, eles falam casal moderno, casal liberal, entendeu? que antigamente os caras falavam que era corno mesmo. Cornaço. O cara já sabe o que acontece e gosta do negócio. Beleza. Agora esse é um corno consciente. Aí que eles colocam outro nome. É uns nominhos bonitinhos que eles colocam em cada época, entendeu? É uns nomes que inventaram, né? É um corno, mas seria um casal liberal que o cara já sabe tudo o que acontece. Eu acho que é isso. Deu pra você entender? Mais ou menos isso. É mais ou menos isso. Vai.
6: Olá, Léo. Beleza? Bom dia. Aqui é o Fernando, junto com meu amigo Cassiano, do canal Cassinando 15. A gente tá aqui curtindo em Florianópolis.
0: Fazer a propaganda dele já.
6: Essa resenha maravilhosa. Pedindo aí, aproveitando e pedindo pra galera entrar no canal e se inscrever.
0: Disso.
6: E é isso. 6-7, é nós na madrugada, 6-7. Curtindo. Vem pra cá também tomar uma com nós.
0: Valeu, abraço. Parceiro. Valeu, Nando. Um abraço pra você, pessoal de Floripa. E falando desse assunto aí que tá dos cornos lá do... Ó, cara, é a mesma coisa. Cada época o povo vai romantizando e vai inventando umas coisas assim com os nominhos bonitinhos, entendeu? Por exemplo. Ah, a gente sabe que a vida inteira todo mundo já assistiu o Jô Soares. Já assistiu o Jô Soares? Lembra? Já assistiu o Jô Soares 11h30, quando era no SBT, depois foi pra Globo e tal. Sempre, a vida toda, teve programa de entrevista. É um programa de entrevista. Aí hoje vem os caras de hoje e me colocam o nominho de podcast. Quer dizer que é a mesma coisa, não, só mudou o nome. Não mudou nada na vida. Podcast, entendeu? Então é isso, gente. Então coisas que já existiam, aí o cara vem meio um corno consciente. Ele já é um corno consciente, sabe? Tudo, a mulher dele sabe também. E é isso, gente. Não tem mais o que explicar, é isso. Ah, vamos lá, vamos falar com o povo aqui, vai.
7: Ô, Léo, bom dia. Nós estamos aqui também na coleta do Palito Doce, aqui em Turama, Minas Gerais.
0: Alô, Minas Gerais!
7: Tem um rapaz falando aí que Araçatuba tá fechadinho de neblina, que também tá fechadinho de neblina.
0: Você tá fechadinho?
7: Também.
0: Você tá fechadinho, é isso?
7: Aqui na escuta do Band Love.
0: Ah, muito bom. Você tá bem informado, hein, cara? Você tá muito bem informado, hein? Ó, você tá bem informado e bem fechadinho pro meu gosto, hein? Bem fechadinho pro meu gosto, hein? Bom dia, Léo. Bom dia pra todos da Band. A Catiele apareceu. A Catiele. Fala aí, Catiele. O povo gosta de ouvir sua voz aqui, viu, Catiele? Oi.
8: Alô, alô, Léo Júnior. Boa noite.
0: Boa noite.
8: Manda pra nós uma música aí. Aqui é o Bodão de Jersey Reis.
0: Bodão.
8: Oferecendo aqui pra o pessoal aqui de Jales, Angélica e Andréia. Andréia, a esposa do Bodão.
0: Meu Deus, quem que tá falando no fundo aí, cara?
8: Uma moda de viola apaixonada aí pra nós aí.
0: Tá nós.
8: João Carreira e Capataz.
0: João Carreira e Capataz, cara. Pera aí, deixa eu ver se eu acho que João... Ah, nossa, você procurou tudo na hora aqui, pera aí. É João Carreira e Capataz, pera aí. Ó, tô aqui no Dplay, viu, gente? Pelo amor de Deus, quem estiver ouvindo é Dplay, tá? Não é na programação, não é na rádio, não é Dplay. Quem tá ouvindo não entende o que eu tô falando. Não vai entender nada do que eu tô falando. Ah, deixa eu ver aqui. Pera aí. 11 999919197 pra você participar aqui junto com a gente. Falou João Carreira e Capataz? Cadê aqui? Uma música boa aqui. Essa aqui, ó. Vamos lá. Já que você falou em João Carreira e Capataz, vamos lá então. Vamos nessa. Vamos tocar João Carreira e Capataz aí, ó. Alô, Minas Gerais! Um abraço pra vocês de Minas Gerais também. 11 999919197. Esse é o Band Coruja, o seu programa preferido.
9: Chique, bacanizado.
10: Abre o vidro, seu noia.
0: Ele tá muito fechadinho, cara. Ele tá muito fechadinho. Abre o vidro. Ai, meu Deus, é muito boa essa, muito boa.
11: Bom dia, Léo. Vamos que vamos aí, sabadão. Você tá doido, motorista? Vai que vai, hein?
0: Você tá doido? Manda
11: um abraço aí, galerinha, resenha também. Ô, meu coração fora do peito. Vamos que vamos, tamo junto.
0: Aí, tá certo.
11: Um abraço aí,
0: galera. Galera boa, ligada na Band FM. Um abraço de coração pra vocês aí. Oi,
12: eu conheço é o capeta e o satanás.
0: Ai, ai, ai, ai. Que é a mesma coisa, né, Tati? Hã? O capeta e o satanás. Então, é mais ou menos por aí, a Tati, é a mesma ideia. Por aí que você tá falando, vai.
13: Ô, Léo, fala pra isso daí. Se quiser escutar música, compra um CD, um MP3, pra escutar música em casa, rapaz. Aqui é programa de zoação, alegria.
0: É claro que é hora que tem que tocar uma musiquinha, né, cara? Pera aí, né, velho? Não sou robô também. Ó, eu não sou IA também, né, cara? Eu tenho que tocar uma musiquinha qualquer hora. Eu não sou IA também, né?
14: Oi, Léo. Bom dia. Léo, eu estava na webcam com a minha amiga agora também, Presidente Prudente. Ela reclamando que tá muito frio e tava neblinando e tava zoando. Ai, tô parecendo que eu tô na Inglaterra, tô parecendo que eu tô aí na Europa. Eu fiquei horrorizado. Eu acho que o interior todo de São Paulo deve estar...
0: É verdade, é verdade.
14: Com o mesmo clima, né? Aquele friozinho, né?
0: Imagina. Léo. Tá sim.
14: Né,
0: tá,
14: Léo?
0: Tá.
14: Ó, Léo, um grande beijo pra galera dos grupos novos, um beijo pra galera do Resenha, um beijo pro Rivinhas, da Coca-Cola ali de Jundiaí, um grande parça aqui nosso. Um beijo pros novos ouvintes. Ai, um beijo pra minha mãe, pro meu pai.
0: Pra minha tia, pra minha avó, pra todo mundo, pra família toda e pra você, Xuxa. É isso. Valeu, Mel! Um abraço aí, Mel. Tamo junto na madruga aqui, ó. O outro já quer fazer treta já, velho. Só porque a Mel falou, comecei a tossir fora do ar aqui, meu Deus.
15: Fala, Léo. Bom dia. Bora que bora, hein, Léo. Ô, Léo, manda um abraço pro Riva aí, pergunta pra ele se ele tá vendendo melancia ainda. O Riva, que trabalha na Ritmo Logística, aqui de Jundiaí, positivo.
0: Tchau, minha. Valeu, Riva. Um abraço aí. Fala mesmo. Fazendo melancia. Como assim fazendo melancia, cara? Eu, hein? Oi.
16: Ei, Léo. Bom dia, beleza?
0: E aí?
16: Boa madrugada pra nós aí. Tá bom. Ei, pergunta aí pra esse bodão aí se essa Andréia era de Dourados.
0: Esse cara aqui é muita informação aqui, viu? Ô, o povo que gosta de informação.
17: Que show
0: aqui
17: da Xuxa é esse, porra? Ficar mandando um beijo pra Deus e o mundo, caralho.
18: Tá nós, agora virou o programa da Xuxa.
0: Pera aí, gente, ó, sem palavrão, já falei aqui, hein, ó. Já não vamos aturar isso aqui, hein. A palavrão a gente não atura. Aí eu já corto mesmo. Não dá. Pera aí, gente. Vamos botar ordem no barraco. Deixa o povo falar, mandar alô. Todo mundo tem a sua chance, mas palavrão não. Aí já fica feio o negócio aqui.

0: pra você, amigão. Obrigado, Eloy.
1: Bom dia aí, pra animar o sabadão de todo mundo. Presidente Lula tava nos Estados Unidos conversando com dois policiais. Eles estavam conversando e no meio da conversa um dos policiais ergueu a camisa assim e mostrou uma ferida na região da barriga.
0: É negócio de política, cara. É complicado, mano.
1: Ele falou, isso daqui foi quando eu prendi um bandido.
0: É, vamos cortar isso aí, vamos trocar de assunto, vai. Vamos trocar de assunto, vai, cara. Melhor, vamos trocar de assunto que é melhor, vai, oi.
2: Ô, Léo, bom dia, Léo. Léo, eu tenho um amigo chamado Davi.
0: Sei.
2: E ele é casado há 5 anos, só que agora descobriu que tá apaixonado por outro rapaz. O que que eu falo pra ele, Léo? Qual é o conselho que eu dou pra ele?
0: Como é que é?
2: Léo, eu tenho um amigo chamado Davi, que ele é casado há 5 anos, só que agora descobriu que tá apaixonado por outro rapaz.
0: Ixi.
2: O que que eu falo pra ele? Léo, qual é o conselho que eu dou pra ele? Bom dia, galera. Aqui é o Adalto, sentido Araranguá, ok?
0: Meu amigo, aí ele tá lascado de vez. O cara já é casado com outro cara e é apaixonado por outro. Ferrou, hein, cara? Eu nem sei o que falar depois dessa. Nem sei o que. Sem palavras.
3: Bom dia, Léo.
0: Bom dia!
3: Uma boa madrugada pra todos. E eu amo muito seu programa, tá?
0: Obrigado, Catiane. Um abraço pra você também. Tudo de bom. A Maria aqui, a Maria. A Maria é legal porque ela fala e ela dá a resposta também, tá? Olha lá, Maria.
4: Bom dia, meus ouvintes. Bom dia, meus garotos.
0: Bom dia, meus corujinhas.
4: Bom dia, meu banana.
0: Olha lá.
4: Tudo bem?
0: Ela quer falar
4: tudo
0: com a
4: bem?
0: Mel.
4: Bom dia, Fernando.
0: Olha lá.
4: Bom dia, Alexandre. Bom dia, Léo.
0: Bom dia!
4: Tudo bem com você?
0: Tudo bem.
4: Você botou no ar?
0: Eu tô aqui.
4: Não vou falar mais não na área.
0: Não, eu tô aqui.
4: Tá bom?
0: Tô aqui.
4: Vou mais falar na Band com você, não.
0: Não, tem que falar aqui,
4: ô, Maria. Tô zangada.
0: Ai, tá zangadinha, mano.
4: Tô zangada.
0: Ah, meu Deus do céu. Ô, Maria,
4: tá falando zangada. Só com o homem hoje, macho.
0: É, só macho. Quem macho.
4: Tá falando?
0: Só machaiada, viu, Maria? Deus olhe, ainda bem que tem você aqui, tem as meninas aqui falando. É, e Maria, viu? Eu gosto da Maria. Maria é gente boa. Maria é gente boa. Vamos ver quem mais tá por aqui. Francisco, fala, Francisco!
5: Ô, Léo, te manda um beijo pra minha mãe, pro meu pai, pra você, pro meu cachorro, pro meu gato, meu papagaio, por favor. Eu faz tempo que eu entrei na rádio. Ah, e um abraço também pros ouvintes novos do Bando de Coruja, por favor.
6: Ah, pra merda.
0: Deixa o povo falar, cara. Você quer que fale o quê? Vai você.
7: Eu sou o Ribe. Eu tenho a força.
0: Fumou droga ou noia? Hein, fumou droga ou noia? Retardado total, hein, velho lixo.
8: Ô, Léo, a resposta pra esses caras aí, manda esses caras beijar a bunda do capeta, então.
0: É,
8: eles não sabem escutar rádio, não, é, cada um tem o direito de falar o que quer, ô, bunda suja.
0: Cada um tem a sua forma de falar.
8: Ah, peidar na água e fazer bolinha, Zé?
0: Pois é, cara, deixa o cara mandar um beijo pra mãe dele, pro pai, pra... E daí, mano? E daí? Que você é gay? E daí também? Qual que é o problema? Aqui você beija a bunda de homem, que problema é seu? E daí, cara? E assim vai, entendeu? Vamos lá, vamos falar com você aqui, vai.
9: Oi, Léo. Seu gostoso. Seu lindo. Um beijo pro meu pai, pra minha mãe.
0: Mais um pra retardado você, na madrugada. Cara. Mais um retardado na madrugada. Meu Deus do céu. Ai, meu pai, o que que eu faço com esses ouvintes aqui? Fala pra mim. Hã? O que que eu faço com esses ouvintes aqui, hein? 11999919197. Participa aqui no nosso Band Coruja. E mais, cadê o... Mais um, fala aí.
10: Ô, Léo, beleza?
0: Ô,
10: o negócio da melancia aí, o caminhão de melancia, que eu tive um acidente. Bati na traseira de um caminhão de melancia, faz uns 2 anos atrás, 3 anos atrás, não lembro.
0: É mesmo?
10: Ah, os caras tá me zoando aí até hoje, Jesus. Se eu tô vendendo melancia.
0: Depois, tem jeito, né? Quer dizer, os caras não. Pra ajudar, ninguém ajuda. Ô, você tá bem, né? Não, nossa, vamos relembrar, né? Uma fatalidade, né? Os caras ficam zoando, né? Lembra da melancia, não lembra do.

0: cara, né? Lembra da melancia? Vê se pode uma coisa dessa, meu.
1: Boa, Léa, bom dia, bom dia. Queria mandar um beijo pro Kikozinho lindo e branco.
0: Vamos lá, vai.
2: Ô, Léo, boa madrugada. Será que esses ouvintes da madrugada aí estão usando muita droga? Será que estão usando muita droga esses caras?
0: Sei lá, viu? Tem uns que tá, viu? Tem uns aqui que tá muita ainda. Muita. Como, por exemplo, esse daqui, ó. Esse aqui, ó. Ó. É isso, entendeu? É, os caras usam muita droga, entendeu? Na madrugada aí. 11-99991-9197, esse é o WhatsApp da Band FM, pra você colar aqui na grade com a gente.
3: Eu mandei um beijo pra mãe dele. Ah, ô Léo! É He-Man. Esse cara tá querendo grudar num cipó. Pronto, falei. E aí, Léo? Bom dia.
0: Fala aí, cara.
3: Falando de defunto aí, cara, vai ver o que aconteceu na minha cidade.
0: Ah, é?
3: O cara tava pilotando a viatura aí, esqueceu da lombada, mano. Nossa. A porta abriu, o caixão caiu,
0: já
3: cara.
0: Já vi várias vezes isso, já vi.
3: Rapaz do céu, aí rapidinho juntou aquele monte de gente ali preocupado com o defunto.
0: Caixão abriu, né?
3: Aí vai daqui, vai dali e tal, aí pegaram, levantaram um pouco, foi assim, acho que tem gente aí dentro, sei o que e tal.
0: É.
3: Aí o cara vai e pega e abre o caixão, velho.
0: Ah, cara,
3: adivinha que tinha dentro do caixão?
0: E aí?
3: Tinha martelo, serra tico-tico.
0: Não acredito.
3: Lata de cola, lata de verniz.
0: Como assim?
3: Eu acho que o caixão tava sendo finalizado. Ou o marceneiro falou assim, ó. O marceneiro falou, não vou não, quem vai é a ferramenta. Bom dia todo aí, galera.
0: Eu acho que o marceneiro, na verdade, ele achou que poderia ser o depósito de ferramenta ali, colocou as ferramentas dele lá. Cara, mas que estranho, né? Eu já vi muito isso na internet. Isso várias vezes. O carro sai da funerária, eles passam uma lombada, um buraco, a porta abre, o caixão sai assim, ó. Abre a porta com o morto lá aparecendo. Que é isso? Pô, você viu uma notícia um tempo atrás aí? Que um rapaz, mataram um rapaz, tal, não sei que cidade que foi, o estado que é, não sei dizer mais ou menos. Beleza, meu, já matou o cara tá morto. O que que aconteceu? Foi pro velório, realmente. É, calma, você tá indo rápido demais, peraí. Foi pro velório. E se o cara já tá morto, tá velando o cara, tá certo? Tá enterrando o cara. Só que aí os caras chegou lá, não se contentou com a situação de ver o cara no velório, foram lá e meteram mais bala no cara, velho. Não, pera aí, velho, tá de brincadeira. Tá de brincadeira comigo. Não, isso aconteceu, eu não tô falando bobeira. Vocês devem saber, rolou na internet essa notícia. Mano, os caras foram lá, não se contentou com... Será que o cara morreu? Pô, você tá no velório do cara, morreu, né? Obviamente, né? Os caras meteram mais 5 tiros no cara lá dentro do caixão. Pá, pá, pá, pá, pá. E foram embora. Gente do céu. Até depois de morto, eles querem matar o cara, velho. Tipo assim, se você não morrer, eu te mato. Se você não morrer, eu te mato. Mais ou menos isso. Oi.
4: Fala, Léo Júnior. Se os ouvintes tudo tá usando droga, não sei não, mas o parceiro meu aqui da rodagem aqui.
0: Ah.
4: Eu não sei, dá uma conferida nesse áudio que ele me mandou.
5: Do nada deu na minha mente que o pneu de trás tava furado. Olha as ideias, fui bater os pneus no meio do nada.
0: Oxê.
5: Do nada deu na minha mente que o pneu de trás tava furado. Olha as ideias, fui bater os pneus no meio do nada.
0: Do nada entrou na minha frente. Tá usando noia, droga. Tá usando droga, noia. Você tá assim também, noia? Meu Deus do céu, gente, que isso? O que tá acontecendo com esses ouvintes aí aqui hoje, hein? O que tá acontecendo com esses ouvintes do hoje? Acho que é só porque hoje é sábado, é isso, gente? É isso? É só porque hoje é sábado?
6: Você tem a...
0: Fala aí.
6: Pois, então vou chamar todos os Thundercats. Thundercats.
0: Não, esse usou da... Esse é da pesada, hein? Esse é da pesada. Meu Deus do céu, gente. Olha, por isso que eu falo, gente. Fica doidinho quando começa a apresentar esse programa aqui, ó. Vamos falar, região. Fala, região.
7: Ô, Léo, há uns 15 anos atrás, mais ou menos, eu tava subindo a Rebouças atrás de um carro funerário e passou num buraco e o caixão caiu. E eu atropelei o caixão e o cara ainda. Morreu duas vezes. Região, taxista.
0: É o Zé, região, o mortista. Ué, você, quer dizer, depois de morto, você foi lá socorrer o morto ainda, cara. Depois de morto, você foi socorrer o cara. Meu Deus do céu. Não, é outra coisa. Você imagina, cara, os caras que trabalham em ambulância. Eu já vi isso muitas vezes. É. Pô, tem ambulância, os caras têm que correr, né? Pra levar o cara pro hospital lá, tá em estado grave, sair do acidente, tem que levar direto pro hospital, SAMU, aquela coisa toda. Teve uma que eu vi aí que a ambulância, pô, o cara já tava lá todo estourado lá dentro, lá, precisando ir pro médico. A ambulância ainda bate, capota, meu Deus, coitado do cara, mano. O cara já se machucou, cara. Nossa senhora, eu quero. Nossa. Dá dó, viu?
8: Cara. Um beijo pra o Léo Júnior.
0: Loucaço, hein? Loucaço.
8: Alô, Léo Júnior, boa madrugada. Aqui é o Everton, de Ribeirão do Sul. Deixa eu te falar.
0: Fala, Everton.
8: Esse negócio aí de corno moderno, eu gosto, viu?
0: Você gosta?
8: Eu, o corno e a gaieira. E só colocando no oiteiro dela. Ai, corno sem vergonha. Toma! O teu é esse, eu empurrando e ele olhando.
0: Que isso, cara?
8: Oh. Um beijo pra o Léo Júnior.
0: É bem retardado esse aqui, totalmente retardado. Nossa senhora, velho. 11999919197. Você tá aqui na Band FM, esse é o nosso Band Coruja. Fica à vontade pra você mandar sua mensagem. Fala o que você quiser. O programa aqui é todo seu. Tá bom? Programa de maluco, né? Viu? Esse aqui é um programa de louco, cara. E não existe, cara, um programa desse, velho. 2:33 aqui no nosso Bate Coruja.
9: Traz uma gelada pra mim,
0: por favor. Traz uma gelada que hoje é sábado, vai.

0: Vamos lá, vai, vamos falar com você aqui. Fala comigo!
1: Bom dia, Léo!
0: Bom dia, bom dia.
1: Esse caso aí do fulano que tomou tiro no velório, certeza que era Uber. Ô, raça desgraçada pra fazer raiva os outros.
0: Para com isso! Já quer criar treta logo cedo, cara? Você já quer criar treta, é isso que você quer, né, cara?
2: Pior que eu tive que ficar, Léo, até 5 horas da manhã, tive que fazer ocorrência, foi mó B.O. Foi como se eu tivesse matado o cara. Falei, você deixou embora, meu, preciso trabalhar.
0: Matou o cara duas vezes. É.
2: Enquanto não vier perícia, o caramba, foi mó B.O., Léo.
0: O corpo teve que passar por perícia também, né? De novo? Vai, mais um aqui, vai.
3: Ô, Léo, aí que tá o golpe. É. De repente, o cara tava devendo pra agiota, entendeu? Aí meteu o louco que morreu, assim, de morte natural. Aí os caras foram verificar.
0: Tava tudo
3: vai
0: certo.
3: Vai saber o contexto da história toda, Léo.
0: Vai saber se o cara levanta no meio do velório lá também, né? Os caras falaram, não, vamos lá e vamos tentar ver se tá morto mesmo. Vamos ver se tá morto de verdade mesmo. Tá certo. Fala aí, Lalau. Bom dia, Lalau. Vai lá.
4: Olá, meu amigo Léo Júnior.
0: Bom dia, Lalau.
4: Bom dia, meu querido. Tudo bem?
0: Tudo e você?
4: Eu estou aqui assistindo, ouvindo, curtindo este programa maravilhoso e ouvindo os mentirosos e mal acabados, que são muitos, hein? Um beijo a todos, Ricardinho. Lalau.
0: Esse é o Ricardinho Lalau, parceiraço aqui na madrugada com a gente, né, Lalau? Aquele abraço pra você, obrigado aí pela audiência. Vamos junto agitando a nossa madruga! É às 5 da manhã aqui, ninguém dorme!

0: puta, quero.
1: Fala comigo aí, vamos ver.
2: Fala, Léo. Só alegria, nego, velho.
1: Beleza? De boa?
2: Mandar um abraço aqui pro C e pra toda a galera aí da madrugada aí.
3: Ô, Léo.
2: Rapaz, parece que tá querendo esfriar de novo, moço.
1: Tá querendo
2: Ave
1: mesmo.
2: Maria. Aqui quem fala é o Pablo, de Dolcinópolis, diretamente do Costa Melo Citos.
1: Que legal, cara, um abraço, hein? Tá meio que querendo esfriar mesmo. Mudou o tempo, tá mudando o tempo, né? Estamos no inverno, cara. Então, estamos no inverno praticamente.
4: Ô, Léo, como que foi o barulho dos tiros? Faz aí de novo. Tiro seu também estranho, hein? Os caras foi matar o morto duas vezes.
1: É.
4: Morreu duas vezes.
1: Mas esse... tá doido. Agora, esse não é gato pra ter sete vidas, cara. Não é gato pra ter sete vidas, né?
5: Bom dia, Léo. Hoje é dia de tomar aquela cerveja e tomar banho de chuva dourada.
1: Isso. Chuva dourada.
5: Aqueles meninos Nutella não sabem o que é chuva dourada. Mas aqueles peão, arueira, sabe o que é.
1: Tá, eu sei o que que é, cara. Eu sei. Ale Fenomenal, meu amigo Ale chegou por aqui na bagaça. Aí, ó. Esse é o Ale Fenomenal. Fala, Ale.
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1: Aí, tá vendo? Esse é o nosso amigo Fenomenal. Oi.
7: E aí, Léo? Boa noite pra todos aí.
1: Boa noite.
7: Tem um amigo aí que tá na rodagem, passou ali em Volta Redonda essa noite. Aí ele ia parar, né? Aí eu falei com ele da loura que chega nos motoristas lá. Ah. Ele acelerou, não ficou, ficou com medo. Tal do Soneca.
1: Tá certo. Deixa eu falar com o Rogério aqui agora. Fala, Rogério.
8: Fala, Léo. Bom dia.
1: Beleza?
8: Rogério falando aqui da plataforma em alto mar.
1: Tá em alto mar?
8: Trabalhando aqui devagarzinho, nós na madruga.
1: Ah.
8: Com a voz aí que é meio gripado. Esse caso aconteceu foi na Bahia. Um traficante de menor que foi assassinado.
1: Foi na Bahia, exato.
8: E no velório, facção encontrada.
1: Exatamente.
8: Foi lá e metralhou o caixão. Não foi só os tirinhos, não. Metralhou o caixão.
1: Ah, é?
8: Já tinha, foi morto, mataram ele e depois o pessoal que era contra ele, inimigo dele, foi lá e simplesmente metralhou o caixão.
1: Exatamente.
8: Isso que aconteceu.
1: É isso que
8: na cidade lá na Bahia.
1: É isso mesmo. Que eu tô falando sem fonte aqui, então eu não procurei. Então eu falei porque, né, eu já li e tal, mas por cima eu vi essa notícia e você já deu adendo, já falou a notícia completa pra mim. Então ele é de uma facção lá e foi na Bahia que aconteceu isso. Os caras chegou e meteram tiro, meteram bala lá, cara. Caraca, mano. Pra ver se morreu mesmo. Será que tá morto? Vai que ele levanta aí,
9: me
1: pô.
9: Me divirto, Léo, tô me divertindo. Eu ia dormir porque eu tô virada, né?
1: E agora você não dorme mais mesmo? Agora você não dorme mais. Não tem jeito.
9: Eu me divirto, claro. O meu, você tem que pensar que a gente brinca. Acabei dando uma resenha, mandando beijo pra minha mãe. Claro que não é. O programa é de humor, né? Pra debochar um do outro, não é isso?
1: Não, pode mandar
9: então,
1: beijo
9: que
1: também.
9: Que tem, brincar?
1: Tem essa não. Pode mandar.
9: Cutucar vocês pra aparecer.
1: Manda aqui sou eu, velho.
9: Não gosta que manda beijo. Então faça diferente, por favor. Obrigada.
1: É isso, meu. Falou, meu. Falou, você. Deixa esses vagabundos que falem aí. Gosta de beijo. Viu, eles falam que não gosta, mas ele gosta de beijo. Eles gostam de beijo, vai. Eles adoram ficar dando um beijo por aí nas estradas aí. Ué, é bem por aí o negócio, vai. Oi, fala comigo aí.
10: Agora o teu assunto é pra mim. Agora adivinha como que é o nome da cidade, onde que aconteceu lá o fato do...
1: Ah, do cara lá.
10: Do cara que...
1: Na Bahia, né?
10: Ah. Que matou o defunto. O nome da cidade é Cruz... das almas.
1: Cruz da Cruz.
10: Vê se pode.
1: Cruz credo, velho.
10: Isso aí é uma mera coincidência.
1: Cruz das almas. Olha onde o cara foi pra... Olha isso, gente. Na cidade Cruz das Almas. O cara morreu. Foram lá e mataram ele de novo. Duas vezes. É a primeira vez na vida que isso acontece. Como diz lá, pela primeira vez nessa indústria vental, essa é a primeira vez que isso também acontece. Oi.
11: Ô, Léo, bom dia. Se a Argentina se apurou-se tudo com Cabo Verde ontem, né? Se imagina o quanto que eu se apuro com a minha vizinha lá quando ela coloca aquele shortinho curto. Você tá doido? É três por noite.
1: Três por noite? Ai, ai, ai. Os caras não prestam mesmo, pelo amor de Deus.
12: Bom dia, Léo.
1: Oi.
12: E o povo tá fazendo batidão com a boca aí, imitando a arma? Mostra aí como é que é o som aí pra nós. Fala aí, fala o batidão com a boca aí, Léo.
1: Não, não é... Não, não, isso aqui já é programado, não é eu que faço, não. Não, isso não é eu que faço, pô. Ó, oh, é isso. Vamos lá, 11999919197. Fala comigo,
0: Ivan. Bom dia, Léo. Você tá doido falar em defunto essa hora? Cuidado aí, Léo, ó. O defunto vai cantar galopeirei pra ti agora, ó.
1: Para,
0: tá
1: com ele.
0: De ti,
1: não, não vai, cuidado, cantar. Para com esse negócio de defunto, cara. Você quer fazer medo pra mim agora, pô?
3: Oi, Léo, tudo bem? Bom dia. Aqui é André de Jales.
1: Oi, André.
3: Um abraço pro meu esposo Edmar, pra minha irmã Angélica e Ariane.
1: Tá
3: pra
1: bom.
3: Pra todos da minha família.
1: Aí. Que legal, um abraço pra você aí. Obrigado, tá, pela participação. Fala aí, fala aí.
13: Ô, Léo, manda um beijo pra minha gata, Mia Chanalisa.
1: Tá bom, tá mandado aí, tá. Tá mandado. Oi.
14: Ô, Léo, manda um abraço aí pra galera da Umoi Bioenergia aí, na rodagem da madrugada. Boa, é o Pelé, Estrela do Norte.
1: Tá certo, meu amigo, Pelé, Estrela do Norte. Vamos lá, 2:42. É domingão, dia de jogo do Brasil. Ai, meu Deus do céu, vamos lá, vamos sofrer mais um pouquinho, né, gente? É, mas estamos numa situação assim que o Brasil tem que ganhar, gente. O Brasil tem que ganhar, hein? Domingão é dia de jogo. Por quê? Parece que o jogo ia começar às 6 da tarde. Ia ter mudança de horário, parece? Eu vi alguma coisa assim hoje. Ia ter mudança de hoje, justo no jogo do Brasil, né? Que a gente sempre se lasca, né? Ia começar tipo 6 da tarde ao invés das 5. Eu vi alguma coisa assim.
15: Alô, Léo, bom dia.
1: Bom dia.
15: É Júnior Silva, da turma do Palito Doce, da usina Ester Cosmópolis, São Paulo. É um prazer estar ouvindo e falando com você. Estão ligados no Bando de Coruja, hein? Toda noite estou te ouvindo e apreciando o seu programa.
1: Obrigado, cara. Valeu.
15: Um abraço. Tô de bom.
1: Aí, a gente agradece a sua audiência, a sua paciência com a gente aqui no nosso Bando de Coruja. Oi, gente.
16: Olá, bom dia.
1: Bom dia.
16: Sociedade aí, Cruz das Almas, existe. Já passei por ela já.
1: Sim, claro. Aconteceu isso.
16: Você sabe a origem desse nome, Cruz das Almas?
1: Me fala aí.
16: Na época passava um cara que queria colocar o nome da cidade. E daí havia, na época, passado um caminhão ali.
1: Numa... 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
16: A curva tombou, caminhão carregado de almas. E daí morreu alma pra caramba. E você sabe, sempre quando morre alguém assim, em acidente na estrada, o pessoal coloca uma cruz, né? Aí chegou esse cara andando ali, querendo colocar o nome na cidade, viu aquela cruz, perguntou: e essa cruz aí, o que que significa? Aí o cara falou: ah, essa cruz aí é das almas, que o caminhão tombou aí, matou as almas e tal. Aí o cara olhou assim: pô, Cruz das Almas, né? Aí colocou o nome da cidade, Cruz das Almas.
1: Cruz das Almas.
16: Valeu aí, Léo, abraço, de bom.
1: Tá, mas peraí, eu acabei de fio passando alguma coisa ali, velho. Eu não gosto de falar nesse assunto, que daí eu acho que passa alguém ali no vidro aqui, ó. Mas não tem ninguém ali. Mas é isso, gente. Cruz tem histórias. Alguém tem histórias parecidas? Me conta, eu quero saber mais histórias. Histórias de que o povo conta. Aquelas histórias que aquele pessoal falava de antigamente, naquelas cidadezinhas pequenas. Eles falavam que todo mundo ia dormir cedo, que ninguém ficava à noite acordado na rua, porque o lobisomem passava esse horário. E, cara, a rua ficava vazia, cara. Eu não sei se era um retardado e ficava lá. Né? E, cara, tem tantas histórias. Não, não é o lobisomem, é o chupa-cabra. Lembra que era o chupa-cabra? O pessoal lá do chupa-cabra. Meu, o povo ficava. Eu ficava, morria de medo de sair à noite na rua. 11 horas eu tava dentro de casa, velho. Com medo do chupa-cabra. Que inventou esse negócio de chupa-cabra, hein?
17: 12h45 da manhã, Léo. Lobisomem!
1: É, a bicharada solta essa hora, a bicharada solta, meu Deus do céu, hein?
18: Ô povo mentiroso, hein, Léo, dessa rádio, meu Deus do céu, mano. Esse povo ir dormir, pô, fica contando história aí pra ele mesmo dormir, boi dormir. Deixa de conversa fiada, boi. Vai dormir, boi.
1: Pô, cara, deixa o cara contar a história dele, pô.
19: Passando aqui por Santa Cruz do Rio Pardo. Dá um abraço aí pra galera, né?
1: Santa outro, Santa Cruz do Rio Pardo, porque, ó, pelo amor de Deus, sinal da cruz aqui, viu?
20: E aí? Bom dia a todos os ouvintes aí da Band.
1: E aí,
20: aqui
1: beleza?
20: É o Sandro da cidade ocidental, Goiás.
1: Ô, Sandrão, e aí?
20: Fruta é aqui, ó, olha o painel aí, ó, 13 graus.
1: 13 graus, 13 graus, tá frio, hein? Imagina, dá pra ver aí, cara, o painelzão aí, ó. Fala aí, fala aí.
21: Mas ainda bem, Léo, que você não ficava na rua com medo do chupa-cabra. Que se você não ficasse dentro de casa, o chupa-cabra te pegasse, ele ia chupar você.
1: Vou mandar o chupa-cabra pegar você aí na sua casa, velho. Bater na sua porta aí pra você ver o que é bom.
22: Ô, Léo.
1: Oi.
22: Um jogo que ia ter depois do Brasil, não sei de quem que é. O estádio que eles iam jogar...
1: Ah.
22: É... Tá com previsão de descarga elétrica.
1: Ah, é, cara? Nossa.
22: Aí anteciparam esse jogo.
1: Ah, tá.
22: Por isso que vai dar alteração no horário do jogo do Brasil.
1: Entendi agora.
22: Mas não
1: entendi.
22: Sei ao fundo, não. Só escutei essa notícia aí ontem, durante o dia.
1: Entendido, entendi.
22: Não apurei se realmente mudou ou não.
1: É, eu vi uma coisa que talvez ia mudar, mas pode ser que não mude. Mas... em todo caso, a gente já tá meio que sabendo, né?
23: Que chupa-cabra o quê? É só os assuntos dos caras, velho. Uma hora dessa, meu Deus do céu. Quero trabalhar, vou viajar.
1: Vai trabalhar então, cara. Tá fazendo o quê aí, mano? Vai lá, meu. Vai lá trabalhar, pô. Fala aí, Diego. Vai lá, fala, mano.
24: Aqui no interior tem aqueles também, o chupa-cu de Goianinha. É um perigo trombar a gente.
1: É? E já aconteceu com você? Pegou você já de jeito aí, tá vendo? Pegou você de jeito aí, né? Eu sei que pegou,
25: Bom dia. Dessa rádio, meu Deus do céu. Vou desligar aqui o volume.
1: Desliga, Léo. Fala aí.
25: Bom dia a todos. Hein, essa história aí de chupa-cabra e tal. Tinha aquele... Saiu aquela história do ET de Varginha. Aí, cara, você não tá
1: mais
25: entendendo.
1: Mais ou menos parecido, ET de Varginha, exatamente.
25: Eu trabalho com caminhão, trabalho até hoje. Aí tava indo lá pra... Ai, não lembro o nome da cidade agora ali. É pertinho ali de Varginha ali.
1: Tá.
25: E eram umas 2 horas da manhã, velho. E eu num sono da bexiga ali já... babando na gravata, querendo chegar na cidade, que ia descarregar no outro dia cedo.
1: Uhum.
25: E aí eu coloquei a cabeça pra fora, assim, passando ali, depois de Varginha, passando ali. E eu gritei, aê, o ET de Varginha, aparece, filho de uma égua.
1: Aparece aí, vagabundo.
25: Moço, nessa hora estourou um pneu do caminhão.
1: Olha.
25: Cara do céu, você não tá entendendo não.
1: E o medo?
25: Sumiu o sono, sumiu tudo. Acho que até minha alma sumiu na hora. Você tá louco.
1: Ó, se chega lá assim, aê, ET, seu vagabundo, aparece aê. Vem aqui me pegar, seu noia. Vem aqui, seu noia. Vem, seu drogado. Já pensou? Chega assim pro ET lá. Mas você quer saber de uma coisa? Por um lado foi bom, né? Porque daí a cidade ficou conhecida, né? A cidade ficou conhecida pra caramba no Brasil inteiro. É, tá bom. Por aí, tá certo. Pô, o cara foi peitar o ET, o cara foi lá e estourou o pneu dele, mano.
26: Ô, Léo, num frio desse, até que é gostoso, é um lobinho, peludinho, nossa, ah, e a mãe. Esse frio ia ser tudo de bom.
1: É.
26: Será que não tem um lobinho, uma hora dessa, por aí perdido?
1: Então, você quer um lobinho, então, né? Dormir abraçado com um lobinho, vá lá. Vai.
27: Bom dia. Eu acho que o ET estourou, foi as pregas desse cidadão aí, viu? Lá em Varginha.
1: O ET em pessoa tá aqui hoje, ó.
28: Boa noite, Léo Zuna.
1: Boa noite, aqui ET de Varginha.
28: Eu peguei minha nave espacial e vim aqui na Colômbia usar o famoso cigarro medicinal colombiano, se é que você me entende.
1: Mas é aquele cigarro tipo fumar pendrive ou não? Não, né?
28: Acende, puxa, prende, passa. Esse é do bom, hein?
1: Esse aí, na verdade, é um ET noia, né? Esse é um ET noia, esse aí, ó. Esse começou a vir pra, pra terra, desandou. Esse ET já é desandado, já. Já é, já é. Olha lá, todo mundo quer virar lobo agora. Engraçado, né? Por que será agora? Meu, engraçado que todo mundo agora quer virar lobo.
2: Ô, Léo, manda um abraço pra Quirinópolis aqui, viado. Puxando, palitinho doce.
1: Pela vozinha céus, dele.
2: Canavieiro de Quirinópolis, tudo na loucura, transportando cana.
1: Ele falou cana com tanta propriedade, gente. Ele falou cana com tanta própria puxando cana. Vai se lascar, vai Dudu, e você vai pra lá, vai. Vamos lá, 11999919197, oi.
4: Fala, Léo, beleza?
1: Beleza?
4: Aqui em Campinas tem um chupa-cobra aqui, não sei se tem aí por aí.
1: Ai, tem um monte por aí, mano, tem um monte.
5: Olha, o moleque é o bicho atentado, né? Uma outra vez nós tava. Meu tio pegou um restaurante, tava em reforma, aí ele ficava de noite de vigia lá.
1: Sei.
5: Aí quando dava ali por volta ali das 4h30, 4h40 mais ou menos da manhã, passava os caras, passava um cara de bicicleta que ia trabalhar, pô.
1: Nossa!
5: Rapaz, nós pegamos uma batatinha e enrolamos um bombril na batatinha, cara, e botamos fogo, mano.
1: Caramba!
5: E jogamos pro lado dele. Rapaz, essa batatinha foi direto no aro da bicicleta traseira dele.
1: Ai, ai, ai, ai. Mas
5: pensa num cara, velho, que deu um pulo da bicicleta, velho.
1: Foi assustar
5: esse tempo. E saiu gritando. Sai pra lá, trem, sai pra lá, trem.
1: Nossa.
5: Rapaz, eu morrendo da risada, velho. Olha, preservada, moleque é o trem mesmo, né?
1: Não, molecada.
5: Rapaz, foi muito da hora aquela noite lá, viu? Alô, um abraço pra vocês aí.
1: Valeu, hoje é as histórias que o povo contam. Aqui no Band Coruja, 7 para as 3 agora.
6: Ô Léo, bom dia, como é que você tá?
1: Tô bem, e você?
6: Ô Léo, aqui na região de Campinas tem um bairro que se chama Jardim Itatinga. Você deve conhecer.
1: Não conheço.
6: Não tem não, mas aquele outro bichinho tem muito, viu? O tal do chupa-cobra.
1: Tá cheio aí, é? Vocês não valem nada. Vocês não valem nada mesmo, hein?
7: Ô, Léo,
1: que é isso?
7: Bom dia, japonês aqui de Paragossu. Vocês querem a história de assombração? Eu trabalhava numa usina aqui do interior aqui.
1: Vai, conta aí, conta aí.
7: Do lugar na Serra Preta.
1: Serra Preta.
7: Aí o cara fica duvidando que, não sei o que, eu tenho fé, eu quero que apareça alguma coisa. Você fala que já viu um monte de coisa. Eu já presenciei 3 coisas de assombração, que misericórdia. Aí ele, tanto falar, nós tava fora do caminhão. Do meu lado, Léo, subiu uma pessoa do chão assim, ficou em pé do meu lado.
1: Ah, não acredito.
7: E ele de frente pra mim, olhando pra aquela assombração do meu lado, sei lá o que era. Parecia que era um homem, uma pessoa, né? Aí ele tipo, ficou paralisado, com a boca aberta, eu falava com ele, não falava mais nada. Aí eu olhando de rabo de zóio, aquela sombra, aquela pessoa saiu andando de lado assim.
1: Eu, hein?
7: Aí sumiu. Rapaz, que lá arrepiava até o cabelo do
1: saco.
7: Dos anel. Aí eu falei, Bombacho o nome dele, ei, Bombacho. Você não pediu? Apareceu pra você, seu trouxa. Vai orar.
1: Tô
7: que
1: fora,
7: a tua fé tá pouca,
1: tô
7: viu?
1: Fora, velho. Tô fora dessa
7: história muito macabra.
1: Tô até com medo, velho. Fica falando essas coisas, senão daqui a pouco aparece alguém aqui, cara, que eu não conheço. Deus me livre.
8: Bom dia, Léo.
1: Bom dia.
8: Aqui é Patrícia, caminhoneira.
1: Ô, Patrícia.
8: Ele falando agora de. Eu sou de São Paulo, ele falando de Varginha. Eu tô indo agora lá descarregar.
1: Ah, tá indo pra Varginha.
8: Beijo pra todo mundo, pra todos e pra todos.
1: Pra todos, tá? E vê se manda um abraço pro ET lá também, tá? Não esquece não, manda um abração pra ele lá.
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2: Band FM, bora, bora, bora, virando mais bora com você na nossa madrugada mais gostosa do Brasil. Seguimos com o nosso Band Coruja, batendo aquele papo hoje, contando umas histórias bem louca mesmo aqui. A eu sou o Léo Júnior, tamo aqui, eu e você, na sua rádio do seu jeito.

0: Band FM, Bruno e Marrone. Isso cê não conta, né? Tiaguinho, pé na areia e muito mais. Esse é o nosso Band Coruja pra todo o Brasil. Cê chega, ó, chega com a gente, participa. 11 999919197. Gente, a gente tava comentando agora há pouco, né? No papo aqui, sobre... Antigamente, né? No lugar do chupa-cabra. Não podia andar sozinho na rua. Aquela coisa toda, né? E tava comentando sobre isso. Mas, gente, saiu uma notícia esses dias na rede social. Até compartilhei aqui pra falar pra vocês. Olha só, isso aconteceu. A gente tava falando de chupa-cabra, né? E realmente essa notícia aconteceu e assustou muita gente aí. Olha só, gente. Um homem, ele se fantasiava de olhos famintos. Sabe aquele filme dos olhos famintos? Aquele filme de terror? Uma cara feia, um cara estranho, velho, que saia voando lá, comia as pessoas. Ele se fantasiava de olhos famintos, assustando os moradores. Ele vai parar na delegacia. Olha o que aconteceu, gente. Um eletricista de 42 anos, identificado como Erivaldo, conhecido como Showa, ele viralizou nas redes sociais após ser flagrado por câmeras de segurança circulando fantasiado do personagem dos filme Olhos Famintos no distrito de Campos Frios, em Chechel, na zona da Mata Sul de Pernambuco. A caracterização chamou a atenção dos moradores e a imagem do homem caminhando pelas ruas, tipo de madrugada, andando assim, a câmera pegou o cara andando sozinho com a fantasia de olhos famintos. Você é louco, você ouviu um negócio, eu saio correndo, velho. Então, ele passava isso durante a noite. Aí os moradores ficaram em pânico, né? Isso começou a circular nas páginas de notícias da região. Sem saber que se tratava de uma fantasia, parte da população ficou assustada com a situação e denunciou, né? Diante da repercussão, gente, a Polícia Civil do Pernambuco identificou o rapaz, o homem responsável, e convocou para prestar depois esclarecimento, né? Para a delegacia e para toda a população também. Olha o que ele falou aqui. Em depoimento, o Erivaldo afirmou que sua única intenção era homenagear o personagem de um dos seus filmes favoritos, né? E pediu desculpas aos moradores pelo susto. Segundo a fantasia, fazia parte aí de uma gravação de uma publicação nas redes sociais e não tinha objetivo de causar pânico. Não, de jeito, não, de modo algum, né? O cara não teve a intenção de assustar ninguém, né? Mas assustando, né? Você já pensou um caboclo desse aparece na sua rua vestido de olhos famintos? O que você fala sobre isso? Fala pra mim. Não, me explica aí. Me explica uma coisa dessa. Já pensou? Você tá na sua rua, aparece um cara desse. O que você faz? Ah, sei lá, velho. Você não tá acostumado, né? Olhos, claro que não é um bicho de verdade. É um cara vestido, né? Mas bem nessas horas de madrugada, você vai pensar o quê? Olha lá aqui, ó. A Heloísa mandou mensagem. Chupa cabra sou eu, cheguei. A Heloísa que é a chupa cabra. Ai, ai, ai. Beijão pra Heloísa. Que tá ouvindo a Band FM, tá certo. Ai, gente do céu, como esse povo, não? Como é que pode, gente? O cara foi preso e tal, ele foi prestar depoimento, ele falou que pediu desculpas e aquela coisa toda, né? Vamos ver.
1: Bom?
0: Bom?
1: Você já viu aquela do Superman já? O Superman tá fazendo ronda na cidade, né? Tal, tranquilo. Vai. Aí do nada ele viu a Mulher Maravilha lá embaixo, pelado, com as pernas abertas pra cima.
0: Sei.
1: Aí ele falou assim: ah, vou descer e vou comer, né?
0: É.
1: Sou o mais rápido do mundo. Aí desceu, pá, voltou. E a Mulher Maravilha falou assim pro Homem Invisível: o que foi, Homem Invisível? Ele falou assim: eu acho que alguém comeu meu cu.
0: O outro quer contar piada ainda. Que isso, pô?
2: Manda um alô pra nós aí. Positivo. Tamo indo ali em busca da cidade do Rei Pelé.
0: Beleza, meu filho. Um abraço pra você. O Marcos mandou mensagem pra gente aí. Vamos lá, vamos lá. Fala aí com a gente, vai. Fala comigo.
3: Ô, Léo, o Lobinho tá aqui, ó.
0: Ó o Lobinho, ó o Lobinho aí.
3: Ô, Léo. Heloísa. A Heloísa é a pipoquinha, Léo. Você não tem noção o que é a pipoquinha.
0: Tá bom, tenho noção. 11 999919197, fala comigo.
4: Mandava um tiro na cara dele.
0: Você dá um giro na Ganadene, dá,
1: bom,
0: mano?
1: Dia, bom dia, Léo. Aqui é o Juliano. Fala pra ela que eu vou aí virar um lobinho pra visitar ela.
0: Ai, gente do céu. Manda lá sua mensagem pra gente. 11 99991-9197. Esse é o WhatsApp da Band FM pra você participar junto comigo. Fala comigo,
4: Léo,
0: vai.
4: Você perguntou agora há pouco aí por que essa história chupa-cabra. Foi na minha cidade lá. Essa história toda nasceu na minha cidade lá, do Presidente Prudente. Tinha um carinha lá que gostava de fazer os boquete, né? Se é que você me entende?
0: Eu sim entendo.
4: Fazer os boquete e o apelido dele era Cabra.
0: Chupa-cabra.
4: Todo mundo conhecia o Cabra lá em Presidente Prudente.
0: Ah.
4: Aí ele gostava de fazer uns boquete.
0: Sei.
4: Aí quando ele ia fazer um boquete, os caras ficavam falando pra ele: chupa-cabra, chupa-cabra, chupa-cabra, chupa-cabra.
0: Ah.
4: Aí esse nome correu, entendeu? E esse, e foi na minha cidade lá que surgiu esse nome aí, chupa-cabra.
0: Entendi.
4: Esse colega aí que...
0: Tá.
4: Colega não, o conhecido lá que o apelido era chupa-cabra, era cabra.
0: Tá, mas aí no caso você também foi lá provar o chupa-cabra, pelo jeito, né? Você foi lá também, não foi? Você foi lá ser chupado pelo chupa-cabra, não foi, não? Ó, a Heloísa tá perguntando, cadê o Diego? O pessoal que tá chegando agora, estão perguntando do Diego, né? Então vamos repetir aqui, o Diegão tá fazendo as férias do Tadeu, na hora do ronco, então entrando às 5 da manhã. Depois que a hora que ele acabar as férias do Tadeu, o Diegão sai de férias, eu continuo aqui, aí o Diegão volta depois de 30 dias, gente. Então o Diegão vai tirar férias logo, logo, e eu tô por aqui. É isso, o pessoal que tá perguntando e chegando agora, tá bom? Vamos lá, quem mais tá por aqui? Pessoal de Itaim Paulista, oi.
5: Não, mas o Léo, tinha um cara, eu era segurança de uma estação e tinha dois caracóis, né? Uma de cada lado da avenida, aí tá. O cara subia vestido de mulher, né? Travestido de mulher, com as pernas cabeludas, peruca, batom.
0: Nossa, mano.
5: Aí ficava a noite pra lá e pra cá, pra lá e pra cá, pra lá e pra cá. Aí a gente ficava naquela, esse cara é travesti, é um personagem, o que que ele é? E o cara, mano, o cara era a cara do Diego Lopes,
0: é
5: igualzinho,
0: mesmo?
5: Até a canela seca.
0: Olha isso,
5: parecia,
0: cara.
5: Parecia muito o Diegão.
0: Será que não é o Diegão, não, cara? Tá escondendo ouro aí? Vai saber, né? Verdade, vai, verdade. Vai saber.
6: Fala, Léo. Ô,
0: fala,
6: cara,
0: aí.
6: Eu tô com 30 anos nas costas, acredito que deve ter um pouquinho mais que eu, Léo.
0: Ah.
6: Você também não é bobo. Ah, meu amigo falou da história do chupacabra.
0: Porque
6: meu amigo perguntou.
0: É exatamente.
6: Eu fui na farmácia, um exemplo assim, né? Fui na farmácia pedir pro farmacêutico, Léo, um Tadalafila, porque meu amigo tá precisando.
0: Amigo.
6: É, meu amigo aqui de baixo, né? Ó, meu irmão, já fala, foi eu mesmo, apelidei o cara lá de chupacabra, né?
0: É isso, cara, tá vendo só? É que custa chegar e falar a verdade, né? Que ele quer colocar um amigo dele, mas na verdade foi ele que foi lá e tal, né? É complicado, né? Ah, é complicado, viu? Vamos lá, fala comigo aí, oi.
7: Eu não sei não, mas acho que essa assombração que subiu aí era o Davi, não? Subiu no caminhão pra assustar todo mundo. Acho que é o Davi, hein?
0: Pode ser o Davi. 3:15 já, 3:15, minha gente.
8: O nome desse rapaz, o apelido desse rapaz aí. Aposto que o apelido dele é Capo. Olha, esse cara.
9: Esse cara aí, eu conheço o apelido dele lá em Prudente, hein? O apelido dele lá em Prudente é chupa-cabra mesmo, hein?
0: É chupa-cabra, né?
9: É.
0: Ele vem querer mentir pra nós, né?
9: Ele
0: vem querer mentir pra nós, né?
9: Tem nada pra fazer, não, hein? Coisa mais sem ar, nem.
0: Então, viu? O cara que é mal mentiroso, velho. Fica montando, falando desse tipo de coisa aí. É, vem de falar que foi ele que é mais bonito, né? Não, né? Não é verdade, gente?
10: Ô, Leozão, hoje o negócio tá bom, hein? Uma sequência aí de 4 corridas, 4 gatas.
0: Olha.
10: Uma mais maravilhosa do que a outra.
0: Olha isso.
10: E as minas tudo simpática, hein, Leozão?
0: Altas. Olha isso,
10: na
0: meu.
10: Madruga. Daqui a pouco eu vou querer sair com uma bonequinha. Região taxista ou bonequista.
0: Olha lá, o Região, ele gosta da mulherada, mas ele quer as bonecas. Ele gosta das bonequinhas. É isso que ele gosta, né, Região?
11: Eu ouço, né, no programa, porque eu casei. Aí eu divorciei já, então...
0: Peraí. Ô, Heloísa, você casou, mas já divorciou, Heloísa? Que rápido assim! História é essa? Mas foi rápido assim, divorciamento? É, o divorcial? O divórcio?
11: Gostei de você. Aí cheguei agora há pouco, tava andando de bicicleta, tô tão gripada. Aí peguei frio, chuva, fiquei toda molhada.
0: Ixi!
11: Você me entende, né?
0: Não, entendo perfeitamente. Perfeitamente, viu, Heloísa? Puxa vida, hein? Mas é uma mulher que divorciou rápido, hein? Já casou, divorciou, já pegou chuva, já. Meu Deus do céu, que isso, gente?
12: Olha,
0: do céu.
12: O cara em Presidente Prudente é chupacabra, né? Aí ele foi ali pro Paraná, ali pro lado do Curitiba, ali, Londrina, Maringá. Sim. Virou chupa-pica.
0: Já?
12: Você tá doido?
0: O cara mandou até uma foto aqui, ó, da nave espacial. Cara, hoje com a IA, você pode fazer tanta coisa, gente. Dá pra você fazer, você colocar uma nave espacial em frente à sua casa. Coisa que, se a gente for parar pra pensar, não existia nada disso antigamente. Antigamente, tipo, o pessoal fazia umas montagens baratas e a gente sabia que era montagem mesmo, entendeu? Sabia que só que era mal feito o negócio. Hoje não, hoje o negócio tá tão perfeito com a IA. Cara, juro pra você, dá pra você fazer o que você quiser, velho. Como é que pode essas coisas, não, gente? Meu
13: Deus. Aí, ó, comprei esse disco voador.
0: Olha lá.
13: Paguei 3,5, vi um rolo, um brinco, uma mão, um picareta, aí, né?
0: Ah, você comprou o disco voador?
13: Era de um cara, acabou que trouxe o... Do outro planeta lá, sabe?
0: Sei, sei, sei.
13: Diz que o planeta nem existe mais, sabe?
0: Ah.
13: Daí não transfere nada. Eu fui em Detran despachando e tudo.
0: Ele consegue transferir.
13: Não dá, é só pra rodar mesmo, sabe?
0: Tá, só pra rodar. Mas regional. É regional.
13: Sim, até. Só que tem muita coisa pra fazer, tem uns podres, sabe? Tem bastante coisa pra fazer, sabe?
0: Tá.
13: E daí agora eu dei uma experimentada nele agora de manhã.
0: Ah, você já andou nele? Já voou?
13: Fui até... Porque não tem documento, né? Então você tem que andar meio cabreiro. E... Fui até na Lua, voltei, cara.
0: Nossa, foi?
13: Ele esquentou pra caramba, sabe? Os caras tiraram a mecânica alienígena dele, sabe?
0: Ah, tá.
13: Ele tá com um AP 2.0 de Santana.
0: Caramba!
13: Mas tá ruim o motor.
0: Puta, mano, você colocou um motor de Santana no negócio, cara? Pelo amor de... Cara, você estragou a nave espacial, mano. Você acabou com o sistema alienígena, cara. Você colocou um negócio de... Meu Deus do céu, o cara me coloca um negócio de Santana. Alienígena. Motor de Santana no negócio, mano.
13: Na dele, sabe? Ele tá com um AP 2.0 de Santana. Mas tá ruim.
0: Deixa o cara falar, gente, pelo amor de Deus, ó.
13: Esquentando. O ponteirinho só subindo. Eu voltei da Lua pra cá, agora só na banguela.
0: Só de boa. Tá
13: pra
0: bom.
13: Pra não forçar muito, né?
0: Tá certo.
13: Tem que mexer nesse motor, né?
0: Tá
13: Mas
0: certo.
13: Mas ele tá bonzinho até, né, cara?
0: Aham, tá
13: e
0: bom.
13: E é bom que o caboclo até que me vendeu e falou, viu, se for passar perto do sol, essas coisas aí...
0: É, não
13: só
0: pode.
13: Só de noite, sabe? Porque esquenta bastante, sabe? E ele não tá bom, assim, sabe? Adaptaram, é bastante coisa adaptada, sabe?
0: Entendi.
13: Mas ele tá bem bonzinho, assim.
0: Dá pra perceber, rodar. Eu consigo.
13: É bom que, se quiser ir pro outro planeta, voltar, dá pra ir.
0: Cara, dá pra você até fazer Uber nele, se você quiser também. Você pode fazer, dá pra fazer Uber? Fumou noia, droga! Ó, oh, fumou droga, noia! Ah, gente, pelo amor de Deus, cara.
14: Acho que a Heloísa se separou porque o marido dela descobriu que ela tem piroca. Ela tem piroca.
0: Vai, vai.
15: Bom dia, Léo.
0: Bom dia.
15: Janilson daqui do Pará.
0: E aí, cara? Um abraço, pessoal do Pará, ligado na Band aí.
16: Boa madrugada, meu amigo Léo Júnior.
0: E aí?
16: Wellington de Caruaru.
0: Wellington.
16: Aqui na escuta. Alô, da melhor Caruaru. Programação.
0: Band um abraço.
16: Coruja. Ô, meu amigo Léo Júnior, aqui, ó. Wellington está solteiro, está carente. E se tiver alguma garota que esteja interessado, estou aí.
0: Tá, mas você falou esteja interessado, então você quer uma boneca, então, né? Quer uma bonequinha pra você, então.
17: Ô, Léo, bom dia, bom dia. Ô, Léo.
0: Oi.
17: Pega esse disco voador desse cara aí e passa pros caras do Uber, pô. E pros caras do táxi, que roda aí, essa porra roda sem combustível. É supersônico.
0: Não, é vento. O cara falou que foi pra lua, velho. Só não pode chegar perto do sol. O cara colocou motor de Opala, velho. Ele acabou com todo o sistema alienígena. Os faróis, o farol de Fusca. Cara, ele zoou a nave, velho. Olha, os

0: aqui ouvindo na Band, Cuiabá, Mato Grosso, sentindo primavera, Mato Grosso.
1: Ô, mano, você tá morrendo, cara, o que tá acontecendo com você? Você tá trabalhando ou você tá em casa? Sentido, que desânimo é esse, cara? Poxa vida, nós estamos na madrugada, que alegria, pra cima, vamos lá no pique, a rocha, cara, e o cara, mas estamos aqui trabalhando, pô, tá desanimado do trabalho, cara, o que tá acontecendo com você? Fala pra mim, velho. Senta aqui no meu colo, meu. Você, que é? O que, que
2: esse
1: é?
2: Esse aí ele não fumou, não. Ele comeu, foi droga.
1: Ai, ai, ai, ai. Comeu droga, nóia, viu? Olha ele aqui, ó. O mais um alienígena chegando. Ele, o Davi. Bora, bora. Fala, Davi.
3: Aí, Léo Júnior. Pode ser criança escondida com a combinação com o DT. Arruma o Hexa, arruma o Hexa, ET. Suma, arruma o Hexa. Só jogar futebol e ganhar sexo aí, ó.
1: Aí, o Davi e a sua buzina, né? Davi e a sua buzininha aí, ó. Aí.
4: Chupa-cabra, hein? Chupa-cabra é um amigo meu lá, apelido dele lá. A mulher dele tava naqueles dias lá, você tá ligado, o bichão encarava mesmo.
1: É?
4: O bichão era o Drácula.
1: Ó! Oh. Tipo Drácula, então, né? Fala comigo aí, vai!
5: Eita, pipoquinha voltou, moço! Vixe! Agora pegou fogo o parquinho.
1: Agora lascou tudo, lascou tudo.
6: O povo aí do Bando de Coruja já sabe que o povo tá mentindo, né? Que esse rapaz aí do Chupacala tá mentindo. Vai, moço, mentir pra mentiroso.
1: Vai mentir pra mentiroso. Não, aqui a gente lidar com tanta conversa, com tantas histórias emocionantes. Meu Deus do céu. Ô, gente, pelo amor de Deus, gente. Cê... É da boa essa aí, cara? Hã? Tá com algum problema, velho? Tá tudo bem aí? Tá tudo bem aí? Aí? Como é que tá aí? Fala! Meu Deus do céu! Acho que o povo tá piorando, viu? Acho que depois que eu vim apresentar o Bando de Coruja, o povo tá piorando, velho. Eu, hein? Tomara que não fique assim também, não, viu? Você é louco, você é doido. Fala, Lucas, e aí, meu?
7: Fala, Léo, beleza? Bom dia, Lucas de Sorocaba.
1: Ô, fala, Léo. Aí, Lucas. Oi.
7: Cara, quando a mulher manda uma mensagem com aquela voz de 0900, voz de telesexo...
1: Telesexo,
7: entra no personagem, pelo menos. Esquece que você é casado, cara. A menina vem toda molhadinha, aí você vem secando, a menina seca na hora, velho. Faz igual o Diego faz, cara. Interpreta, entendeu? Por mais que você não coma depois, mas dá uma interpretada,
1: cara. Por mais que você não... Cara, fica na sua aí, mano. Ah, você... Meu, os caras gostam, né, de se querer... Ah, pelo amor de Deus, você vai ensinar um padre a rezar missa daqui a pouco também, agora, velho? Ah, mano, é demais.
5: Ô, Léo.
1: Oi.
5: Ô, Léo, que assustou mesmo, que demorou e ninguém nunca pegou. Foi a loira do banheiro.
1: Ah, essa aí é já antiga, já.
5: A loira do banheiro apavorava.
1: É, né? Essa é já antiga.
5: Ninguém nunca pegou ela. Só inventava que pegava, mas nunca pegou ela, não. Entendi. Nunca descobriu, até hoje, descobriu quem era essa loira do banheiro. Opa!
1: Ah, claro que ninguém nunca pegou mesmo, é tudo invento por causa que eu... Cara, não tinha nome pra começar, nem tinha loira no banheiro. Os caras colocou isso na cabeça na época, né?
8: Bom dia, Léo. Aqui é Romero, aqui, ó, saindo aqui da capital da fumaça, sentindo Bauru, 11.
1: Fala, parceiro.
8: Olha, tem um amigo meu, manda um abraço pro amigo meu, Éder, lá de Presidente Prudente. Ele tá ouvindo a rádio agora aí, ó. E ele, será que ele é o chupa-cabra?
1: Olha que todo mundo é esses caras que falam muito de chupa-cabra, eles são os próprios chupa-cabra. Acaba chupando outra coisa. Vamos lá, vai, o 3:26 agora, vai lá, vai.
9: Bom dia, Léo, aqui é Jair, caminhoneiro de Vitória da Conquista. Tô ligado na Band. Valeu, Léo, um abração.
1: Outro pra você. A Érica mandou assim: bom dia, Léo, é bom leite de cabra. É. Se você tá falando, né? Eu não sei de nada, né? Não. Se você já provou, né? Vamos ver.
10: Oi, Léo, bom dia. Uns minutos atrás aí o cara falou, né? O negócio do chupacabra é o próprio cara. Você acredita que eu não olhei por esse lado?
1: Não, é.
10: Eu tava achando que ele ainda tinha colocado o cabra pra chupar, mas não. Ele é o cabra que chupou, velho.
1: Ele é o cabra,
10: tá
1: próprio.
10: Louco.
1: Pois é, ele é o... Na verdade, ele é o próprio, né? Ele é o próprio.

0: 11 999919197. Nosso Band Coruja tá no ar e tantas histórias nesse programa que eu vou te contar uma coisa.
1: Boa noite, cambada de pecador. Quem era a loira do banheiro era a Léo usando uma peruca, disfarçado.
0: Era você lá na um shortinho curto lá, com a peruquinha lá dentro do banheiro, lá assustando os caras, isso sim.
2: Ô Léo, bom dia. Bom dia. Avisa pros caminhoneiros aí.
3: Léo, eu sou poeta também.
2: Na madrugada aí, a Maria Mulambo gosta de andar de a par com eles, hein? Coisa é feia, hein?
0: Olha o cara, velho. Mas
2: quero... vai pro lado, não, senão vai ver.
0: Querendo assustar nós aqui, ó.
2: Bora,
0: querendo assustar a gente aí, ó. Tá vendo só como os caras querem assustar a gente?
4: Aí, Léo. Ô, esse povo que escuta aí. Os ouvintes que ficam mandando áudio, contando história. O bagulho é tipo assim: quando a história é boa, quando o personagem sai por cima da carne seca,
0: beleza.
4: Foi ele.
0: É.
4: Você fala que foi ele.
0: Foi ele, exatamente.
4: Quando o personagem se ferra na história,
0: é, ele coloca
4: é
0: outra.
4: Um amigo, é um conhecido.
0: É sempre um amigo, é.
4: Isso, hein?
0: É verdade.
4: Sandro, Cidade Ocidental, um abraço a todos. E seja bem-vindo aí de novo. Bom retorno. Minha pipoquinha.
0: Aí, ó, pipoquinha chegou, né? Pipoquinha chegou. Mas olha, gente, é verdade, né? Quando os caras... É sempre assim. Mas nunca é eles, né? Eles sempre colocam outros amigos, outra pessoa na frente.
5: Fala, Léo Jaime. Beleza, meu?
0: Beleza?
5: Cara, falando aí, chupa-cabra, o presidente Lula tava conversando com dois policiais.
0: Ah, peraí, mano. Eu já tinha falado esse áudio já, velho. Eu não costumo colocar nada de política aqui pra não ficar aquele negócio, entendeu? Aí um começa a falar, daí começa a criar briga. Então eu evito de falar de política. Eu acho que até o Diegão faz isso. A gente não... eu já não entro nesse quesito. É, a gente tem outra história. Menos política aqui. Menos política, vai.
6: Olha, agora acabei de crer mesmo, pai. Acabei de apodar um caminhão da Ritmo aqui de Pauçu, Canavieiro. Buzinei pro cara, o cara mandou beijo pra mim.
0: Oxi.
6: Ai, ai, ai, esse caneiro também, meu Deus do céu.
0: Onde você tá? Em Pauçu? Você tá em Pauçu, é isso? Aí, você não parou pro caminhoneiro, não? Deu um beijinho pra você, ué? Vai lá falar com ele, pô. Vai lá falar com ele, cara. Você tá esperando o quê, hein?
7: Bom dia, Léo. Bom dia, galerinha.
0: Bom dia.
7: O carro Alessandro, hein?
0: Ô, Alessandro.
7: Há muito tempo aí na região de Prudente aí, ó. Pra do lado do Paraná aí. Perto de Colorado aí, entendeu? Eu conheci esse cara aí lá, que ele falou que o amigo dele era o Chupacabra aí. Só que na verdade, o apelido dele não era Chupacabra, ele era o Chupacobra. Esse cara era o Chupa-Cobra.
0: Ah.
7: Positivo?
0: Positivo, positivo. Então você. Então, na verdade, você era amigo dele, entendi. É, gente, vai aparecendo os podres aos poucos aí, né?
8: Bora, Léo Júnior, que da hora, Léo Júnior. Esse áudio desses pessoal que fica mandando bom dia, que fica falando eu tô aonde, tô indo não sei pra onde, pose. Muito da hora isso, Léo Júnior. Vamos que vamos, Léo Júnior. Até a hora do Região e o Buzinaço. Vamos, Léo Júnior!
0: Vamos nessa, vamos lá. Oi.
9: Fala, Léo, bom dia, aqui é do Corte de Cana, frente 145. Dá um salve pra galera aí, Natan, João, toda a rapaziada que tá trabalhando nessa madrugada aí.
0: Legal, legal, cara. Um abraço pra você, obrigado pela audiência. 3:30, 3:30 já, meu Deus do céu, vamos lá. Pra você que tá chegando agora, você tá no nosso Band Coruja.

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1: Vamos nessa, vai, manda seu áudio pra gente. Quero ouvir você, quero ouvir você, quero ouvir sua voz.
2: Bom dia,
1: vai.
2: Bom dia, Léo Júnior. Aqui é Jucimar do Espírito Santo.
1: Ô, Jucimar.
2: Carreteiro. Chegando aqui no aeroporto do Galeão, Rio de Janeiro.
1: Legal, legal.
2: Bora que bora. Bora, bora botar, hein?
1: Bora botar, botar onde? Em você? Vai botar? Vamos nessa, vamos nessa, animando essa madrugada de sábado, final de semana, chegou, rapaz do céu! Vamos lá, vamos colocar uma música boa aqui, ó. É, cadê aqui? Vamos aqui, vamos ver. Ó, ó, ó! Bora mandar sua mensagem pra gente, 11 999919197.
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1: Oh,
2: bom
1: vai.
2: Dia, bom dia, Léo Júnior. Aqui é Jucimar do Espírito Santo. Carreteiro. Chegando aqui no aeroporto do Galeão, Rio de Janeiro.
1: Beleza, mano, já falou
2: bora
1: aí,
2: que
1: né?
2: Bora.
1: Bora que bora.
2: Bora botar, hein?
1: Rio de Janeiro ligado na Band FM. Alô, Rio de Janeiro. Oh, oh, oh.

0: os canavieiros não, hein? Fala mal dos canavieiros não, é tudo gente boa. Manda um abraço aqui, ó, pros transportadores de pau doce aqui, ó, de Quirinópolis.
1: Transportador.
0: Beijinho pra você, Léo.
1: Transportador de pau doce, que isso, cara? Como é que é esse negócio aí, mano?
2: Ela chama.
1: Hã? Hã? Que coisa, cara? Ai, ai, ai, viu? 11 999 91 97, pra você participar aqui junto com a gente. Nosso Band Coruja tá no ar pra todo o Brasil. Ziu, ziu, ziu, ziu, ziu, ziu.
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0: Fala, Léo, boa noite. Esses canavieiros aí só serve pra trancar a pista e mais nada. Você tá doido?
1: Pra que falar mal dos caras, meu? Pra que falar mal dos caras?
4: Transportador de pau doce. Os caras já não tem mais nem vergonha, já é descarado, né?
1: Pau doce, viu? Os caras falam desse jeito. Eu ouvi assim, cara. Pau doce. Ele fala tão. Ele fala tão de boa, né, meu? Não. Fala tão tranquilão, né, velho? Vai entender os negócios, vai lá.
5: Bom dia, Léo. Aqui é o Wesley. De Rondonópolis, Mato Grosso.
1: Alô, Rondonópolis.
5: Chegando em Alto Garça agora, levando suco da confusão pra galera.
1: Isso mesmo.
5: Alô pra galera da Ambev lá de Rondonópolis. Tudo bom.
1: Alô, Ambev!
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1: Fala comigo aí.
5: Bom dia, Léo. Bom dia, Léo. Bom dia. Um abraço pra você, galerinha. É o Alexander do E-Commerce, Mercado Livre. Descendo a Anhanguera, sentido Parque Novo Mundo. Manda um abraço para o Cidinho.
1: Ele fala desse jeito, cantando. Dei um abraço pra você também.
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1: ai, meu Deus do céu. Bora até as 5 da manhã aqui.
8: Já usou droga hoje, né, Noia?
9: Drogado, Noia!
1: Ai, gente, pelo amor de Deus. Vai, repete de novo aí, vai.
8: Já usou droga hoje, né, Noia?
9: Drogado, Noia!
1: Vai, fala aí, fala aí.
10: Ô, meu parceiro. Ah. Fortalece a classe, meu parceiro. Como que você me manda uma dessa?
1: Fortalece,
10: pau,
1: né?
10: Doce. Pau doce. Palito doce. Cara, é o nome.
1: Mano, ele doce. Fala. Ele, o certo é ele falar palito doce. O cara falou pau doce. Não, essa aí é demais, cara. Até eu levantei aqui, cara. Não, eu na boa, eu vou até levantar, cara. Porque eu não consigo, mano. Peraí, deixa eu levantar, velho. Eu ouvi isso, eu juro pra vocês. Eu ouvi isso, cara. O cara falou aqui, ó, aqui no pau doce, gente. É palito doce. O cara manda uma dessa no ar, cara. Lá ele mesmo, lá ele, cara. Lá ele 5 vezes, cara. Pelo amor de Deus, eu não acredito que ele falou isso. Vai, vai, vai.
11: Louco, bicho, Faustão aqui falando. Pessoal, tudo aí falando do pau doce.
1: Pau doce,
11: gente. Pau fixo, eu tô falando. Eita, quem sabe faz ao vivo.
1: Quem sabe faz ao vivo.
12: Ah, Léo, não pode esquecer, a Band não tá só pra todo o Brasil. A Band é internacional.
1: É verdade.
12: Temos ouvintes espalhados aqui nas Europa, Japão. Eu sei que tem gente na Austrália, tinha um ouvinte na Grécia. Tinha... ouvintes espalhados. Tem um na Inglaterra.
1: É a Mel, vale. Não, Mel, você tá verdade. Isso é verdade, Mel. Nós temos ouvintes não só no Brasil. No mundo inteiro, né? Espalhado pelo mundo inteiro. Internacional, nosso Band Coruja aí, ó. Bora mandar sua mensagem 11 999 91 9197. Mas manda sua mensagem que eu tô te esperando.
13: Bom dia, Léo. Manda um abraço aí pro Beterraba e pra todos os motoristas da Transperrete de Itapeva.
1: Tá, o Beterraba, olha o nome do caboclo, hein?
13: Os Dorme Sujo.
1: Dorme
13: Positiva.
1: Sujo.
13: Positiva.
1: Positiva, pode ser, positiva.

0: horas 37.
1: Oi. Bom dia, Léo.
0: Bom dia,
1: Léo.
0: E aí?
1: Marcelo aqui na Noruega.
0: Noruega?
1: Aparece...
0: Olha onde o cara tá, na Noruega, mano. Olha.
1: Meu nome é como Moura, é meu sobrenome.
0: Ah.
1: Tem um bom programa aí. E pede pra Pipoquinha mandar outro áudio aí, porque eu liguei o rádio meio tarde aqui e não escutei a voz dela.
0: Ô Pipoquinha, estão pedindo pra você mandar mais áudios, Pipoquinha. A Pipoquinha, se estiver ouvindo, fala pra mandar mais áudios aí. Manda mais áudios, porque os caras querem ouvir aí, viu?
2: Bom dia, gente. Esse pau doce aí tá sério.
0: É.
2: Bom dia, gente. Esse pau doce aí tá sério.
0: Tá sério? O cara falou com toda a palavra, todas as palavras. Pau doce. Que isso, gente? Puxa vida. Usa o linguajar dos caminhoneiros normal, né? Palito doce e tal. Machão, pá, aqui, entendeu? Não é macio, não. É que pau doce. Pelo amor de Deus, né?
3: Bom dia, Léo. Acordei, o Tom da Brisa de Pirituba. Estou nas minhas rotas de novo, levando os pessoal pra trabalhar no Mercado Livre. Bora. Né, Priscila? Priscila, que também participou, é minha amiga.
0: Aí,
3: estamos
0: amiga.
3: Estamos nós dois nas rotas, levando o pessoal pra trabalhar. Bora.
0: Beleza. Fala aí.
4: Bom dia. Seus cavalos, Picacove, Camargo, da Imperial Transporte e Turismo aqui de Sorocaba.
0: Ô, Camargo.
4: Um abraço pra nós aqui, tamo ligado aí, conectado em vocês, beleza?
0: Beleza.
4: Bora, dele, vamos que vamos, né? Não tem o que fazer, nasci guerreiro, mas nasci herdeiro, tem que trabalhar. Um abraço, fico com Deus, bom final de semana, bom trabalho, show, obrigado.
0: Esse é o Camargo de Sorocaba, ô Camargão aí, mano. Um abraço pra você, obrigado de sintonizado na Band.
5: Tá bom, caralho!
0: Ó, gente, peraí, mano, vai.
5: Caralho!
0: Ah, não, velho. Eu não vou colocar esse áudio no ar, velho. Não, na boa, não vou colocar. Ó, se for falar, eu não sou de bloquear, eu não vou fazer isso, velho. A gente tem que ter pulso firme aqui de madrugada. A gente não pode ser bobão também. Peraí, gente. Se tiver palavrão, eu não vou colocar. Não vou colocar. Eu coloco a galera pra falar aqui, a gente fala, brinca. Mas palavrão não dá, meu. Pesado não tem como, tá bom? Fica assim. Já sabe, já tá ligado já no do assunto. Não é assim as coisas.
6: Ô, Léo, tem o chupa-cabra.
0: Ó, a gente brinca, mas também fala sério, tá? Palavrão desse tipo não dá, infelizmente não pode, entendeu? Não é eu, é a diretoria, cara. Você acha que o chefe não tá me ouvindo nessa hora? Mano, o chefe tá ouvindo, cara. Então eu tenho que falar aqui, realmente. Não, palavrão não pode, gente, não pode. Todo mundo tá cansado de saber disso, né? Vamos lá, vai.
6: Ô, Léo, tem o chupa-cabra e tem o chupa-cu.
0: Aí, olha o outro também aqui, mais um, né, que tá no caderno daqui, ó, mais um também que tá no caderno, tô anotando tudo que vocês estão falando aqui, viu, vai.
7: Olha, eu mando um salve aí pra galera aqui de Pau Sul.
0: Ah.
7: Tamo na lida do palito doce aqui na colheita, 353 que liga.
0: Gente... Tá certo, amigão, tá mandado seu alô, obrigado pela audiência, vamos lá, 341, vamos brincar, vamos zoar do jeito que a gente tá fazendo, o povo gosta disso, mas não vem com palavrão pesado, gente. Não tem como, mano. Não tem como. Vai lá, vai.
8: Bom dia, Léo. Correndo sentado, com o joelho dobrado. Caminhão arqueado, pretinho passado.
0: Tá certo.
8: Levantado pra desmanchar o penteado.
0: Meu Deus do céu.
8: Palco do momento, A63, Bordeaux, França. Geladeira deitada é o que liga, sobre derrolamento.
0: Tá certo, um abraço pessoal na França, trabalhando, pegando estrada, tá vendo, gente? Pegando estrada e ouvindo a Band FM, isso é muito bom, um abraço pra vocês aí, vai lá.
9: Fala pra esse cara do pau doce que tem que morar em Rolândia.
0: É, pois é, tem que morar em Rolândia. Vai saber se ele não mora em Rolândia, né? Vai saber se ele não mora lá.
10: Bom dia, Léo, gostosinho, lindinho, gatinho.
0: Tudo bem?
10: Bom dia, bora trabalhar, larga essa cambada de vagabundo que não quer trabalhar. Fica enchendo o saco essa hora da manhã.
0: É verdade, esses vagabundos que ficam enchendo a paciência. É isso aí, Val. É isso mesmo, Val. Pô, povo chato, viu, Val? Que coisa. Fala comigo aí, vai.
7: Sai, azar. Pau doce nada não, tá maluco esses caras aí.
0: É, mas ele falou meio com um arzinho que gostou do negócio. Falou que gostou do negócio, né? Vai, Léo, fala aí. Léo,
11: bom dia, bom dia.
0: Bom dia.
11: Moleque aqui, ó, carreteiro. Fala pro rapaz aí que é o chupador de carimbar papel higiênico.
0: Ah, caramba. bom dia, Léo. Marcelo de Moca. Manda um salve aí pro pessoal da rodagem. O Palito Doce, pessoal do Palito Doce. Canavieiros. Canavieiros. Tá mandando um abraço pra vocês aí. Beleza, meus amigos? Oi.
12: Ô, Léo do Botão de Ouro, como que esse cara sabe que pau é doce?
0: É.
12: Como será que ele chegou nessa conclusão, hein?
0: Ele sabe,
12: fiquei,
0: né?
12: Fiquei na dúvida agora aqui, tô curioso.
0: Ele sabe, ele conhece. Já sabe o caminho, né, meu? Já
13: bom
0: sabe.
13: Dia, bom dia, Léo. Aqui é o Júlio Dantas, motorista carreteiro da Marone. Levando a carguinha ali no Porto de Santos. Bom, falar pra você, mano, esse cara é do pau doce, tá atirando.
0: Tá tirando.
13: Bom dia, bom dia.
0: Tá tirando com os caras da rodagem, cara. Eu, hein? Eu não falaria uma coisa dessa, não. Ah, não vai, não falaria.
14: Ô, Léo, 4:30 tô descarregando. Tô mandando agora. Região buzinista adiantadista.
0: Tá, você tá sendo muito adiantadista mesmo. Você tá muito adiantadista. Tá até demais adiantadista.
15: Ô, Léo, é tanta gente na colheita do palito doce.
0: É, rapaz.
15: Será que depois, quando acaba a colheita, eles vão todos tomar banho pelado?
0: Eu acho que vão.
15: Palito doce.
0: Vão tudo pra sauna.
15: O cambada xarope do palito doce. Palito doce.
0: Cara, deixa eles, pô. Ah, se eles vão pra sauna, o problema é deles, cara. Se eles gostam do pau doce, do palito doce, o problema é deles também, cara.
16: Ô, Léo, bom dia. Eu tô aqui em defesa do meu amigo aí do lobisomem.
0: Ah.
16: Mandou aí sobre o pau doce aí de Pau Sul, que é o meio quilo na voz, frente 353.
0: E tá defendendo um amiguinho lá. Bom dia, Léo Júnior, manda um abraço pra nós, vigilantes da Graber, segurança. Na madrugada, tamo aqui, Léo Júnior, no seu programa, tá top demais. Valeu, amigo! Um abraço, Anderson, galera, todos nossos amigos seguranças da madrugada do Brasil, curtindo a Band FM.
17: É o João e o Choque, tá na rodagem.
0: Olha o que tem. O que tem nos caras da rodagem ligado na Band essas horas, gente do céu. O que tem de gente participando não tá escrito aqui. Carambola, velho. Esse aqui é o meu amigo Teodoro, da dupla Teodoro e Sampaio. É Teodoro, hein?
18: Buena, meu amigo.
19: Ô, Léo, ô, Léo, vou falar baixinho, só pra nós dois.
0: Tá bom, vai.
19: Não vai ouvir, não. Rapaz, pede pra Pipoquinha um vídeo, aí posta pra nós 10 segundinhos ali, só pra matar a saudade.
0: É, vai nessa, vai nessa. Vai nessa, vai nessa. Vá pro mau caminho, né, seus vagabundos.
20: Tá chorando, tá sofrendo.
0: Ah, o pau doce é o que faz o combustível. É a Shirley de Lins. A Shirley falou, hein? Segundo a Shirley, oi.
21: Fala, Léo, bom dia, Léo.
0: Bom dia.
21: Outro aí que falou aí. Ah, não sei o que, de pau doce. Agora fiquei curioso. Que
0: ah, que ficou curiosinho.
21: É outro também, é outro. Ficou curioso. Valeu, pau doce.
0: Vai.
22: Léo, Léozinho.
0: Oi.
22: Manda um beijão. Entendeu? Um carinho no coração de todos os motoristas de aplicativo. Principalmente a gente que é mulher, que trabalha dobrado, porque trabalha em casa e ainda tem que trabalhar no aplicativo.
0: Tá certo,
22: manda
0: isso
22: beijo,
0: aí.
22: Beijo, manda beijo pro meu gatinho, Davi, meu amor da minha vida.
0: Tá mandado aí, Val. Valeu pela audiência. É os nossos amigos motoristas de aplicativos aí, né? A mulherada também tá aí ralando na madrugada, não é fácil não, gente, não é fácil não, vai lá.
23: É tanto doce, que já virou um melado, Léo.
0: É.
23: E quando o mel é bom, a abelha sempre volta,
0: ó,
23: né?
0: Já deu uma deixa, hein? Já, essa aí, ela já deu uma deixa. Quando o mel é bom, a abelha sempre volta. Olha a deixa que ela deu, cara. Pra quem que ela deu essa deixa aí, hein? 11999919197, WhatsApp da Band FM, nosso Band Coruja no ar.
24: Caminhoneiro é tudo assim mesmo. Eles gostam de falar pra onde que tá indo. Gostam de falar a carga que tá levando.
1: bichaiada boba, viu?
0: É bom que daí o Ricardão fica sabendo de tudo, né? Tamo aqui, ó, no Palito Doce, passando por não sei aonde, na chegada do não sei aonde. Aí o Ricardão já sabe tudo, fala, tá, o cara tá longe, deixa pra mim.
11: Ô, Léo, a Shirley também gosta do pau doce aí, hein, bicho? Manda um abração pra galera da transportadora San Martino aí, ô, Léo. Tão ouvindo você aí.
0: Valeu, valeu. Alô, Caipirão chegou. Caipirão chegou na parada. Olha,
2: eu
0: Caipirão.
2: Tô equivocado ou teve um defensor aí do rapaz de pau doce?
0: Teve.
2: Descobrimos quem foi que chupou quem, né?
0: É. Tem um defensorzinho, então se tem um defensor, você sabe quem foi quem ali. Quem chupou quem, sabe tudo o que acontece.
2: O problema de muito açúcar no pau é que às vezes chuta formiga, né? Na formiga aí dói, né? Tô querendo.
0: Ai.
11: Bom dia, Léo.
0: Bom dia.
11: Ah, bom, fica tudo ligado aí na Band, já pra... de hoje isso aí mesmo. Que o cabra tá, você tá doido.
0: Valeu, parceiro, um abraço. Brigadão, fala comigo, vai.
11: Fala, Léo, bom dia.
0: Bom dia.
11: Leandrinho de Sorocaba por cá. Ai,
0: mais um de Sorocaba, mano.
11: Bora você... acelerar, sabadão. Hoje é dia.
0: Ó. Oh.
11: Fala, Léo.
0: Essa Sorocaba tá que tá na audiência, hein, cara? Ô, louco, mano. É isso. Tá fácil de pegar. 11 999919197. Esse é o WhatsApp da Band FM pra você participar. Pra participar dessa bagunça. Bagunça internacional. Tô chique. Bagunça internacional. Ó. Oh. Fala, oi.
3: Léo. Ô, Léo. Ô, Léo. Ô, Léo.
0: Oi. Oi.
3: Ô, Léo. Léo. Tô aqui, Léo. Léo. Ô, Léo, não é nada, não.
0: Mas é retardado esse aqui, não? Oh, pelo amor de Deus, vai se lascar, velho.
4: Que história é essa aí, Léo? Cheguei, começou a pegar agora a estação. Que história é essa aí de pau doce?
0: Você já pegou o bonde andando já, né? Já sentou na janelinha. É que tem um caminhoneiro que fala, eu ouvi ele falar, né? Ele falou pau doce, né?
20: Traz o biquíni. Não
0: esquece. É, aí é complicado, né? 999919197.
4: Ô, Léo, esse que tá levando pau doce, ele gosta.
0: É.
20: Pra cima!
0: Ele não gosta, cara, ele ama. Essa é a verdade, ele não gosta, ele ama, cara. Essa é a mais pura verdade. Vamos lá, manda sua mensagem pra gente, 11 999919197, pra você participar aqui da nossa programação. O nosso Band Coruja tá no ar. Chama, mas chama nós. Chama no zap.
4: Hein, ô, Léo? Cuidado, hein? Que às vezes o Ricardão é o próprio motorista de caminhão e vocês não estão sabendo. Aí, Roberto aqui, ó, famoso bebezão da FGC Transportes, Cachoeira Itapemirim.
0: Aí, ó. Um
4: abraço aí pra todo mundo.
0: Bebezão, ó, bebezão. Um abraço pra você, mano. Valeu.
4: Ô, Léo do Boutique de Ouro. Chama as aposentadas, chama. As velhas que tiram a chapa pra dar um beijo na gengiva.
0: Vai lá pro nosso zap, manda seu áudio, vai.
25: Ô, Léo.
0: Oi.
25: História é feia, essa palito doce, esses caras aí já liberam já o açúcar queimado, já, olha. Olha, essa é o açúcar queimado já, esses caras, que conversa doida é essa?
0: Então, cara, os caras me falam palito doce, o cara fala pau doce. Esse aí, na verdade, não é caminhoneiro, esse aí é sabor caminhoneiro. Não chega a ser caminhoneiro, esse aí é sabor caminhoneiro. Aí dá nessas coisas.
26: Os seus alombados não podem falar palavrão no programa, não aprendem nunca. O Léo Júnior bloqueia esses requenguelados, pronto, falei.
0: É isso mesmo. É isso aí. E tá avisado. É isso mesmo. Oi.
4: Ô, Léo, manda um abraço aí pro pessoal da transportadora Rodinha Quente.
0: Rodinha Quente. Ai, só retardado essa bom hora, dia, cara. Só tem a piorar dia, esse programa. Léo. Oi.
4: Bora que bora, Bigodinho por aqui.
0: Fala, Bigodinho.
4: Correndo em busca do carregamento da bolinha da maionese esportivo.
0: Olha isso.
4: Bora que bora. Bom sabadão a todos aí. Tudo de bom.
0: Olha o outro aqui, Wesley. Léo, quero experimentar o pau doce. Sem graça, não? Ah, vai te catar você, cara. Ah, cada uma, viu? Esses caras.
4: Isso aí, o bebezão. Por que esse apelido de bebezão? É igual criança? Só dorme mamando?
0: Ai, caramba. Tá um pior que o outro, esse povo aqui, gente.
4: Boa madrugada pra nós. Boa, Léo.
1: É, fala pra esse povo aí, aqui. Palito doce é cana de açúcar.
0: Exatamente.
1: Faz,
0: uau,
1: faz um melado.
0: Não é um pau doce, é outra
1: faz
0: coisa.
1: Açúcar faz tudo, rapaz.
0: É, é. Que nem suco da confusão. Os caras estão levando bebida, gente do céu. É isso aí. 11 999919197. Oi.
5: Bom dia, Léo. Manda um abraço aí pra motorista da Timelo Rego.
0: Tá bom. Pode ser o faço no seu também, vai lá.
6: Ô, Scooby-Doo, meu filho. Tem um pau doce ali, Scooby.
7: Ei, salsicha, é um pirulito. Eu quero.
0: Meu Deus do céu, cara. Tá cada vez pior esse programa. Já virou um manicômio esse programa aqui, já, pelo amor de Deus.
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1: Band FM, boa noite, bom dia pra você que tá ligado aqui na Band, é nosso Band Coruja que segue. Vamos pra nossa última hora, bora! A hora tá passando muito rápido, viu? É bom demais contar com a sua companhia. Prazer, eu sou o Léo Júnior, eu tô aqui, ó. A sua rádio do seu jeito.

0: Band FM, Zezé de Camargo e Luciano, como anjo. Essa é linda demais, hein? Pra recordar, né? Olha, eu sou fã demais. Eu já tive oportunidades de entrevistar o Zezé de Camargo e Luciano, né? E olha, Zezé é um cara fantástico, viu, gente? Fantástico, gente boa demais, cara. O Zezé de Camargo, já tive a oportunidade de entrevistar ele já. Cara, super humilde, viu? E parabéns pelo sucesso. Tá com música nova, que também tá fazendo um grande sucesso. Uma humildade em pessoa, o Zezé, viu? Vamos lá, gente. Quero falar com você no nosso WhatsApp, 11 999919197. Deixa eu dar um abraço lá pro Marinho. O Marinho tá ouvindo a Band FM também, né, Marinho? Aê, rapaz. Cara, não liga pra essa loucura aqui, viu? Aqui é o Caps da madrugada, viu? Não, né? Não se assusta, porque aqui é tudo louco, velho. Os caras tudo retardado aqui. Meu Deus do céu. Vamos lá, vamos falar com o povo aqui no nosso zap, vai. Fala comigo aí, fala aí.
1: Bom dia, Léo. Meu amigo Pablo Cauã. Foi chorar pra mulher que a gente tava zoando ele.
0: É.
1: Acabou apanhando dela.
0: Não acredito.
1: Região. Chorista.
0: Chorista, ah, né? Que é o momento do região já, né? Verdade. Os caras já sabem já, velho. Os caras já sabem.
2: Fala, Léo. Bom dia. Aqui também é da galera do Palito Doce, Léo. Representando a usina São Luís de Ourinhos.
0: É.
2: Manda um salve aí pro nosso amigo Ponga e o tio Porcão.
0: Então, não é o pau doce, é Palito Doce, gente, pelo amor de Deus. Oi, fala comigo aí.
3: Ô, Léo, você viu aí o Ibope que deu aí o pau doce? Foi eu que falei pau doce.
0: Você falou.
3: Você viu o Ibope? Porque deu, esses caras tudo é fã de pau doce, rapaz.
0: Gosta do negócio, gosta, mas não foi você que falou. Foi ele que falou pau doce? Foi, cara. Foi outra pessoa que falou pau doce aqui, velho. Foi outra pessoa.
4: Humilde meu peru, Léo. Baitola.
0: Baitola é você, vai te catar, vai. Vai lá, vai.
5: Fala, Léo, bom dia, Marlon de Poá. Ô, Léo, tá aguentando ficar aí sozinho, não? Pediu um reforço? Mais 10 segundos aí dessa moça de branco que tá atrás de você.
0: Cala a sua boca, viu? Para de me assustar, cara. Não tem ninguém de branco atrás de mim. Para com isso. Oi.
6: Zezé de Camargo lá, né? Do Luciano. E pra mim ele foi um dos maiores, e é até hoje, né?
0: É
6: maiores verdade. Derrubadores de calcinha que eu já vi na face da terra, que andou sobre
0: Zezé?
6: A terra.
0: O Zezé?
6: Mas ele andou uma mentirada, Léo. Porque esses dias foi entrevistado pra aquele Pablo, pra Marçal, eu ia falar pra o Vitário.
0: Pablo
6: Marçal, ele falou que fazia muitas horas de sexo, né?
0: Olha, ele?
6: Nessa hora, aquele
0: Naldo Bino,
6: foi até a mão na cabeça. Não, Zezé, para de mentirada, para. Né? Não, muita mentira. Horas de sexo, só se fizer com o bumbum aí, pode ser.
0: Pode ser. Mas, cara, aí ele tá tirando... Ele tá tirando o pódio do Naldo Bene, né? Que, na verdade, quem ganha na mentira é o Naldo Bene, cara. Quem tá ganhando nas mentiras é o Naldo Bene, né? Então ele queria tirar essa posição do Naldo Bene. Essa é a verdade, né, mano? Essa é a verdade.
7: Olha, Alexandre, porteiro aqui. Olha, a gente pode indicar ouvintes pra Band aí, pra poder ouvir o programa. Tem uns amigos meus aí que quer ouvir, né, meu? Quer
0: participar. Claro, pode ouvir, mano.
7: Mas aí eu pensei, melhor não, né? Não ficar doido na madrugada que nem nós, não é bom não, né? Deixa pra lá, vai.
0: Traga mais louco, cara. Traga mais gente pra ficar louco que nem a gente. Viu? Aproveita, faz isso. Vai trazendo, fala, nossa, o programa é legal. O programa é família. Você vai gostar. Tem coisas que dá pra ter jogando no grupo da família. Fala assim. Fala desse jeito. Aí o cara vai vir, entendeu?
4: Esses são os mamadores de plantão, Léo. Que ao invés de pedir corrida só pra ir pra casa, fica pedindo corrida pra fazer programa.
0: A outra aqui, ó, 250 conto, caramba, hein? Os caras ganham bem no motores de aplicativo, hein, cara? Ganha bem esses caras, não ganha? Vamos lá, fala comigo, bom dia.
2: Ô, Léo, manda um salve aí pro nosso amigo Ponga da acolhedora aqui, 40.013, da frente 3. Ô, Léo, fala pra ele que tem um menino aí andando no banquinho do sapo ali, no banco do passageiro, que ele morre de medo, Léo.
0: Eita! Um menininho andando em cima de um banco, meu Deus do céu.
8: Ô, Léo Júnior, avisa os motores de aplicativo aí que eu tô indo pra Guarulhos, daqui do Paraíso, R$180. Região, Guarulhista. Chora urubuzada.
0: Ai, gente do céu. Vamos começar o momento região. Vamos começar. Agora tá no ar, tá? Vamos começar. Vamos lá. Vamos começar o momento região. Vamos lá, momento região tá no ar. Vai.
9: Pra você ficar
0: você, ó. Agora eu quero ver, agora quero ver.
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0: Chama lá no nosso WhatsApp da Band FM, 11 999919197. Fala comigo,
10: ô, Léo,
0: vai.
10: O programa tá tão bom aí, pô, não estraga que esse momento regional, pelo amor de Deus.
0: Vamos lá, vai, fala aí, fala comigo, vai.
11: Ô, Léo, tem que avisar pra esse povo burro aí,
0: ah,
11: que palito doce é cana de açúcar.
0: Pois é.
11: Pau doce é que o Ivanelli chupa.
0: É, a gente já tá acostumado, é. Essa é a verdade, né, mano? Vai lá, fala aí, fale aí, fala aí.
12: Canavieiro mato, mato, região, canaveísta.
0: Canaveísta, boa, boa, vai, vai.
13: O sono é tanto, chega a doer a vista. Região, ignorado pelo radialista.
0: Que nada, cara, que nada. Aqui ninguém é ignorado, cara, que todo mundo fala, né? Pois bem, que todo mundo participe, legal, né? Aí todo mundo vem com a gente, não tem essa não, vai lá.
14: Região taxista, levando a turma do palito doce no bumbum.
0: Vai, fala aí, vai.
15: Homem nenhum quer se deitar, levar a sério uma mulher que todo mundo já viu pelada.
0: Olá.
15: A sociedade percebe as suas intenções ao postar uma foto de biquíni, ao usar uma roupa vulgar.
0: Ah, mas o cara já quer dar, a mulher já quer dar. Pela, você tá no programa da madrugada, pô. Não tem o que fazer, velho, não tem o que falar, vai. Fala Tati, perigosa. Tati, fala Tati.
16: Quase com o argentino e o Messi lasca. Região caboverdista.
0: Caboverdista, isso aí. Fala comigo, vai.
17: Botucatu, motorista fúnebre, região, vamos pegar o amiguinho pra pôr no caixão.
0: Cara, eu gostei do nome, esse aí, motorista fúnebre, caramba. Motorista fúnebre, os caras colocam os nomes, né? Fala comigo, vai.
18: Aí sim, hein? Tá aquele pau, Marco, velho. Tá aquele pau.
0: Que isso, mano? Que isso?
18: Bom dia, povo! Manda um abraço aí pra nós, pro Dual.
0: Valeu, dorme sujo! Um abraço pra vocês aí! Fala comigo, mais um! 11 999919197. Gente, o momento região é bem rapidinho. E o buzinaço também é rapidinho, então a gente não deixa prolongar muito pra não ficar enjoativo. Vai lá, vai! Puta, mano, fala, abre essa boca, velho. Abre a boca pra falar, mano. Os caras demoram 1000 anos pra fazer um áudio. Que coisa, vai, fala aí, vai.
19: Em cima daquele morro, passa boi, passa boiada. E também passa região com a calcinha rasgada.
0: Caramba, hein. Chama aí, vai.
20: Final de semana e nós trabalhando. Região, plantonista.
0: Cara, casou essa aí. Casou legal. Vamos ver. Fala comigo. Mara.
21: Você tá falando chupacabra? Eu chupo cabra e ainda tomo leite. Não cuspo, eu engulo.
0: Vai ter que falar região, Mara. Pera aí, cadê? Mara, é o região, momento do região, vai.
21: Léo Júnior, eu tô quase chegando. Levando um fifo, região, fifista.
0: Boa, vai. Fale comigo.
22: Ô, Léo, quando você entrevistou o Zezé, ele tava com aquelas calças coladas, você ficou manjando a rola dele ou não?
0: Vai se lascar, cara, você que gosta, mano. Na verdade, que eu nem pensei nisso. Quando o cara pensou nisso, ele já falou nisso, que ele já gosta, ele gosta de prestar atenção nessas coisas, né? Quando o cara fala isso, a gente já sabe, ele gosta de prestar atenção nesse tipo de coisa, né?
23: Aqui é o Márcio da Zona Leste, trabalhando com caçamba na cidade. Região, caçambista.
24: Maratacine com seu jeitinho gostoso. Região, o mentiroso.
0: O mentirosista. Tem que falar mentirosista, mano. É assim que tem que falar. Vamos lá.
25: Palma da mão.
0: Vamos lá, vai. 11 999919197. Você manda seu áudio pra gente. Momento região. Tá quase acabando. Vai lá.
26: Academia, malhar e melhorar meu corpo.
24: Região, fisiculturista.
0: Fisiculturista, é isso que tá sempre falando aqui. Vai lá, mais um.
1: Passa o dia e a noite na frente de uma máquina de costura fazendo o figurino. Região, figurinista.
0: Figurinista. Cara, o áudio não para as mensagens chegar, cara. Então, pessoal, como o pessoal fala assim, Léo, mas você não tá vendo meu áudio? Gente, é muito áudio chegando. Então, os seus áudios que você manda vai tudo pra baixo. Ah, então tem que voltar. Gente, é muita gente. Então vamos nessa, vamos lá, fala comigo aí, fala comigo. Eu tô tentando colocar todo mundo no ar aqui.
3: Mandar
0: vai.
3: Um beijo pra minha mãe, pro meu pai, pro meu cachorro, pra toda a minha família. E... Região, beijoquista.
0: É, vejão xuxista, né? Xuxista, na verdade, isso aí, vai lá.
5: Transportando o pau doce. Região, o pau docista.
0: Pau docista, essa é nova, hein? Essa é nova, essa é nova, essa é nova. Vai, vai, mais um momento, região, vai, vamos ver.
6: Região, chupa pau docista.
0: Pau docista. É isso aí, é isso, vai. Cara, tão pior do que não sei o que.
7: Região, contador de traveco. Ah. Região, auditorista.
0: Auditorista, olha que legal essa, hein? Foi, essa foi bem inteligente da do lado dele.
25: Meu, tô indo trabalhar, mas o tempo tá tão ruim. Não sei se vai dar certo, viu? Região, pessimista.
0: Pessimista. Ai, gente do céu, vai lá.
26: Bom, eu acho que o Zezé. Tem um vídeo, um filme dele, né? Que mostra que quando ele era criança, o pai dele quebrava um ovo de galinha na boca dele, sei. Pra ele cantar ali. Enfim, né?
0: Uhum.
26: Não foi só isso, né? Não foi. Ele observava a galinha também, depois que botava o ovo. Pode notar, se o Zezé, quando vai cantar, fazer uma veia, assim, no pescoço, uma grossura louca, né? Fazer uma força.
0: É, fazia, fazia, é verdade.
26: Aquilo lá só pode ter aprendido com a galinha, depois que bota o ovo e sai pra gritar, né? Pá, pá, pá, pá, pá. Você vê, ela estufa a veia do pescoço também, porque isso tem já... muita força.
0: Essas, né? Essas coisas vêm do ovo, né? Essas coisas vêm do ovo, vem bem por aí.
27: É já o Rondônia.
0: É. Foi mal nessa aí, cara. Confesso que foi mal nessa aí. Vai.
28: Fala, Léo. Nós de novo por aqui. Momento Região. Ele veio com a história triste falando do amigo dele que era o chupacabra. Mentiroso. Ele é o chupacabrista.
0: Chupacabrista. Ai, gente, vocês não tem jeito. Vocês me fazem rir, viu? Vocês me fazem rir, vai.
29: Região pôs a calcinha vermelha do Davi e foi pra beira da pista. Região, boiola programista.
0: Boiola programista, boa essa, hein? 11 999919197, chega junto aqui, fala comigo, vai.
30: Que é o locutor que manja rola. Região manjarrolista.
0: É, você, né, que gosta também do negócio, né? Você manja do negócio, né, cara? Oi, oi, oi.
31: Região, mexendo com força no pau doce. Região, eletricista.
0: Eletricista. Ó, vamos ver o que o Davi vai falar agora. Davi, fala, Davi, fala, Davi.
32: Bora por aí, Léo Júnior. Região, Cabo Verdista. Homenagem a Cabo Verde, que quase a gente entrou no Cabo Verde.
0: Cabo Verdista, tá bom, tá bom. Não, legal, legal, legal, ô Davi, legal essa, hein, vai.
33: Que região transgordilicista.
0: Nossa, que... Então, trans o quê? Trans o quê que você falou aí?
34: Bom dia, meu amigo Léo, bom dia. Júlio Piauí, por cá.
0: Fala, Júlio, fala, Júlio.
34: Escutando aqui a Band, top, top, top, viu? Show de bola, jogador. Manda um alô aí pra galera do Chapéu Virado.
0: Valeu, mano. Abraço pra você. Fala comigo, fala comigo.
34: Ô, Léo, o Região, fiquei sabendo que ele tá lá na Bahia agora dançando um gingado, hein? Região capoeirista.
0: Capoeirista. Gente, são 4h21. Tá acabando o momento Região. Vai começar mais cedo um pouquinho hoje o nosso buzinaço. Vamos lá, vamos lá.
34: Rapaz do céu, tem que trazer um tradutor aí pra Band de madrugada. Região ou tratorista?
0: O tratorista. O último do Região, porque agora vai começar o buzinaço. Vai.
35: Não, Davi, de 10 quilos que ele fala, não entendo a grama. Região, comentarista.
0: Pronto, acabou, acabou, acabou, acabou. Acabou o momento Região. Nosso momento Região é rápido. A gente não quer que fique assim muito tempo pra ficar enjoativo.
36: Brasil.
0: É, a gente percebe essas coisas, né? A gente presta atenção nessas coisas aí. É. Cadê os buzinas? Cadê os buzinas? Cadê os buzinas da parada? Eu quero

0: vida. Bora,
1: Leozão,
0: tá do seu lado aí,
1: Leozão. Vou que vai embora, vai. Fala aí, buzina aí, cara.
2: Você que é, meu dono. Ambulância, buzina aí.
1: Buzina? Ó, oh, buzina aí, ó. Vai, buzina aí, o que eu quero ver? Buzina, buzina, buzina, buzina.
3: Buzina? Então toma.
1: Ó, ó. É aqui o Brasil inteiro buzinando.
4: Pra você.
1: 4:30 da manhã, meu Deus do céu.
4: Só me quer pra aquela hora. Me pega.
1: Fala comigo, fala comigo. Não, esse é sem graça, mano. Esse é sem graça.
5: Aqui é de Guarulhos. Um Marcião.
1: Esse, não, esse é sem graça totalmente.
6: Segura aí, Léo, seu tanga frouxa.
1: Ó, ó.
4: No vucu vucu só faz o que lhe convém.
1: Caracas, hein? Vai, fala comigo aí. Só vai chegando as buzinas, vai lá. Só quer
4: saber. É vucu vucu vucu vucu.
1: Ah lá, outro falou que a buzina dele é o melhor. Quero só ver, quero só ouvir. Vai, vai. Sem graça, meu. Vai te
6: domina
1: catar.
6: Domina nós, Beijão, norueguista.
1: Ah, vai pra lá, vai. Sai pra lá, sai pra lá, sai pra lá. Vai, vai. Esse aqui não falou nada com nada, vai.
5: Quer buzina? Então toma.
1: Amigos da madrugada buzinando até umas horas aqui na Band, não para, não para, não
7: só
1: para.
7: Só salve, meus amigos, Wesley de Pirituba, dá um salve aí, ó, a buzina aí.
1: Tá no carro, né? Dá pra perceber que o cabra tá no carro, ele tá buzinando, oi! Caramba, isso não deu... Bora, bora, bora aqui na nossa madrugada de sabadão, final de semana, o povo tá assim, gente. Que merda, mas que boa é essa, cara, que horrível, cara. Parece que tá nascendo um filho de um filho de dinossauro, cara. Hã? Eu, hein, vai.
5: Ô, Léo, quer buzina? Então toma.
1: Ixi, a buzina sua tá fraca, meu. Sua buzina tá fraca, meu. Vai. É a Rose, é a Rose.
8: Bora.
1: Aí, ó, é Rose. Falou, Rose. Rose só buzinando, vai.
9: Bora acordar esses cornos no meio da rua aqui hoje.
1: Bora, bora, acorda. Ó, ó. Meu Deus, eu tô gostando de ver hoje, meu. Tô gostando de ver. Fala comigo. Isso aí. Esse buzinou mais ou menos, vai.
10: Aqui é o Eric de Portugal. Trabalho com defunto na funerária. Região, taxidemista.
0: Bora, tá do seu lado aí.
1: Vai, sai fora. Para de ficar me assustando. Para de ficar me assustando aí, ô. Vamos lá, vai, mais um, vai.
5: Bora! Bora, Léo! Tu quer o quê?
1: Que é isso, cara? Que é isso?
5: Tu quer buzinar? Quer, ó! Oi!
1: Aí sim, hein?
4: Eles querem jogar comigo e eu só quero.
1: Fala comigo que eu tô aqui, vai!
5: Júlio Dantas no Rodonel, vai aquele buzinar!
1: Buzina aí! Ó, o cara tá no Rodoanel, meu. Ai, o cara tá no Rodoanel. Só buzinando, meu filho. Já tá acabando o buzinaço, vai.
11: Nossa, começou o buzinaço muito cedo, meu tempo ainda. Não consegui juntar ar pra dar o beijinho, sabe? Dar o beijinho. Daqui a pouco, Léo, mando minha buzina, tá?
1: Tá bom, vai.
11: Salve, Léo. Que é o Bruno, motorista do aplicativo.
1: Fala, Brunão, beleza?
11: Bom dia pra todo mundo.
4: Pra dentro.
1: Tá bom.
11: Terminando a Juscelino Kubitschek, descendo o túnel.
1: Falou, mano, falou.
11: Região, buzinista.
1: Buzinista, tá bom. Acabou o buzinaço. Acabou o nosso buzinaço. Foi rápido, foi gostoso. Foi bacana o buzinaço. É um quadro pra...

0: não ficar enjoativo, entendeu, gente? É um quadro, tipo assim, bem peculiar mesmo. Foi rapidinho e tal, né? Galera se anima, a galera se anima. É isso, foi o nosso quadro, Região, foi o buzinaço hoje. É isso.
1: A minha cozinha é melhor.
0: Olha a buzina da Tati, que horrível essa buzina, Tati. Coisa, hein? Vamos ver. Mais um cara aqui, vai.
2: Um salve aí, papagalho.
0: Aí, tá vendo? Ainda fica uns buzinaços no aí. Ainda pra trás, né? Vamos ver aqui, vai.
3: Ah, Léo, vamos lá então, lá na buzina pesada, Léo. Tropa do Leléu. Toma minha buzina, Leléu. Fofó.
0: É, mas é uma viadagem do caralho. Esses caras, meu Deus do céu. Ah, cadê o momento motivacional do Davi? Verdade, cara. Peraí, você me lembrou aqui. Deixa eu fazer o seguinte, eu vou ligar pro Davi. Peraí, só um minutinho. Peraí, vou ligar pro Davi agora, tá? Só um minutinho. Vamos ligar pro Davi. Espera aí, vou ligar pro Davi. Só um minuto. Davi, atende esse telefone, cara. Olha lá. Deixa eu ligar aqui. Acertei errado aqui, mano. Apertei errado, velho. Agora vai, de novo. Vamos ver, agora vai. Tá, vamos ver agora.
4: Tá desligado ou fora da área de cobertura.
0: Putz, cara, tá desligado. Ô, Davi, o que tá acontecendo no seu telefone, cara? Me fala aí, cara. Viu? Tá estranho esse telefone seu aí, mano. Tá estranho esse telefone aqui, velho. Vamos tentar de novo aqui, vamos ver. 8, 9. Será que vai agora? Vamos ver.
4: O celular chamado está desligado.
0: Ih, Davi, pode esquecer, Davi, não dá. Agora já foi a segunda tentativa, mano. Já foi, cara, segunda tentativa, cara, já foi, não consigo te ligar mais, eu não sei o que acontece, esse celular do Davi, cara, oh, é o motivacional, cara, é o justo motivacional, mas tudo bem, já, amanhã a gente passa mais, vai.
5: Rapaz, que maravilha esse telefone desligado, que
0: é maravilha.
5: Ouvi merda, já escuto da minha esposa.
0: Putz, cara, o cara já ouve, olha que o cara fala, gente, que é isso, ó. Olha que o cara fala, que é isso?
5: Rapaz, que maravilha esse telefone desligado, que pra ouvir merda já escuto da minha esposa.
0: Caramba, não fala isso da esposa, cara. Vai.
6: E aí, Léo, aqui é o Jânio Verdureiro.
0: Fala, Jânio.
6: Chieta. Tô indo pro Gi Ramos, São Bernardo. Toma a buzina.
0: Valeu, parceiro. Aí, ó. Mandou bem. Aquele abraço pra você. Pô, buzinaço. Acabou nosso buzinaço.
6: O Ale fenomenal. Não.
0: Ah, o Ale deve estar dormindo nessa hora, cara.
6: Quero saber de notícias.
0: Ah, o Ale deve estar dormindo. É, mas o Ale, não sei o que acontece com ele, cara. Deve estar dormindo nessa hora. Não sei, mano. Não sei.
7: O Davi tá com o telefone desligado, né? Que ele deve estar mordendo fronha.
0: Deve estar.
7: Vermelha.
0: É, porque, poxa vida, meu. Não é possível, cara. O Davi não quer atender o telefone, ou sei lá, o telefone dele deve estar ruim.
8: Tamo, Léo, a galera do Paleta Doce, Região, o transbordista.
0: Ah, o trans aqui, ó, lá. Só falar nele, ó, vamos ver. Vamos tentar agora. Vamos tentar no Alê, vai. Vamos lá, Alê Fenomenal. Vamos ver se ele vai atender. Vamos ver. Primeiro toque. Aí foi, primeiro toque. Segundo toque. Vamos ver. Tende aí, cara. Tende aí, Ale.
9: Alô, Léo Júnior.
0: Aê! Ah, meu amigo Ale, fenomenal. Pelo menos um atendeu esse telefone.
9: Não, eu tô sempre no ar ouvindo o Bando de Coruja. Esse daí é meu fã.
0: Ah, que coisa boa, Ale. Que bom ter você aqui com a gente. Ale, me diz aí, como é que tá a vida? Tá tudo bem? Tudo certo aí?
9: Fenomenal, tô compondo muito, né?
0: Ah, tá compondo muito, é?
9: Tô compondo muito e tem bombas.
0: Não. A gente quer saber de bombas. Conta pra tu. Conta que eu quero saber. Conta, vai.
9: Você falou do jogo aí, eu vou dar o pra cá pra você, Lancinho.
0: Ah.
9: O Brasil, olha, tem dois placares.
0: Ah.
9: ele vai sofrer, viu?
0: Ah, de domingo você tá falando?
9: É de domingo, e tem gol, assim, já tem treinador novo na seleção.
0: Ah, mas já? Mas o Ancelotti já tá saindo de curva, já?
9: Se cair, ele cai, cai todo mundo, Léo Júnior. Cai presidente, cai diretor, cai Neymar, cai todo mundo.
0: Cai todo mundo na parada. O Neymar só foi pra passear, acaba... Será que ele joga amanhã, no domingo ou não? Amanhã, no caso?
9: Provavelmente joga, né, Léo Júnior?
0: Porque é porque eu vi uma notícia que Neymar ia jogar pelo menos 90 minutos.
9: Não, isso aí é sim, é delírio.
0: Será? Será?
9: É devaneio. Então, vamos para as bombas.
0: Vai, para vamos para as bombas, vai. Conta aí,
9: então,
0: conta.
9: Então, vamos destrinchar. O Brasil ganha 2x1 sofrido e vai para pênalti.
0: 2x1 sofrido, pênalti. Os pênaltis que é perigoso, esse é o perigo.
9: Pode ir para pênalti e pode ter derrota, né? Porque tem um Carlinhos Vidente aí, falou que o Brasil vai perder para a Noruega, hein?
0: Ih, rapaz.
9: É, falou no podcast famoso aí, gente.
0: Mas é aqueles caras que ficam adivinhando o futuro lá?
9: É, falou que o Neymar vai ser pai de novo. Isso aí não é, ele não precisa ser dividendo, né?
0: Não, mas ele não foi. Mas ele não vai ser pai de novo no Neymar?
9: Vai, mas ele falou que de 40 filhos. Caramba, isso não é uma bingola, isso.
0: Tá, mas na verdade o Neymar ele pode ter quantos filhos ele quiser, ele é milionário, né, mano? Ele pode ter, né, velho?
9: Mas também 40 filhos é muito
0: filho. Ah, mas ele pode ter um estádio inteiro de filhos se ele quiser.
9: Tá, mas agora vamos destrinchar quem vai ser o novo treinador da seleção brasileira.
0: Não, essa eu quero e todo mundo quer saber também, vai.
9: É Renato Gaúcho, lá do Rio de Janeiro.
0: O Renato Gaúcho? É, o treinador
9: já,
0: lá?
9: Já tá engatilhado, já é bomba, Brasil.
0: Caramba, velho. Para, Ale, só um minutinho, Ale. Vamos ver o que o povo fala aqui, porque o povo ajuda a gente também. Vamos ver, vai.
1: Fenomenal, sua anta. 2x1, Brasil ganha, filho de uma rapariga.
0: Não, para de xingar o cara. Não xinga o cara, pô. Para, viu? Não é assim, cara. Aqui nós estamos no jornalismo sério aqui, pô.
9: Não, mas é ouvinte é carinhoso. Eu gosto desses ouvintes carinhosos.
0: Ô, Ale, aqui nós estamos no jornalismo sério, entendeu? Jornalismo.
9: Deixa eu só corrigir. Parabéns pelo ouvinte aí. O Brasil ganha de 2x1, mas eu vou fazer. Eu fiz 2 pra cá no bolão da Band. 4x0 Noruega.
0: Você conseguiu ganhar alguma coisa aí ou não?
9: Não, eu tô jogando. Joguei 3x0 no Brasil. E 4 na Noruega.
0: Puta, eu coloquei 0x0 e a prorrogação. Que se lasque, mano. Eu coloquei assim, velho.
9: Eu acho que o Brasil vai. Eu acho que o Brasil não vai longe nessa Copa. Eu venho falando isso aqui.
0: Entendi.
9: Porque é pela bolinha que tá jogando, né, Léo Júnior?
0: É. Ô, Alê, vamos ver mais um aqui. Ajuda dos universitários, vai.
1: Ô, fenomenal, seu tonto. Nem acabou a Copa ainda, você já tá falando novo treinador.
0: Ô, calma, cara. Peraí, viu? Se o Alê falou...
9: Eu antecipo as coisas, né?
0: Se o Alê falou, tá falado. Seu tanga frouxa.
9: Então, é normal. Pode discordar, ouvinte, velho.
0: É. Tá.
9: É normal, faz parte do show.
0: Tá, mais um aqui, Alê, mais um. Vamos ver.
10: Rapaz, 2x1 da pênalti, Ale. Ó. Sabia não,
0: hein? Como é assim, cara?
9: Eu vou explicar, gente.
0: Explica.
9: 2x1 Brasil ou 2x0 Noruega. E eu vou falar quem faz o gol da Noruega, hein?
0: Ah, tá. É o Hallander? Hallander?
9: Hã? Tô lembrando que o Haaland me segue no Instagram, o atacante.
0: O Haaland, né?
9: É, ele me segue no Instagram.
0: Ah, ele segue você no Instagram? Você conversa com ele?
9: Eu coloquei no Instagram dele. Faz o gol e fala fenomenal, Messi Boku. Eu tô aguardando ele fazer isso, cara. Fazer o gol e falar assim.
0: Olha, cara. O cara tem acesso até com o Hallander lá, o Hallander lá da.
9: Entendeu? Ele vai fazer. Ô, Brasil, mas você como é esportista, você acha que o Brasil vai longe nessa Copa?
0: Olha, cara, depois dos últimos jogos, eu tô torcendo pra que o Brasil passe e traga o Hexa, né?
9: Mas
0: a gente precisa, né?
9: Na lógica, assim, quem você acha que tá melhor pra levar o título?
0: Ai, mano. Olha, não sei, essa Copa tá deixando a gente assim, porque assim, nas últimas Copas a gente vê aqueles países que a gente tá acostumado, a Alemanha, tal, né? Não, não, os caras tudo saíram fora.
9: Já caiu fora.
0: Os caras tudo caiu fora. Então, a gente vê umas seleções que a gente nunca viu ali na final,
9: mas,
0: né?
9: Mas a França, só lembrando, recordar é viver, ganhou do Brasil uns amistosos, de 2-1, com 2 a menos.
0: Pois é.
9: Então por isso que eu tô falando que tem a favorita pra ganhar. Ué, a França ou a Argentina, não tem outro.
0: Não, Argentina, Argentina, Argentina, né, cara? Não tem o que fazer, né, também.
9: Agora,
0: né?
9: Agora eu vou destrinchar com... Vamos destrinchar com os ouvintes. Se você fosse o Neymar, você jogaria mais uma Copa ou não? Porque a mídia tá falando que o Neymar joga mais uma Copa.
0: Ah, não, eu não jogaria mais, eu saía fora, velho. Eu não quero saber mais.
9: Eu acho que ele vai jogar mais duas Copas, eu acho, na minha visão.
0: Tá, Ale, só um minutinho, então mais um aqui, vai. Vamos ver o que o povo tá falando. O povo fala.
11: Olá, bom dia, Gabriel Diadema. Mano, imagina o Alê e o Davi falando de futebol, velho. Os dois ao vivo.
0: Nossa.
11: Mano, isso aí ia dar treta, velho.
9: Ah, não, mas...
11: O Davi defendendo o Brasil e o Alê torcendo pra Noruega.
0: Nossa, ia dar pau o Alê, esse negócio?
9: Não, o Davi é parceiro, o Davi é parceiro. Ele tem a opinião dele, eu tenho a minha, cada um... É democracia, né?
0: É, não, tá certo. Cada um tem o seu e não é tem essa.
9: É democracia.
0: É, mais um aqui, Alê, peraí, vai.
12: Que Argentina, Léo. Ô, Léo, fenomenal, não, aí sabe de nada. Porra de Argentina, Argentina sofreu pra ganhar ontem na prorrogação do...
9: Mas a Argentina passou, Cavalo.
12: Do Cabo Verde, rapaz. Você é louco?
9: Argentina
12: aqui é Brasil, caralho.
0: Ó, peraí, vai, peraí. Mas a Argentina passou, né, também nessa aí, né, cara?
9: Não precisa falar palavrão, tá ao vivo, gente.
0: Aí, ó, tá. É isso aí, não fala palavrão também, pô. É isso aí.
9: De nacional. Ô, gente, vocês têm que aprender, gente, que a banda vai pra vários países.
0: Exato.
9: Eu não tenho que trazer um livro pra vocês, dicionário, pô.
0: Ô, Ale, não. Ensina pra esses vagabundos aí ali. Por favor, gente, ensina pra eles, vai.
9: Tem, quando você está no ar, vai pro mundo inteiro. Tem
0: é isso.
9: Criança, tem senhora,
0: é
9: tem
0: isso.
9: Pessoas nos hospitais acompanhando o programa que é de humor, gente.
0: Falou bonito.
9: Eu não levo o programa de humor.
0: Falou bonito.
9: Não lembro, ai, o Léo Júnior não lembra meu áudio.
0: Fica chorando, né? Fica chorando aí.
9: O Léo Júnior não fez carinho em mim hoje.
0: É.
9: Gente, vocês não precisam sonhar com o Léo Júnior. Vocês precisam fazer o programa da audiência.
0: Exato. Alê, tem mais um aqui pra perguntar. Pergunte ao Alê. Eu gostei do quadro. Pergunte pro Alê Fenomenal. A Tati, vai, Tati.
13: Ô, Alê, você sabe que eu sou sua fã, né? Mas depois de tudo que aconteceu nessa Copa, a gente vai trazer o Hexa, assim, Tati Perigosa.
9: Ô, Tati, você é um fenômeno.
0: Tá vendo, só?
9: Agora eu vou dar minha opinião sincera. Gente, vocês perguntam aqui, eu tô torcendo...
0: Sua opinião sincera, vai.
9: Eu tô torcendo pra Argentina.
0: Vai, Argentina. Peraí, você tá torcendo pra Argentina e pra França, é isso?
9: É, por quê? Porque o Brasil é um time ruim, dá sul na assistir, cara. Não dá crise.
0: Entendi.
9: É um tipo, quando você vê, a misticina, quando é aquela misticina, quando tá. Você vai no rolê da laje lá e faz o churrasco, a mulher tem cheiro de crise, é igual o Brasil.
0: Entendi. Ô, Ale, pra fechar sua participação, aquela mensagem... Pra Copa, vai!
9: Pra Copa, vamos com força e acreditando, mas não sonhando muito, que não vai chegar em lugar nenhum.
0: Falou bonito! Alê, obrigado!
9: Merci beaucoup, ela viu.
0: Valeu, um abraço!
9: Tamo junto, Léo Júnior, continua firme aí que você é um showman, hein?
0: É nóis, obrigado! Esse é o Alê Fenomenal do Brasil! Aí, gente, tá vendo só como é que é o negócio? A gente conversa com pessoas aí. É jornalismo, cara. Que é jornalismo, meu?
11: Você tá doido? O Ale falou algo. Presta. Você tá doido? Realmente. Palavrão não vale. Só isso ele falou prestado. De resto, não vale nada.
0: Deixa o cara falar, pô. Deixa o cara falar, meu. Vai.
14: Nossa, meu Deus. Você perdeu todo esse tempo aí. 20 minutos só pra falar com o
13: Ale Fenomenal.
0: Ah, você é invejoso. Cara, você vai ser invejoso lá longe, você é invejoso, mano. Você é invejoso, mano. Fala aí, vai.
11: Pô, Ale Fenomenal, você tá ficando é louco. Você tá ficando retardado, senhor. Torcer pra Argentina, que é o Brasil, mano.
15: Vai, Corinthians!
0: Aí, ó, outro invejoso na parada, mais um invejoso aí, ó.
16: Olha, liga pra mim de novo aí, tenta ligar pra mim de novo agora, vai. Foi eu que tenho famoso, não, não, né?
0: Mas peraí, cara, já foi.
16: Ô, Fernando, dá licença, que devolve só sou eu, mano.
0: Olha lá, já criou eu briga.
16: Sexo aí, mano, cara da Noruega vai ganhar. Ganhada.
0: Olha lá. Já criou briga com o Alê, que eu não coloquei o Davi pra falar aqui, mano. Já criou briga, cara. Já criou briga esse negócio. O que eu faço com esse povo? Fala pra mim. Hã? Fala aí, vai. Bom dia.
13: Alê, fenomenal, uau, uau. Sua previsão vai se dar mal, uau, uau.
0: Que é isso, gente? Não fala assim do Alê. Poxa vida, viu? Vamos lá, vai. 11 999919197. Oi. Fala comigo aí.
17: Esse Alê fenomenal tá mais rodado do que azeitona na boca de banguela.
0: Para com isso. Vamos ver mais um aqui, vai lá.
18: Falei que você fez antes da hora o buzinaço, agora que eu consegui, ó.
0: Descansado. Hoje foi, hoje foi tudo cedo, foi tudo mais cedo e terminou mais cedo também.
19: Ô, Léo, barbaridade, tá sem assunto, Léo. Pra ficar botando esse bosta aí no...
0: Cara, a gente coloca todo assunto que a gente gosta, que todo mundo fala, a gente fala de vários assuntos, desde a uma da manhã, meu filho. Não sei se você tá ouvindo o rádio, desde que hora você tá ouvindo a rádio. Quem que é você, cara? Fala pra mim. Vai te catar você, velho. Oi, bom dia.
20: Ô, Léo, agora tá de brincadeira, né, velho? Esse ali aí, falar do Brasil e falar que tá torcendo pra Argentina, velho, pelo amor de Deus, hein? Ah, não,
0: mano. Não, mas cada um tem um jeito de falar que tá torcendo. Ele gosta pra Argentina, cara. Deixa o cara torcer pra Argentina. E eu sou corintiano. E aí, que tá aí, cara? Não. Fala aí, fala, Raquel.
21: Bom dia, Léo Júnior. Bom dia, galerinha. Então, pessoal, dormi nada essa noite. Meus vizinhos de Cabo Verde. O jogo foi de madrugada aqui em Portugal.
0: Sei.
21: Um calor infernal.
0: Imagino.
21: Eu
0: imagino.
21: Sou de Cuiabá.
0: Não. Putz, cara, cortei o áudio dela aqui, ó. Continua aí. Cadê o áudio dela, meu Deus? Vai, continua.
21: É, velho, mas tô sofrendo nesse calor da Europa. Ninguém suporta isso. Só amanhece às 5 da manhã e ele tá sorridente. Às 10 da noite ele ainda está pensando se vai embora.
0: Meu Deus.
21: Não aguento mais.
0: Imagina o calor que vocês estão passando aí, hein? Imagina. Um abraço pra vocês aí na Europa. Oi!
22: Léo, por favor, desliga esse antipatriota, Léo, agora!
0: Antipatriota. Ô, Davi, faz o seguinte. Pra não criar briga, faça pelo WhatsApp hoje, tá? Faça pelo WhatsApp aí, vai.
16: Vai, vamos lá, vou
0: vai.
16: Áudio mesmo,
0: vai. Vai pelo áudio, vai.
16: Vamos acreditar, cara. Vamos lutar. Nós temos um exército Vick aí pra enfrentar e
0: exército Vick. Pois é.
16: Vamos bater Noruega, vamos bater Inglaterra e vamos ganhar essa Argentina aí também. Que eles temem nós. Nós estamos penta. Eu não sei tricampeão mundial, eles estão também, mas é
0: falou
16: da Maradona. Bora aí, rumo ao Hexa. Vamos começar bem o sábado aí, pensando na vitória do Brasil de domingo. E vamos ganhar de sábado, que é sábado santo por Deus. E vamos pensar positivo, bora.
0: Tá certo, falou tudo, Davi, bora. É isso, Davi, meu filho. Um abraço pra você, Davi. Ai, gente do céu. 11 999919197. Aí, vamos tocar ele aqui, olha lá. Eu acho que hoje eu tenho mais força, eu tô mais assim, mais forte, né? Pra ouvir essa música aqui. Hoje eu tô mais forte um pouco pra ouvir essa música. Esse é o meu avô, gente, né? O meu avô que eu perdi esse tempo atrás aí, que infelizmente veio a falecer. Ele é cantor também, foi radialista, então tem a música dele aqui, é o Velho Babão do Pra Todo o Brasil.
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0: Alô, meu amigo Região Taxista, presta atenção nessa música,
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0: Não, essa dá certinho pro Região Taxista.

0: sei lá.
1: 11 999919197, hein? Vamos ver, o povo mandando mensagem. Fala comigo.
2: Olha, escutando a rádio, eu chego a me mijar de rir nas calças. O Alê fenomenal, louco.
1: Ah.
2: E o Davi, que tu não entende droga nenhuma que ele tá falando.
1: Para com isso.
2: Dois loucos. Mas que é engraçado, é.
1: Não fala isso
2: dos... Floripa.
1: Não fala isso dos caras, poxa vida. Vamos ver mais um. Fala comigo,
3: Alô, vai. Ô, região taxista, seu petista.
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1: 11 999919197. Esse é o Mário Silveira do Brasil. E 48 minutos, fala comigo, vai.
5: Léo, bom dia. Léo, deixa eu falar uma coisa pra você. Uma coisa de bom você fez no Bando de Coruja.
1: Que é? Uma coisa de bom, não, cara. Eu faço várias coisas de bom aqui, velho. Não vem falar que eu faço coisa ruim aqui, não, vai.
5: Eu ouço, escuto o Bando de Coruja faz uns 30 anos praticamente.
1: Tudo
5: mas
1: bem.
5: Uma coisa de boa você acabou aí,
1: mas com não vem...
5: Coruja.
1: Ah.
5: É o Plácido. Leito, padeiro, queimado de rosca.
1: Não acabei, né, gente?
5: Mais aí. Alguns aí.
1: Não é assim.
5: Valeu, Léo.
1: Valeu.
5: Obrigado por você alegrar nossa madruga.
1: Obrigado, mas assim, cara, eu vou ser sincero. Não é que eu não acabei com ninguém. Eu quero que todo mundo participe, na boa, na brincadeira, né? Então eu quero dar oportunidade, não só pra quem participa sempre. Eu quero dar oportunidade pra mais pessoas que não participam, que às vezes passam áudio. Então eu quero falar de todo mundo, gente. É isso aí, entendeu? Mas não é nada contra ninguém, não, gente. A gente não tá aqui pra ser... porque eu quero ser quem mandar. Não é isso, gente. A gente... faz isso aqui pra animar a galera. A gente tá aqui, a gente faz o rádio porque a gente ama o rádio. A gente nasceu no rádio, né? É o dom que Deus me deu. E outra coisa, a gente não quer desfazer de ninguém, a gente quer falar de todo mundo. Então o pessoal acha que a gente quer ser, sei lá, não sei o que os caras pensam aí, mas assim, não quer ser autoritário. Não é isso, gente, a gente quer dar a chance pra galera, e é isso que a gente gosta.
6: Estamos a caminho do...
1: Tá vendo só? Ó, vai, fala, Gabriel. Fala comigo, Gabriel.
7: Ô, Léo, o Região é viadista, né?
1: É, viadista. É um esse é o nome.
6: Como é?
1: O Região, a gente sabe que ele gosta das bonequinhas, ele gosta de desarmar, né? Desarmar as bonequinhas lá no ponto. Mas é o seguinte, se chegar motorista de aplicativo, vai levar 3 tapas na cara dos dois lados ainda. Dos dois lados, oi.
8: É isso, Lelé. Vem com a tropa do Leléu. É o áudio nosso, tem que rolar, Zé. Tem que rolar, não é só panela não, bota as frigideiras.
1: Isso, coloca as panelinhas, frigideira, coloca tudo, coloca tudo.
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1: 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Vai ser lembrado pra sempre, né? O Mário Silveira, o velho babão, vai sempre tocado aqui na Band FM também, viu? Bom, gente do céu, faltando 10 pra 5, hoje o Diegão tá de folga, né? Hoje o Diegão folga, hoje é o Fefo, que o Fefo já chegou por aqui, inclusive. Hoje é o Fefo, hein? Hoje daqui a pouco tem Band Bom Dia, os melhores, hoje é sábado, né? Então hoje é os melhores momentos do Band Bom Dia. Fala comigo, vai!
9: Bom dia. Tem uma semaninha fora aí, tô voltando. Rapaz, esses caras ainda ficam chorando ainda.
1: Dá uma
9: mamadeira.
1: Tem os que ficam ainda.
9: Mamadeira de carne pra ele chupar. Rapaz, o que é isso aí, mano? Ainda tá nessa história aí da panelinha do Diego. Vai morder seu
1: panelinha. Não, aqui todo mundo participa da panelinha, não sendo da panelinha, todo mundo participa, cara. Não tem esse negócio não, velho. E outra coisa, o Diego é meu parceiro, velho. Então tá tudo certo, meu. Ó, Silva, de, foi mal, hein, cara. Silva de Cuiabá. Fala aí, meu amigo, velho do Lins.
10: Ô, Léo, valeu pela programação, mais uma madrugada, bom fim de semana, bom descanso pra nós. Vamos que vamos, velho do lixo. Acabei de estar engatando pra casa, um abraço pra todos aí.
1: Aquele abraço.
10: Boa madrugada, bom fim de semana. Sai, cachorro.
1: É nós. Valeu, velho Luiz. Bom descanso pra você também. Na próxima madrugada eu vou estar de folga, tá, gente? Na próxima madrugada estarei descansando, porque eu preciso, né, de um merecido descanso, pelo amor de Deus. Eu acho que deve ser o Pedrão. Pedrão. Deve ser, acho que é o Pedrão na próxima madrugada. Eu não vi ainda a escala aqui. Então, na próxima madrugada eu folgo, mas voltarei na madrugada de domingo pra segunda. Beleza? Vamos lá, falar com mais um aqui, mais um ouvinte maluco da madruga, vai.
0: Bom dia, bom dia, bom dia, Léo Júnior, é o Manuel de Sorocaba.
1: Fala, tudo Manuel.
0: Bem com você, Léo?
1: Tudo bem, tudo certo.
0: É, o rapaz tava falando que gastou todo o dinheiro dele, né? Mil meu, né? Tenho mil aqui, mil meu. Com mil seu, quanto fica?
1: Sem graça totalmente, né, cara? Totalmente sem graça isso aí, ó.
11: Ô, gurizada, frusão no Pantanal.
1: Tá no Pantanal, hein?
11: Uma raizada boa de cerejeira aqui pra esquentar o peito.
1: Nossa senhora, vai tomar uma pra esquentar o peito aí.
11: É que nem fim do mês. Igual os boletos, ninguém gosta.
1: É verdade, mano, verdade. Um abraço pra você, meu amigo, obrigado pela audiência aí. Vamos lá, fala, tá atento.
12: Aê, Leozinho, bom descanso.
1: Obrigado.
12: Cuidado aí com o tal do pau doce, quer dizer, do palito doce.
1: É, o pau doce, é o pau doce. Beijo. Não, essa foi pra ferrar a madrugada, né? Essa foi pra lascar com a madrugada o tal do pau doce. Fala aí, o Adão do Rio de Janeiro, fala, Adão.
13: O jogo do Brasil, domingo, 5 horas da tarde, mudou o horário, hein? Viu? O horário do Brasil, o jogo do Brasil, 5 horas da tarde.
1: 5 horas da tarde. Brasil. Tá bom, meu amigo, um abraço. Galera do Rio de Janeiro, obrigado na Band FM. Vamos pra mais um? Vamos pra meu mais amigo, um.
14: Léo Júnior, mineirinho aqui de Uberlândia. Ô, responde esse caboclo aí que falou assim, mil meu com mil seu, quanto que dá, rapaz? Fala pra ele, mil meu com mil seu, dá dois com meu seu. Fala pra ele.
1: Não, fala que dá três logo, pô. Já muda a matemática, né? É, já faça isso, muda a matemática, vai.
15: Ô, Léo, bom dia, bom dia.
1: Bom dia.
15: Eu vou falar pra você, viu? O Brasil, todo mundo sabe a situação que tá o Brasil, desses jogadores aí do Brasil, né? A gente, claro, torce pro Brasil, mas dá medo, não dá? Vamos falar a verdade.
1: Não.
15: Valeu, Ademir de Bariri.
1: Não, uma coisa que você falou é verdade, dá medo. Vamos ver o jogo de domingo. Estamos acreditando? Sim, estamos acreditando no Brasil. Mas, né? Vamos lá, vamos nessa. Ele já tá chegando aqui. É o padrão que a gente usa aqui, né? Tem que colocar a musiquinha. Aí, vamos ter que colocar a musiquinha. Ele tá chegando, ele... Meu amigo Fefo! É tudo assim aqui, cara.
16: Por que que essa musiquinha, cara?
1: É a musiquinha porque é quando chega o Tadeu, né? Tadeu chega.
16: Ah, entendi.
1: É, no final do programa, o Diegão chega também, a gente coloca a musiquinha.
16: Ah, coloca essa musiquinha aqui. Entendi.
1: Toda cheia de periquitada a música.
16: Então, estranho
1: tudo
16: isso,
1: periquitadinho,
16: hein?
1: Né,
16: 5 da manhã sozinhos aqui no estúdio, que coisa estranha.
1: É. Cara, e só tem viado aqui nesse programa, nesse momento aqui, ó. Viadaiada em peso aqui, ó. Dá pra contar nos dedos aqui, ó. Um monte aqui, Davi, ixi. Gabriel Rosa. É. Tá cheio de viado.
16: Né? Caramba.
1: O programa que mais tem viado é um Bando de Coruja. E aí, Fê, você tá bem, cara?
16: Beleza, e você? Final de semana chegou, né? Sabadão, nossa, já estamos no sábado. Você começou com o pé direito.
1: Nossa, nem fale, cara. Olha, eu vou com o final dessas férias que eu vou começar a tomar remédio, velho. Remedinho.
16: Ah, bem-vindo ao mundo,
1: é,
16: viu?
1: Claro, remedinho. Ó,
16: tem que ser batizado,
1: cara. Eu falei que daqui a pouco a gente começa a falar no corredor sozinho.
16: Ah, mas normal isso daí, viu? Você começa a soltar a munheca.
1: É isso.
16: É, então.
1: Fica assim, ó, gesticulando sozinho na rua.
16: Então, é isso aí. Ó, isso aí escuta o Bando de Coruja, tá vendo?
1: Isso. Então. Quem escuta um mês o Bando de Coruja, você já começa a ficar meio assim, paranoico.
16: Não, e eu que tô há 12 anos.
1: Ah, então você já tá lascado, cara. Você já tá curtido na cara do negócio. Não,
16: pelo amor de Deus, rapaz. Tamo aí, né?
1: Tá, vamos lá, vamos nessa, vai.
16: Vamos nessa, tô indo embora então também.
1: Você quer que eu.
16: Não, você falou vamos nessa.
1: Ah, você vai embora também?
16: Você não tá sabendo, não?
1: Não, não tô.
16: Não, não te mandaram mensagem?
1: Não, você não vai me mentir igual o Diegão fez, cara.
16: Não, falaram pra eu vir aqui pra te avisar, porque você vai ficar até as 9 da manhã.
1: Não, você é louco, velho.
16: Você não tá sabendo, não?
1: Não, deixa eu ir embora.
16: Não, vem cá, não, deixa eu te explicar não, melhor. Deus, não, pera aí.
1: Fala nem de brincadeira, cara. Eu tô sumindo daqui, pera tchau, aí, tchau.
16: Vem cá.
1: Só domingo, tchau. Não, só segunda, eu acho, né? Só segunda, tchau.

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2: Fala, meu povo! Tudo bem? Tudo certinho? Como é que estamos aí? Ah, vida ganha, né, meu povo? Vida ganha! Ai, que gostoso! Eu sou o Fernando César, tamo junto, hein? Ó, quero todo mundo participando com a gente no WhatsApp no 11999919197, beleza? A sua rádio do seu jeito!
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4: Ao vivo, né, gente?
2: Não, peraí, ó, começamos. 5 da manhã, a gente já começou errado aqui. Já ia começar o Band ao vivo. Não, peraí, pelo amor de Deus, ô Léo, que... Não, o que é isso, cara?
5: Você começou bem, cara.
2: O cara começou bem, pelo amor.
5: Ao vivo, cara?
2: Mas não é agora Band ao vivo? Falaram que era 5. Ah, não, mas é 5 da tarde, não 5
5: tá
2: da
5: manhã. Você tá no delay,
2: entendi.
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1: Vocês gostam do erro, né? Vocês, tô vendo aqui, vocês gostam do erro. Eu tô ligado. Ó, eu tô ligado, Já tô vendo aqui no WhatsApp, vocês estão me enchendo o saco já, né? É. Eu tô vendo. E ainda mais eu falei pra participar no WhatsApp, divulguei o número do WhatsApp do. Agora eu tô ferrado, olha lá. Olha como é que eu começo a madrugada. Eita, vocês gostam. Tudo bem, gente? Ah, mais ou menos agora. Eu tava bem até o primeiro minuto. Até o primeiro minuto tava tudo tranquilo aqui. Agora eu vou aguentar o pessoal me enchendo o saco o horário inteiro aqui. Ah, pelo amor de Deus. Olha lá. Olha lá, errando o César. Ah, não me enche o saco. Errando o César, não. Não, aí não, aí não. Que saco. Pô, deixa, ó, já tô trabalhando de sábado de manhã, velho. Não fica me enchendo o saco assim agora, pô. Pelo amor de Deus, cara. O que você quer, ô Edmilson? Vai trabalhar, velho. Vai puxar a teta da vaca aí, rapaz.
2: Pedir um negócio, ô Murilo, você podia pedir pro Fê fazer esse programa gravado, que ele errava mesmo, né? Mais engraçado é ele errar, né? Deixa ele vir mesmo, deixa.
1: Podia ser gravado, podia mesmo. Eu gostei da ideia, viu? Eu gostei da ideia porque eu estaria em casa nesse momento, não aguentando o senhor, viu? Não aguentando o senhor. Ah, vai te catar. O Léo foi até embora depois dessa. Falou, bom descanso, bom descanso. Valeu. Caramba, velho. Agora pronto, agora começou. Olha lá, olha lá, começou. Olá.
3: Bom dia.
1: Bom dia, nada.
3: TV Zona da Band FM.
1: E aí?
3: Meu nome é Denilza Belisário de Freitas, sou aqui de Mogi das Cruzes. Bom dia.
1: Bom dia. FM. Bom dia, meu amor. Bom dia, meu amor. Bom dia. Ale, o fenômeno.
4: Fefo, você é fenomenal, Fefo. Você é fenomenal, não.
1: Aí, ó, chupa todo mundo, tá vendo? Tá vendo? Chupa todo mundo, você entendeu? Chupa todo mundo. Ah,
5: bom dia,
1: foi.
5: Bom dia. Começando o dia. Sabadão desse, já logo chegando mansado, errando tudo. Pelo amor de Deus, hein?
1: Fernando TH César, vai te catar. Vai te catar. Ai! Quem tá me enchendo o saco aqui, cara? Deixa eu ver. É o Ivo. Ivo, não me enche o saco, me deixa em paz. Vai dormir. O que você tá fazendo acordado? Vai dormir, cara, não me enche o saco. Vai te catar, Ivo. O que você quer? Ó, o William me enchendo o saco. O William também enche muito o meu saco, né? O que você quer, William?
6: Bom dia, errado, César. Primeiro ato do programa já errou.
1: Puta, cara. Não, mulher. Se o cara não consegue.
6: Um abraço.
1: Abraço meu ovo também. Ah, vai te catar, não me enche o saco. Vem me encher o saco e depois me manda abraço. Ah, vai te lascar, pai. O que foi?
7: Ah, Fernando, mas ser elogiado pela Leo Fenômeno é a mesma coisa de ser no tchutcher e a meretriz falar que você foi o primeiro da vida dela. Não vale nada.
1: Cara, eu tava tão bem em casa, dormindo. Tava dormindinho. Eu tava com a minha naninha do lado, ó, dormindo. Aí eu tenho que agora vir aqui escutar essas coisas. Ah, pelo amor de Deus. Oi. Ih, deu problema aqui no WhatsApp agora. Olha lá, caiu o WhatsApp. Ah, voltou. Voltou. Seria melhor se tivesse caído essa porcaria. Oi.
8: Bom dia, Fefo, seu pato rouco. Jorge de Guarulhos, rasgando a madrugada aqui.
1: Aí.
8: Tamo junto, seu baitoso.
1: Valeu, meu querido. É nóis, meu querido. Valeu, hein. Que mais, ó? Que mais? Fala aí.
9: Paulinha. Eu tenho AVG. E eu quero a televisão ganhona da Bang. E aí?
1: Tá concorrendo.
10: Tá virado, tá? Tá virado as noites, tá? Tá viradinho, é? Hã? Perdendo os horários, tudo?
1: Não, peraí. Caramba, viu, cara? Eu tô no trabalho. Eu vim trabalhar dodói. Ai, gente. O Ivo. Ivo, pessoal. O Ivo foi trabalhador do... Coitadinho. Eu quero, por favor, uma mensagem. É uma mensagem pro Ivo, uma mensagem motivacional, por favor. Você que tá junto com a gente, é o seguinte: o Ivo mandou mensagem me enchendo o saco aqui. Aí eu falei pra ele dormir, né? Ele falou: não posso, eu vim trabalhar. Mas eu tô trabalhando dodói. Eu quero que você agora mande aquela mensagem motivacional pro Ivo. É, o Ivo que tá dodói no trabalho. Manda aí. Manda aí a sua mensagem no WhatsApp aqui, ó. Olha lá, mensagem pro Ivo. Mensagem pro Ivo.
7: Tá, Ivo, tá trabalhando dodói? Vá, bicha.
11: Oi. Motivacional pro Ivo. Ivo, eu quero que você se lasque. Eu
1: que
11: quero
1: isso?
11: Que essa SAMU vem te pegar e te leva pro hospital. Que você que... passa pelo menos uma semana internado.
1: Que isso? Que isso, cara? Que isso?
12: Ô, Fefo, bom dia, Fefo.
1: Bom
12: você
1: dia.
12: Você é autêntico, Fefo. Você é autêntico.
1: Obrigado.
12: Você é o radialista raiz, o radialista autêntico.
1: É.
12: Entendeu? Esse negócio de ficar seguindo regrinha, não, entendeu?
1: Não,
12: você é o cara.
1: Exatamente. Mano. Vou começar você agora é com. Exato. Então, por isso, vou começar agora o Quem Ama Não Esquece.
13: Já estava apaixonado.
1: Porque eu sou autêntico. Eu não sigo regras. Eu não sigo regras.
13: Mostra a boca para um beijo, beijo cheio de tesão.
1: Oi.
14: Ivo, você mandou mensagem zoando o Fernando.
1: Isso.
14: Agora me fala que tá dodói trabalhando.
1: Aí, ó.
14: Que você morra.
1: Ô, ah, louco! Não, peraí, calma. Calma aí. Oi.
15: Fala, Pepe, bom dia, Wesley
1: bom dia.
15: De Campinas. Ô, Igor, tá totó. Oi, Pepezinho, tomara que você morra aí, ô, baba-ovo de patrão.
1: Que isso?
15: É no médico.
1: Caramba, velho, o que aconteceu aqui, cara?
13: Eu conheci uma menina.
1: Pelo amor de Deus, cara.
15: Ô, Ivo, toma uma injeção de penicilina.
1: Que isso? Meu Deus do céu, ele vai tomar injeção e vai gritar. Eita, nós, vamos lá. Ei, vamos trabalhar, né? Vamos trabalhar. É o seguinte, 5 horas e 9 minutos, você tá curtindo aqui o Band Bom Dia de Sabadão. A gente traz aqui os melhores ou piores momentos do programa. Tem muita coisa legal aqui. Deixa eu ver o que tem hoje aqui. Hoje vai ter Viking. Caramba, que isso, cara? Isso aqui eu não vi. Tem a história do Pidonço também, que eu também não vi essa história. Ah, tivemos o Bri-Bri-Bri nesta semana. Daqui a pouquinho a gente vai relembrar. Teremos o Silvio, gente. Olha aí. O Silvio. Caramba. Também o seu Zé Bete vai vir aqui. E a gente começa aqui o nosso programa com ele. Ô, Rafinha. Vem cá, Rafinha.
16: Bom dia.
1: Ah, olha ele, eu gosto tanto dele.
17: Você gosta, você é danado,
1: eu gosto,
17: né?
1: Ele é muito gente boa, é muito inteligente esse menino, não é normal, né, Vitor?
17: Vem cá,
1: pode entrar, pode entrar, pode entrar.
17: Ah, com a camisa do Brasil, oficial. Ah,
1: olha.
18: Oi.
1: Bom dia, Rafinha.
18: Oi, tios.
1: Tudo bem? Como é que você tá? Você tá bonito hoje, hein?
18: Obrigado, tio.
1: Caramba, essa camisa...
18: Obrigado, tio.
1: Essa camisa é a nova, é a de 2000, é dessa Copa agora? Que legal, hein?
18: Ganhei do tio.
1: Você ganhou do tio?
18: É.
1: Qual tio? Que tio você ganhou?
18: Do tio Ney.
1: Ah, o tio... Eu não acredito. Esse autógrafo é do Neymar?
18: É
1: do Neymar, Rafinha.
18: Meu tio, eu considero ele, né?
1: Ah, você considera, você conhece ele pessoalmente?
18: Tá de brincadeira, tio. Você tá brincadeira?
1: Não, tio, você conhece ele, Rafinha? Você chama ele de tio como se fosse se tiver até pegando o celular
18: provar,
1: dele.
18: Né?
1: iPhone 17.
17: Pro Max, nossa, cara.
1: Pro Max.
17: É impressionante.
1: 2 TB de memória.
17: É.
1: Cara, quanto que é um celular desse, hein, Rafa?
17: Eu não sei. Eu, pelo menos, eu acho que é mais de 10 mil reais.
1: Eu acho que é mesmo.
17: Inclusive, bom, rapidinho, quem quiser um 10 aqui, vai lá no meu Instagram, eu tô fazendo uma rifa lá.
18: Ô, tio! Aqui, eu vou mostrar uma foto,
1: deixa
18: tio.
1: Deixa eu ver a foto aqui.
18: Mostra
1: deixa eu
18: uma
1: ver.
18: Foto, eu e o tio Ney, ó.
1: Eu não acredito.
17: Onde
1: você
17: é isso aí?
1: O tio Ney.
17: O Neymar de sunga, onde é isso aí?
1: Caramba, Rafinha.
18: Na casa dele.
19: Que legal, cara.
1: Olha o praia. Rafinha de sunguinha aqui. Rafinha de sunguinha e de correntinha de ouro, né, Rafinha?
17: Esse amigo do Neymar.
1: Caramba.
18: Na verdade, meu pai, aí eu fui lá e eu fiquei amigo, né, tio?
1: Ah, entendi.
18: Porque aí eu tava com o tio Neymar, nessa foto aqui, a gente tava na piscina.
1: Tá.
18: E aí ele recebeu um telefonema, né?
1: Tá.
18: Aí ele começou a falar, não, pô, não investe tudo aí não, tal. Falei, ô tio, desculpa, eu ouvi a conversa. Você estava falando de investimento? Aí ele falou, mas isso é chato, né, Rafinha? Eu falei, não. Aí ele pediu um drink pra ele, eu pedi um pra mim, né?
1: Peraí, que drink você bebeu, Rafinha?
18: Eu pedi um todinho gelado com um pedacinho de chocolate amargo.
1: Ah, que bonitinho.
17: Que bonitinho.
1: Que bonitinho.
18: aí, tio, eu falei, não, tio, vamos trocar ideia. Aí deitamos na espreguiça dela.
1: Uhum.
18: E aí eu comecei a falar de investimento. Aí ele pirou, né?
1: Você falando de investimento com o Neymar? Caramba.
18: Tanto é que ele me ligou. É ontem, depois do jogo, ligou.
1: Ah, é?
18: Falando que deu certo, que eu pedi pra ele investir, né?
1: Tá.
18: Aí ele falou,
1: que você pediu pra ele investir em quê, ô Rafinha? Qual foi a dica que você deu pra ele?
18: Falar no rádio.
1: Ah, não pode. Ai, muita grana.
17: Mas por quê? É algo assim, é ilegal?
1: Né?
18: O tio, olha pra minha cara.
1: A cara dele, olha lá. É.
18: Ô tio Diego.
1: Pegou
18: pesado, né? Não é isso. O montante do tio Ney é diferenciado.
1: É outro patamar, né, Rafinha?
18: Mas eu tô falando pra vocês que vocês não
1: A gente não vai nem entender o que é tanto dinheiro assim,
18: nesse
1: né?
18: Nesse caso, não, né?
1: Não vai dar.
18: Por exemplo, tio, você investe ou você prefere você mesmo administrar seu dinheiro? Como é que funciona
1: sua vida? Rafinha, pra falar a verdade com você, inclusive, que se puder me dar umas dicas, eu tô meio apertado, cara. Então, assim, eu tô pagando. Sabe quando pago? Quando pago,
17: não. Não, nem apertado.
1: Eu tô apertado de dinheiro, Rafinha. Sabe quando você paga um cartão de crédito com outro e fica nessa bola de neve? Eu tô mais ou menos assim, Rafinha.
18: Então, tio, o que você precisa fazer? Pega 30 dias. Vai começar amanhã, tio. Primeiro, amanhã, né?
1: Isso, amanhã é dia primeiro.
18: Amanhã.
1: Tá.
18: Melhor dia pra fazer essa pergunta foi essa.
1: Tá.
18: Você vai pegar. Você tem celular, tio?
1: Tenho. Vou anotar aqui, inclusive, tá. Que você tá falando.
18: Não precisa anotar.
1: Precisa não?
18: Você vai fazer no celular que eu vou te pedir.
1: Tá.
18: A partir de amanhã, vai anotar tudo que você gasta no dia.
17: Pô, isso é legal, exclusivo.
1: Todos os gastos.
17: É interessante isso aí, viu, Rafinha?
18: Tudo, cafezinho.
1: Tá.
18: Comprou uma bala, anota. Pagou a televisão, anota. Aquele senhor que acabou, anota. Anota tudo.
1: Tá.
18: No final do mês, você vai dar uma olhada e falar, meu Deus. Eu gasto carinha isso dele. E não sabia.
1: É verdade. É um controle, né? Isso é um controle?
18: Eu gasto isso e não sabia.
1: Sim.
18: Aí você vai pegar essa lista e falar, poxa, pra que eu pago isso aqui? Eu não uso.
1: É verdade.
18: Eu tenho TV, quatro, por exemplo, você vai falar assim, nossa, eu pago quatro TV de streaming.
1: É verdade.
17: Olha que bonitinho, fala de novo.
18: Streaming. Pra quê?
1: Pra quê?
18: Ah, não, usa. É porque eu quero ver futebol em uma. Prioridades,
1: é.
18: Você gosta de séries?
1: Sim.
18: Mantém uma.
1: Tá.
18: Já elimina.
1: Tá.
18: Luz, nossa, veio tanto, eu não gasto tudo isso. Por quê? Deixa a televisão ligada.
1: Ah,
18: na hora de dormir.
1: É verdade.
18: Ar-condicionado, vai eliminando.
1: Caramba, Rafinha.
18: Olhando isso aí, pra que você tem que sair pra almoçar ou jantar duas vezes por semana fora? Não precisa.
1: Não precisa, é verdade. iFood todo dia, por exemplo, não precisa.
18: Então iFood.
17: Peraí, Rafinha.
1: É iFood.
18: Não é iFood. Então, tio, primeiro faz isso. Aí depois a gente vai conversar.
1: Tá.
18: Eu quero uma lição de casa.
1: Tá, vai me ajudar então, né?
17: Pronto,
1: então,
17: era que me faltava.
1: Primeira coisa é isso, vou começar a anotar tudo a partir de amanhã, Rafinha.
18: Por exemplo, você vai em prostíbulo?
1: Não,
17: Rafinha, não vou. Ele é noivo,
1: pô. Não vou, Rafinha, sou noivo, é.
18: Evita,
1: que isso, Rafinha, não era nem pra você saber o que é isso, Rafinha.
17: É, Rafinha, pelo amor de Deus, não começa com essas coisas não, porque...
18: Eu só tô falando que são gastos que de repente você pode evitar, né?
1: É, aí olha lá, tudo que pode tirar tira.
18: Você coloca aí, eu vou, não é por cima. Risca. Entendeu? O que que você faz? Ó, ei. Ei, não vai.
1: Tá.
18: Em casa mesmo.
1: Daí, cara. Esse gestinho é você balançando a mamadeira.
18: É a mesma coisa de, jantar ou comer fora.
1: Tá.
18: Come em casa.
1: Entendeu? Em vez de... Eu peguei a referência, Rafinha.
17: Rafinha, mas vem cá. E uma pergunta até... Desculpa, até mudando de assunto, de investimento. Você tá namorando ou não?
1: É.
17: Pô, o que foi? Falei alguma coisa que te magoou?
19: É. O que aconteceu, Rafinha?
18: Não, eu. Posso falar, tio? Mulher tá difícil, viu?
19: Sério? Rafinha, você tem quantos anos, Rafinha? Pra já estar assim, decepcionado?
17: Ele tem 4 a 15 anos com a gente.
19: É, ele só mostra o,
17: mas
19: os dedinhos.
17: Mas sabe que é bom? Não cresce.
19: Não cresce, é.
17: Crescer é chato.
19: É.
18: Ah, mas mulher tá difícil de entender, tio.
19: É mesmo, Rafinha?
18: Pode até pegar a opinião de as meninas que estão ouvindo a gente, tio. Você tá, vai ver.
19: Verdade.
18: Gente, meu Deus do céu, as meninas. Como é difícil entender vocês. Ah, porque você não sei o quê. Aí... Eu tava namorando, tio.
19: Tava namorando, Rafinha?
18: Não, mas não deu mais. Não, eu tava aqui já.
19: Tio. É, o que é o pior num relacionamento pra você, Rafinha? Isso que o nosso ouvinte vai responder também. Manda aí no 11 999 91 9197. O pior num relacionamento. Por que que você tá solteira agora, Rafinha?
18: A desconfiança, tio.
19: Ah.
18: Porque nós homens, isso é uma verdade, nós somos machos alfa.
19: É verdade. Olha, falando isso,
18: nós somos macho alfa, tio.
19: E baixinho homem, alfa.
18: E o homem, assim como na época das cavernas, o homem sempre foi muito provedor.
19: Sim.
18: Ele ia lá, caçava, trazia caça pra mulher, protegia ela, fazia fogueiro, fogo. Sim. Não é verdade?
19: Sim, é verdade, era isso mesmo.
18: Puxava ela pelo cabelo em forma de carinho naquela época.
19: Claro, é.
18: Hoje a gente puxa o cabelo também, se pedir, né?
17: Para!
19: O Rafinha é terrível, gente.
18: Mas aí, o que que acontece? É. O homem é fogo, tio.
19: É, né?
18: Não
19: é,
18: pode ver um rabo de saia.
19: Ah, é verdade.
18: Aí, assim, eu, tipo, posso falar, eu respeito muito quando eu tô com uma menina.
19: Ah, é? Enquanto você tá namorando, você não trai.
18: Mas, tio, eu tava na academia com ela, né?
19: Tá.
18: Aí, como é que eu vou fazer, tio? Eu tô aqui, ó.
19: Ah.
18: Eu tô aqui na mesa squat. Tô aqui fazendo meu bicipinhos.
19: Tá.
18: Tô fazendo meu bicipinhos, gente. Na rua. Aqui, ó, tio, bicipinhos.
19: O bicipinhos dele,
18: é. Tio, eu tô olhando pra frente no espelho.
19: Sim, claro.
18: Me passou uma menina na minha frente, não tinha como. Nem que eu não quisesse, não tinha como não olhar.
19: Bonita, era bonita. Era bonita.
18: Tio, poxa, tio.
19: Gata, gata mesmo. Nossa, o que que é isso?
18: Ô, tio, nossa, bagulho.
19: É, dividindo opiniões.
18: Meu, aí eu, pá, eu desviei. Pronto, foi o motivo de. Acabou o mundo. É, tá olhando por quê? Ela é mais bonita do que eu. Mimimi.
19: Nossa. Ó, tio. Sabe que eu sofro muito com isso, Rafinha? Que a minha mulher é personal.
18: Vixe.
19: Nossa, então quando eu tô lá, aí ela tá junto na academia, ela fica olhando na bola do meu olho onde é que eu tô olhando. Não é um absurdo isso, Rafinha?
18: Então, e eu nunca briguei com ela, mas ela tá olhando na bola também.
19: É.
18: Do olho de alguém.
17: Ah, que engraçado. Agora foi uma boa, Rafinha, você comentar. É. Porque já aconteceu comigo. Você tá lá treinando, cara, e não tem como. As mulheres que estão ouvindo agora sabem.
19: É.
17: Muitas mulheres vão na academia pra se mostrar.
19: É verdade.
17: Porque não é possível, gente. É. Desculpa, porque o corpo é meu, eu faço o que eu quiser.
19: É.
17: Mas vamos falar a verdade, tem coisas que é desnecessário.
19: É.
17: Uma mulher faz um agachamento na minha frente, com aquela roupa grudada no corpo.
19: É.
17: Que na hora que ela agacha, você vê a digital.
19: É. Se dá pra você ver
17: aí,
19: tudo.
17: Né? Aí sua namorada fica do lado.
19: É.
17: Olhando se você vai olhar.
19: Não, e agora tem uma moda, elas usam um short que parece uma cueca, você viu?
17: Já vi.
19: Cara, que absurdo. Como é que faz, né? Não tem como, né?
18: Não tem como, tio. Tio, eu sou macho alfa, tio.
19: É, ó, aqui, ó, tem áudio dos ouvintes.
20: Aí, as meninas são muito ciumentas. E você é famoso. É isso.
17: É, tem essa.
19: É, essa é famoso também,
17: você
19: né?
17: Você é famoso, cara. Então você chama atenção. De repente a menina passa ali pra se mostrar pra você mesmo. É complicado, hein?
19: É. Ô, Rafinha, você sabe que a gente sempre sofre muito na academia com as mulheres, tem que ficar de olho. A vontade que dá é de usar óculos escuros pra ir pra academia, mas não dá igual. A gente vai na praia. Na praia a gente disfarça, né?
17: É verdade.
19: Bota
17: verdade,
19: um óculos, não sabe pra onde tá olhando. Na academia não tem como. Tem que olhar. Verdade. E é mais forte que a gente, né, Rafinha?
18: Ah, eu vou mostrar pra você a menina que passou na minha frente.
19: Tá, mostra aqui.
18: Ah, tio, pelo amor de Deus, não tinha necessidade nenhuma dela ficar na... Ah, não, porque a menina era interessante. Ai, tio, vou te falar também. Tem hora que... Cadê aqui, tio? Peraí, tio.
19: Vem, vem, vem. Mostra, ele vai mostrar a menina. Ele vai mostrar a menina. Você segue ela no Insta, é isso?
18: Tio, aqui, ó.
19: Ele tá procurando a foto dela.
18: Aí, tio.
19: Meu Deus, que gata. É, ó, quer dizer, é bonita, muito bonita, né? Muito bonita,
18: assim. Passou na minha frente, eu olhei.
19: É, não tem como. Não tem como. Meninas, comportem-se. Por exemplo, eu ouvi falar que a mãe do Rafinha é maravilhosa, é muito bonita, mas ela não vai com esse tipo de... Não. Não, não. Ô, Raf...
0: Rafinha, só.
1: Que é... aí, você vai botar um ovo também, Rafinha?
0: Eu só ouvi falar, Rafinha.
20: Pra mim parou.
0: O que, que foi, Rafinha? O que aconteceu?
20: O papo, a gente tava indo tão bem, viu, tio?
0: É.
20: Deixa minha mãe quieta no lugar. O bagulho ficou louco pro seu lado agora, hein?
0: Não, Rafinha. É porque me falaram aqui que é pergunta da mãe do Rafinha se ela vai assim pra academia também. Me mandaram essa mensagem.
20: O bagulho ficou louco pro seu lado agora, hein?
0: Ela é bonita, é, Rafinha?
20: O bagulho ficou louco pro seu lado agora.
0: Estão falando aqui que ela é gostosa, Rafinha. Ela é gostosa, não, né? Não. Ele pegou o celular, gente. Rafinha, não. Eu só...
20: Piolho! Piolho!
0: Não chama o piolho, não.
20: Piolho!
0: Não chama o piolho, não precisa, Rafinha.
20: Ô, piolho, ô, bicho de cabeça, se liga, ó. Tem um maluco aqui.

0: Playhouse, cheiro de shampoo, 5h26, Zé Bete, vem cá, vem.
1: É o Zé Bete. Manhê, não tá baixa a trilha, lindo?
2: Rapaz, tá no máximo,
1: tá mesmo? Tá.
3: Quem é?
1: É o Zé Bete.
3: Quem é?
1: É o Zé Bete.
3: Que não sofre.
1: Alô, gente.
2: Bom dia, seu Zé Bete. Bom dia, seu Zé Bete.
1: Bom dia, gente. Olha a hora, olha a hora, olha a hora. São 5 horas e 23 minutos, 5h23. Tá começando o programa do Zé Bete pra todo o Brasil. Gente, muito obrigado pelo carinho da audiência, viu? Nós vamos juntos aqui neste programa que faz você relembrar os tempos bons, né? Bom dia, moço.
2: Bom dia, é Diego, seu Zé Bete. Bom dia.
1: Bom dia, o Diego. A gente vai ficando velho, aí acontece essas coisas esquecer, né?
2: Verdade.
1: A verdade. Tá. Posso falar?
2: Pode falar, seu Zé Bete. Fala.
1: A verdade é que a gente vai ficando velho. A gente vai ficando mais ligeiro.
2: É.
1: Não quer mais problema, mais complicação. Tem coisa que a gente se faz de doido.
2: É.
1: Véio se faz de doido.
2: É, seu Zé Bete.
1: Sabe por quê?
2: Por quê?
1: O que acontece? Gente, o cucu do nada apareceu. 5 horas e 23, 5h23. Sabe o que acontece?
2: O que que acontece?
1: Às vezes a gente faz que não lembra, às vezes a gente fala, ah, não, nossa, não lembro.
2: É.
1: Que é só pra fugir de problema.
2: É,
1: ah,
2: verdade.
1: Se ele não lembro. Ah, não lembro.
2: É.
1: Porque a coisa, se é que tem alguma coisa boa, lógico, que envelhecer, uma delas é isso que é legal.
2: É, falar que não lembra das coisas. A memória tá fraca.
1: Não, mas é verdade, memória tá... Ô, meu, peraí, o que tá acontecendo? Vocês estão me atropelando, lindos. O que foi? Calma. Respira, vamos lá, agora sim.
2: Agora sim, vai lá.
4: Bom dia, seu Zé Bete.
1: Bom dia, linda. Como é que você tá, Clarinha?
4: Seu Zé Bete.
1: Oi.
4: Que dia é hoje?
1: Ah, hoje? Dia 29 de junho. Linda!
4: Seu Zé Bete.
1: Fala.
4: Que horas são?
1: Ela quer saber a hora, mas é né, dia 5 horas e 24 minutos, tá bom, meu amorzinho?
2: 5h24.
1: 5h24.

0: banheiro, seu Zebete?
1: Vai, vai no banheiro. Faz o que a mamãe ensinou a Cláudia. Ó, limpa deitinho, lava as mãos. E depois você já sabe o que que tem, né? Depois você vai pra escola, hein? Não vem com esse papinho não, hein?
2: Muito bem.
1: Acerte seu relógio, 5 horas e 25 minutos. Gente, o Diego, né?
2: Diego.
1: Diego, deixa eu te perguntar uma coisa. Você tem filhos, não?
2: Eu tenho filhos, tenho sim, seu Zabete.
1: Tem?
2: Tenho.
1: Que? Menino, menina?
2: Duas meninas e um menino.
1: Ai, que lindo, que
2: coisa
1: legal.
2: Boa. Já,
1: que criancinha. É, e eles gostam de festa junina?
2: Gostam demais, seu Zé. Essa época é muito boa, né?
1: Você já foi esse ano, não?
2: Não, ainda não, seu Zabete.
1: Ah, eu também não, mas nós estamos fazendo lá na minha fazenda. Nós vamos fazer a festinha junina, viu? Vai ser bem legal. Vou convidar vocês.
2: Ah, filhos, chama a gente, seu Zebete, pra gente ir lá.
1: É só levar um prato de doce ou salgado, tá bom?
2: Tá bom, pode
1: você
2: deixar.
1: Você leva doce.
2: Vai ter fogueira, vai ter tudo.
1: Tem tudo.
2: Pau de sebo.
1: Não, pau de sebo não vamos fazer. Pau
2: não.
1: De sebo não vamos fazer, não, porque depois é ruim pra tomar banho lá, o pessoal é...
2: Ah.
1: Pau de sebo não vai ter, não, mas vai ter argola.
2: Tá.
1: Vai ter tirar o arvo, né?
2: Legal,
1: vai
2: legal.
1: Vai ter tirar o arvo, vai ter bola de meia na boca do palhaço.
2: Ah, isso é muito bacana.
1: Vai ter a cadeia.
2: Aí ganha as prendas, né? Ganha
1: os presentes. Vai ter as caipirinhas. Mas menina bonita vai ter, vai ser bem legal.
2: Tem
1: bom?
2: Que ter, tem que ter.
1: Gente, às 5 horas e 26 minutos, vamos jogar água nos gordos?
2: Vamos jogar água nos gordos. Joga água nele, Manda aqui pra nós no 11999919197. Joga água nos gordos, meu filho. Vamos.
1: E daqui a pouquinho, enquanto você vai jogando água nos gordos, daqui a pouquinho a gente tem o nosso intervalo, lógico.
2: Sim.
1: E depois o modão sertanejo.
2: Aô, daqui a pouquinho o nosso modão.
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1: Bom dia.
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2: Seu Zabete, isso aqui é uma promoção que a Band tá fazendo aqui.
1: Então a promoção é das 6 pra frente.
2: Isso, das 6 pra frente.
1: Às 5 da manhã a gente não tem promoção, a gente não tá prêmio, a gente não dá dinheiro, a gente não dá nada no Band Bom Dia. Aqui não adianta pedir nada.
2: A gente só
1: entrega o nosso trabalho.
2: É verdade, seu Zebete.
4: Bom dia, Diego. Bom dia, seu Zebete.
1: Bom dia.
4: Joga água em mim, Cleito de Indaiatuba.
2: Aê,
4: bom dia a todos, ótima semana.
2: Um abraço.
1: Joga água nele.
2: Água no Cleiton pra acordar nessa manhã de segunda-feira.
5: Bom dia, seu Zebete.
1: Bom dia.
5: Joga água no Tião da Rede Volt.
1: Ô Tião, água nele.
2: Um abraço pro Tião, bom dia.
6: Bom dia, seu Zebete.
1: Bom dia.
6: Joga água em mim. É a vó aqui de Guaraçaí, que eu ainda estou com sono e vou trabalhar.
1: Joga.
6: Beijo pra vocês.
1: Joga. Pronto, agora sim, acorda, gente.
7: Parou. Bom dia, meninos, bom dia, seu Zebete.
1: Bom dia.
7: Joga água em mim, pelo amor de Deus, eu preciso acordar. Eu tomei só 3 cervejas ontem, mas ainda estou dormindo hoje.
2: Ih, seu Zebete, ela bebeu ontem, seu Zebete.
1: Vamos, ressaca. Água nela. Boa, gente, obrigado pelo carinho, viu? Vamos jogar água nos gordos.
3: Bom dia, Zebete. Bom dia, Diego.
1: Bom dia.
3: A companhia e a prosa de vocês é bom. É, Vitor, Caxias do Sul, Rio Grande do Sul.
1: Aô!
3: Zebete, show de bola. Show de bola, Diego.
2: Obrigado, um abraço pra você. Rio Grande do Sul, nossa audiência bombando lá, seu Zebete.
1: Água nele. Que delícia, né, gente? Rio Grande do Sul.
8: Bom dia. Joga água na Kemily.
9: Água nela.
2: Vamos acordar a Kemily. A Kemily tá do lado dele lá, ó. Água na Kemily. Acorda a Kemily.
1: Aí é marido de mulher, é?
2: É. Pode jogar água em mulher, seu Zebete?
1: Se pode jogar água em mulher?
2: É.
1: Pode, lógico que pode. Cuidar as meninas aí que estão ouvindo a gente. Você que tá indo pra academia, pro trabalho. Você que tá junto com a gente. É mulher?
2: É.
1: Vamos acordar. Só que a gente joga do pescoço pra baixo.
2: Ah,
1: porque se ela já lavou o cabelo e secou, fez chapinha.
2: Ah, é verdade.
1: Aí se molhar o cabelo, ela fica brava.
2: Ela fica brava, seu Zebete. Fica brava.
10: Tem aula hoje, seu Zebete?
1: Ô, meu amor, tem aula hoje no dia... Pode... Vem aqui. Vai pra escola, porque se você ficar com gracinha, eu vou ligar pra tua mãe, hein? Vai pra escola, um beijo.
10: Vai lá, um beijo. Um beijo, seu Zebete.
1: Danadinha ela, viu?
2: Ela é mandando beijo.
11: Bom dia, Zebete. Meu nome é André Oliveira Martins, eu Piracicaba, bombeiro civil, indo trabalhar. Joga água em mim.
1: Joga água nele,
2: seu Zebete.
1: 5 horas, 29 minutos. 5h29 é o som da roça, viu, gente? Alô, mãe. Alô pai, alô vó, obrigado pelo carinho da audiência. Tenho uma saudade tão grande, né? Das vó, dos vô. Eu posso falar pra você, né? Diego, né?
2: Sim, isso, Diego, né?
1: Agora eu marquei. Agora eu
2: não esqueço mais.
1: Agora eu não esqueço mais. Eu sei que quando muitas pessoas me ouvem, né? Lembra do vô, da vó, do pai, da mãe. Porque a gente aqui no Band Bom Dia, a gente faz isso, viu? Relembrar, matar saudade. Aqui a gente mexe com a emoção da pessoa.
2: É verdade.
1: Porque o programa do Zebete, eu não sei você, né, Diego? Você é um meninão novo, talvez você não tenha me ouvido, mas muita gente às vezes chegava na casa do vô e da vó, aí tava lá às 5 da manhã, já ouvia: alô gordo, vamos acordar, mãe, o bem não quer acordar, ele tá lá na cama, tá na hora de trabalhar, joga água no gordo. As pessoas lembram, né?
2: Lembram, mexe com a memória das pessoas. Era uma época muito boa, né, Zebete? O rádio realmente era uma arte, né, nessa época. Era muito legal.
1: Era época que não tinha esse negócio de internet, nada. Tudo bem, eu concordo, tudo tem que progredir, tem que... Sim. Mas é, quem viveu, viveu, né, Lindô?
2: É verdade.
1: Ô, Lindô,
2: vamos.
1: A gente pode ir rápido pro intervalo?
2: Vamos fazer, vamos.
1: Neite. Tá. Ih, ó o leite, só um minutinho.
2: Tá.
1: Ih, eu disse... Manhê! Manhê! Ô, vó! O leite ferveu. A chaleirinha tá fervendo lá. Manhê! Ô, mãe! Chama a mãe lá. Eu lembro que a minha mãe e minha avó... Ela colocava a gente pra cuidar da leiteira.
2: Ah, que legal.
1: A gente fica que pra nós isso aí era tecnologia.
2: Era verdade, quando avisava era maravilhoso.
1: Quando a leiteira apitava era tecnologia da época.
2: Gente,
1: os meninos tudo com aquela cara de bobão assim no fogão. Ó.
2: Olhando. O leite subia, vinha dando um desespero, né, Sousa Beto?
1: Ah, não, aí quando não tinha leiteira. Quando não tinha o apito,
2: sim,
1: a mãe falava assim: se você deixar o leite derramar, você já sabe o que eu vou dizer.
2: É.
1: Gente, na hora que o leite começava a subir, que você olhava e não acertava a boca do fogão e derramava. Gente, agora são 5 horas e 32 minutos. A gente vai com um rápido intervalo, 5h32, e a gente volta já. Nós já temos tudo aí preparado?
2: Já, já tá certinho, seu Zabete.
1: Então, gente, sai daí não, daqui a pouquinho tem modão.

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2: Gente, o creme Rugol funciona, olha a hora, 5h32, creme Rugol, gente, tá com aquela ruguinha, eu já testei, faz bem, eu testei lá na parte vagina, no saco.
3: Ficou liso, seu Zé Beto?
2: No saco, ficou parecendo uma bola de boliche.
3: Vamos mandar

0: Aô! Coisa linda! Gente, fala a verdade, hein? Coisa maravilhosa de se ouvir. 5 horas e 36 minutos. E assim termina mais uma edição do programa do Zebete aqui na Band FM. Band, bom dia, Diego.
1: Ô, seu Zebete.
0: Muito obrigado pelo carinho, mas você já sabe, né? A vida é assim.
1: É verdade.
0: E quando a vida nos proporciona esses momentos agradáveis, a gente tem que aproveitar.
1: É.
0: Porque o trenzinho da vida, ele já tá passando.
1: Chega.
0: E aí, ó. Psiu, gente, vai pra escola, menino! Vai pra escola!
2: Beijo, seu Zebete.
0: Eu vou ligar pra sua mãe. Eu vou ligar
1: seu
0: pra
1: Zebete,
0: sua mãe.
1: Seu Zebete, é o trenzinho chegando, seu Zebete. O trenzinho.
0: Ela é danada, gente.
1: Ela é.
0: Gente, ó, o trenzinho da vida tá aí. Diego, cuida da tua vida, viu?
1: Obrigado, viu, seu Zebete? Vai lá.
0: Ó, o vagão escrito seu nome, ó.
1: Não, ainda tá não vou, seu Zebete.
0: Não vai aí,
1: eu vou ficar mais um pouquinho.
0: Mas você viu que tem o teu vagão?
1: Eu vi. Eu fico feliz em saber que um dia eu vou ter.
0: Então, você tem seu vagão, mas aproveita a vida que você ainda é um meninão, tá bom? Gente, eu tô indo. Até a próxima.
1: Um abraço, seu Zebete.
0: Beijo do vô. Tchau, gente.
1: Beijo, seu Zebete.

0: esperando.
1: Band FM, Luan Santana te esperando. 5h44. Olha o patrão chegando aí.
2: Bom dia. Vocês estão falando de mim?
3: Olha o Silvio, ele apareceu do nada.
2: Eu tava passando,
3: Bom dia, seu Silvio. Bom dia, seu Silvio.
2: Eu tava passando por aqui. Aqui é o SBT, não?
3: Não. Aqui é a Band FM, seu Silvio.
2: É a Band aqui?
3: Band, Rede Bandeirantes. Mas só conhece bem por aqui, né,
2: seu Silvio? Eu tava passando por uma nuvem. Eu tava numa nuvem.
3: Tá.
2: Eu e o Lombardo.
3: Caiu, seu Silvio, da nuvem.
1: A gente faz Sky Surf.
3: Sky Surf.
1: Eu e o Lombardo. A gente tava
2: passando por aqui. É. Não é o SBT, né?
3: Não é. Aqui é a Rede Bandeirantes, seu Silvio.
2: Liminha não tá aqui, né?
3: Não, Liminha não. Liminha tá lá ainda.
2: O Carlos Manuel, o Manuel da Nobre, tá?
3: Esse deve estar surfando também, seu Silvio.
2: O Carlos Manuel, o Carlinhos.
3: Ah, o Carlos Alberto, é o
2: Carlos
3: filho
2: Alberto,
3: dele.
2: Carlos Alberto. O Manuel já tá lá. Manuel tá lá.
3: Foi primeiro que o senhor, seu Silvio.
2: A gente tá fazendo, inclusive, o seu nome, desculpa.
3: É Diego, seu Silvio. Diego.
1: Deixa eu te fazer uma pergunta.
2: Você sabia que nós estamos fazendo lá no céu? Tem muitos artistas. Muitos artistas já se foram e eu já estou fazendo lá e eu não perco tempo. Não. Eu sou empreendedor.
3: Ah, é?
2: Oi.
3: Alguns já foram, né, seu Silvio?
2: Já foram, Por exemplo, todos os exemplos. Já foi, ó.
3: Já foi?
2: Acidente de moto.
3: Meu Deus do céu.
2: Paulo de Alencar já foi.
3: Já foi.
2: Já no morto.
3: Meu Deus, que música.
2: O Paulo Giovanni morreu também, assassinado. A Hélio de Araújo, uma pena, afogado.
3: Nossa senhora, Silvio.
2: Oi. Mas que vai, agora eu quero ritmo de festa. Vamos ver se tá bom. Ritmo de festa. Oi. Mas o que eu tava te falando é o seguinte. Seu nome mesmo é?
3: Diego, Silvio.
2: Diego.
3: Olha, só lembra, Silvio.
1: Eu quero te perguntar uma coisa.
3: Tá.
2: Nós estamos montando lá no céu. Aqui tem a praça, é nossa, não tem?
3: Tem.
2: Nós estamos montando um quadro lá.
3: É.
2: Inclusive o Manuel de Nóbrega que vai apresentar.
3: Ah, é?
2: A nuvem é nossa.
3: A nuvem é nossa, vem aí.
2: Com artistas que participavam da praça já se foram.
3: Caramba.
2: Canarinho. A Vera Verão.
3: Olha.
2: A Velha Surda. Juntamente com o nosso querido Sérgio Viana Júnior, que fazia o Apolônio.
3: Ah, que maravilha. Lembro.
2: A popô,
3: ele falava, né?
2: Já veio essa velha chata.
3: Olha só,
2: não,
3: cara.
2: Quase que ele desceu. Ele sabia que ele morava lá em Itanhaém, era do Gaivota.
3: Ah, não sabia?
2: Era amigo do Emerson França, sabia não?
3: Sérgio
2: Viana Júnior,
3: Silvio,
2: lá
3: que
2: também,
3: coisa.
2: Quem mais está lá? Tem vários.
3: Nossa, mas vai ter um elenco bom pra essa nuvem nossa. Hein?
2: Melhor do que tá agora.
3: Bem melhor.
2: Bem melhor.
3: Aliás, teve uma época que eu pensei que o nosso querido amigo Emerson França ia fazer parte do elenco lá, porque ele foi fazer uma visita lá.
2: Foi verdade.
3: Eu falei, agora vai ficar bom esse programa.
2: Sabe que eu vou fazer uma pergunta? O Emerson França, eu conheço ele, É bom, menino é bom.
3: Menino é bom.
2: Não sei o que acontece, parece que, não sei. Mas não teve oportunidade na TV, não sei o que acontece. Eu também não sei,
3: eu nunca vou entender.
2: Tem cada pé de rato da TV?
3: Pois é.
2: Mas eu não sei, se ele não tem oportunidade na própria emissora que ele trabalha, imagina em outra.
1: Você já viu o Emerson França fazer o programa de humor da Band?
3: Não, tem.
2: Na TV Band não sabe nem quem é.
3: Mas nós temos ele no rádio aqui, que a gente valoriza ele. Ele faz aqui a nossa festa, ele faz as nossas manhãs.
2: Rádio não dá dinheiro.
3: Não é, infelizmente, né?
2: Infelizmente, a não ser que faça as correrias.
3: O Silvio falando as verdades hoje.
2: A TV dá dinheiro. A TV, se você der audiência... Pode ser ruim, você não vê o Neto?
3: O Neto é maravilhoso. Ele é polêmico, né? Ele é polêmico.
2: Ele foi inteligente. Ele criou um personagem onde ele cria polêmicas e isso da audiência.
3: É verdade.
2: Você é um rapaz que eu levaria pra televisão.
3: Levaria, Silvio?
2: Levaria, você.
3: O que eu me encaixaria? Não, que tipo de programa, senhor, acha,
2: Silvio? Porteiro, nada. Eu levaria.
3: Silvio.
2: Então, já que eu tô aqui.
3: Tá.
2: Já que eu tô aqui, o seu nome mesmo?
3: Diego, Silvio.
2: Diego?
3: Uma hora só vai lembrar.
2: Já que eu estou aqui, Dia. Eu gostaria de fazer a brincadeira. Bom, dá pra participar o ouvinte, não?
3: Dá, claro.
2: Então você, ouvinte, coloca aí, eu quero.
3: Eu quero, manda agora, eu quero, eu quero.
2: Vai participar ao vivo.
3: A partir de agora, o Silvio, vamos aproveitar que o Silvio tá aqui. É o nosso telefone, né? 3743-1313.
2: Dá pra colocar no ar ou não? Não.
3: Claro que dá, pode ligar agora pra você participar. 3743-1313. Aliás, é eu que ligo, né?
2: Escreva aí, eu quero.
3: Manda eu quero, no 11999919197. Pera aí, vou ligar.
2: Lembrando que, se for mulher, melhor, viu?
3: Ah, é?
2: Ah, se for mulher, no meu auditório tinha homem?
3: Não tinha.
2: Eu odeio homem, vai.
3: Ah, então põe até aqui, tem aqui as mulheres.
2: Vamos lá, eu quero mulher, eu quero mulher.
3: Vamos lá.
2: Lá, lá, lá, lá, oi. Ei. Lá, lá, lá, oi. Ah, vou brincar. Oi, cara. Oi. Oi.
1: O Silvio chegou aqui sem querer, já virou uma festa. Que legal! Bom dia, Silvio.
3: Sim, ele é assim, ele é assim.
2: Você é quem?
1: Não, eu sou homem vinheta.
2: Ah, é? Não te conheço. Tá chamando, vamos lá. Atenção, auditório.
3: A Tati.
2: Auditório, não se manifestem. Alô, bom dia.
0: Bom dia.
2: Você é a?
0: A Tati Perigosa.
2: Tati Perigosa.
3: Sim, ela é perigosa.
2: Ai, perigosa por quê, Tati? Não sei.
0: Não sei.
2: Por quê? Por que ela é perigosa? Eu não sei. Você é do crime? O que é que você faz, hein?
0: Não.
2: Então por que é perigosa? Quero saber. O que é que é? Tem gonorreia?
0: E outras coisinhas também.
2: DST, tá certo. É um perigo. É. Mas, ô Tati, você é de onde? Caravana de onde, meu amor?
0: Guarulhos.
2: É uma salva de palmas pra Guarulhos. Aí,
3: só uma.
2: Aí, pronto. Ô, Tati.
0: Oi.
2: Você é casada, solteira ou só fala bobagem?
0: Só fala bobagem agora.
2: Ah, é? É solteira, não tem ninguém? Que pena. Mas quem é que vai querer casar com uma mulher que se titula perigosa? A mulher sem se intitular já é um perigo.
3: Imagina assumindo.
2: Ô Tati, filhos você tem? Não.
0: Tenho sim.
2: Tá vendo? Deu e não casou.
0: Acredita nisso?
2: Eu acredito, lógico que acredito. Mas
0: eu não sabia quem era o pai, né? Até hoje eu tô procurando alguém.
2: Ah, você não sabe quem é o pai? Ah,
0: ele
2: não
0: é bem parecido com o Diego Lopes, viu?
3: Não me põe nesse rolo, não, tá?
2: Não me põe nesse rolo,
3: não. Me coloca nesse rolo desse balaio, não, porque eu já tô bem.
0: Ele já morou em Paris, viu?
2: E já tá lascado, mas é engraçado. Não sabe quem é o pai. Vai ver que você tá numa festa, muitas pessoas, você bebeu um pouco, e aí aconteceu de você ficar grávida. Bom, sorte que isso não nasceu latindo, né? Mas ô, vamos Tati. Lá, ô Tati. Conhece a brincadeira certa o nome? Não.
0: Oi?
2: Você conhece a brincadeira certa o nome?
0: Bora.
2: Eu perguntei se você conhece, perguntei se você foi embora.
0: Você não
3: foi
0: embora, não?
3: Responde o Silvio, certo, Tati?
0: O dialeto de Guarulhos é assim, bora.
3: Ah,
0: bora.
3: É Guarulhos, tem um dialeto.
2: Tá certo. Você tá alcoolizada, drogada? Não.
0: Tudo que pode
2: imaginar. Tá certo, eu gosto assim. Então, vamos lá, nós temos 10 nomes de artistas. Eu vou falar o sobrenome, você fala o nome ou o sobrenome. Se você acertar os 10 nomes, você sabe o que você vai ganhar? Não.
0: Eu sei.
2: O quê?
3: Sabe?
0: O bambu, né?
2: Não, eu vou. Lombardi. O que ela vai ganhar, Lombardi? Olha aí, Silvio, a Tati, perigosa. Se ela ganhar, ela vai levar os reais.
3: Nossa! Que maravilha, hein, Tati?
2: Eu já tenho aqui os 10 nomes de artistas.
3: Tá.
2: O seu nome mesmo?
3: É Diego, Silvio, Diego.
2: Você tem aí o reloginho?
3: Tem.
2: Então vamos lá, tira a trilha.
3: Tá.
2: Atenção, Tati, você está pronta?
0: Sim.
2: Então vamos lá, eu tenho aqui o nome dos meus jurados do show de calouros. Vamos ver se você acerta.
3: Oh.
2: Reloginho na tela, deixa eu ver o reloginho. Não, parou. Reloginho na tela, quando eu falar valendo.
3: Ah, tá.
2: Qual é o seu nome mesmo?
3: Diego.
2: Quando eu falava, atenção, reloginho na tela. Tá lá o reloginho.
3: Tá.
2: Agora sim. Tati, vamos lá?
0: Bora.
2: Valendo. Lara. Era aí a vara.
0: Pedro.
2: Não, tem que falar o nome e sobrenome, burra.
0: Pedro de Lara.
2: Isso, Pedro de Lara. Montes.
0: Wagner Gomes.
2: Ela é boa, hein?
3: Ela é boa.
2: Lima.
0: Torelli.
2: Olha, ela vai ganhar. É malandro, vai ganhar.
0: Sérgio Malandro.
2: Aí, não enrola. Vamos lá. Pitinini.
0: Décio Petitinho.
2: Ah, ela é boa, ela é boa. Almeida, ela vai levar.
0: A Darcy Almeida.
2: Ah, ela vai levar, ela vai levar.
3: É sua fã, Silvio.
2: Ela vai levar. É Maravilha.
0: Maravilha.
2: Não, errou. É o que maravilha, eu volto, idiota. É Lara.
0: Você tá me enrolando.
2: Lara.
0: De novo, Pedro de Lara.
2: Eu volto, Montes. O tempo tá acabando, Lima.
0: De novo,
2: idiota, vai.
3: Não diga ela,
2: Lima.
0: Você é Lima.
2: Lima.
3: Olha o tempo.
2: Você é por baixo ou por cima? É Lima.
0: Eu falei o tempo.
2: Ah, que pena. Tá, tipo,
0: poxa, você demora, você fala, você demora.
3: Você não, você ficou enrolando, Tati.
2: Você enrolou.
3: Dá um tempo.
2: Ela enrolou. É,
0: pra ganhar R$200 também, né?
2: Ela enrolou, que pena. É, vamos ver se você ia acertar. Agora não tá valendo mais. É maravilha. Vamos lá.
0: É, o que maravilha.
2: Aí, boa. Ah. Rubens. Agora eu quero ver Rubens.
0: Rubens.
2: É, agora de novo, maravilha.
0: É o que maravilha.
2: Não, agora é Mara Maravilha, burra.
0: Resolve se você quer a Mara ou se você quer a
2: Elco. Não, mas, tá, mas tinha as duas. Tchau, tchau, pessoal. Tchau, até a
3: tchau,
2: próxima.
3: Tchau, tchau, tchau, tchau, tchau, tchau, tchau, tchau, tchau, tchau.
2: Seu nome mesmo?
3: É Diego. Diego,
2: tchau,
3: Diego,
2: tchau.

0: Tarde FM, fundo de quintal, o show tem que continuar. Eita, que beleza, Brasil! Que delícia, olha lá, 5h59, você junto com a gente aqui na Band FM. Valeu o carinho, hein? Tamo junto. Acordou? Já colocou na Band? É? Ah, não dormiu, entendi. Vai pra casa agora. Tem uma galera que tá olhando agora, neste momento, para o relógio e esperando a rendição. É, que vai embora, né? Agora às 6h. Então você que vai embora às 6h, fique com Deus. Obrigado aí pelo carinho, pela sintonia. Bom descanso, né? Bom descanso. E você que tá chegando agora, seja bem-vindo, seja bem-vinda. Obrigado aí pelo carinho, obrigado pela audiência, tamo junto. Você tá curtindo o Band Bom Dia? Estamos relembrando os bons momentos da semana nesse sabadão, certo? Eu tô curioso com a história do Pidoncio. Daqui a pouco a gente vai ter a história do Pidoncio. Eu não sei muito bem o que ele falou. Eu sei que a gente tem que tomar cuidado com as falas dele, né? É, eu não sei essa história do Pidoncio. Daqui a pouquinho a gente vai conferir. E também teremos o Viking. Eu também não sei o que que é, não sei. Eu não sei nada, vocês perceberam? Eu não sei absolutamente nada. Daqui a pouco a gente confere aqui no nosso Band Bom Dia. Fica aí.
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2: Olha só você por aqui, seja bem-vindo, olha que coincidência, eu também tô aqui, olha que beleza, então bora lá, você tá curtindo o Band Bom Dia, segunda hora agora, hein? Ah, tem a história do Pidócio, tem aqui o Bri Bri Bri, que a gente vai curtir agora, tá? A sua rádio do seu jeito.

0: Senhoras e senhores, aí vem bri-bri-bri. Bro-bro-bro. Bom dia!
1: Bom dia, bri-bri-bri.
0: Peguei o seu sapato no amarro e eu dei um nó. Eu sou o bri-bri-bri, bro-bro-bro. Eu perguntei, amiguinho, tá feliz?
1: Eu tô!
0: Então aperte o meu nariz. Como é que você tá, amiguinho?
1: Tô ótimo, Bibibri. Você como está?
0: Eu tô bem, graças a Deus.
1: Que maravilha.
0: É verdade. E você tá bem melhor?
1: Eu tô bem melhor, né? Eu tava um pouquinho resfriadinho, tá passando, melhorando a cada dia.
0: Você que tava doente?
1: Pois é. Aqui na rádio deu um surtinho, várias pessoas ficaram assim.
0: Verdade. Eu tô bem, graças a Deus. Eu evito ficar resfriado, né?
1: No nariz. Como é que faz quando fica,
0: Bibibri? Ai, terrível.
1: É horrível, né?
0: É terrível pra suar.
1: É, eu imagino.
0: É o tamanho do meu nariz.
1: Ele enche de...
0: Ele enche aqui, ó. Mas já fiquei doente já, né?
1: Ah, é horrível.
0: É horrível. É porque aí eu tenho que parar de trabalhar, né?
1: Ah, não dá.
0: O circo depende de mim.
1: Claro, lógico.
0: Verdade, eu fiquei uma vez um mês de cama.
1: Ah.
0: Eu tive que ficar internado.
1: E como é que faz? Aí, e o circo? Quem é o palhaço que fica lá? Tem uns palhaços substituto?
0: Eu tenho o Pipoquinha, né?
1: Ah, o Pipoquinha.
0: É o meu anão, o palhacinho lá, que ele é demais.
1: É,
0: ele faz cada dúbilo legal.
1: Mas não é a mesma coisa, né, Bibi?
0: Não é porque a gente faz a dupla, né?
1: Sim, fica faltando. É como se fosse Batman e Robin.
0: Isso, verdade.
1: Verdade.
0: Mas aí eu tive que ficar internado. Nada, né? Peguei doença venérea.
1: Que isso? Meu Deus do céu. O que que você fez? O que que você aprontou, Bibi?
0: O que que eu fiz? Descabelei o palhaço. E aí já viu, né?
1: Mas tem que, tem que se prevenir, Bibi.
0: Mas eu tava... Situação, né?
1: É.
0: Homem já viu, né?
1: É.
0: Às vezes a gente não pensa, né? Às vezes o homem faz merda.
1: Peça com a outra cabeça que não pode, né, Bibi?
0: Então eu tentei proteger. Peguei uma sacolinha do supermercado.
1: Não pode.
0: Você
1: não
0: nunca
1: dá.
0: Fez sacolinha do supermercado e elástico de dinheiro?
1: Não, nunca fiz. Elástico de dinheiro?
0: Verdade.
1: Como é que... Não, é melhor não perguntar, gente.
0: Não, é verdade, você pega. Só pra você, peraí. Só...
1: Tá pegando.
0: Você pega aqui, ó. Pega a sacolinha.
1: Olha lá o negócio que
0: tá... Você encapa a sacolinha.
1: Tá.
0: Encapou.
1: Aham. Uhum.
0: Elastiquinho de dinheiro.
1: Tá.
0: Ó.
1: Colocou ali por cima.
0: Deu aquela voltinha.
1: Tá.
0: Mais uma e mais uma.
1: Três voltinhas.
0: E aí você sorta aqui na base. Plá, o elástico. Mas aí foi onde eu me ferrei, né? Porque o problema não foi o que eu peguei.
1: Ah, não?
0: Foi a gangrena aqui dentro.
1: Meu Deus, prendeu a circulação.
0: Prendeu a circulação.
1: Caramba.
0: Prendeu a circulação e aí aqui... A ponta?
1: Tá.
0: Você não tem ideia.
1: Ficou quase assim.
0: Ficou preta. Desse jeito aqui, ó. É verdade. O sangue coagulou.
1: Meu Deus do céu, gente.
0: E eu empolgado, né?
1: Não queria parar. Não
0: queria parar. Só parei a hora que o elastiquinho arrebentou. O elastiquinho do banco. É verdade.
1: Meu
0: e é legal,
1: Deus.
0: Mas é legal que ficou legal, porque eu olhava assim pra ele
1: .
0: E tava escrito assim: agradecemos a preferência. Você ri, é verdade, verdade. Sacolinha supermercado.
1: Agradecemos a preferência, volte sempre.
0: Aí virava, tava escrito: chama.
1: Sacolinha do Chama Supermercado.
0: Verdade, mas aí eu fiquei internado. Fiquei uma semana internado no hospital.
1: É.
0: Só que aí, que acontece? Eu sou muito legal, né? Eu sou palhaço.
1: É.
0: E aí eu fazia o meu número, alguns números eu fazia dentro da sala do hospital.
1: Ah, é? Ah, tipo Doutores da Alegria, você conheceu eles?
0: Conheci os Doutores da Alegria, faziam um trabalho maravilhoso.
1: Ah, que bacana.
0: Maravilhoso, é verdade. Aí o que eu fazia? Eu alegrava não só as pessoas enfermas, mas os médicos, enfermeiros na madrugada.
1: Ah, sim, fazia show pra todo mundo lá.
0: Por exemplo, a gente fazia tiro-alvo com seringa de injeção.
1: Meu Deus do
0: Sabe
1: céu.
0: Sabe dardo?
1: Sim, jogava a seringa com agulha.
0: Isso, pra não, que também a gente tem que como é que eu posso dizer? É economizar, hein?
1: Ah, é.
0: Então eu pegava... Pegava no lixo, aquela seringa que o pessoal joga fora.
1: Usada.
0: Meu
1: Deus,
0: pegar nova, né, pra estragar. Aí que era a emoção. Porque
1: que maluquice,
0: eu pegava no lixo a seringa, aí dava
2: 10 seringas pra cada um. Dava pros médicos, enfermeira.
1: É.
2: E aí, cada um tinha que se esconder, era equipe.
1: Tá.
2: Médico contra enfermeira, por exemplo.
1: Tá.
2: Aí separava.
1: Uhum.
2: Hospital é grande. Hospital é grande, ué. Aí, eu falava, já!
1: Gente.
2: Aí era tipo polícia e ladrão. Aí então saiu com aquela seringa, você tinha que se esconder.
1: Um jogando no outro. Um
2: jogando no outro, era uma emoção.
1: Meu Deus.
2: Legal. E por isso que era legal.
1: Que perigo.
2: É.
1: Isso é perigoso, bebê.
2: É, aquela vez nós perdemos durante 3 meses 2 médicos e uma enfermeira. Tiveram que se cuidar de infecção hospitalar, né?
1: Mas lógico, foi legal. Claro que vou ter que se cuidar, foi pegou legal. Uma doença lá, alguma coisa.
2: E a brincadeira do que a gente apagava tudo no hospital?
1: Tá.
2: Apagava tudo.
1: Blackout.
2: Blackout. Apagava tudo. Aí o que a gente brincava? De múmia.
1: Múmia?
2: É, de medo, assustar.
1: Ah, tá.
2: Eu peguei um enfermeiro lá, ele era grandão, magrão.
1: Aham.
2: Quase 2 metros.
1: Nossa.
2: Aí eu tava fuçando no lixo, achei aquelas bandagens.
1: Gaze. Tá.
2: Faixa.
1: Isso.
2: Falei, chega aí. Lembro até hoje dele, o Ronaldo.
1: Ronaldo.
2: Ronaldo! aí eu enfaixei tudo ele, ele era múmia.
1: Ah,
2: aí
1: ele era
2: múmia. Brincava de filme de terror.
1: Meu Deus do céu. Bem tudo legal. Apagado, imagina o Ronaldo com 2 metros de altura chegando no corredor.
2: E aí depois nós brincamos no hospital, foi bem legal, você viu que eu fiquei internado, mas eu agitei lá.
1: É, pelo amor de Deus, você fez uma bagunça lá, né?
2: Aí nós brincamos de Sigo Mestre. É, aí eu era o mestre.
1: Tá.
2: E se eu que me segui. Aí ele falou, onde a gente vai? Eu falei, não, tem que seguir. Aí eu fui na ala das pessoas que tinham acabado de chegar da rua. Pessoal que toma tiro, facada.
1: Meu Deus.
2: A gente entrava, era legal.
1: Na emergência.
2: Agora, aonde foi, deu mais medo que eu levei eles?
1: Aonde?
2: Lá no necrotério do hospital.
1: Eu não acredito.
2: Aí foi terrível.
1: Você ia na frente, eles tinham que ir atrás.
2: Eu ia na frente, mas ali a brincadeira acabou, né?
1: É, ali não...
2: A brincadeira acabou.
1: O que tinha lá?
2: Eu fui fazer uma brincadeira lá, fui falar um negócio, o pessoal achou que eu peguei pesado, né?
1: Sério?
2: É, porque eu tava, na hora que eu entrei, na hora que eu entrei na sala do necrotério,
1: tá.
2: Aí eu falei, ó, a brincadeira agora é outra. Aí o pessoal achou que eu peguei pesado, humor negro, essas coisas.
1: Tá.
2: Aí eles falaram, que brincadeira agora? Eu falei, vivo ou morto?
1: Aí não, peraí, pelo amor de Deus. Bibi, obrigado, Bibi. Muito obrigado pela sua presença aí, tudo de bom, viu?
2: Você não quer brincar comigo?
1: Não, melhor não. Deixa pra outro dia.
2: Ah, amiguinho!
1: Deixa pra outro dia, Bibi. Tchau!

0: de FM Zezé de Camargo, irmão da Lua, amigo das estrelas. O Pidons contou uma história aqui durante a semana que a gente vai relembrar agora. Escuta só.
1: Bom dia. Eu tava uma vez, o Diego.
2: Uhum.
1: Andando na cidade, tá catando latinha.
2: Tá.
1: Sendo a cidade, dá bastante latinha, né?
2: Dá, deve ter bastante, é.
1: Você futuca ali, você acha umas latinhas legal. Fora os porcos que jogam latinha no chão.
2: É
1: eu,
2: verdade.
1: Assim, eu cato latinha e vendo. Pra mim, legal.
2: Tá.
1: Mas não é legal pra cidade.
2: Não.
1: Boa, Pidonço.
2: Aliás, o Pidonço, o seu trabalho é fundamental pra limpar também a nossa cidade, né?
1: Dos catadores, sabia?
2: Sim, é verdade.
1: E isso é muito ruim. Então, você que tiver papel, latinha, essas coisas, não jogue no chão.
2: É, não faça.
1: Você sabe por que tem países que são limpinhos? Ai, ai, ai, minha linha!
2: É o cigano, Pidão, é o cigano.
1: E aí, o que acontece? Não joguem. Tem um país que o pessoal fala que anda de meia branca, não suja meia.
2: Meu Deus, que diferença, né?
1: Sabe por quê? O que acontece? Cultura. Cara, você tá dando uma aula aqui. O que que tá acontecendo? Você tá mudando. Não é? Sabe o que que é isso?
2: É o quê?
1: Quando você vai num lugar, por exemplo, você sabia que no Brasil tem o metrô mais limpo do mundo?
2: Ah, é?
1: Você sabia?
2: No Brasil?
3: Agora eu vou concordar com você. Se você vai pra outro país,
2: sim,
3: você entra no metrô, cara, é uma loucura. Metrô pichado, é uma loucura.
2: É verdade, né?
1: Mas o porquê? Porque aqui no metrô, você vê papel no chão?
2: Não, não vê.
1: Bala?
2: Não, não, não tem.
1: Aí você fica com vergonha de jogar.
2: É verdade.
1: A gente age no efeito, aquele, como é que fala?
2: Ambiente?
1: Não, coletivo de elefante, cardume, né? Não, cardume
2: não,
1: é de
2: não,
1: peixe.
2: Não, não, cardume é de peixe.
1: Manada.
2: Manada,
1: efeito
2: manada. Efeito
1: manada.
2: Ah, é verdade, é verdade.
1: Um V, joga.
3: Eu fiquei imaginando um cardume de elefante
2: agora. Cardume de elefante na água.
1: Bom, enfim.
2: Tá.
1: Deixa eu contar essa história pra vocês.
2: Vamos lá. Ah, o que eu não entendi o da cigana. O que que tem a ver o da cigana?
1: Eu tava na cidade de Catalatinha.
2: Uhum.
1: Aí eu... Do nada eu olho na calçada, tinha uma barraquinha. Sabe essas barraquinhas da Capri, dois lugares?
2: Sei. Sei, sei, sei. Que vende na Centauro.
1: É. E do lado dessa barraquinha, porque ela dormia na barraquinha, mas do lado da barraquinha tinha uma tenda.

0: Tá.
1: Você tem cara de cigano, sabia?
0: É, eu gosto, eu gosto. Cara, a cultura cigana.
1: Cigano é legal. Aí, eu falei, pô, dorme aqui, né? Eu fiquei curioso.
0: É.
1: Aí era uma cigana. Eu fui lá, ô, moça. Chamei ela de moça, né?
0: Tá, tá.
1: A senhora dorme aqui, adumo, tal. Ela falou, vem cá, filho. Me chamou. Me chamou. Cara, mas sabe que eu fiquei muito cabulado. Eu fiquei pensando, fiquei meia hora pensando. Fiquei meia hora pensando porque eu tava com dor de rabiga.
0: Ah, pedonça, é horrível isso, né?
1: Eu tava com dor de rabiga.
0: E a cigana chamando, você com dor de barriga, você não sabia se ia ou não ia?
1: Eu tava com dor de rabiga. O porquê que eu tava com dor de rabiga? Por eu quê? Tinha catado latim vendido, eu consegui R$5.
0: R$5?
1: R$5.
0: Caramba.
1: Mas aí tudo bem. Falei, quer saber? Eu vou. Aí eu tô lá. Ela falou assim, senta aí, filho.
0: Ela mandou você sentar?
1: Sentei.
0: Eita.
1: Coloquei o saquinho de latinha no chão. Ela falou, senta aí.
0: Uhum.
1: Aí eu sentei. Cima de suspense.
0: De suspense, peraí.
2: Ele
0: suspense.
2: Não sabe o que ele quer também.
0: É, suspense cigano?
1: Não, suspense.
0: Ah,
1: mesmo.
0: Suspense. Tá bom. Deixa eu colocar aqui. Calma aí.
2: Não sabe o que ele quer, velho. Daqui a pouco acaba o programa, filho. Conta a história.
0: Ele quer contar no ritmo certinho.
2: Olha, já é 5h49.
0: É verdade.
1: Aí, ela começou a falar algumas coisas da minha vida.
0: Ih, caramba.
1: Aquilo começou a me deixar meio...
0: E tava batendo tudo.
1: Tava,
0: pior que tava.
1: Aí, só que eu fiz aquela cara de interrogação. Sabe como é que é cara de interrogação, não?
0: Como é que é?
1: A cara e o corpo, você faz a expressão.
0: Tá. Ele fez uma interrogação.
1: Você entendeu?
0: Sim, entendi.
1: Ela falou, ela cruzou o braço assim, ó. Você não tá acreditando em mim? Você não tá acreditando em mim?
0: Caramba.
1: Falei, desculpa, mas é que eu nunca... Ela falou, tá bom, fecha a mão. Fechei a mão.
0: Fechou.
1: Ela colocou a mão em cima da minha mão. Ela falou, abre. Eu abri.
0: Meu Deus.
1: Uma moeda de R$1.
0: Ela fez aparecer R$1 na sua mão?
1: É, na minha mão. Aí eu fiquei assim, na hora que eu fui pegar, ela falou, não. Você não acreditou em mim. Ó, aí ela, você não acreditou em mim. Fecha a mão, eu fechei. Ela colocou a mão em cima, abre, eu abri, cadê a moeda?
0: Meu Deus, Pidoncio.
1: Ela falou, por você não acreditar em mim, acho que encerra aqui a minha consulta. Eu falei, eu não tenho dinheiro pra te pagar. Não precisa pagar. Aí eu saí com aquilo na cabeça. Eu duvidei dela, né?
0: É lógico.
1: Meu querido Diego.
0: Caramba, Pidoncio.
1: Eu mesmo com dor de rabiga, eu com fome, né?
0: Uhum.
1: Atenção, Diego e ouvintes, agora pra acabar. Eu entro numa lanchonete.
0: Tá. Meu Deus.
1: E eu com aquela coisa na cabeça, porque, meu, ela me falou coisas que era verdade.
0: Reais.
1: E eu fiquei com outra coisa na cabeça, a moeda. Por quê? Porque ela apareceu na hora que eu falei, posso pegar pra mim? Ela falou, não, você não acreditou em mim.
0: Pois é.
1: Fechei, ela sumiu. Bom, tudo bem.
0: A magia, né?
1: Pediu uma esfirra.
0: Você foi comer uma esfirra?
1: Pedi uma esfirra. Tá. Eu pedi uma esfirra.
0: É verdade, tá.
1: Eles dão uma esfirra e metade do suco de laranja. Que tinha sobrado de outro.
0: Tá barato, hein?
1: É, mas que tinha sobrado.

0: Bandinho, que a gente curtiu aqui no nosso Band Bom Dia. Beleza? Ó, daqui a pouquinho, eu não sei, tem uma história aqui, Viking, eu não sei o que significa. Mas daqui a pouquinho a gente vai ouvir aqui no nosso Band Bom Dia. Pera aí.
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1: Eu gostaria que todos os ouvintes agora fizessem. Faz de conta que você é um viking. Eu quero que você agora esqueça a sua cultura do Brasil. Nós vamos agora virar vikings. Quem não conhece o viking, pesquise. Se você não tem conhecimento da cultura viking, agora você vai mergulhar nela. Pesquise. Pergunte. Os vikings, guerreiros que sempre fizeram de tudo para manter a sua cultura e a sua tradição viva. Domingo, a Copa do Mundo será diferente. Brasileiros e noruegueses vão se enfrentar. E agora eu quero que você, ouvinte, entre na embarcação viking com a gente. Lembre que naquela época não existia motor. O motor era os braços fortes dos vikings. Embarcações com mais de 2-3 toneladas viajando nos oceanos. E o motor era o remo. Vamos lá?
2: Vamos lá.

0: Todo mundo remando, gente, não para não.
1: Frozen silence, no fire, no light, no fear. 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
0: E nós estamos indo. Em busca de mantimentos. Ouro. A nossa aldeia. Mulheres e filhos estão nos esperando. E a embarcação. Só depende da gente. Precisamos chegar. Neste exato momento, uma outra embarcação está surgindo à nossa frente.
2: Homens! Reúnam-se no convés! Nós avistamos os inimigos! E vocês vão honrar a cultura viking! Nós vamos enfrentar os inimigos!

0: Você tá vendo? O que eu tô vendo?
1: O quê?
0: Você... Hã?
1: O quê?
0: Onde nós estamos?
1: Nós estamos... Ó, tudo branco? Onde estamos?
0: Eu não acredito.
1: Aonde paramos?
0: O outro navio.
1: Outro navio?
0: Era um navio brasileiro.
1: Nossa.
0: E nós estamos mortos.
1: Meu Deus.
0: Chega, vambora.
2: Bom dia.

0: ótimo, Eduardo Costa, anjo protetor. Eita, nós! É isso, né, gente? Acabou, acabou. É, terminou. Terminou o nosso Band Bom Dia. Este sabadão, que pedinha, que pedinha. Mas, gente, é o seguinte. Daqui a pouquinho, a gente vai começar o Top 5 da Hora do Ronco. Sim. E claro, a gente quer a sua participação aqui. Você pode mandar sua mensagem, claro. Não só pode, como deve. Participe através do 11 999919197. Eu vou pegar aquela piada mais sem graça possível. É. Aquela piada do tiozão do pavê. É. Aquela piada que provoca vergonha alheia. E eu vou escolher essa piada para fazer parte do nosso seleto grupo de mensagens do WhatsApp ao vivo aqui na Hora do Ronco daqui a pouquinho. Hã? Hã? Já pensou você fazer parte do nosso seleto grupo de piadas sem graças? Hã? Você quer? Mande a sua piadinha agora no 11 999919197 e daqui a pouquinho a sua piada pode fazer parte do nosso grupo seleto de piadas. É, vai passar por uma bancada. É, a sua piada. Você vai tomar uma bancada na cabeça, isso sim, viu? É, fala o seu nome e conta a sua piada. Daqui a pouquinho, Top 5 da Hora do Ronco.
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2: Fala, meu povo, tudo bem? Tudo certinho? Uma ótima manhã de sabadão pra você que tá junto com a gente aqui na Band FM. Eu sou o Fernando César. A partir de agora, top 5 da Hora do Ronco aqui na... A sua rádio do seu jeito.
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2: Bora lá! Bora lá, senhoras e senhores! A partir de agora, top 5 da Hora do Ronco. Você participa, você manda sua mensagem pra gente através do nosso WhatsApp. 11 999919197. Quero que você mande aquela mensagem caprichadinha, aquela piadinha bem caprichada aqui no nosso WhatsApp. Já tô recebendo algumas, hein? Caramba, tem piada do português, tem piada de louco, tem piada do bêbado, rapaz, tem piada de um monte de coisa. Você pode mandar a sua também, daqui a pouquinho eu coloco no ar. Beleza? Bora começar? É o Top 5 que está no ar com o Momento do Ronco.
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6: Eu, pra muitas coisas, não tenho... Sabe, não penso, não me lembro de nada, não recordo, mas de futebol eu recordo muita coisa. Hoje é 29 de junho, então vamos relembrar 29 de junho de 1958.
4: Ontem.
6: Na Suécia. Aí, 58, 42, 60, há 68 anos, o Brasil ganhava o primeiro título mundial. Hoje joga o Japão, hein?
4: Uhum.
6: Então veja só a minha memória.
4: Tá.
6: 5-2. O Brasil jogou com Gilmar, do Corinthians, Djalma Santos, do Palmeiras, Bellini, na época do Vasco, Orlando, na época do Vasco, e Nilton Santos, do Botafogo, Zito, do Santos, Didi, do Botafogo, Pelé, do Santos, Garrincha, do Botafogo, Vavá, do Palmeiras, e Zagallo do Botafogo. 5-2. Vai ser vai ter memória.
4: Caramba, será? Que memória é essa,
2: velho? Que isso?
4: Agora sim.

0: FM, Zeneta Cristiano, cadeira cativa. E agora tem aula de inglês com o professor Pidoncio.
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0: Primeira aula de inglês pra vocês.
3: É agora. Chegou a hora. As crianças. Bom dia, professor.
4: Bom dia a todos. Obrigado, crianças. Ah, que bonitinho, cada um com a bandeirinha do Brasil.
3: Tá certo.
4: Crianças, posso falar uma coisa pra vocês? Vocês estão certas, tem que torcer mesmo. Sentir essa sensação, essa emoção do futebol. O futebol ele transforma, o futebol traz alegria. Pô, né, se vê, deixa eu contar essa historinha pra eles.
3: Deixa.
4: O Pelé, o rei do futebol, disse que parou uma guerra.
3: Ah, é verdade.
5: É verdade isso, viu?
4: Então, o que que acontece? A magia do futebol, ela tem que ser encarada dessa forma. O pessoal comemora, o pessoal grita, vibra. Então deixa as crianças curtirem.
3: Deixa eles.
4: Tem que pintar a rua, o papai incentiva, compra uma bandeirinha, compra a camisa, porque é legal isso.
3: É verdade.
4: Fica marcado na cabeça da criança, né? Legal. Não fica?
3: Fica. Ô, Pidoncinho, vamos lá.
4: Eu tenho lá na vila um menino que tem marcado isso na cabeça até hoje. O pai dele, ele cresceu. Hoje ele tá com 20 e poucos anos.
3: Ah, é?
4: E o negócio da seleção ficou marcado na cabeça.
3: Ah, não saiu da memória.
4: O pai tatuou aqui, ó, Brasil penta
3: que
4: na testa.
3: Que isso? Meu Deus, que absurdo, Pidoncio.
4: Tá marcado no moleque.
3: Vamos pra nossa aulinha, coitado da criança, gente. A nossa ouvinte, Maiara dos Santos.
4: Miíride de Sintes.
3: Ela quer saber o significado da palavra.
4: Ô, Diego, é Miíride de Sintes.
3: Miíride de Sintes.
4: É, porque senão a pessoa fica esperando.
3: Ah, é.
4: Porque quantas pessoas que não foram assistir o jogo do Brasil? Você não vê que tá lotando o estádio?
3: Sim.
4: Metade dali são pessoas que moram lá.
3: Sim,
4: é. Outras que tiveram que ir.
3: É.
4: Eu tenho relatos e testemunhos. Ontem eu tava assistindo o jogo lá no Bar do Zelito.
3: Tá.
4: Tem uma hora que a câmera filma a torcida. Presta atenção que a menina olha pra câmera e faz assim. Foi pra mim. Não, foi pra você. Agradecendo o inglês. Verdade.
3: Ô, Pidoncio, ela quer saber o significado da palavra May. May.
4: Ah, isso aí já é. May. Você vê como é que é legal. O inglês, ele tem muito a ver com a gente, com o português.
3: Sim.
4: E você sabe que o inglês, ele veio. Boa parte do inglês começou aqui, né, no Brasil. Na descoberta do Brasil, aquela coisa. Falaram que era só português, né?
3: É, ué.
4: Não, dentro do navio tinha um pessoal que limpava ali, tinha alguns ingleses. Aí, começa aqui, em Minas Gerais.
3: Ah, é?
4: É. Caramba. Por exemplo, lá vamos supor, você dá um pedaço de pão pra um mineiro.
3: Tá.
4: Aí ele olha assim e fala, meu, ixi, rapaz, você cortou muito pequeno. A outra fala que você queria que fizesse o quê? Uai, isso, corta no meio. Você entendeu?
3: Amei.
4: Então começa lá. Ó, o uai mesmo. Uai. Uai. É de lá, de Minas.
3: Pidoncio, uma boa história. Não tem nada a ver. Mas significa talvez. Ô, Mayara, talvez. Não tem nada a ver com mineiro, com inglês que vem em navio. Não tem nada a ver.
4: Eu, se vier um pão, é que eu vou comer inteiro, não vou te dar um beijo.
3: Vai me dar sim.
4: Você que vai passar fome.

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3: Ah, histórias de casamento, lua de mel e futebol. Dois amigos cresceram juntos, fanáticos por futebol. Mesma idade, 22 anos cada um. E na rua conheceram duas irmãs. E não é que começaram a namorar, cada um com uma irmã e tal. E marcaram o casamento pro mesmo dia. Iam passar a lua de mel no mesmo hotel e adoravam futebol. Aí combinaram o seguinte: vamos ver quem é mais macho aqui.
4: Eita.
3: O que você quer? Como que nós vamos provar isso? Bom, nós vamos no hotel, vamos ficar em quartos, no quarto 21, no quarto 22, no mesmo hotel. Cada vez que a gente manda ver, grita gol.
4: Tá.
3: A gente gosta de futebol, gosta de uma festinha, combinado. Casaram, foram para a lua de mel, a noite, a primeira noite da lua de mel, cada um entrou no quarto, quartos bem pertinho um do outro. Uhum. De repente, no quarto 21. Gol! No 22, nada. Meia hora depois, o do 21. Gol! E no 22, nada. Uma hora depois, o mesmo do quarto 21. Do 22, nada. Pô, ele ficou invocado, né? Nossa, o que tá acontecendo? Abriu a porta do quarto, foi até a porta do 22. Tinha um recado lá na porta do quarto 22 do amigo dele. Campo encharcado, jogo adiado, tô batendo bola atrás do gol.
5: A hora do
4: tá explicado. Gol.

0: meus amores. Bom dia, meninos.
1: Bom dia.
2: Oi.
1: Quem é?
0: É a Drica de Itaquera, Ronquinho. Morrendo de saudade de você.
1: Obrigado, Drica. E você, Drica, é cachaceira ou não?
0: Ai, Ronco, eu sou corintiana, sofredora de Itaquera, certo o quê, Ronco?
1: Ai, e qual foi o vexame que você deu por causa da maldita cachaça?
0: Romba, anos atrás, sofri um acidente, perdi um dente numa queda.
2: Ô, meu amor, fala mais pertinho.
1: Fala perto do telefone.
0: Anos atrás, eu sofri um acidente e perdi um dente numa queda, né?
1: Sei.
0: E antigamente era uma prótese móvel, né? Eu fiz aniversário, chamei meus amigos, compadre, e eu me engasguei com um pedacinho de carne.
1: Ah.
0: Fui no banheiro e voltei sem a prótese.
2: Meu Deus.
1: Meu Deus.
0: Aí
2: esqueceu.
0: Imagina o sorriso vazio nas fotos. No outro dia eu fiquei de mal de todo mundo. Aí meu compadre falou, bem que eu vi alguém me sorrindo no vaso, mas eu fiquei com susto e dei descarga. Agora
2: eu quero. Assustou.
3: Meu Deus, gente.
1: E não achou mais.
0: Nunca mais, tive que fazer outra.
2: Meu Deus, olha a situação da mulher.
1: Cuidado, tá?
3: Cuidado mesmo, presta atenção aí.
2: Cola essa daí, meu. É.

0: che.
1: Bem, Jeff Milionado, um degrau na escada. Lorota!
2: Oh,
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1: Olha ele lá, ó.
4: O Lorota é malandro.
5: Ô, oh, pai!
1: Ô, Lorota!
5: Tô chegando, calma, calma que eu tô chegando!
1: Ele vem no sapatinho, ele vem
6: é
1: no
6: que
1: sapatinho.
6: Ele vem devagar no sapatinho, né? Ainda não.
5: Sempre correndo!
4: Faz sua função!
5: Deixa comigo!
4: Nunca faz mal pra nenhum
5: cidadão. Não, jeito nenhum, sou do bom!
4: Ele acorda cedo!
5: Bem cedinho!
4: O dia já clareou!
5: Tá cedo!
4: Dá um beijo na mãe!
5: Pensa, mãe! Bom dia,
1: Lorota! Como é que você tá, Lorota?
5: Eu tô bem, mas se melhorar, melhor. E você, como é que você tá, mano?
1: Tô bem, tô ótimo, graças a Deus, tudo bem.
5: Opa,
1: tudo bem.
5: Opa, Diegão, né, mano?
1: É nóis, Lorota!
5: Paizão grandão, fortão, mano! Gosto disso. Inclusive, eu queria, não sei se você só trabalha na rádio, mano?
1: Eu trabalho só na rádio.
5: Fazer bico, não?
1: É, não, bico não.
5: Não quer fazer um biquinho?
1: Ah, tem um bico bom?
5: Então,
1: Depende.
5: Não, que eu sou do mundo business.
1: Dependendo,
5: né?
1: Da proposta.
5: Sou do show e tal, mano. Então, você não quer ser segurança, mano?
1: Segurança?
5: É.
1: Ah, sabe que eu nunca tentei essa profissão?
5: Ô, malandro, que é isso, nós vamos fazer. Eu vou trazer agora pra fazer um showzinho, vai ser um showzinho legal.
1: Tá.
5: Domingo tem jogo no Brasil.
1: Sim.
5: E a Band sempre junto.
1: É verdade.
5: Cadeia Verde e Amarela, mano.
1: Cadeia Verde e Amarela.
5: Aí deixa eu te falar. E aí eu vou trazer um conjunto.
1: Tá.
5: Famoso. Eu queria que fosse segurança dele, né, mano?
1: Ah, é?
5: É. Zezinho dos Teclados.
1: Mano. Zezinho dos Teclados.
5: Pera, ele tem um Yamaha, aquele de disquete, lembra? Você lembra desse teclado, mano?
1: Lembro.
5: O cara metia um disquete assim, ó.
1: É verdade.
5: Aí tinha as bases, né?
1: Sim,
5: aí ele
1: sim.
5: Só aqui, ó. Pam, pam, ali então.
1: Coisa boa.
5: Você leva jeito pro negócio. Mas vem cá, você mora na praia, não?
1: Eu moro na praia, Lorota.
5: Como é que estão os quiosques lá?
1: Praia grande.
5: Já frequentei muito quiosque. Já comeu porquinho, não?
1: Já. Que maravilha. É uma delícia, adoro.
5: Gostoso. Olha quem gosta de porquinho. Eu ronco. Eu já comeu porquinho, não comeu?
7: Opa.
5: Gostoso.
7: Um limãozinho.
1: Coisa boa.
5: E aquela manjubinha?
1: Nossa, boa também. Porçãozinha, fritinha.
5: Beleza, manjuba. E tainha, já comeu tainha?
1: Tainha também, muito boa.
5: Já comeu lagosta, já comeu?
1: Lagosta já.
5: Camarãozinho.
1: Também gosto.
5: No quiosque, né?
1: Nossa, que delícia.
5: Eu já comi, sabe o que, né, nesse quiosque? Você mora em Praia Grande, né, mano?
1: Moro na Praia Grande, é.
5: Litoral Sul?
1: Litoral Sul, exatamente.
5: Além de todos esses pratos, já comi piranha também no quiosque.
1: Ah, já comeu? esse eu não provei, não. Esse eu nunca...
5: Não.
7: Bom.
1: É bom, seu Rocco?
5: Ele tá falando isso aí porque a patroa tá ouvindo. Caldinho de piranha, já tomou?
1: Não, também não.
5: Você não sabe fazer um caldinho de piranha?
1: Não sei, como é que faz, Lorota?
5: Não, o caldinho de piranha é o seguinte, você pega o canudinho,
1: uhum.
5: Pede pra ela tomar banho, aí você pega e toma o caldo.
1: Lorota, não. Que isso, gente?
5: Eu tô falando de peixe, você pensou no quê?
1: Não, em nada.
5: Ah,

0: contar, né? Eu sabia que ontem eu peguei 999 lambari.
1: Ah,
0: aí o outro colega dele olhou pra ele e falou assim: é. Rapaz, mas fala mil já de uma vez, por que só 990? Tem uma raiva disso. É. Ele falou assim: eu ficar mentiroso por causa de um peixe? Uma lambari?
1: Imagina, né? Não, claro que não. Vou ficar com fama de mentiroso.
2: Ele tem mais músicas e tem Gustavo Mioto.

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0: a rádio do seu jeito. Gente, segura o Pidon se ele quer sair, mas não segura ele aí e gira a roleta dele também, vai. Gira a roleta, gira a roleta.
1: 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Adulto. Baiano. Barata. Joãozinho.
2: Pidon, sim, presta atenção.
3: Se a roleta girou, deixa ela girar.
4: Namorado, padre, papagaio,
3: bora.
1: Pastor, português, religião, profissão.
3: Papagaio, vai papagaio.
2: Tá parando, tá parando.
1: Corno,
3: você.
2: Piada de corno, Pidon, senhor.
3: Ô, Diego.
2: Diego. É Diego, é Diego. Eu já nem ligo mais.
3: Você falou um monte aí de dia e tal, São Pedro. Você sabia que hoje é o dia do corno?
2: Ah, não sabia?
3: Porque corno é a última a saber.
2: Ah, que, ó, pera aí, Pidon. Ô, Pidon, senhor. Pidon, senhor, pera aí, velho. Pera aí.
3: Você entendeu ou não?
2: Lógico que

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2: Olha ele vindo. Chegando Severino, seu Severino, fica à vontade. Fica à vontade, seu Severino.
3: Fala, comedor de jumento.
4: Eu vou falar, enquanto você me dá licença, não entra. É, isso é educação de painha.
2: Educação antiga, né, seu Severino?
4: Pode ser amigo que for, eu não entro se não for autorizado.
2: Eita, coisa boa.
4: Como é que tu
2: boa.
4: Tá?
2: Tô bem, graças a Deus,
4: graças
2: seu Severino.
4: A senhora Aparecida, Padim, Padecisa, abençoe todo mundo.
2: Amém, seu
4: nosso
2: Severino.
4: Deixa eu mandar um beijo pra todo o povo nordestino que tá ouvindo a gente, viu?
2: Coisa boa.
4: Então,
2: um beijo lá pra Bahia, que eles estão em festa hoje, seu Severino.
4: É nada.
2: Hoje é festa na Bahia.
4: É nada.
2: É.
4: O que que é?
2: Hoje é independência da Bahia.
4: Na Bahia, ixi Maria, tem tanta história na Bahia.
2: É mesmo, seu Severino?
4: O Nordeste, você sabe que eu já fui caminhoneiro também, né?
2: Ah, não acredito, não sabia, seu Severino.
4: Na época da minha vida, eu carregava gado, né?
2: Ah, eu não sabia.
4: Eu só carregava chifrudo. não era ônibus, não. Era caminhão.
2: Era boi e vaca mesmo.
4: Era boi, a gente quer transportar uma fazenda pra outra, né?
2: Sim.
4: Pai, o seu Zé Vieira autorizava.
2: Eita.
4: Eu já tinha 18 anos já, né? Já tinha tirado a habilitação, a CNH. E aí a gente ia do lado, mas vou te falar, viu? Era difícil carga viva, é difícil carregar, viu? Porque os bichos se mexem, né?
2: Que eles se mexem.
4: Agora, o trabalho que eu tinha dó dos bichos.
2: Ah.
4: Eu tenho dó, né? Então eu ficava de olho no retrovisor, porque tinha a carga viva lá. E os bichinhos, tudo lá esperando, né?
2: Sim.
4: Chegar na outra fazenda. Eu levava naqueles caminhão grande.
2: Aham.
4: E eu tinha dó dos bichinhos, porque a gente para, né? Pra ir no banheiro. E os bichinhos?
2: Ah, não para, né?
4: Eu parava.
2: Parava?
4: Parava. E eu demorava quase um mês pra chegar no destino.
2: Meu Deus do céu.
4: Porque eu via, né? O bichinho se contorcendo, eu falava, o bichinho quer fazer xixi, eu parava.
2: Ah, não acredito.
4: Pegava, descia com ele, dava uma volta, deixava ele comer o capim. E é, pai. Porque senão o caminhão fica sujo, aquele cheiro.
2: É verdade.
4: Mas fui feliz nessa época, mano. Eu parava na cidadezinha, tive várias namoradas, né?
2: Eita. Seu Severino.
4: Você era de peixe namorador também.
2: Eu era, seu Severino. Hoje em dia eu não sou mais, não.
4: O verbo vem logo na frente, eu era.
2: No passado. Tem que ser ligeiro, seu Severino.
4: Tá ouvindo, né?
2: Ela tá ouvindo.
4: A dona encrenca.
2: Já fui bom nisso, seu Severino.
4: Já foi, eu sei, conheço seu passado. Eu já fui do litoral também.
2: Já foi, seu Severino?
4: Já fui.
2: Fica quieto, seu Severino.
4: Posso falar uma coisa?
2: Pode.
4: Conheço seu passado.
2: Nada.
3: Comedor de jumenta.
4: Deixa eu só te fazer uma pergunta.
2: Deixa, pra encerrar
4: o papo.
2: Tá.
4: Tu mora hoje em Praia Grande, não é?
2: Moro na Praia Grande, seu Severino.
4: Então, litoral.
2: Isso.
4: Você trabalhou numa rádio lá, não trabalhou?
2: Trabalhei, seu Severino.
4: Eu lembro.
2: Tá me assustando, seu Severino. Você tá me assustando.
4: Fala ou não fala? Pergunta pra Cissa aí. Não, pergunta pra Cissa.
2: Cissa, fala ou não fala, Cissa? Ele fala?
3: Fala, comedor de jumento.
2: Ih, caramba.
4: Cissa, eu falo, mas o que ser menino menos era comedor de jumento. Eu conheci o passado.
2: Fica quieto, seu Severino.
4: Fica quieto.
2: Vai pra portaria.
4: Ela tá ouvindo?
2: Tá ouvindo.
5: 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Você nem percebeu que aquele foi o nosso último dorme com os anjos. 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

0: Band FM Gustavo Mioto, pedido de socorro. E agora, senhoras e senhores, Jornal do Ronco.
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1: Agora, Jornal do Ronco. É, gente, o mundo não é mais o mesmo.
3: Não.
1: Uma onça pintada arrebentou o portão de uma casa e foi parar embaixo do tanque de roupas em Foz do Iguaçu.
4: Meu Deus, segundo o barbeiro Jonathan Salvador, que mora na casa, ele e a mulher acordaram com forte barulho e quando foi conferir o que era, lá estava o felino escondido.
1: O detalhe é que, segundo vizinhos, a onça se assustou com o cachorro caramelo na rua e fugiu para dentro da casa.
4: Depois do susto, a polícia ambiental foi chamada e foi até a casa junto com pesquisadores. O resgate foi feito e o animal foi levado para uma entidade que cuida de onças e outros felinos na região.
1: Os comentários é do nosso Indiana Jones, Pedro Luiz Ronco.
5: Olha, cuidado que esse bicho avança, hein?
4: Ah, esse avança, ele avança. Ronco! Ah, comendo caramelo.
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0: Band FM Sampa Crio, incondicionalmente. A Priscila participou da Hora do Ronco e rendeu a quarta posição do Top 5. Bora ouvir, bora ouvir.
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2: Alô, bom dia.
3: Bom dia. Quem é?
2: É a Priscila.
3: Tudo bem, Priscila?
2: Tudo ótimo. Posso dar bom dia pros meninos?
3: Pode, Priscila.
2: Bom dia, Diego.
4: Bom dia, Pri.
2: Bom dia, homem vinheta.
5: Priscila, um beijo no seu queixo.
2: Que doce, te amo.
6: Ah, eu também te amo. Você é linda, Pri. Obrigado.
3: E férias boas ou ruins, Priscila?
2: Foi bem traumática. Foi em 2018. Fui pra Maceió com a minha família. E depois de voltar de um passeio super bacana, de noite comecei a ter crise renal. Aquela dor terrível. E aí o convênio atendia, o médico ia até o hotel. Meu marido chamou. Eu lembro que foi bem na época da Copa, que ia jogar Brasil e Bélgica na quarta de final. E aí, aliviou um pouco a dor, o médico deu o telefone e falou, qualquer coisa, pode me ligar. No comecinho da madrugada, comecei a sentir dor de novo, ronco. O médico me chega bêbado, de ressaca.
3: Nossa.
2: Ele não conseguia olhar o nome do remédio.
3: Ai.
2: Ele não conseguia me furar, tentou várias vezes. E aquele bafo de álcool que recendia o quarto.
3: Que absurdo.
2: Ronco do céu. E a dor... Pensa numa traumática.
6: Meu Deus.
3: Ah, mas eu tinha solução.
0: Qual?
3: Ah, eu pegava as pedrinhas e punha no uísque dele.
1: Meu Deus. 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

0: Band FM Chitãozinho Chororó. Coração sertanejo. 7h51, opa!
1: Bom dia, Fefo!
0: Dia!
1: Aqui é o Wellington de Porto Velho, Rondônia, e vamos lá de piadas tops.
0: Olha lá.
1: Ou
0: lá.
1: Sem graça.
0: Sem graça.
1: Sabe qual é a diferença entre um gato e um tijolo, mano?
0: Qual? Não sei, qual?
1: Não, né?
0: Não sei.
1: Joga os dois na parede, o que me há é o gato.
0: Valeu, nossa senhora, rodão. Nossa senhora, rapaz. Se tiver um gato em casa, gente, tira o gato dele urgente, pelo amor de Deus.
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4: Fala, meu povo! Tudo bem? Tudo certo? Você tá junto com a gente aqui no Sabadão. Obrigado aí pelo carinho. Eu sou o Fernando César. A gente segue com o Top 5 da Hora do Ronco. E agora a gente vai girar a roleta de piadas do Pidonço. Se liga só. Passou a rádio do seu jeito.
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4: Vamos lá.
6: Joãozinho.
7: Deixa girar, viu, Diego? Tá, não põe a mão, não.
8: Pode deixar, pode deixar.
6: Religião.
7: Isso. Profissão. Deixa o...
5: Empregada.
8: Empregada.
7: Nossa, empregada. A patroa chegou em casa, deu um flagrante na empregada, tomando um licor.
8: Ah.
7: Dela, da patroa. Ih. Tomando aquele licor. Ai, ai, ai, a patroa colocou a mão assim, cruzou o braço e falou: ô Maria, você sabe que eu não gosto de nada disso, né? A empregada falou: ih, a senhora não sabe o que tá perdendo.
8: Ela gosta. 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
1: Alô, bom dia.
2: Bom dia. Quem é você?
1: Sou o Rubens.
2: Rubens, muito bem. Rubens, já participou de uma quermesse, uma festa junina?
1: Já participei sim. Em 2016, Ronco, festa de família, todo mundo unido, aquela coisa maravilhosa. E um dia antes, eu descobri que meu primo tava sendo, ó, gaiudo.
2: Nossa!
1: Aí ele pegou, e aí me colocaram pra fazer a intervenção na hora da festa junina. Viva São João! Viva!
2: Viva!
1: Olha a cobra! É mentira! Aí eu falei, pessoal, olha a Gaia! Aí o pessoal, é mentira! Eu falei, não, é verdade! Apertei um botão lá e apareceu a foto da minha ex-prima fazendo os trecos lá com um rapaz lá, oh. E meu primo ficou muito bravo comigo.
2: Que isso,
1: aí todo
2: cara.
1: Mundo começou, gaiudo! Gaiudo!
3: Que família
1: aí,
3: legal, meu.
2: Nossa,
3: depois.
2: Cara! Pô, mas como é que você conseguiu essa foto? Era você o cara que tava batendo? Papou a mulher do primo!
4: Sem vergonha!

0: Band FM, Victor e Léo, sinto falta de você. Agora 8 horas e 4 minutos, tá com soninho, tá? Então aumente o volume, porque está no ar a balada do Vinheta.
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0: Sextou.
1: Ai, ai, ai, ai, ai, ai, ai, ai. DJ Vinheta. A partir de agora, a balada do Vinheta volume 9 vai transformar a sua vida. Muitos ouvintes esperando, muitos na expectativa. E eu te pergunto, Diego Lopes, você está pronto, bebê?
3: Eu nasci pronto, bebê.
1: Sério?
3: É.
1: Assim, sem muita delongas, eu já posso colocar o dedo aqui nesse
3: play? Pode pôr o dedinho.
1: Então toma.
2: DJ, DJ. Vamos lá, gente. Eu tô pronto, e você?
3: Pronto, pronto.
2: Banheiro.
3: Não.
2: Bora, pessoal. The number one. Vinhetas Mix.
1: A balada do Vinheta começa nessa toada. Os Vikings. Os Vikings. Será que a Noruega vai partir pra cima? Balada do Vinheta.
2: Cê tá louco, velho? Ei, Aninha, cê viu só?
1: Aqui a balada vai fazer você pegar fogo, fogo, fogo, fogo. Cara, que delícia isso, né? É sexta-feira, Diego.
3: Sextou, bebê, sextou.
1: E aí? Você curte uma balada, Diego Lopes?
3: Agora!
1: Então, aonde você estiver, mande pra nós um áudio falando o que você está fazendo juntamente com a balada lá da...

0: cigarrinho.
1: Ai. Mande o seu áudio.
2: É.
1: Então... Ah, peraí, gente, entrou a propaganda do YouTube. Vamos esperar um pouquinho. Espera um pouquinho. Aqui a gente não pagou o prêmio.
2: Pronto,
1: já passou a propaganda. Vamos lá. Cara, mas é muito pirata isso, velho. E aí?
2: Ah, e aí, hein?
1: Mande o seu áudio.
2: Mande.
1: De onde você está falando?
2: O que está acontecendo
1: aí? Você está fazendo a balada?
2: Conte para nós.
1: Nós queremos ouvir.
2: Queremos ouvir a sua voz.
1: Temos já algum áudio aí, Diego?
2: Temos áudios, temos áudios, temos áudios. Fala comigo.
3: Alô, galera do Aqui é Rodrigo Eletricista, pronto para ir para casa esse janeiro. Tô aqui no alongamento. Essa galera boa aí.
2: Boa.
3: Vambora, vamos remar.
2: Bora, bora, vamos remar, vamos remar.
3: Vamos afundar o barco dos Vikings.
2: Isso, é isso, garoto, é isso. Bom dia pra você. Tem mais áudio da galera, mais áudio da galera, mais áudio, mais áudio. Mande aí o seu áudio, bom dia.
4: Ai, Diego, de Osasco, mordendo eucalipto na aldeia da serra.
2: Meu Deus do céu, mordendo
1: eucalipto. Tem que parar, tem que parar a balada pra trocar?
2: Tem que parar porque tá no mesmo canal.
1: Ah, não, então não põe. Só mais uma vez, hein, galera?
2: Vai, vai,
1: vamos!
2: Na subidinha, na subidinha. Sente energia. Hoje vai acontecer algo nesse estúdio que nunca aconteceu. Aumente o volume do seu rádio. Porque o pau vai comer.
1: Gente, eu tenho uma surpresa pra vocês, hein? Atenção!

0: Média FM Menos e Mais com Natan pela última vez aqui no Top 5 da Hora do Ronco, 8 e 12. Olá!
1: Cara, se declara aí a Terceira Guerra Mundial.
0: Ai, ai, ai.
1: Tá? Aí o Brasil se junta ali com Portugal.
0: Putz!
1: Pra formar um exército forte.
0: Certo.
1: Aí as duas forças estão unidas. Tá? Portugal e Brasil.
0: Certo.
1: E está o Manuel na torre de vigia.
0: Sempre o Manuel.
1: Cuidando. Pra ver se alguma tropa se aproxima.
0: Vigiando ali.
1: Ou não. Quando Manuel grita: General, general, uma tropa a se aproximar. Aí o general pergunta: tá, Manuel? Mas pelo que tu observas daí de cima, essa tropa é amiga ou é inimiga? Olha, general, pelo que vejo daqui, são todos amigos.
0: Ué?
1: Como que tu sabe, Manuel? Porque vem todos juntos, pois olha.
0: São amiguinhos. Abre a porta aí, deixa entrar.
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2: A partir dessa edição do torneio, vamos ter alguns ajustes de regras. Agora, jogadores substituídos devem sair do campo em até 10 segundos e eles terão 5 segundos para cobrar arremessos laterais e tiro de meta. Já os jogadores que quiserem atendimento médico durante a partida ficarão 1 minuto fora de campo, com exceções para choque de cabeça e atendimento aos goleiros. Ah, vale lembrar que essas regras vão valer para todas as competições em nível global.
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0: excelente manhã de sabadão pra você. O quê, o quê? Sabadô, sabadô. Você tá aonde, aonde? Ah, bom. 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
0: Ó, pidão, pidão.
2: Segunda aula já?
1: Já, é, querido. Tá segunda linha do inglês pra vocês.
0: Verdade. Vai. As crianças. Vamos voltar que o professor já tá aqui? Vamos.
2: Tá bom. Vamos lá, criança. Começa com muita gracinha.
0: É.
2: Vamos lá, você é tio ou tia?
0: Eu sou tio.
2: É como tio, assim? Né? É o tio Tirrego. Vamos lá.
0: Gislene. Gislene.
2: Não é nem Tirrego, nem.
0: É Diego. Diego, Pidonço.
2: Vamos lá, como é que é o nome dela?
0: A Gisele.
2: É Gisili.
0: Gisili.
2: Eu tô correndo, que eu sei que tá atrasado.
0: Cala a boca! Ela quer saber o significado da palavra Tolok. Tolok. Exatamente assim, tô louco.
2: Tá, mas aconteceu o quê?
0: Hã?
2: Por quê?
0: Por que o quê? Ela quer saber o significado da palavra.
2: Por que você tá louco?
0: Não tô louco, não.
2: Você acabou de falar.
0: Tô louco. Tô louco.
2: O que que tá acontecendo? Não é tô louco.
0: Ô, Gisele, já vou falar, hein.
2: Absurdo.
0: Gisele, significa olhar. Olhar. E a palavra é essa, ó.
3: To look.
2: Por que você tá louco?
3: To look.
2: Ô, vai, senão você tá perdido, velho. Não dá muita trela pra ele, não.
3: To look.
2: Você tá tomando remédio?
3: To look.

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2: Ela anda de mobilete. Curte a Gretchen.
3: Nossa.
2: Gosta de chiclete e ama fazer uma bó?
4: Linha de sabão. Bom dia.
2: Paulette.
5: Ah, bom dia, Paulette, sua linda.
4: Bom dia, meus amores. Bom dia, Aninha. Ei, S2 pra você, linda. Ela é maravilhosa.
5: Ela é demais, né?
4: Ela é maravilhosa. Eu acho ela linda, sabia?
5: E você, Paulette? Como está, Paulette? Tá bem? Tá feliz?
4: Como é que eu tô?
5: Tá radiante, como sempre, né?
4: Olha você mesmo.
5: Brilhante, purpurinada,
3: eu posso falar? Eu vou usar. Desculpa, Paulette. Gostosa. Pronto. É. Delícia de mulher.
4: Obrigada, gente.
5: Ela é
4: linda.
5: Demais.
4: Concorda comigo? Qual é a mulher que não gosta de ser elogiada? Claro, tomar cuidado. Vocês têm liberdade de brincar comigo. Não vem qualquer homem na rua. Ai, gostosa.
5: Não.
4: Tem que ter um conceito, tem que ser amigo.
5: Uma intimidade, né?
4: Uma intimidade. Agora, aí eu recebi ontem uma que eu amei. Sabe aquela coisa assim? Desculpa, que horas são? Eu tava com relógio, né?
5: Tá.
4: Eu não gosto muito de usar relógio, mas ontem eu tava. Aí eu falei, ai, agora, deixa eu ver. É 5, eu acho que é 5 para as 9 da noite, uma coisa assim.
5: Uhum.
4: Ele falou, não, na verdade era um pretexto, né, só pra falar oi pra você. Eu,
5: tudo olha!
4: Bem. Poxa vida, tudo bem? Ele, tudo bem e tal. E aí ele perguntou meu nome, eu falei, perguntei o nome dele, né, Carlos.

0: do peito.
1: Isso, fechei. Aqui tá. Quer dizer que já é um sinal, não é?
0: Uhum. Ah, mexeu no cabelo. Mexendo no cabelo.
1: Já é um interesse, já tipo assim. É. Tá se interessando pelo assunto.
0: Tá, entendi.
1: Tá? Ó.
0: Tá, mexeu no cabelo.
1: Outro lado.
0: Tem alguma possibilidade?
1: Tem.
0: Tá.
1: Outra coisa, quando ela pega e começa a rir. A mulher começou a rir de você, 5 pontos. Mulher adora homem bem humorado.
0: Por isso que humorista feio tem mulher bonita.
1: Você entendeu?
0: Entendi.
1: Você entendeu?
0: Caramba.
1: Agora sim. Agora tem poses, né?
0: Tá.
1: Por exemplo, cruzei as pernas e o braço.
0: Cruzou as pernas e o braço.
1: Nem encosta em mim.
0: Nem chega perto.
1: Agora tem um que se a mulher fizer, aí você pode ir pra cima.
0: Qual que é?
2: Vai embora, Paulette, sai daqui.
3: Aí, Paulette.
2: Ela abriu as pernas.
3: Abriu as pernas.

0: Band FM, Kleber e Cauã, Mil Adjetivos. Senhoras e senhores, bora escutarmos juntos aqui a segunda posição do Top 5 da Hora do Ronco!
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2: Bom dia!
3: Bom dia, seu Ronco! Bom dia, eu me vim.
1: Ô, querido, bom dia.
3: Bom dia. O que aconteceu com o boliviano já dele, pai? Eu não
4: fui. Foi preso.
3: Foi preso.
4: Preso, é. Ele tava. Passador, um dos maiores passadores.
1: Que passador,
4: gente? Passa venéria.
1: Não, o que é isso? Tá de férias.
5: Passador de cheque sem fundo.
3: Ele tem uma cara de boliviano bêbado, né?
1: Peraí, gente, tá, deixa eu chutar, Deusinho.
5: Qual é seu nome?
3: Ô, meu, pode me chamar de negão mesmo.
5: Negão.
3: Rapaz, eu tava vendo aí o que vocês falou, o sufoco. Eu trabalho de segurança, né?
5: Sim.
3: Aí eu tava no prédio esses dias. Aí o chefe me ligou, falou: negrão, vai ver a Dadá, que a Dadá saiu 5 horas da manhã, já são 6h30 até agora, cara. Aí eu falei: caramba, mano. Eu fui falar com o Periquito é o motorista. Aí, pra não falar o nome dele, né?
5: Tá.
3: Ela já bati na porta do carro, pá, no vidro. Olha, Periquita, a Dadá desceu aí, o chefe tá ligando pra subir. Aí ele falou: rapaz.

0: A cada data tá verificando aqui meu joelho, que o meu joelho tava ruim. Eu falei, rapaz. Aí o sufoco foi falar pro patrão, né? Falei, chefe, porque a Dadá, ela é médica, ela é especialista, é ortopedista, sei lá como é que é o nome. Eu falei, o periquito falou que ela tava alisando o joelho dele lá, tava verificando o joelho dele, tava com problema.
1: Meu Deus.
0: Mas, rapaz, o pior não foi nada, o pior foi a volta. Aí ela saiu do carro, eu falei assim, dona Dadá, a senhora tava tomando café com leite? Ela falou, não, porque tem uns negócios brancos aí no seu rosto. Mas, rapaz, eu passei um sufoco nesse dia, bicho. Tu é doido.
2: Eu acho que a dona Dadá dava.
3: Será? Ela Dadá?
4: Pô, Pelequinha.

0: FM, Zezé de Camargo e Luciano. Felicidade, que saudade de você. Estamos no Top 5 da Hora do Ronco. A galera se empolgou mesmo, quer ver, ó. Não, peraí, aqui, ó. Oi, tudo bem?
1: Bom dia, bom dia.
0: Opa, bom dia, bom dia.
1: Tinha dois pintinhos conversando.
0: Certo.
1: Aí daqui a pouco vem o pato. Dois pintinhos. Ih, lá vem o pato mudando de assunto.
0: Ah, mudou o assunto. Que horrível isso.
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9: Uma excelente manhã de sábado pra você que tá junto com a gente. Top 5 da Hora do Ronco continua aqui na
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10: Senhoras e senhores, depois de telefone mudo, você é mudo?
12: Lógico que não, pode ir.
10: Eu provoco ele, viu, Diego? Ele fica bravo.
13: Ele tá bravo.
10: E todos os ouvintes também gostam dessa provocação.
12: Será? Rola um papo na internet, será?
10: Pidúcio, e o momento, vamos...
12: A dancinha... Não tem aquele cara?
13: Tem.
12: Ele veste uma roupa colorida. Você sabia que ele veste uma roupa colorida e faz aquele negócio, né? Ele fica andando assim, ó. Tem um papo rolando na internet. Será?
10: Sabia que aquele... Eu não lembro o nome dele. É um baita de um apresentador?
13: É, eu ouvi falar.
10: É, de televisão. Já fez jornalismo. Sim. Programas famosos.
13: Você olha pra ele, você não fala que é um cara sério, né? Que apresenta jornal.
12: Você tá falando que ele não tem cara de... Não, mas não é. Que é as brincadeiras que ele faz. Bom, mas é. O papo que rola na internet. Vamos, filho! Deixa eu falar uma coisa delicada agora. Vocês sabiam que tem. Tem o abril amarelo, o novembro azul, o verde outubro. Não, é outubro rosa, né? Bom, até ele já me confundiu. Mas pra que é? Pra alertar as pessoas a se cuidarem.
13: Ah, é verdade.
12: Não é verdade?
13: São campanhas importantíssimas.
12: Não é, de rir?
13: É.
12: Tem que fazer, o homem tem que procurar as coisas lá da próstata, né?
13: É da próstata,
12: que
13: isso.
12: Próstata, o homem tem uma crosta. Então, e a mulher tem que ver o exame da mama.
13: Sim, também.
12: Né? Os exames normais de mulher, porque tem que se cuidar, gente.
13: É.
12: A saúde é a melhor coisa que tem. Se você não preservar a saúde, não tem mais nada.
13: É verdade.
12: Não adianta ter nada. Ô, meu querido, você precisa ser coach, Pidon.
13: Toda vez, né?
12: O que tem a ver? Não, agora que eu vou chegar lá.
13: Vamos lá.
12: A mulher. Todo mundo zombava dela, fazia aquele negócio que a gente põe em café, como é que é o nome?
13: Coador?
12: Não, bully, fazia bully com ela.
13: Ah, bully, verdade.
12: Coador.
13: Fazia
12: coador. Não, mas foi bom, o pensamento foi bom.
13: Boa.
12: Aí, porque ela... Falaram que ela tinha coisa grande.
13: O quê?
12: A coisinha.
13: Tá.
12: Cuidado, não pergunto o que é que ele fala.
13: Cuidado, foi melhor não falar.
12: Não tem aquele rapaz lá que fez aquele negócio do banco, lá que foi preso, que ele falava com a namorada, ele chamava de peleleca?
13: O Vorcaro, tá.
12: Peleleca?
13: A peleleca, tá.
12: Então, aí é grande, muito grande.
13: Tá.
12: Só que aí ela falou, ela já tava com vergonha de ir no médico dela.
13: Aham.
12: Aí ela mudou.
13: Falou,
12: vou mudar de médico, né? Porque eu... Aí ela foi no outro médico, foi no outro médico e tal. Aí ela falou, doutor, eu queria começar a passar com você, porque o pessoal fala essa coisa de mim e tal. Ele falou, para, eu sou ginecologista,
13: Pidonça.
12: Isso é que você falou. Isso. Cuida da coisinha, né?
13: Tá, é.
12: Aí eu, é que falam que é grande e tal. Eu fico chateada, porque eu não... Então eu já desisti de tudo quanto é médico, vou começar com o senhor. Ele falou, não, aqui nós fazemos um juramento.
13: Uh-huh.
12: A gente tem uma ética.
13: É ética,
12: não
13: isso.
12: Não pode ficar zombando, né?
13: Não, claro que não, imagina.
12: Absurdo. Aí ele pegou, falou, fica tranquila, vai lá atrás do quilombo. Biombo!
13: É biombo.
12: Tira a roupa, coloca aquele aventalzinho ridículo.
13: É.
12: Você já vestiu aquele avental no hospital
13: não,
12: que
13: não,
12: mostra
13: não,
12: o bumbum?
13: Nunca, nunca, nunca, Pidonça.
12: Então, você tem pelo no bumbum? Cala a boca!
13: Vamos, Pidonça.
12: Aí ela pegou, vestiu, aí ele deitou naquela mesa que parece um frango assado.
13: É.
12: Aí ele pegou, ele tinha uma luzinha na testa, sabe aquele... Sabe aquelas lanterninhas na testa?
13: Sei.
12: Parece que o cara vai explorar uma caverna.
13: Pidonço.
12: Aí ele falou, pode ficar tranquilo que eu não tiro barato, eu vou ficar à vontade. E tá. Na hora que ela deitou naquela maca, ele gritou, nossa, nossa, nossa, nossa, nossa.
13: Que isso?
12: Ela falou assim, doutor, pelo amor de Deus, não precisa ficar repetindo. Ele falou, não, é o eco.
13: Que sacanagem, pera aí, a
11: hora do
13: meu Deus.

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0: É o momento do ronco.
2: É.
3: Ontem eu tava conversando com o Murilo. Vocês conhecem o Murilo?
4: Já ouvi Murilo? Falar. Nossa senhora!
3: Ele fez uma pergunta no final da conversa assim: Ronco, você já tem o a história? Qual vai ser o tema de amanhã? Que seria de hoje?
0: Uhum. Ah, claro, claro, claro.
3: Falei, não, vou falar sobre bebedeira, sobre pó. E falou, pelo amor de Deus, não conte nenhuma história de funcionário da banda e vai pegar mal pra nós.
2: É.
3: Sabe? Eu falei, então tá bom, não vou contar. Vocês conhecem o Bolsonaro?
5: Pera aí.
2: Que sacanagem, achei que já ia.
3: Mas... vou contar isso.
2: Vai
3: do...
2: contar mesmo?
0: Você vai contar.
3: É lógico.
2: Meu Deus.
3: Eu não tenho vergonha na cara, eu vou contar. Bolsonaro, eu vou falar uma coisa. Outra profissional de 30 anos, negócio de fazer vinheta, de colocar música, ele é craque. É um dos melhores.
2: É top. É muito bom. É o melhor.
3: E o Bussuna sentiu um problema de dores estranhas e tudo, né?
2: É verdade.
3: E foi no médico. O médico olhou assim pra ele, fez os exames e falou, seu Bussuna, pois não, doutor, o senhor bebe? Ele falou, aceito.
2: Olha. Bolsonaro, eu tentei.
4: Juro que eu pensei que você ia falar de hemorroida.

0: Band FM, agora 8h52, bom dia.
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2: Alô.
3: Bom dia.
2: Bom dia.
3: Quem é?
2: É a Alexandra, motorista de aplicativo.
3: Parabéns. E Alexandra deu risada em hora imprópria?
2: Dei, e foi uma crise de riso. Em 1993 eu me casei.
3: Muito bem.
2: E naquela época eu tinha um padrinho que tinha uma caminhonete, uma aquelas D10 antiga, né?
3: Eita,
2: e eu me casei na maior igreja de Campinas, que é a Catedral de Campinas. Que pra casar lá era uma coisa assim, fenômeno, né?
3: Sim.
2: Aí, a minha daminha de honra, ela tava com a cestinha com as alianças. E naquele dia tinha chovido. E o meu padrinho parou bem do lado da igreja, né? A minha daminha de honra foi descer, ela tropeçou no cinto de segurança.
3: Meu Deus!
2: E a aliança foi para o bueiro.
3: Ah, nossa!
2: Aí a gente ficou em desespero porque não tinha aliança para casar. Aí a minha cunhada, né? Ela teve a ideia, pega minha aliança e a do Chicão e vocês vão casar.
3: Ixi.
2: Só que chegou na frente do padre. Eu olhava para as alianças e comecei a rir, não conseguia parar de rir. E o padre não conseguia fazer a cerimônia. Aí ele olhava para minha cara, do que você está rindo? Eu falei, nada não, padre. E continuava rindo com vontade de chorar. Aí ele falava para mim assim, do que você está rindo? Eu falei, padre, essa aliança não é a minha caiu dentro do bueiro. E o padre começou a rir também.
3: Meu Deus.
2: O padre começou a rir também e assim, todo mundo da igreja começou a rir, porque aí eu comecei a chorar de desespero,
3: nervosa,
2: porque a minha
3: nervosa
2: aliança tinha caído e a aliança não cabia no meu dedo, e o padre querendo terminar o casamento, e a aliança não cabia porque ele tinha o dedo mais gordo que o meu.
3: Nossa,
2: mas
3: enfiava o dedo no caminho.
2: O tempo todo na igreja, e o padre começou a rir, todo mundo começou a rir, eu comecei a chorar, porque a aliança não entrava e o casamento foi um fiasco, só durou um ano.
3: Gente. Alexandra, me faz um favor. Me dá o endereço do bueiro pra ver se eu resgato os aliados.
4: É, meu, no mínimo de ouro, né?
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4: Será que não foi um sinal também pra não casar?
3: Pode ser.

0: Band FM, belo sonho por sonho, aqui no Top 5 da Hora do Ronco. E terminou, gente. Ah, que peninha. Obrigado a todo mundo que participou aqui. E a nossa deixa é a partir de agora, senhoras e senhores, para fecharmos o Top 5 da Hora do Ronco, histórias que a vida conta.
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3: Hoje a pergunta foi sobre férias, né? Tem gente que aproveita as férias, vai viajar. Eu não vou dizer o nome dele, senão vai ficar chato.
0: Tá. É, melhor evitar.
3: Tem um amigo meu que ele tirou férias, 20 dias. Tá. Vou dar só umas dicas. Ele faz a Hora do Ronco.
4: Ele faz a Hora do Ronco?
0: Ah, difícil saber.
4: Quem será, hein?
3: Quem será? E eu falei, você vai viajar? Ou não, não vou viajar. Bom, você vai ficar 20 dias em casa. Vou ficar 20 dias jogando videogame.
4: Meu Deus, falar quem é a Anta?
0: Não precisa,
4: meu
0: Deus,
4: Deus do céu.
3: Bom dia, Tadeu.
0: Meu Deus. Ah, coitado, gente.
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10: Bom dia pra você, um excelente sábado. Tô de olho na movimentação da BR-324 em direção à capital baiana, isso porque na Jaqueira do Carneiro tem um pouquinho de retenção. Saindo de Águas Claras para a Cidade Baixa, tá valendo cortar pela ligação Lobato-Pirajá e completar pela suburbana. 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
16: Opa, tô chegando por aqui, Pietro Badini, com muita música pra você, informação, tem caixa premiada, muita coisa bacana. Sabadão, 4 de julho, você está na melhor, na melhor, na melhor.
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16: Senhoras e senhores, muito bom dia. Sabadão especial, Pietro Badini no comando com você até meio-dia, hein? É, vai ter que me aturar, rapaz, até meio-dia. E é claro, você tem as melhores músicas da programação, tem os melhores prêmios. E é claro, nesse sabadão 4 de julho. E aí, tá fazendo o que em casa? Tá arrumando a casa? Tá fazendo aquela faxina? Fazendo o almoço? Eita, muita coisa pra fazer hoje, hein? Lavar o carro na chuva. Ó, eu lavo o carro na chuva. Choveu, lavou. Pronto. É rapidinho. Olha só você participando, interagindo. 719-9947-6363. Manda o seu áudio, manda o seu recado, que eu tô ansioso demais pra ter o seu áudio aqui hoje. Porque, ó, caixa premiada, valendo 100 reais. Valendo 100 reais na caixa. Primeira dica, tchan, tchan, tchan, tchan. A primeira dica da caixa premiada. Senhoras e senhores. Senhoras e senhores. Olha só, a primeira dica da caixa premiada. Guarda segredos. Sem falar. Guarda segredos. Sem falar uma palavra. O que tem na caixa premiada da Band FM? Guarda segredos sem falar. Já já nas redes sociais, Band FM Salvador, você tem a primeira dica da caixa premiada. Anotou? Liga 719-9947-6363. Por enquanto, vamos pensar em amar de novo. Mas com olho marrom primeiro. Luan Santana, olho marrom, aqui na Band FM, a sua rádio do seu jeito. Aumenta o som.

0: Tadinho.
1: Às vezes, a vida precisa desabar por completo, para que possamos reconstruir nossa estrutura sobre bases muito mais fortes e verdadeiras. Chorar pelo que se foi faz parte do processo, pois o coração, o coração, precisa de espaço para curar. Mas lembre-se que cada cicatriz em sua pele é o desenho de uma batalha que você sobreviveu. Olhe para o espelho hoje com compaixão e perceba que a sua história, não termina no capítulo em que você caiu, mas sim no momento em que você decide levantar. Respirar fundo e dar o próximo passo rumo ao seu novo amanhecer.

0: Show! Manhã Show começando com tudo, sábado! Sabadão especial aqui com você na Band FM, a sua rádio do seu jeito! Maravilha, alegria ter você aqui hoje, sabadão 4 de julho, e você está na melhor, na Band FM, hoje valendo 100 reais, é a caixa premiada 100 reais, tem TV de 43 polegadas, tá rolando por aqui também Flávia Gani, hein? Design de sobrancelha sensacional, tem evento também acontecendo da galera da Band FM, lá no G Barbosa, muita coisa bacana ao mesmo tempo, é a Band FM no Manhã Show Especial, sábado, e você participando, interagindo, manda o seu recado, 719-9947-6363, participa, manda o seu áudio que eu tô aqui pra ouvir você, coisa boa, muito bom dia, você que tá no ar, no ar, no ar, no ar.
1: Bom dia, Pietro, tudo bom? Meu nome é Firmino.
0: Tudo bem, Firmino?
1: No bairro Cristo Redentor aqui em Camaçari, tô escutando a banda aqui desde 6 horas da manhã.
0: Que beleza, meu amigo.
1: É, eu sei o que tem na caixa premiada aí.
0: Eita.
1: Na oportunidade, liga pra mim que eu quero participar hoje aí, por favor, meu irmão.
0: Pronto, coisa boa, Firmino, coisa boa, alegria, alegria, desde cedinho, escutando a Band FM nesse clima, nessa história, fazendo a nova história, Arlete Conceição, da Cidade Nova, quer concorrer também aos prêmios, a Adailton também tá por cá, quer ganhar, é a TV da Band FM também, faturar prêmios, alô, Adailton, bom dia pra você. E aí, Adailton?
2: Quero muito ganhar essa TVzona aí, assistir os jogos do Brasil, da Copa.
0: É, rapaz, tá rolando por aqui. Por aqui é TV 43 polegadas, tá certo? Promoção. Ouve o sinal sonoro na programação da Band FM. TV 43 polegadas, rapaz. Que maravilha. Participa, 719-9947-6363. Hoje eu vou ligar pra você. Tem promoção, tem sobrancelha, tem design de sobrancelhas maravilhoso, tem caixa premiada, muita coisa bacana acontecendo, mas pra tudo isso acontecer, você tem que ter o quê? A bênção. Uma bênção na sua vida para que tudo aconteça da melhor forma. Bom dia, Manhã Show tá no ar.

O forró jamais vai morrer, né, Mário Coelho? O forró do futuro aqui na Band FM, a sua rádio do seu jeito. Passou por aqui também Léo Estaca Zero, Guinho e Lulinha, por que será? Gabriel Guedes com a bênção pra começar, né, de uma forma pra lá de abençoada nosso sábado. Muito prazer, muito bom dia mais uma vez, Pietro Bardini no comando dessa festa. Você participando, interagindo com a gente.

0: que beleza, tô muito feliz de ter você aqui hoje junto com a gente, muito feliz de estar aqui hoje nesse clima de festa, muitas participações por cá. Muito bom dia, o que tem na caixa, Janine?
1: Bom dia, Rádio Band FM, Pietro e a toda a equipe.
0: Me conte.
1: Janine do bairro da Pituba.
0: E aí, Janine, me conte, mulher.
1: Vamos curtir aí.
0: Janine dormiu.
1: Essa rádio.
0: Acordou.
1: Maravilhosa.
0: Maravilha, Janine.
1: Este sábado.
0: Boa! Janine tá com sono, viu, mulher? Vamos acordar, rapaz, porque tem caixa premiada da Band FM. Ela tá dizendo que tem um cofre na caixa premiada. Será? Será que é isso? Será que é um cofre? Meu Deus do céu, daqui a pouquinho tem participação especial demais aqui, nos estúdios aqui da Band FM Manhã Show. Ela tá na área e se derrubar é pênalti em tempos de Copa do Mundo. Eu sei qual é o microfone? Sei sim, produção. Alô, oi, Lívia, tudo bem? Bom dia.
2: Eu?
0: É, você Lívia. Mesma desde pequenininho. Tô chamando você de Lívia, e agora?
2: Pietro, você não existe. Bom dia a você.
0: Bom dia.
2: Os ouvintes da Band FM. Eu tô aqui também ansiosa pra saber o que é que tem nessa caixa premiada.
0: Até...
2: com tanto suspense que você tá fazendo.
0: Até porque, né, daqui a pouquinho eu já posso dar a informação? Não, no final do programa eu conto.
2: O quê?
0: O que vai acontecer aos sábados nesta rádio.
2: Ah,
0: a revolução que vai acontecer nos finais de semana. Eu vou falar, mas não vou falar agora.
2: Não.
0: Segura.
2: Isso.
0: Segura.
2: Tenha calma.
0: Tá, segura porque é uma informação muito importante, você que não sabe vai saber. Meio-dia a gente vai contar, não é isso? Meio-dia. Meu Deus do céu. Ai, ai, ai. É informação pra você, olha só, você participando, interagindo com a gente. Olha, manda o seu recado, manda o seu áudio. Ela tá na casa, bom dia,
1: Pietro. Que Jesus Cristo abençoe e te guarde, que é Nilda de Candeias. Me ligue.
0: Casa,
1: meu filho, eu quero esse dinheirinho, estou precisando dele pra pagar aqui. Bom dia, liga. Feliz sábado, pai.
0: Feliz sábado, liga. Eita, daqui a pouquinho rapaz, coisa boa, você participando, você interagindo junto com a gente e é claro, manda o seu áudio, manda o seu recado, valendo hoje R$100 na caixa premiada da Band FM, então não perca tempo, porque hoje, além é claro, dos R$100, você vai ter também, sabe o quê? Vai ter ela, a TV de 43 polegadas, agora eu tenho certeza, né, nesse momento a Lívia, chama a Aline ali pra gente, rapidinho, peraí. Ela vai chamar, peraí. Andou. Aline, chegou, hein? Bom dia. São duas pessoas aqui.
2: Me tire uma curiosidade aqui.
0: Levanta só um pouquinho esse microfone que tá pra baixo.
2: Tá
0: aí.
2: Bom aqui?
0: Agora melhorou.
2: Tira uma dúvida aqui.
0: Me conte.
2: Você já fez teatro?
0: Eu...
2: seu senso de humor
0: que é isso?
2: Fora do normal.
0: Que isso?
2: Fora da cor.
0: Jamais. Eu não sou um ator. Eu vivo a vida. Igual a vocês duas, a Lívia e a Aline.
2: Sim, excelente comunicador. Tenho certeza que você arranca muito sorriso dos ouvintes da Band FM.
0: Eita! Eu quero todo mundo feliz em casa.
2: Claro!
0: Não?
2: Sabadão, meu filho.
0: Acordando.
2: Nesse clima de alegria.
0: E a Eliana, que tá aqui, ela disse que sabe que tem na caixa premiada, viu, Aline? Olha só, Eliana, muito bom dia pra você, tudo bem?
3: Bom dia, Pietro.
0: Eita!
3: Um sábado abençoado para nós. Aqui é sua ouvinte, Eliana Ribeiro de Sussuarana Velha. Eu já sei com certeza o que tem na sua caixinha premiada. Por favor, me liga aí, Pietro. Nunca ganhei essa caixa premiada.
0: Eita, essa mulher reclama, viu? Ela disse que nunca ganhou, que é isso?
3: Tá ligadinha, escutando como eu, a Band FM, a melhor das melhores, como ela mesmo fala. Um abraço, Pietro. Eliana Ribeiro de Sussuarana Velha.
0: Eita, Eliana. Calma, Eliana, que o seu momento vai chegar. A hora vai chegar, o momento certo, porque as coisas acontecem pra quem pensa positivo. E eu tenho certeza que você vai manter sua energia lá em cima. Olha só, tá chegando o áudio, participando, interagindo. Vamos nessa.
4: Ai, bom dia, Pietro. Bom dia, maravilhoso. Sábado pra todos.
0: Eita.
4: Nós. Quem tá falando aqui é a Fábio Santos aqui de Boa.
0: Oi, Binha.
4: Binha gostosa, maravilhosa.
0: Boa. Isso, Binha.
4: Babadeira. por favor, troca uma música pra mim, Jackson Gomes. Camelô.
0: Olha.
4: Eu quero participar.
0: Vai.
4: Passou na caixa premiada.
0: Vai.
4: Não sei o que que tem, liga pra mim, Pietro.
0: Eita, Binha tá sabida demais. Eita, Binha sabida.
2: Eu vi um reggae, você
0: é,
2: ouviu?
0: Ela quer reguear hoje, porque sábado é dia de reggae.
2: Que maravilha,
0: não é,
2: tem
0: não?
2: Que entrar nesse clima gostoso, Pietro.
0: Todo mundo caindo no reggae em Salvador no sábado. A Rosilene Jardim Santo Inácio também sabe o que tem na caixa. Bom dia, Rosilene.
5: Bom dia, Pietro. Aqui é Rose, falo aqui do bairro Jardim Santo Inácio. Nesse momento eu estou no metrô, ou ligadinha na banca.
0: Boa!
5: Muito trabalho, tá bom, Pietro? Me liga que eu sei o que, é que tem nessa caixa, Pietro. Ótimo sábado pra gente.
0: Que maravilha! Rose sabe... Aline, as pessoas estão sabidas.
2: Estão?
0: Sabidas demais.
2: Você vai dar outra dica que horas,
0: né? Ah, daqui a pouco segura seu coração, segure sua emoção.
2: Já tô ansiosa aqui.
0: Calma, calma. A mão tá tremendo, gente. Peraí, calma. Bota as mãos na mesa. Ai, meu Deus do céu.
2: Liga pra mim.
0: Ai, ai, ai. 719-9947-6363. Daqui a pouquinho nas redes sociais, Band FM Salvador tem caixa premiada, tem dica, tem muita coisa bacana acontecendo. E a Carla Dória já botou um olhinho aqui, que a gente não leu a mensagem dela ainda. Peraí. Carla, fale, mulher. Abra o seu coração.
6: Bom dia, Pietro. Que Deus abençoe o nosso sábado livre do mar.
0: Amém! Eu vi um amém?
6: É o melhor, Pietro. Amém. Band FM, a melhor das melhores. Um beijo e fique com Deus. Carla do São Gonçalo.
0: Eita!
6: Vou participar da caixa premiada.
0: Participando da caixa premiada, já tá na faixa. E ela chegou, viu? Ô, Aline, a Mari, ela participa todo sábado, todo dia, na verdade. Sim. Ela acorda 2 da manhã e não dorme mais, só ouvindo a Band FM. É uma fã daquelas.
2: Literalmente tudo de Band.
0: Tudo de Band, ela vai falar agora. Vem, Mari.
7: Oi, Bandinha, aqui é Mari. Já sei o que tem nessa caixa premiada, nessa chuva gostosa. Tô aqui deitadinha, enroladinha, ouvindo a Band FM. Beijos.
0: Beijo, Mari. Aí, Mari, já tá enroladinha. É, tá chovendo, a hora faz sol. Não tô entendendo mais nada, viu, Aline? Não tô entendendo nada. Se tá chovendo, se tá fazendo sol. É, você vira a esquina, vai na padaria, tá fazendo sol. Vai pra casa, tá chovendo. Quando eu venho de moto, faz sol. Quando eu venho de carro, chove. Eu não tô entendendo mais.
2: Posso dizer que o tempo tá fresco hoje.
0: Tá fresco.
2: Isso.
0: Eita, então tá aquele clima pra usar um casaquinho, né? Um sobretudo.
2: Isso, nós estamos no inverno.
0: Então. É, um inverno rigoroso de Salvador, né? De 10 graus, inclusive, né? Aqui dentro tá, quanto agora? 22 graus.
2: Aqui dentro sempre no 22.
0: Eita. Mas daqui a pouquinho, inclusive, tem ar-condicionado no 15. Ele tá chegando daqui a pouco na casa, viu?
2: Nunca conheci.
0: Ah, não conhece, não?
2: 15,
0: não. Ah, daqui a pouco tem. 15,
2: daqui a... Só na música de Safadão.
0: É, vai, Safadão. Daqui a pouco tem muito mais pra você, o seu áudio, sua participação. E é claro, muita música. Agora tem o P do Pecado que tá chegando. Não é P de Pietra, é P do Pecado, viu? Chegando na Band FM, aumenta o som. Ai, ai, ai. Sabador, tirem os móveis da sala.

0: João Bosco e Vinícius na Band FM. Olha só a segunda dica da caixa premiada. Anotem, senhoras e senhores. Parem tudo que você está fazendo agora. E anota a segunda dica, valendo R$100 nesse sabadão. Vamos lá. Tem muito valor, mas não custa dinheiro. 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Tem muito valor, mas não custa dinheiro. 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Ai, ai, ai. Meu Deus do céu, o que tem na caixa premiada da Band FM? Vamos para um rápido comercial e voltamos já com muito mais pra você.
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4: A estrada do Coco em direção ao litoral norte já tem retenção na parte central e tá carregado até a região dos Atacados. Quem tá na paralela e segue pro litoral, melhor cortar pro São Cristóvão, pegar o aeroporto e completar pela via metropolitana. 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
4: A estrada do Cuco em direção ao litoral norte tem retenção. Você que tá na paralela e vai pras praias do litoral, melhor cortar pela Avenida São Cristóvão, pegar o aeroporto e completar pela via metropolitana. 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
0: Opa, tá de volta, Pietro Bardini no comando dessa festa. Aumenta aí a sua rádio do seu jeito. Chegando ela, Ana Castela, nesse sábado 4 de julho. Aumenta aí, você tá no Manhã Show.

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0: Maravilha, alegria, alegria, muito bom dia mais uma vez. Você ouviu o som de Matheus e Cauã, de Mita, Ana Castela, olha onde eu tô. Olha só você participando, interagindo, o que tem na caixa premiada daqui a pouquinho, um minuto pra 10 da manhã. Meu Deus do céu, o tempo passa, o relógio marca e você participando, interagindo, manda o seu áudio, o que tem na caixa premiada. Participa aí, de onde você está falando agora?
1: Que manhã incrível essa manhã, show com Pedro Mandini aqui na Band FM, realmente é sucesso, viu, meu irmão?
0: Vambora!
1: Super carinhoso do Oxi Gordinho e até qualquer hora, tchau, tchau!
0: Que maravilha, grande parceiro Oxi Gordinho, ligadinho, voltando da Praia do Forte aí, ouvindo a Band FM, ligado, é na melhor, né? Rapaz, Jean, você é o cara, viu? A máquina, a lenda! Olha só, Isabel participando, interagindo, vem pra cá, Isabel.
2: Bom dia, Piezinho. Ontem tive um sonho com vocês da Band. No meu sonho, vocês faziam a ligação pra mim e eu ganhava essa TV.
0: Eita.
2: Eu não aguentei de tanta emoção, mas foi tanta, eita, gritaria aqui dentro da minha casa, que todo mundo veio assistir o jogo do Brasil aqui em casa com essa TVzona da Band.
0: Eita, é a TV 43 polegadas.
2: Que eu vou ganhar. Isabel Cristina fala aqui do Engenho Velho da Federação. Beijos a todos da Band, amo vocês.
0: Pois é, lembrando que a TV 43 polegadas tá aqui, viu? É, tá aqui, vai ser sorteada a qualquer momento e você participando junto com a gente, manda o seu recado 719-9947-6363. É claro, você está na melhor, na Band FM, a sua rádio do seu jeito. Olha só, você tá aqui participando. Alô, Camila Muriel, grande beijo pra você, tá ligadinha na Band FM, tá reformando a casa inteira e com certeza ligada na melhor, né? Olha só, mais áudios, mais participações, você mandando sua foto, mandando seu vídeo. Aline, Alice Carvalho, tá aqui falando de onde, Alice? Narandiba, né? Coisa boa, Alice, grande beijo pra toda a galera de Narandiba em peso. Olha, tem ela participando, Renata Nunes, ela ganhou o sorteio pro Ginga, que beleza, parabéns, viu? Viu, Renata? Agora ela quer ganhar a caixa misteriosa, que ela diz, é caixa premiada, é misteriosa também. Pois é, ela quer ganhar tudo, Renata Nunes quer ganhar tudo, ela é direto da Paralela, que beleza. Grande beijo, Renatinha, você participando, interagindo com a gente, manda o seu áudio, manda o seu recado, levem ele, Fabrício. Alô, Fabrício, senhor, de Camaçari, pois é, Tássio Rodrigo tá por cá também, que coisa boa. Olha, tem áudio chegando.
3: Bom dia, Pietro. Tô aqui ligada na Band.
0: Beleza.
3: Me liga aí, viu, que eu sei o que tem nessa caixa.
0: Eita, ela sabida. Ela sabe o que tem na caixa premiada. Silvia Machado de Cosme de Farias. Ela sabe o que tem na caixa premiada da Band FM. Participa, interage. Olha só, tem ela. É, tá trabalhando, a Val de Pojuca. Diz que sabe o que tem na caixa premiada. Tá trabalhando, né, mulher? Pois é, todo mundo trabalha dia de sábado. Tem que trabalhar mesmo. Tem, né, fazer o faz-me rir, né não? Coisa boa, e faz-me rir também tem aqui. R$100 da caixa premiada da Band FM, participa, manda o seu áudio, manda o seu recado. Você que tem aí, olha ela com a foto com o filhão do lado, com a camisa do Brasil, com a bandeira do Brasil atrás, né? Olha só, mais áudio chegando, você participando. Lembrando que além da caixa premiada também estamos sorteando hoje design de sobrancelhas e microagulhamento da Flávia Gunning e é claro a TV 43 polegadas. Você ouve o sinal sonoro, coloca aí, ó, hashtag, qual é a hashtag? Torcida da Band, locutor, tá? Locutor tá maluco? Torcida da Band, mas seu nome completo e os horários que você ouviu o sinal. E eu vou ligar pra você pertinho aí de meio-dia. E aí você vai ficar ligado. Agora chegando, eles. 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

0: senhoras e senhores, meninos e meninas, homens e mulheres, você que tá acompanhando a Band FM nesse sabadão, Pietro Badini no comando desta farra até meio-dia, olha só, caixa premiada da Band FM, você que está participando, mandando áudio, está em engarrafamento total agora, não é na paralela não, é no WhatsApp da Band FM. 719-9947-6363, todo mundo dizendo que sabe o que tem na caixa. Meu Deus do céu, agora vai vir a terceira e derradeira dica da caixa premiada. A terceira e derradeira dica da caixa premiada. Olha só, dica 3, e já ligação, hein? Fica ligado que vem ligação. Meu Deus, tudo, quanto ligação, tudo liga, liga, liga, liga, liga, liga. Nesse momento, terceira dica da caixa premiada. Olha, olha, olha, ocupa espaço no seu coração, mas cabe inteiro na palma da mão. Ai, ai, ai, o que tem na caixa premiada? Olha a hora da ligação, ligando. Alô, bom dia.
1: Bom dia.
0: Tudo bem, eu falo com a Jeane?
1: Tudo.
0: Tudo bem, Jeane?
1: Tudo bem.
0: Maravilha. Jeane, o seu sinal do celular tá um pouquinho ruim, vai pra um lugar que tá um sinal bacana pra gente falar. Tudo bem, você é uma mulher que mora onde, Jeane? Me conte. Jeane?
1: Acho que o sinal... Oi, tô te ouvindo.
0: Oi, Jeane, tudo bem? Você fala de onde?
1: Eu falo de Camaçari, do Parque Real Serra Verde.
0: Maravilha, alô Camaçari, todo mundo ligado à Band FM. E Camaçari tem muita gente que sabe tudo, que sabe dona, né, Jeane? Que sabe o que tem na caixa, sim, não é isso? Pois, mulheres, sim, inteligentes. Eita, vem cá, Jeane, você mora com quem?
1: Eu moro com minha família.
0: Ah, com a sua família, que beleza, maravilha, família unida, reunida na sala de casa, ouvindo a Band FM, neste clima de sábado. Tá fazendo o que hoje no sabadão?
1: Eu tô limpando a casa e tomando conta das coisas.
0: Maravilha, eu adoro tomar conta das coisas, mas eu tomo conta mais da vida dos outros, sabia? É, rapaz, é só assim.
1: Adoro também. Eu também faço parte de gostar da vida dos outros.
0: Ah, é. Tem gente que chama a gente de fofoqueiro, mas não é não. É só tomar parte da vida dos outros mesmo, não
1: é
0: não?
1: É, sim.
0: Que beleza, Jeane. E você, então, tá limpando a casa, tá nesse clima da Band FM, 10 horas e 12 minutos. Olha, Jeane... Eu sei que você já tá no início de mês, já pagou muita conta, não? Nesse início de mês?
1: Já paguei algumas contas.
0: Ah, e realmente não sobra quase nada, né, quando a gente paga as contas, né, não?
1: Verdade, é verdade.
0: Olha, Jeane, eu estou agora com medo. Será que você vai acertar o que tem na caixa? Prepara, Jeane, prepara!
1: Tô preparada.
0: Jeane... Eu vou te perguntar, rufem os tambores, primeiro eu vou te perguntar se você sabe o que tem, depois eu te pergunto o que é, tá certo? Combinado?
1: Certo, combinado.
0: Jeane. Você sabe o que tem na caixa premiada?
1: Eu sei.
0: Ela disse que sabe o que tem na caixa, e agora eu vou perguntar. Jeane, o que tem na caixa premiada do Manhã Show da Band FM?
1: Foto da família.
0: Jeane, repete, mas ó, eu vou dar uma de Silvio Santos. Jeane, você tem certeza disso?
1: Tenho.
0: Você tem certeza disso? Eu vou perguntar de novo.
1: Sei.
0: Jeane, sua resposta está...
1: Fiquei nervosa.
0: Exata, Jeane! Você faturou R$100 da caixa premiada. Você é uma mulher de família, você disse desde o início. Então, claro que cabe na palma da mão essa foto de família, você com a família unida. Parabéns, Jeane, você faturou R$100 da caixa premiada da Band FM. Maravilha, Jeane! Nossa produção vai entrar em contato com você, tá certo? E vai fazer aquele...
1: Obrigada.
0: Sabe aquilo, aquilo que todo mundo ama? Se chama... Começa com P, termina com X? Eita, Picles, é isso aí, é a caixa premiada da Band FM, valeu Jeane, direto de Camaçari para o mundo, é a caixa premiada da Band FM, agora finalizando essa primeira parte do Manhã Show, daqui a pouquinho tem mais música, mais premiações, tem notícia pra você, ó, Bahia joga hoje, viu, na Fonte Nova, 11 horas da manhã, daqui a pouco tem notícia sobre o tricolor baiano, é claro, a sua participação, porque tá valendo design de sobrancelhas e microagulhamento da Flávia Gunning, agora, nada melhor que começar amanhã com um bom performance. Fome. E agora é com ele, Belo na programação da Band FM.

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0: 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Vamos para um rápido comercial e voltamos já com muito mais.
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6: Movimentação bem intensa na Cidade Baixa, agora na Avenida Jequitá, em direção ao Largo da Calçada, e já deixa reflexos na Via Expressa. Saindo da Luiz Eduardo Magalhães e do Realizar a Travessia, melhor fazer o caminho pela San Martín. 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
0: Opa, tô de volta, Pietro Badini no comando dessa festa, o Manhã Show que tá de volta, 10 horas e 21 minutos. 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Ai, quem nunca recebeu aquela notificação preferida? Ai, ai, ai, não viveu. Vamos viver agora aqui na Band FM? Aumenta o som, Zé Neto e Cristiano.

Maravilha, alegria, alegria, você ouviu o som do Zé Neto Cristiano, notificação preferida, passou por aqui também, Raíssa é rodada, bebe, vem me procurar, é nesse clima de sabadão, turma do pagode, pedindo a conta, meu Deus, ninguém gosta de pedir a conta no final, né? Quer curtir, mas não quer pedir a conta, meu Deus do céu, ai, ai, ai, você participa, interage com a gente, 719-9947-6363, você está na melhor, é claro, na Band FM, sabadão 4 de julho, você participando, agora valendo, sabe o quê? Valendo, neste momento, o design de sobrancelhas e microagulhamento da Flávia Gunning. Quer ficar mais linda? Quer ficar mais bela ainda? Para o jogo do Brasil que acontece amanhã, é, amanhã tem Brasil e Noruega. É o Noruega de Holland. É, amanhã, 17 horas, eu quero você linda ainda, mais ainda, hein? Amanhã, com certeza, você vai estar daquele jeito. Olha só, Arlete Conceição, Cidade Nova, tá por aqui. A nossa querida ouvinte tá mandando aqui recadinho. Ela. Adriana Carneira do Novo Horizonte, tá por cá. Aline Simões também, tá ligada. Torcida da Band, hashtag daqui a pouquinho também. Tem sorteio da TV 43 polegadas da Band FM. Ela. Janine tá por aqui. Manda

0: de Janine. Olha ela também chegando. Torcida da Band, ouviu o sinal, tá dizendo aqui os horários. Nossa querida ouvinte, tá por cá. É a Solange. É Solange Almeida? Ex-aviões? Não, né? Olha só, participa. Olha ela chegando. Olha, mandando foto da filhona por aqui. O som da Jasminha conhecer a Ana Castela. É, quem sabe quando a Ana Castela estiver em Salvador, a gente faz uma promoção bacana aí. E aí que leva a Jasmin pra conhecer Ana Castela. Inclusive, tocou por aqui. Programação da nossa Band FM. Maravilha, viu? Manda o seu áudio, manda o seu recado, participa. Porque hoje é dia. Tem a Larissa Marinho de Tancredo Neves. Ela quer ganhar design de sobrancelhas, ela quer ganhar TV de 43 polegadas. Muita coisa acontecendo ao mesmo tempo. É aqui na Band FM. Carla Dória também tá por cá. Alô, Carlinha! Olha, você participa, interage, manda o seu recado. E é claro, participa junto com a gente. Hoje é dia de ser feliz. Sabadão! E é claro, você tá aqui na melhor, na Band FM, a sua rádio, do seu jeito. E olha só, lembrando que hoje tem, viu? Tem na Arena Fonte Nova. Vamos chegar com notícia e informação direto da nossa redação, porque aqui não é só música, não é só prêmio, também tem informação pra você e você participa, é claro, interage, manda o seu 719-9947-6363. Agora, notícia pra você.
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0: Notícia chegando direto da redação, lembrando que hoje Bahia e Montevidéu City Torque se enfrentam em amistoso às 11 horas da manhã, daqui a pouquinho, na Arena Fonte Nova. O confronto vai reunir dois times que fazem parte do grupo City, conglomerado internacional que comprou 90% da SAF do Tricolor em 2023. Olha só, o amistoso acontece daqui a pouquinho, a movimentação já tá grande nos arredores da Fonte Nova. É, em meio à Copa do Mundo tem Bahia, rapaz. Pois é, o amistoso faz parte da preparação do Tricolor para o segundo semestre, que vai colocar mais 21 jogos do Brasileirão no calendário. A competição é a única que restou para Rogério Ceni e seus pupilos, né? Do outro lado, o City Torque se prepara para o reinício do Campeonato Uruguaio. Será que o Bahia vence? Será que não vence? Manda aí o seu recado, 719-9947-6363. Vai assistir o jogo ou não vai? Vai fazer o que hoje? Sabadô, viu? Sabadô! É, depois do trabalho, muita gente aí vai curtir, vai descansar. Manda aí pra mim o recadinho! 719-9947-6363. Lembrando que é a segunda vez que o Bahia enfrenta outro time do conglomerado desde que passou a fazer parte do City Football Group. Em janeiro de 2025, durante pré-temporada na Espanha, o Bahia empatou sem gols em amistoso contra o time B do Girona. Informação aqui na Band FM no seu Manhã Show. E agora, chega dessa briga feia. Será que vale a pena? Henrique e Juliano chegando na Band FM. Aumenta o som.

0: Maravilha! Você ouviu o som de Nayara Azevedo, R$50. Tá aí. Hoje tivemos um ouvinte que faturou R$100. Nayara Azevedo tá com 50. Né? Juntando dá R$150. Meu Deus do céu! O Elmo do Alerta por aqui, passou por aqui também. Henrique Juliano, Briga Feia. Muita música, muita informação pra você aqui no seu Manhã Show. Lembrando que daqui a pouco, senhoras e senhores, tem design de sobrancelhas e microagulhamento da Flávia Gannen. Quer ficar mais bonita ainda? Manda o seu recado, fala assim, ó, eu quero meu design de sobrancelhas da Flávia Gannen, hashtag, coloca lá, pois é, participa. Hoje, lembrando que você tem, além disso, uma TV de 43 polegadas, pertinho aí de meio-dia, tem evento da Band FM no G Barbosa, muita coisa acontecendo nesta manhã incrível, tudo junto e misturado, é aqui no Manhã Show. Vamos para um rápido comercial e voltamos já com muito mais pra você. É o Manhã Show da Band FM, tô na casa, hein?
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1: Opa, tô de volta, tô na casa. Band FM, Pietro no comando dessa festa. 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Ai, meu Deus. Quem nunca foi bloqueado? Eu fui bloqueado por todas as minhas ex. E você, será que foi também? Fala, Gustavo Lima, a gente sofre junto, né, cara?

0: Você ouviu o som de Fred Fabrício? Pois é, o poder que você tem, Israel e Rodolfo, seu brilho sumiu. Também passou por aqui Gustavo Lima, bloqueado. Eita, uma galera bloqueada por aí, hein? Até hoje. Meu Deus, não desbloqueia nunca. Que judiação, rapaz. Olha só, você participa, interage aqui no 719-9947-6363. Tem ela, Adriana de Novo Horizonte, participando por aqui. Olha só, Aline Pereira de Plataforma. Estou aqui, seu lindo. Oh, muito obrigado. Presente na Band FM, ligadinha na programação. Quer concorrer ao design de sobrancelhas da Flávia Gana? E daqui a pouquinho tem resultado. Eita, ai, ai, ai. Olha só, participa, interage, manda o seu recado. Tem mais participações chegando. Você participando é a Deisiane. Ela tá aqui, ó, querendo participar. Ô, dona Darcy, fala aí, mulher.
1: Bom dia, Pedro.
0: Bom dia.
1: Sido Luiz Anselmo, tô aqui nessa rádio estourada.
0: Eita.
1: Eu gostaria de participar da promoção Design de Sobrancelha.
0: Que beleza. Maravilha, alegria, alegria. Já tá participando, já tá concorrendo ao Design de Sobrancelhas. Tem também por aqui Eliana. Chega aí.
2: Pietro, meu amigo, quero muito ganhar esse design de sobrancelha aí com Flávia Gana, viu?
0: Eita!
2: Tô precisando ficar alinhada, minha sobrancelha tá toda desalinhada.
0: Mandou até então, foto aqui, né, mulher?
2: Muito ganhar.
0: Eita!
2: Sou Eliana Ribeira de Sussuarana Velha.
0: Ô, Eliana, que coisa boa, alegria, alegria ter você aqui com a gente hoje, nesse dia especial. Sabadão, 4 de julho, Pietro Badini no comando dessa festa. E você, com certeza, participando. E olha, agora, neste momento, tá chegando ele, viu? É, direto aí do G Barbosa. 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E nesse momento chega ele, viu? O nosso querido Mikael
3: da Band.
0: Fala, Mikael, muito bom dia pra você, rapaz.
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0: Valeu, nessa, valeu, irmão. Valeu, você valeu, valeu, Mikael, você que tá participando, interagindo junto com a gente, é o Mikael direto aí do G Barbosa, daqui a pouquinho ele traz mais informações direto lá, viu? É, rapaz, coisa boa, viu? 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Daqui a pouquinho tem resultado aí para o design de sobrancelhas. Eita, muita coisa acontecendo ao mesmo tempo nesse programa especial. É sabadão, 4 de julho, e você tá por cá. Na melhor, na Band FM. Mas eu acho que você tá exagerado. Não é não, Michel Teló? Conta aí pra gente.

0: Você ouviu o som do Zenato e Cristiano, Largado as Traças, mas eu não vou deixar você largada nem largado as traças nesse momento, neste sabadão 4 de julho. Você que vai fazer um design de sobrancelhas incrível da Flávia Gunning, chegou a hora, hein? Chegou a hora da ligação da Flávia Gunning. Mas antes eu vou conversar com ela. É ela que tá aqui no estúdio com a gente hoje, desde cedo, nesse friozinho gostoso, nesse friozinho maravilhoso, fazendo aqueles selfies, fazendo aqueles vídeos sensacionais, né? Interagindo junto com a gente desde 6 horas da manhã, tá por aqui. Ô, Aline, eu fiquei sabendo que você ama se arrumar, né? Você gosta de se cuidar, e se cuidar é tudo, né? Eu tô vendo que suas sobrancelhas são muito bonitas, inclusive. Parabéns, Aline.
1: Eu sou muito vaidosa, Pietro. Extremamente vaidosa.
0: Extremamente vaidosa.
1: E eu entendo que a mulherada que tá acompanhando a Band tá querendo ganhar esse sorteio.
0: Eita.
1: Do design de sobrancelha com... Como é o nome dela?
0: A nossa querida Flávia Gunning. Flávia Gunning.
1: Que sobrenome lindo.
0: Ela que é... Ela, se não a melhor, se não uma das melhores, a melhor da Bahia, do Brasil, rapaz. Porque ela tem um trabalho incrível. Ó, só as clientes da Flávia Gunning. Carla Pérez. Carol Peixinho. Sheila Carvalho. Tá bom pra você? Tem, ó, gente. Mais uma. Lauren Prota também passa pelas mãos da Flávia Gunning. Então, né? É chovendo molhado falar da Flávia Gunning, não é?
1: Várias famosas.
0: Só as famosas.
1: O trabalho é impecável. É. Que bacana. E eu vou te dizer uma coisa. Pense uma coisa que levanta a autoestima da mulherada.
0: É
1: a sobrancelha.
0: É mesmo?
1: As sobrancelhas feitas.
0: É outra coisa,
1: porque
0: né?
1: O olhar fica outra coisa.
0: Ah, fica aquele
1: olhar. É um
0: olhar
1: mais marcante.
0: Apaixonante,
1: um
0: eu diria.
1: Um olhar 43.
0: Meu Deus do céu. E vem cá, o homem pode fazer também sobrancelha?
1: Ah,
0: não?
1: Também. Eu acho bonito.
0: É?
1: Eu acho bonito.
0: Vou fazer.
1: Mas geralmente o homem não coloca rena, por exemplo.
0: Não, rena não.
1: Ele simplesmente alinha, tira aqueles fios que estão bagunçados.
0: Aquele fio pra virar um monocelha, né?
1: Exatamente.
0: Não pode ser um monocelha. Ótimo.
1: Pedro.
0: Agora eu quero saber dela. Vamos ligar para o ouvinte pra saber se ela sabe qual é a rádio que está no coração. Quero saber se ela sabe qual é a rádio que toca no coração, que com certeza... Eu não vou dizer o nome. Eu não vou falar. Você vai falar, Aline? Não, né? Ah, eu vou perguntar pra essa ouvinte agora, nesse
1: Fica
0: momento.
1: Fica à vontade aí, Pietro.
0: Eu vou perguntar, eu não tenho medo de perguntar, porque eu sou o perguntador. Daqui a pouquinho, quando o nosso computador... Ah, voltou. Coisa boa, alegria, alegria. Você participando do 719-9947-6363. Ligação valendo. Um design de sobrancelhas e microagulhamento da Flávia Gunning, senhoras e senhores. Quem será que vai faturar? Ai, ai, ai, eu estou deveras preocupado, nervoso. Aline, eu vou ligar agora, hein? Um, dois, três, valendo. Vai tocar no máximo 5 vezes, hein? Ó, dando colher de chá ainda. Vamos lá.
1: Tomara que atendam logo.
0: Ai, ai, ai. Chama. Primeiro toque. Ai, meu Deus. Segundo toque.
2: Bom dia,
0: Aline. Bom dia, ela atendeu. Muito bom dia. Tudo bem?
2: Eu fiquei ligado aqui o tempo todo, 24 horas, meu filho.
0: Ah, 24 horas ligadinha na...
2: 24 horas, até no trabalho, graças a Deus eu tenho essa oportunidade de ouvir a Band FM em Salvador.
0: Que beleza, é bom que vem cá, você trabalha pra você mesma, você tem um chefe?
2: Não, eu trabalho numa fábrica.
0: Ah, numa fábrica, que bom que todo mundo ama, mas eu não vou dizer qual é a rádio não, agora eu vou perguntar pra você, viu? Ah, no pique pra você, vou perguntar neste exato momento. Ai, meu Deus, tá preparada pra pergunta?
2: Preparadíssima.
0: Nasceu pronta?
2: Nasci pronta e preparada. Eu sou baiana, de Salvador mesmo.
1: Baiana retada.
0: Eita!
2: Retada mesmo.
0: Rapaz, ela é retada, viu, Aline?
1: Retada, Pedro.
0: Ela é retada. Então, as portas vão se abrir pra você.
2: Vamos lá.
0: Vamos lá, as portas estão se abrindo pra você. Dole uma. Dole duas. Ai, meu Deus, eu tô nervoso. Eu tô nervoso. Eu quero saber da nossa ouvinte. Ah, temos a Aline no estúdio e a Lina na ligação. Nossa ouvinte, Alina. Qual é a rádio do seu coração?
2: Band FM Salvador, não tem outra igual.
0: Eita! Ela levou! Ela vai ficar ainda mais linda, vai ficar a Lina! Eita, que coisa boa! Maravilha, você!
2: Que massa,
0: Que maravilha, viu? Você faturou um design de sobrancelhas e microagulhamento com Flávia Gani, que faz sobrancelha da Sheila Carvalho, faz sobrancelha da Carla Pérez, da Lauren Prota, e agora da nossa Alina! Aí, Aline! Obrigada, Aline e Alina, dupla sertaneja.
1: Obrigado, a Band FM, Salvador. Tá certinho, né?
0: É.
1: Uma maravilha.
0: Bom, muito obrigado, viu, Alina? Nossa produção vai entrar em contato com você, tá certo?
2: Pronto.
0: Que maravilha! A nossa Alina participando. É, rapaz, ela faturou, viu? Viu, Aline? Eu tô confuso. Aline, meu Deus do céu. O que é isso?
1: Eu aqui, Aline Batista, e a ouvinte da Band, Alina, que ganhou uma sobrancelha com Flávia Gunner.
0: Eita, que beleza.
1: Que potência. Vai ficar com o olhar 43 lindíssimo.
0: E esse jogo do Brasil, ela vai assistir como?
1: Maravilhosa.
0: Ai, ai, ai.
1: Um olhar...
0: 43.
1: 43.
0: Então vai ser 4-3 pro Brasil.
1: Não, pelo amor de Deus.
0: Já a gente volta.
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13: Agora tem registro de ocorrência na Estrada do Coco em direção à capital baiana, em Catu de Abrantes. Tem retenção por lá. Você que tá saindo de Abrantes e segue pra Paralela, melhor cortar pela Via Metropolitana e pegar o CIA Aeroporto. 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
13: Tráfego bem complicado agora na Vasco da Gama em direção centro e não é um bom caminho. Você que tá na Lucaia, no Rio Vermelho, e segue pro Vale do Canelo pro Garcia, melhor fazer o caminho pela Garibaldi. 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Tiago Costa para a Band FM, a sua rádio do seu jeito.
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0: Epa, eu tô de volta na melhor, na Band FM, 11 horas 14 minutos, sábado 4 de julho.
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0: 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E agora, nada melhor que sol nos olhos, mas só com eles. Jorge Mateus na Band.

0: Maravilha, você ouviu o Sony Ferrugem, arrependidaço, passou por aqui também Priscila Senna, Te Amar, Jorge Mateus, Só Nos Olhos, muita música boa, mas é claro, é que na Band FM só toca as melhores, né? Tenho certeza disso, você participando, interagindo, e olha só, quem tá interagindo com a gente também é ele, Mikael, que tá direto do G Barbosa, é coisa boa, toda a equipe da Band FM, hoje tá rolando a Super Blitz, lá no Shopping Bela Vista, viu? 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
0: Muito bom dia, Mikael, você tá na Band FM mais uma vez, diretaço aí do G Barbosa, conta aí pra gente todas as emoções do que tá rolando.
2: E vamos nessa, irmão, você piscou e eu já estou de volta, viu? 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

0: naquele clima, daquele jeito. Daqui a pouco o Mikael volta para contar muito mais sobre esta superação que está acontecendo no G Barbosa. E agora tem ouvinte chegando, participando. Lembrando, gente, daqui a pouco tem um grande sorteio da TV de 43 polegadas, senhoras e senhores. Rosana Maria tá por cá, tá querendo ganhar, né, Rosana?
1: Conta aí. Bom dia, Pedro. Aqui é Rosana Maria, do Monte Serraia.
0: Tudo Eita, bem? Terra boa,
1: viu? Eu desde manhã, agora hoje eu não anotei, não, as dicas da caixa, não. Me perdi.
0: Agora já TV,
1: mas,
0: viu, mulher?
1: Tô aqui, viu?
0: Maravilha.
1: Um beijo pra você e tudo de bom.
0: Beijo.
1: Na Band. Ah, tô aqui aguardando aqui o sorteio da TV.
0: Maravilha, é isso aí, viu? Cruza os dedos, porque você pode faturar, quem sabe, uma TV de 43 polegadas. É premiação que não para no Manhã Show da Band FM. Olha ela aqui, ó. É a nossa querida ouvinte participando, interagindo e mandando. Alô, Eliene, ela quer muito ganhar uma TV de 43 polegadas. Diz que a dela já quebrou, já tá toda espatifada aqui no show. Que é isso, Ali? Que é isso, mulher? Meu Deus do céu. Mandou fotos e mais fotos. Que coisa boa, não. Que coisa ruim, né? Mas vai melhorar. Fica calma que vai melhorar. Que coisa boa, você participando, interagindo, 719-9947-6363. Nosso ouvinte já tá alinhada, mandando foto aqui pra gente. É alinhada, hein? Alô, Cristiane. Ela, será que ela queria ganhar um design? Porque já tá com o design na sobrancelha, já tá bacana, viu? Olha só, você participa, interage, 719-9947-6363. Manda o seu áudio.
2: Bom dia, Pedro. Tá falando que é Cris de Brotas. Eu quero ganhar a TVzona da Band.
0: Eita!
2: Liga pra mim.
0: É a TV 43. Beleza, liga. É a TV de 43 polegadas. Lembrando, você vai mandar hashtag torcida da Band, mais o seu nome completo e os horários dos sinais na programação, hein? Daqui a pouquinho tem, antes de meio-dia, a ligação. Vai ser o último ato do nosso programa, da nossa participação no dia de hoje. Mas agora, quem tá chegando na casa é ela, viu? Nossa saudosa Marília Mendonça, aqui, viu? Na Band FM, a sua rádio do seu jeito. Leão pra você, aumenta aí.

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0: 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Ô, Mikael, tem uma equipe, né, completa da Band FM junto com você, coladinho com você, e eu sei que é uma equipe maravilhosa, né, uma galera que tá fazendo tudo acontecer. Muito bom dia mais uma vez.
2: Vamos no ar, é a Blitz da Band FM em Salvador. Bom dia, Pietro, mais uma vez, vamos nessa.
0: Bom dia.
2: É isso mesmo. Vamos lá. 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Pietro, eu vou ficando por aqui, meu irmão. Até a próxima. Aquele abraço do GG.
0: Valeu, Mikael, é o GG que tá na casa, é o Mikael, rapaz, o homem mete dança também. Coisa boa no G Barbosa, tá aquela festa, aquele clima de Copa do Mundo, aquele clima, claro, de sabadão, 4 de julho, e você participando junto com a gente. Valeu, Mikael, é, semana que vem o cara tá de volta. Vamos para um rápido comercial e voltamos já com muito mais. É, daqui a pouquinho tem resultado da TV de 43 polegadas, meu Deus do céu, é aqui na Band FM, a sua rádio do seu jeito.
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2: Opa, tô de volta, Pietro Badini no comando dessa festa, 11h43. Band FM, a sua rádio do seu jeito. Ah, e esse ar-condicionado no 15, hein? Oh, meu Deus, oh, lá em casa, eita, coisa boa. Vem, safadão, vai, safadão.

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2: Você ouviu o som de Simone Erro Gostoso, por aqui também Parangolé, Abaixa Que É Tiro, Wesley Safadão com ar-condicionado no 15. Muita fé, festa pra você, muita coisa bacana acontecendo. E eu tenho certeza que a Aline sabe muito bem que músicas são essas, né? São músicas que tocam o coração, não é, Aline?
3: Uma das músicas mais marcantes de Simone Mendes, Erro Gostoso. Será que muita gente se identificou por já ter cometido um erro extremamente gostoso?
2: Como é um erro gostoso? Defina no nosso dicionário Aurélio.
3: É algo errado que você está fazendo.
2: E
3: porque mesmo sendo errado, é gostoso.
2: Ai, meu Deus do céu. E aí, você que tá ouvindo a gente já cometeu?
3: É um pecado, querido.
2: Literalmente
3: um pecado.
2: Então, junta um pé do pecado com um erro gostoso. Meu
3: você
2: Deus.
3: Vê aí,
2: é a família reunida,
3: que
2: né?
3: É a união. Ela gosta de trazer esses temas nas músicas dela.
2: É, tô vendo que tá tudo reunido.
3: E a galera gosta.
2: E aí vai pro ar-condicionado no 15.
3: Eita.
2: Ai, ai, ai. Meu Deus do céu. O que está acontecendo? É o Manhã Show, nosso erro gostoso, abaixando que é tiro e também consertando o ar-condicionado no 15. Daqui a pouquinho tem a Loki por aqui também, tem Meteoro com Luan Santana, muita coisa bacana. É tudo isso em 8 minutos, as coisas acontecem rapidamente. E agora, Aline, eu vou ligar para aquela pessoa que não pode falar alô, tem que falar tô na Band. Se esta pessoa falar alô, já era. Acabou. Não vai ganhar a TV de 43 polegadas. Eu vou ligar neste momento.
3: Liga, liga, liga, liga.
2: Senhoras e senhores, preparem-se. Preparem-se para a ligação da Band FM. Você sabe... Não, brincadeira, não tem caixa premiada, não. Caixa premiada já foi. Eu adoro falar isso. Você sabe o que tem na caixa? É muito bom. Eu falo em casa isso, às vezes. Olha só.
3: Você diminui
2: falo pra mim. Eu chego pra minha avó e falo, vó, você sabe o que tem na caixa? Ela, não sei o que é isso. Então, olha só. Agora eu vou ligar, hein? É TV 43 polegadas. Valendo. Você que mandou os horários, colocou a hashtag direitinho. Agora, realizar a ligação. Tem que atender em até 3 toques, tá certo? Se não atender, já era. E também, se você não falar, tô na Band, já era também, já era. Eu sou sotaque carioca, já era. Vamos lá! Agora, hein? Dole uma, dole duas, dole três. É a ligação aqui da TV 43 polegadas, da Band FM, a sua rádio do seu jeito. Ligando! Tô com uma...
4: Tô na Band.
2: Aê!
3: Eita, de cara.
2: Eita, peraí que eu vou botar aqui a vinhetinha.
3: Que tem que colocar.
2: É que eu colocar a vinhetinha porque ela merece, ela merece. Maravilha! Eu falo com a Neisa.
4: Isso.
2: Eita, Neisa Santos. Você fala de que bairro aqui de Salvador, Neisa?
4: Federação,
2: eita. Federação ligada na Band FM. Você anotou direitinho os horários, mandou aqui pra gente, aqui da Band FM. E disse o quê? Diga aí de novo, pra gente ouvir de novo.
4: Tô na Band.
2: Eita, que maravilha. Neisa Santos. A Neisa, final do telefone 7726. Faturou. Ô Neisa, você tá vendo muita Copa do Mundo? Você vai assistir mais novela ou vai assistir mais Netflix? Conte aí pra gente.
4: Não, eu vou assistir muita Copa do Mundo, vou assistir Jogo do Brasil amanhã. Vai ganhar da Noruega.
2: Eita, vai ser quanto?
4: 3-0.
2: Ei, que beleza. Tá vendo a Aline como ela está confiante? E vai assistir o jogo na televisão de 43 polegadas, rapaz?
3: Rapaz, que potência.
2: É uma potência, né?
3: A emoção é diferente.
2: É diferente. E outra coisa, ô Neisa, tá fazendo o que agora nessa manhã iluminada, né? Já ganhou uma televisão do nada, né? E você com certeza ficou ligada na Band FM. Tá fazendo o que além de ouvir a Band FM?
4: Eu tava aqui em casa ouvindo a Band FM.
2: Ah!
3: Descansando.
4: Nessa chuvinha, dia chuvoso.
3: É uma delícia, sério. Combina demais.
2: Combina demais, né? Dá pra fazer o que na chuva? Não, brincadeira. Não responda, Neisa. Pelo amor de Deus. Eu quero manter meu emprego. Em nome de Jesus. Ô, Neisa, a nossa equipe vai entrar em contato com você, tá bom?
4: Tá bom.
2: Eita, parabéns, Neisa Santos. Faturou a TV de 43 polegadas na Band FM, a sua rádio do seu jeito. Ela que está em casa nessa chuvinha maravilhosa e do nada surgiu uma TV de 43 polegadas. Você que participou e interagiu, não fica triste. Toda semana... Ô Aline, toda semana tem TV aqui, rapaz.
3: Então, se você não ganhou hoje, fique tranquilo. Porque semana que vem tem mais.
2: Tem muito mais. Eita, é TV pra todo mundo, porque queremos que todos tenham TV em casa. Mesmo sendo rádio, queremos que todos tenham TV. Sabe óbvio, por quê? Óbvio. É, porque todos têm que ficar felizes de todas as formas. Queremos todas as formas aqui de felicidade, não é não? Que beleza. Vamos de música, a gente volta já. Daqui a pouquinho, meio-dia, e a gente vai embora. Meu Deus, a gente vai embora daqui a pouco, eu tô triste. Mas tudo bem, a gente volta. Ó, sou igual bumerangue, você me joga e eu volto. Meu Deus, é aqui, viu, chegando. É, nesse clima da Band FM. Aumenta aí. 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

0: tarde.
1: Fechando por aqui o Manhã Show. Quero agradecer o carinho da sua audiência, da sua participação. Muitos prêmios, informações, muita música pra você, é claro. Aquela diversão que você já conhece. Segunda-feira eu tô de volta com muito mais pra você. Valeu, tchau, tchau.
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beleza. O que você já fez hoje já? Como é que foi a sua manhã? Já foi pra academia? Já trabalhou? Já limpou a casa? Tá se preparando pra um churrasco? Pra uma festa julina, né? Porque agora a gente já tá em julho. Como é que são os planos aí do seu final de semana? Me conta que eu quero saber. 11 999919197. Porque é o seguinte, a nossa festa tá no ar a partir de agora e a gente vai fazer essa festa juntos. Bora que vamos então!

0: tarde, Band Fêmea, tudo bem? Meu nome é Regina Rodrigues.
1: E Luísa Rodrigues.
0: Estamos aqui de boa, estamos indo passear lá na Paulista. Nós estamos indo lá comer, almoçar lá, tá bom? E a gente vai comer um yakisoba.

0: Band FM. Marília Mendonça, Jorge Henrique e Rodrigo vai lá em casa hoje, aqui na nossa festa da Band. E aí, boa tarde pra você, tá tudo bem? Tá tudo certo? A gente tá no final de semana, na festa mais animada do Brasil. Quero saber como é que você tá, o que você tá fazendo de bom hoje, hein?
1: Bom dia, Milena, Tassiana e Amanda, curtindo de Parelheiros.
0: Oi, Tassi.
1: Estamos aqui animada pra curtir uma festa junina de família.
0: Ai, que delícia.
1: Bora lá pra Embu-Guaçu, nós estamos saindo.
0: Bora.
2: Bom dia, bom dia, bom dia. Estou aqui na festa da Band. Estou curtindo o sábado com meu filho João Victor, no Mochila, Feira de Santana, Bahia.
0: Um beijo pra todo mundo da Bahia, ligadinho aqui na nossa festa da Band. Lembrando que todo mundo que tá participando não precisa pedir no áudio, já vai estar concorrendo ao nosso Big Prêmio.
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0: E hoje o nosso Big Prêmio tá diferente. Nós temos aqui um aquecedor 2 em 1 pra quando tiver frio você se aquecer. Até na hora de tomar banho, viu, gente? É bom demais. Eu gosto de deixar assim na parte de fora do box do banheiro. Às vezes a gente fica com a preguiça, né? Com frio, sem coragem, na verdade, de tomar banho. Esse ajuda muito pra deixar do lado da cama ali, esquentando aquele ambiente. Vale muito a pena. Então você que participar junto com a gente vai concorrer. Você, inclusive, que participa do nosso combate, também concorre. É o Big Prêmio?
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0: Funciona da seguinte forma. Você acessa nossas redes sociais, @BandFM, escolhe dentre as duas opções musicais. O nosso combate de hoje está sensacional. Eu vou te dar um aperitivozinho.
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0: eu não vou falar nada, mas haverá sinais com Jorge Mateus. E Lauana Prado. E aí você vota e concorre ao nosso Big Prêmio através do arroba Band FM. Eu toco agora as duas músicas pra você e a vencedora toca de novo aqui dentro da nossa Festa da Band.
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0: gostou, faz barulho aí.
1: 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Mas o que eu não perco também é o seu áudio. Você mandando sua mensagem aqui pelo 11 999 919197. Eu sei muito bem que você tá mexendo no seu celular nesse momento. Tá ou não tá? Tá mexendo no celular e ouvindo a Band FM. Não tem combinação mais perfeita que essa. Pra ficar bom de verdade, é só você mandando a mensagem aqui pra mim. Quero saber quais são os planos pra esse final de semana. O que você já fez de bom nesse sabadão, hein?
2: Boa tarde, Milena. Tô aqui em Piracicaba, acabei de fazer faxina.
1: Adoro,
2: tô fazendo
1: Piracicaba.
2: Almoço, escutando a festa da Band.
1: Que coisa
2: Band
1: boa.
2: Band, a sua rádio, do seu jeito.
1: Adorei, adorei.
3: Bom dia,
1: bom dia.
3: Olha, eu quero ser um aquecedor, porque a minha casa é muito fria.
4: Como você chama?
3: Manuela do Trazer é bom.
1: A Manuela.
4: Você tá fazendo o que com a mamãe?
3: Picando e mamãe tá lavando o arroz.
1: Ai, gente, que coisa, mãe. Ufa, quero morder. Tô vontade de morder, apertar e levar pra casa. Um beijo, Manuzinha. Obrigado pelo seu recado. A titia Milena amou.
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aqui é a Maísa de Taboão da Serra, ligada na festa da Band, preparando um almoço para o meu filho, que vai chegar do trabalho. Beijo, beijo, amo vocês, Band. 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

0: Band FM, é o Dilcinho, samba rock do molejão, cilada e é bom demais. Gente, isso aqui é bom demais. Vocês não têm noção de como que eu tava aqui no estúdio. Eu tava sambando, a cadeira tem uma rodinha assim, ó. Tava sambando, tava dançando com a cadeira e a rodinha. Sensacional! O clima do final de semana, né? O clima do sabadão. Por falar em clima de sabadão, clima de final de semana, eu acabei de fazer um vídeo aqui do nosso Festa da Band, postei lá nas minhas redes sociais. A gente tá aqui todo sábado na nossa festa. Você que ainda não me conhece, me segue lá no meu Instagram, @milenabarros, dois S no final. Bota um S a mais e me dá um oi lá, me fala. Da onde é que você está ouvindo a nossa Festa da Band? O que você tá fazendo de bom nesse final de semana? Quero te conhecer, vai ser um prazer, viu?
1: Oi, Milena, boa tarde. Tô vendo aqui Festa da Band.
0: Que bom,
1: já
0: meu amor.
1: Já fiz almoço, já fiz faxina.
0: Olha que mulher prendada.
1: Agora só curtindo Festa da Band.
0: Uhul.
1: Um sucesso.
0: Que delícia.
1: Vamos, Brasil.
0: Vamos, Brasil, né? A gente não pode esquecer que amanhã tem Brasil e tá todo mundo na torcida. A gente já tá num esquenta eterno, né, gente? Eu acho que nesse período a gente vai ficar desse jeito, na verdade, sempre assim, esperando o próximo jogo, não tem jeito.
2: Oi, bom dia, ou boa tarde.
0: Bom dia, boa tarde, boa noite.
2: Da Fazenda Jamaica, interior de São Paulo.
0: E aí,
2: estou
0: meu amigo?
2: Estou aqui fazendo meu almoço, porque daqui a pouco é hora de ir trabalhar.
0: Eita, nós.
2: Da festa da Band.
0: Que gostoso, né? Gostoso esse tempinho que a gente tem na hora de almoço. Antes da gente voltar a trabalhar. E é muito bom saber que a gente faz companhia pra vocês no trabalho, na hora da folga de vocês, no final de semana. Cadê seu áudio, hein? 11 999 919197. Bora, manda aqui seu recado, manda!
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4: É isso mesmo que eu ia falar agora, viu, Jadeu?
5: O que, Pidoncio?
4: É, mas é engraçado isso. Eu, às vezes eu tô, que nem, por exemplo, tá vendo esse papel aqui, ó?
5: Tô vendo.
4: Ó, quer ver? Eu vou só pedir pra você olhar que tá em negrinho aqui, ó.
5: Negrito.
4: Isso, lê só o que tá aqui. Você vai ver o que, você vai entender.
5: Tá, eu vou ler. Posso ler mesmo?
4: Só aqui, ó.
5: Dois impedidos. Rede.
4: Tá vendo?
5: Tá, e que é isso?
4: Não, é que eu não sei ler, eu queria saber o que tava escrito.
5: É do Estação Band FM isso aí.
4: Ah, é? Abraço pra rapaziada do Estação.
5: Vamos lá.
4: E agora, o que eu faço?
5: Agora você vai contar piada, vamos ouvir, cara.
4: Ah, tá. O cara levou, o caipira levou o neném pra batizar. Aí chegou lá, o padre pegou o neném no colo, né? Aí pegou o neném e falou, que nome você vai dar? Aí o pai falou assim, eu vou colocar o nome do meu filho de mingau. Aí o padre falou, pelo amor de Deus, você não vai colocar o nome da criança de mingau. Ele falou, engraçado, seu chefe não chama papa?
6: Ganhou um argumento, hein? Vamos rir! 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
8: A partir dessa edição do torneio, vamos ter alguns ajustes de regras. Agora, jogadores substituídos devem sair do campo em até 10 segundos e eles terão 5 segundos para cobrar arremessos laterais e tiro de meta. Já os jogadores que quiserem atendimento médico durante a partida ficarão 1 minuto fora de campo, com exceções para choque de cabeça e atendimento aos goleiros. Ah, vale lembrar que essas regras vão valer para todas as competições em nível global.
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0: Ótima tarde de sábado pra você. Você está na festa mais gostosa, mais animada do seu final de semana. Essa é a Festa da Band e eu sou a Milena na minha última hora de hoje. Do seu jeito, do jeitinho que você gosta, é tudo feito pra você.
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0: Na sua rádio, do seu jeito, a nossa festa continua.

0: Oi, gente, aqui é o Wesley Safadão. O melhor final de semana é aqui, ó. Curtindo, ligadinho, na Band FM.
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0: Não vai ser fácil, não. Quando a bad bater, é aí que eu quero ver. Não é fácil, não. Quem gostou?
1: Boa tarde, Band FM. Aqui quem fala é o Pedro. Estou nessa hora lavando a louça para preparar aquele almoço, ouvindo a festa da Band.
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0: FM, é o Thiago Soares, amantes, naquele clima de final de semana, naquele clima de sabadão, 1h25 agora, ótima tarde pra você, ótimo final de semana, muito obrigado pelo carinho da sua audiência, pelo carinho da sua companhia, eu tô amando os áudios que vocês estão me mandando aqui, viu? Você que não mandou o seu ainda, tá perdendo tempo, eu tô te esperando, viu? Dá tempo de você mandar ainda, 11 999919197. O que que vai ter por aí nesse final de semana, gente? Churrasco? Arraiar? Ou vai ter os lençóis mesmo, né? Às vezes você pergunta pra ela, a pessoa vem cansada no final de semana, não vê a hora de chegar no final de semana pra deitar, gente, pra descansar, sabe? Um pouquinho, pra esticar um pouco, assistir um filme, né? Eu gosto também. Comer uma coisa diferente. Qual que é a sua programação? Me conte.
1: Boa tarde, Milena. Aqui
0: Boa
1: é o
0: tarde.
1: Nando de Jales,
0: Ô, Nando.
1: Interior de São Paulo.
0: Uhul.
1: Estamos junto com a Band. Acabamos de ganhar uma caixa de chope da Band.
0: Ah, é?
1: Amo vocês. Manda o meu salve aí, meu áudio. Que Deus abençoe.
0: Amém.
1: E tamo junto, Milena. Mas não esquece de mandar nosso áudio aí e dá um salve na nossa cidade. Jales, SP, interior de São Paulo.
0: Jales, SP, interior de São Paulo. Um salve, ó. Um beijo pra todo mundo de Jales, então, aqui junto com a gente na festa da Band.
2: Boa tarde, Band FM.
0: Boa tarde.
2: Gabriela, estou aqui curtindo festa
0: Oi,
2: da Band junto com a família nesse sabadão maravilhoso.
0: Gostoso.
2: E vamos que vamos, que amanhã tem Brasil e a gente ganha, hein?
0: Vai, Brasil! Vai, Brasil! Vai, Brasil!

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0: É final de semana, né? 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
0: Band FM é o Pedro Sampaio, sequência feiticeira. Feiticeira faz feitiço. Gente, agora tenho aqui pra vocês, sabe o quê? O resultado do nosso combate.
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0: Pois é, através lá do nosso Instagram, arroba Band FM, você votou na sua música preferida. Vamos ouvir novamente pra saber quais eram as músicas que estavam competindo aqui?
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0: dará sinais. De penalti. E eu tenho o resultado aqui. Você votou e a música vencedora foi a música Haverá Sinais, de Jorge Mateus e Lauana Prado, com 62% dos votos. E você ouve essa música inteirinha agora.
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tarde, festa da Band. Eu tô aqui curtindo essa rádio maravilhosa e também agora, nesse momento, conversando com as minhas amigas. Aqui é Clenir, do Rio Grande do Sul, e vamos Band, vamos Brasil, vamos todo mundo. Um beijão! Festa da Band.

0: FM. Guilherme Benuto, Vagabundo Chora. Gente, o que foi essa festa da Band? Simplesmente incrível, simplesmente maravilhosa. Obrigada, obrigada, obrigada, obrigada a todo mundo que ficou comigo durante toda essa tarde. A melhor festa do Brasil tá aqui e a gente encerra sempre, todo sábado, em grande estilo.
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0: Falei pra vocês, né, que hoje o Big Prêmio ele tá diferentoso. Ó, a gente tem aqui um aquecedor 2 em 1. Daquele dia que tá mais geladinho, daquele dia que a gente tá com, né, não quer nem tirar a roupa, né, gente? Quer ficar assim, ó, com uma coberta envolvida na outra. Meu Deus do céu, você tá desse jeito? Então pronto, não vai ficar mais. Sabe quem levou esse nosso Big Prêmio aquecedor 2 em 1? É você, Erivânia Inácio da Silva de Guarulhos. Parabéns, Erivânia, de Guarulhos, São Paulo, tá levando o nosso Big Prêmio, nosso aquecedor 2 em 1. Parabéns pra você, Erivânia. Pode comemorar. E, gente, o negócio é o seguinte: amanhã a gente vai comemorar, tenho certeza disso. Vamos comemorar muito. O Brasil vai vencer. Vai, Brasil! E segunda-feira a gente vai comentar muito sobre esse jogo aqui, se Deus quiser e Ele quer. Um beijo, Divo. Um beijo, Diva!
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0: Atenção, ótima tarde pra você que acompanha a Band FM Salvador, 104.3, tá no ar, Super 6, com prêmios, com presentes pra você. Seja muito bem-vindo, bem-vinda à Band FM. Você ouviu Belo Reinventar, Guilherme Benuto, 467. Tem mais músicas aqui pra você ouvir. Gustavo Lima, Apelido Carinhoso, Priscila Senna e Pablo, Não Me Faça Chorar, Roupa Nova, Volta Pra Mim, e a Adelmário Coelho, Forró do Futuro. Aí eu te pergunto, qual é a sua preferida das seis? É o Super 6? A vencedora toca de novo depois do intervalo e você concorre a prêmios. Já, já, vou liberar um ferro elétrico. Tá valendo o ferro elétrico pra você. Quer ganhar o ferro? Então você escolhe agora a sua música preferida, a melhor das seis, no nosso Super 6 e concorre ao ferro elétrico aqui na Band FM. Pra participar, é fácil demais. Anote aí o nosso WhatsApp, 71999476363. 71999476363, no A Super 6, aqui na Band FM Salvador.
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0: Tarde FM, 2h27 agora. Uma ótima tarde pra você, bom final de semana. Pronto. As 6 músicas foram tocadas, agora você escolhe qual é a melhor, qual é a sua preferida, qual música você quer que toque de novo aqui. É assim que funciona o Super 6. E você concorre a um ferro elétrico aqui na Band FM. Então participe aí, faça que nem Arlete Conceição, tá ouvindo a gente da Cidade Nova. Tudo bem, Arlete? Um beijo pra você. Obrigado pela companhia, pela audiência de sempre. Tatiane também, ô Tati. Tati Carvalho tá onde? No Alto do Peru. Valeu, Tati. Quem também está ouvindo a gente aqui, além da Tatiane, a Mari Dalva Santos. Ô Mari, tá ligada com a gente, não é? Cadê o seu bairro, Mari? Você que participar aqui, por favor, não esquece de colocar o seu nome completo, bairro onde mora, tudo direitinho, tá bom? Pra concorrer. Tati, beijo pra você, tá ligada com a gente aqui, né, Tati? 71999476363, participe e concorra, tá na hora do intervalo. Na volta, a ganhadora, a música vencedora do Super 6 e o ouvinte que vai faturar o ferro elétrico também.
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2: É, eu tô de volta. O intervalo aqui é rapidinho. E você tá na melhor, tá na Band FM Salvador. 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
2: Muito bem, chegou a hora de saber o resultado do Super 6 de hoje, deste sábado, final de semana. Tempo chuvoso, não é? Quero saber de onde você está ouvindo a gente, hein? Você que me ouve do carro, valeu pela carona. Você que está trabalhando agora, bom trabalho, bom plantão. Para você que me ouve pela internet, através do celular, bom demais ter a sua companhia. Você que voltou aqui, escolheu a sua música preferida. A música vencedora é... Não Me Faça Chorar, Priscila Senna e Pablo. E quem vai faturar agora o ferro elétrico é a Daniela da Silva. Ela mora, sabe aonde? Em Cajazeiras. Alô, Daniela de Cajazeiras, parabéns! E vamos ouvir sua música preferida.

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Cidade FM, Jorge Mateus, sol nos olhos, na melhor programação do seu rádio, agora 2h47, ótima tarde pra você. Olha, a gente liberou agora há pouco o Ferro Elétrico, daqui a pouquinho tem par de cinemas. Atenção, um par de ingressos pro cinema. 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Gostou? Então participe agora, 719-9947-6363. Eu quero saber de onde você está ouvindo a gente. Participe! Sucesso, Fred Fabrício!

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2: De volta para mais uma hora de muita música boa e, claro, a sua participação aqui pelo nosso WhatsApp 719-9947-6363. Vem pra Band FM!
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2: Vai começar agora.
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2: Muito bem! 3 horas em ponto agora! Uma ótima tarde pra você, bom final de semana! Você que me ouve de casa, do carro, do trabalho, você que tá na região metropolitana agora, nossa grande audiência em Camaçari, Simões Filho, Lauro de Freitas, Dias d'Ávila, Mata de São João, Pojuca, Catu, São Francisco do Conde, São Sebastião do Passé, Candeias, Madre de Deus, Itaparica, Veracruz, a turma na ilha, tá tudo bem por aí? Quero saber de onde você está me ouvindo agora. Fale comigo pelo WhatsApp, tá valendo um par de ingressos pro cinema. Pra concorrer é só você mandar mensagem de texto com seu nome completo, bairro onde mora, escreve aí: eu quero ir pro cinema. Pronto, já vai estar concorrendo e já vou liberar esse par de ingressos, hein? Prepare-se porque uma hora de música direto sem intervalo é um verdadeiro desfile de sucessos a partir de agora na Band FM Salvador.
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2: Israel e Rodolfo, falando de amor.

0: FM 3:15, você concorda com essa afirmação que cão que late não morde? E olha que essa frase é antiga, é ou não é? 3:15, boa tarde pra você, tudo bem? Quero saber de onde você está ouvindo a Band FM agora, quero mandar o seu alô, faço questão, tem que dar moral pra você, rapaz, tem que dar moral pra gente. 71999476363, Maridalva mesma, Mari, tá no Cabula 6, numa pose retada, hein, Mari? Um beijo, André também tá ligado com a gente, Eliana, quem mais? A Solange tá em Pituaçu, Alice tá em Narandiba, alô, Juliana, a Tati, o Marcos tá em Pau da Lima, o Josafá tá em Camaçari, a Elisângela tá em Arembepe, que legal, Arembepe, terra da Kátia Haulich, eu não consigo falar com Kátia Haulich, ela tá de férias ainda, só que contagem regressiva, próxima segunda-feira ela volta aqui no Comando do Manhã Show da Band FM, grande Kátia Haulich, e você, ei, quero saber de onde você está me ouvindo, fale comigo agora e participe aqui, concorra um par de ingressos pro cinema, já vou liberar um par de ingressos pro cinema. Pode ser seu! 71999476363. Não esquece, coloca o seu nome completo, o bairro onde mora e escreve aí. Eu quero ir pro cinema. Pronto! Zé Neto e Cristiano.
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Band FM 3:27, agora sabe aquela música que não tem prazo de validade? É essa, Quero Ser Feliz Também, é o desejo de todo mundo, foi lançada lá em maio de 2005 pela banda Nat Roots, mistura esse reggae sensacional e fala sobre amor, superação e esse desejo universal, porque todos nós queremos ser felizes, é ou não é? E merecemos isso, então seja feliz, toda a felicidade do mundo pra você, principalmente em especial pra você que está completando mais um ano de vida hoje, neste sábado, dia 4 de julho, vai comemorar, é ou não é? Então chama nós, não esquece de nós não, a gente gosta de um bolo de chocolate, viu? Quero saber de onde você está ouvindo a gente agora, fale comigo pelo WhatsApp 719-9947-6363, é uma honra sempre ter a sua audiência, viu? Alô Eri, um abraço pra você, vamos de música, já. Tem o seu alô e tem prêmios também. Tem presente pra você. Um par de ingressos pro cinema já aqui na Band FM em Salvador.

Band FM, 3h39, as melhores músicas na melhor programação do seu rádio, não tem pra ninguém, só dá Band FM em Salvador, a audiência está toda pro lado de cá. Rapaz, consegui falar com Kátia Haulich agora, ela tá empolgada demais pra voltar na próxima segunda-feira, tá preparando a festa pra você, vai ter muitos prêmios mesmo no Manhã Show da próxima segunda-feira, imperdível aqui na Band FM em Salvador, muita festa, muita alegria, muita fofoca e muitos prêmios pra você por aqui, né? Não, Bia? Deixa eu mandar um beijo pra Bia Monteiro, tá ligada com a gente da Pituba. Obrigado pela audiência sempre. Flo tá em Camaçari, né, Flo? Lorena tá em Abrantes. Alô, minha querida Abrantes em Camaçari. Camila Ayala tá por aí também, numa pose retada, Camila. Oi, Rosimeire, tá no bairro da Paz aí, ligadinha, né, Rose? Beijo pra você, querida. Obrigado pela audiência, viu? Rapaz, olha só quem tá mandando aqui o prato. É o quê? Carne de sertão com Josefina. Eu gosto dessa combinação aí. Bom demais, gosto quando manda marmita também, não apenas a foto, viu, Eliana? Eliana tá na Sussuarana, ligada com a gente aqui, muito obrigado pela companhia. E você, ei, você tá ouvindo a gente de onde? Quero saber. 719-9947-6363. Já vou liberar aqui um par de ingressos pro cinema. Quer ganhar? Então diga, eu quero ir pro cinema. 719-9947-6363. Mensagem de texto com seu nome completo e bairro onde mora, ou cidade onde mora. Combinado então? Vamos de música!

0: Band FM 3:53, agora sucesso Léo Santana, 10 beijos de rua aqui na nossa programação. Eu quero saber o seguinte, já tem uma hora que você gosta muito, que é a da Play. É, tem da Play daqui a pouquinho. É a você quem manda na nossa programação. Você pede a sua música preferida e a gente toca na hora, daqui a pouco no da Play. Aí você já pode mandar o seu áudio agora. Mande agora, peça a sua música. Qual música não pode faltar aqui na nossa programação? Qual é a música que você quer ouvir? 719-9947-6363. Você motorista por aplicativo ouvindo a gente, tá tudo bem aí? Como é que tá a pista? Alô você, amigo rodoviário, cobrador, motorista, segurança, vigilante, porteiro, um abraço pra vocês, obrigado pela audiência, viu? Daqui a pouquinho vamos liberar aqui um par de ingressos pro cinema, tá valendo! Sucesso, Gustavo Lima!
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0: Band FM, agora 3h57, sucesso Gustavo Lima. E tá na hora de liberar presentes, um par de ingressos pro cinema. Atenção, tá saindo para a Stephanie da Silva Góes, ela mora na Cidade Nova. Stephanie, parabéns pra você, querida. Já já tem mais um presente, sabe o quê? Atenção, a mulherada gosta. Escova modeladora é o próximo presente. Então, participe aí. 719-9947-6363. Participe e concorra à escova modeladora. Vem aí da Play, já pede a sua música preferida pelo nosso WhatsApp.
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4: Estamos de volta, gente! Aqui é bem melhor, vem pra Band FM, tem festa, tem prêmios, tem a sua participação e tem muita música boa! A audiência está toda pro lado de cá.
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4: A partir de agora é você quem manda na nossa programação. Band FM, 4 horas em ponto. Ótima tarde, bom final de semana pra você que ouve a gente de casa, do carro, do trabalho, pela internet, através do celular. Obrigado de verdade pela companhia, obrigado pela audiência. No jogo de Marrocos e Canadá, Copa do Mundo, tá terminando o jogo. Marrocos vai vencendo por 2-0 agora. Vai passando de fase. Marrocos tá chegando, hein? Lembrando que na Copa passada, Marrocos ficou ali, né? Em terceiro lugar. Chegou pertinho, bateu na trave Marrocos. Então, equipe boa. E amanhã tem a seleção brasileira. Brasil em campo. Amanhã. Brasil e Noruega. Vinícius Júnior versus Haaland. E agora eu quero ouvir você. Quero saber que música você quer ouvir aqui na nossa programação. Tá valendo o quê? Uma escova modeladora. Atenção, mulherada. Já tem escova modeladora aqui na Band FM em Salvador. Peça sua música preferida agora pelo nosso WhatsApp 719-9947-6363. Vamos com Mari. Cadê nosso ouvinte, Mari?
8: Oi, Gomes. Oi. Aqui é Mari do Cabula 6. Eu gostaria de ouvir Hit, Menina Veneno. Opa. Dá um play. Ligadinha aqui na Band FM. Beijos.
4: Beijo, Mari. Você pede, a gente toca na hora. Aumenta o volume do rádio que vale a pena. Essa é boa.

0: falando aqui da Play. Como é que funciona? Você pede a sua música preferida e a gente toca na hora. Como é que eu peço, Gomes? Faça demais. Manda um áudio pra gente agora. O nosso WhatsApp é o 719-9947-6363. Fala o seu nome, onde você mora, pede a sua música. Simples assim. É ou não é, Solange? Cadê Solange?
1: Oi, Gomes, boa tarde.
0: Boa tarde.
1: Aqui é Solange de Pituaçu. Toca pra mim, Raimundo Fagner, Borbulhas de Amor.
0: Opa!
1: Dá um play, Gomes.
0: Pronto, agora, aumenta o volume do rádio que vale a pena.

0: Band FM 4:25, tá na hora do intervalo, a gente volta já.
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0: Estamos de volta aqui na Band FM em Salvador, 104.3, a rádio que pega em todo lugar, que é só alegria.
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0: Continua da Play aqui pela Band FM. Uma ótima tarde pra você. Qual é a sua música preferida? Qual música você gostaria de ouvir agora na nossa programação? É você quem manda. Mande o áudio agora para o nosso WhatsApp, que é o 719-9947-6363. E peça a sua música preferida. Já, já, a gente vai liberar aqui uma escova modeladora. Tá valendo a escova modeladora aqui. Diga, eu quero ganhar essa escova modeladora e você vai estar concorrendo, tá bom? Já anotou aí o nosso WhatsApp, 719-9947-6363. Vamos atender mais um pedido? Cadê?
13: Eu também.
14: Boa tarde, Gomes.
0: Boa tarde.
14: Santos e Santos. Moro aqui em Ilha de Maré.
0: Ilha de Maré.
14: E dá o play na música Vidro Fumê.
0: Vidro Fumê. Alô, Ilha de Maré. Aumenta o volume do rádio, essa é boa!

0: Bocamente, aqui na Band FM Salvador 104.3. Obrigado pela grande audiência. Tá todo mundo ouvindo a gente? Isso é bom demais. Peça sua música preferida aqui pelo nosso WhatsApp 71999476363. E já já vamos liberar aqui, viu, Vitor? Daqui a pouquinho tem escova modeladora. Mulherada gosta. É, mulherada quer ganhar. Então, faz o seguinte, mande mensagem de texto com seu nome completo, bairro de mora, para o nosso WhatsApp e diga: eu quero ganhar a escova modeladora. 71999476363. Quem fala comigo aqui? Cadê?
1: Boa tarde, Band. Tô
0: boa.
1: Na Band. Sou Everton de Embaçaí.
0: Grande Everton, tem bom gosto,
1: toca
0: hein?
1: Toca pra mim, Rei da Cacimbinha.
0: Tem bom gosto, tem bom gosto. Um abraço pra você. Rei, cadê Rei? Rei tá chegando aqui, já já, tem Rei. Foi o pedido do Reinaldo, né? Quem mais tá por aqui? Cadê? César de Brotas, fala César.
2: Fala, meu parceiro Gomes, boa tarde, é César aqui de Brotas.
3: Mande FM agora 4:12.
0: Dá fala, César.
2: Aí, em menos é mais, um cara que quando ele canta, a cerveja estampa sozinha. Com ele, com o Pablo, saudade e inconveniente. Foi, Bob. Ó, é 100% Band, viu? Anota aí, um abraço, meu irmão Gomes.
0: Valeu, um abraço pra você, muito obrigado. Aumenta o volume pra ouvir.
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2: Band FM, Gustavo Mioto, impressionando os anjos. Agora 4h56 pra fechar o da Play, pra fechar minha participação de hoje. Tá chegando mais um pedido. E atenção, hein? Atenção, que tá na hora de liberar a escova modeladora. Atenção, escova modeladora. Tá na hora. Saindo agora. Tchan, tchan. É pra ela? Luciana Góes, ela mora em Estela Maris. Alô, Luciana. Parabéns pra você. Você acaba de ganhar a escova modeladora. Vamos falar com quem agora? Com Val? Cadê Val?
3: Boa tarde, Gomes. Boa. Aqui é Valmária, da Boca do Rio. Valmária. E eu gostaria de ouvir a música Barrados, com Edson Gomes. Opa. Beijos, é tudo de bom, é tudo de band.
2: Eita, boa pedida, hein? Vamos lá. Bom final de semana!

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0: manda áudio no WhatsApp pedindo o seu som. Essa hora que você manda na programação, tá? A gente vai mudando tudo aqui pra atender você. 11 99991-9197, fazer que nem a Maria.
1: Boa tarde, Marcelo Café.
0: Boa tarde, Maria.
1: Eu sou a Maria Zilda, aqui de Miracatu, interior de São Paulo. Estou trabalhando e eu quero ouvir a música Não Vai Ter Norinha Não. É, pra todo mundo que tá curtindo a Band. Beijo.
0: Beijo, Maria. Não Vai Ter Norinha Não. É do Léo Magalhães, certo? Norinha? Então essa aqui, ó. Pra você.

0: FM, Thiaguinho, pensamentos assim, intrusivos aqui no Da Play, 5:10, estamos aqui esperando você mandar o seu áudio no WhatsApp, 11 999919197, fazer que nem você, Silvana.
1: Oi, Cafezinho, boa tarde.
0: Boa tarde.
1: Beijão pra você.
0: Beijão pra você
1: Ótima
0: também.
1: Boa tarde pra todos.
0: Obrigado.
1: Aqui é Silvana Gomes de Osasco, gostaria que você desse play na música do Diego e Vitor Hugo.
0: Qual?
1: Tubarões.
0: Tubarões.
1: Ofereço a todos os ouvintes que tá curtindo a Band nessa linda tarde, minhas filhas, Júlia e Amanda, e pra você, Café, que é maravilhoso.
0: Obrigado.
1: Beijão, beijão.
0: Um brigadão pra você. Beijão, beijão pra você. Vamos ver Tubarões com o Diego e Vitor Hugo.

0: João Gomes, cara, o piseiro do João Gomes. Ele é inconfundível, é uma coisa incrível. Você ouve o som, você fala, cara, é um piseiro. Aí ele começa a cantar, você fala, é o João Gomes. A voz dele também é inconfundível, junto com o Vitor Fernandes. Se for amor, 5:19, da Play, tá rolando solto. E recebe agora o nosso ouvinte, Vanessa. Olá, Vanessa.
1: Boa tarde, Band.
0: Boa tarde.
1: Sou a Vanessa, aqui da Casa Verde.
0: Bem-vinda.
1: Estou aqui em casa, curtindo essa programação maravilhosa, que é o da Play.
0: Muito
1: Quero
0: obrigado.
1: Ouvir a música, notificação preferida do Zeneto Cristiano.
0: Opa.
1: Um beijo pra vocês.
0: Um beijo pra você. Obrigado pelos elogios. Obrigado pela notificação preferida que é ouvir a Band FM.

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1: Mande FM Pichote, ele vai agradecer, vai, Dudu. Vai. Não?
2: Obrigado!
1: Agora sim, agora sim! Apenas mais uma de amor aqui no Da Play 529, agora Juscelia!
3: Boa tarde, café!
1: Boa tarde!
3: Eu sou Juscelia, do Grajaú, estou aqui na minha casa, ligadona na Band. Quero escutar Djavu de Luan Santana.
1: Bora!
3: 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Sou a pessoa que odeia, mas quer bem aí. Eu sou aquele nunca mais que você quer repetir. Que eu tenho a voz que te arrepia, mas não quero ouvir. Me desbloqueia aí, me desbloqueia aí.
1: Eu achei que fosse a música inteira, que você fosse mandar a música inteira. Obrigado. E eu adorei a animação, assim que a gente gosta, Juscelia. Obrigado pra você. Boa noite de sábado, juízo, hein? A noite tá se aproximando aí. Bom domingo pra você. Amanhã tem Brasil. Nossa, Tara, sua vez.
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0: FM Ana Castela, o nome da música já diz muito, né? É que eu não te esqueci. 5h38 no Da Play, é a Julie. Deixa eu ver se eu acertei o nome dela.
1: Boa tarde, café.
0: Boa tarde.
1: Aqui é a Julie, estou falando Judy. De Mirim, Zona Norte. E dá um play pra mim e toca a música do Guilherme Benuto. Manda oi.
0: Oi.
1: Ofereço pra todos que estão ouvindo a Band.
0: Boa.
1: Beijo.
0: Beijo pra você, Judy. Gostei. Guilherme Benuto, manda oi.
2: Oi.
3: Guilherme Benuto e

0: que eu não sou de ligar.
1: Não ligue, hein?
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1: Tem.
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0: Band FM Henrique Juliano, aquela pessoa no da Play, 5 horas 47 minutos. Fernandinha, é você, Fernanda?
1: Oi, Marcelo Café.
0: Oi.
1: Boa tarde.
0: Boa tarde.
1: Aqui é a Fernanda da Guarapiranga. Tudo bom?
0: Tudo bem, meu amor.
1: Dá play pra mim na música do Sorriso Maroto. Fica com Deus.
0: Amém.
1: Beijão e boa tarde a todos.
0: Ah, agora entendi o nome da música. Ah, entendi. Agora tô brincando. Beijo, Fernanda. Fica com Deus, hein? Sorriso Maroto.
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0: FM, Gustavo Mioto, fake news pra fechar o nosso Da Play no seu sabadão. Agora 7 minutos faltando para 6 horas. Obrigado de coração a você que participou, que tentou entrar no ar, mas sobretudo a você que tá ouvindo a gente aqui neste final de tarde de sábado. Sabe o que eu pensei agora há pouco? Me deu um frio na barriga. Eu falei, deixa eu dividir com o meu ouvinte. Exatamente daqui 24 horas a gente vai estar com um baita de um frio na barriga. Ou não, não sei, que a gente já esteja ganhando com facilidade, porque a gente vai estar esperando o segundo tempo do jogo da seleção brasileira. Exatamente daqui 24 horas, já vai ter terminado o primeiro tempo. Como será que nós estaremos amanhã exatamente nesse horário? É, tem que esperar e segurar a ansiedade. Vem aí o Band ao vivo, aumenta seu volume, vamos rir, vamos rir, vamos rir.
1: 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Vamos rir, você ouviu a musiquinha. E você. O que você tá fazendo aí na parede, Pidoncio?
2: Sei lá, deu vontade, sabe, beijar a parede? Dá loucura de vez em quando.
1: Vamos logo antes que dê vontade de comer tijolo. Vamos lá.
2: Só não como porque não tem. Esse tijolo é bom, né? Cálcio. Ô, já deu.
1: Fala, Pidoncio.
2: O duro é fazer depois, né? Ô, já deu, pensou? Faz um milheiro de tijolo. O que você quer?
1: Eu vou morrer, cara.
2: Ah, é. Ô, já deu. Atenção, charadinha.
1: Oba, gosto da charadinha.
2: Muito bem. Por que que o policial não gosta de sabão?
1: O policial não gosta de sabão? Essa é nova pra mim, hein? Por que que o policial não gosta de sabão? Por quê?
2: Porque ele gosta de detergente.
1: Ah, vai tomar banho. Sai daqui, cara. Sai daqui.
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3: A partir dessa edição do torneio, vamos ter alguns ajustes de regras. Agora, jogadores substituídos devem sair do campo em até 10 segundos e eles terão 5 segundos para cobrar arremessos laterais e tiros de meta. Já os jogadores que quiserem atendimento médico durante a partida ficarão um minuto fora de campo, com exceções para choque de cabeça e atendimento aos goleiros. Ah, vale lembrar que essas regras vão valer para todas as competições em nível global.
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4: Oi, oi, oi, boa noite! Tudo bem aí? Falando aqui o Marcelo Café, final de semana Band FM, sábado, hoje é 4 de julho, são 6 horas em ponto.
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4: Tá onde? Tá onde? A sua rádio é do seu jeito.
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6: Ao vivo, né, gente?
4: Sejam todos bem-vindos ao show.
7: Pra começar bem, a gente vai começar assim, ó.
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4: Enquanto isso, nós vamos cantando e vamos dançando em ritmo de festa, meu povo.
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4: Como é que tá seu início de noite de sabadão? Tudo certo? Coração preparado para amanhã, pro jogo da seleção? Quanto você acha que vai dar o jogo? Passaremos para as quartas? Aí é tudo de bom, hein? É tudo de Band. Bem-vinda, bem-vindo ao Band ao vivo. Lembrando que tem Big Prêmio que tá rolando por mais uma hora só. Parafusadeira para você. Novinha, fechadinha, fechadinha. Vai na caixa. Vai ganhar de presente. Quer? Pode mandar áudio, hein? Se der, põe no ar aqui no Band ao vivo. 11 99991-9197. Manda um áudio falando que você quer ganhar a parafusadeira. Difícil falar esse nome, né? Parafusadeira, parafusadeira, parafusadeira. A gente tá esperando aqui. Podemos começar? Então vamos começar com o Panda. Eu te seguro. Vamos lá.

0: Nunca esqueceu.
1: Band FM, mande ao vivo. Só música boa, 6h25 agora. Boa noite pra você. Vamos de Natanzinho Lima? É pra já então.
0: Vai, meu filho.

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0: minutos para 7 horas da noite, daqui a pouquinho às 7.
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0: Saudades, Frederico, belo, só musicão, tudo versão ao vivo pra você.
1: Deus, até a próxima. Tchau.
0: Calma que tem Big Prêmio, tem o resultado do Big Prêmio que eu não esqueci, não.
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4: Valeu, Band FM, até a próxima.
3: Valeu, Band FM, obrigado, obrigado.
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0: Bom, valeu até agora, uma parafusadeira. Essa aqui fechadinha, novinha na caixa pra você que ouviu a Band FM até agora nessa, já começo de noite de sábado. Então quem leva? Luciana Alves Barbosa. Aê, Lulu, parabéns, Luciana. Luciana Alves Barbosa levou a parafusadeira fechadinha presente da Band FM. Vem aí na sequência a Super 6 com o Fernando. Um beijo aqui no Marcelo Café, a gente se fala na segunda-feira, se Deus quiser, já com a vitória do Brasil amanhã. Vamos

0: resto do estúdio, vai câmera, vai luz, vai já deu, ação.
1: Fim de semana da Band FM, a gente tá aqui. Com o momento vamos rir, né, Fidoncio?
0: Aqui, já deu. Que legal que a gente tá aqui. Eu tô aqui, você tá aqui, o ouvinte tá lá. E tá todo mundo.
1: Tá todo mundo unido.
0: Sabe aonde? Você vai gostar do que eu vou falar.
1: Onde?
0: Eu tô aqui, você tá aí, os ouvintes estão lá, mas todos na mesma frequência.
1: Na Band FM, a sua rádio do seu jeito.
0: Que legal, né, Jadir?
1: Bonito, Fidoncio, parabéns. Se eu tivesse dinheiro, eu daria pra você, tá?
0: Nossa, se eu soubesse, tinha feito. Sabe? Você tá duro?
1: Entendeu? Vamos rir, Vaian.
0: Eu fiz essa semana e você gostou. Então eu vou repetir aqui pro pessoal no final de semana.
1: Ok.
0: Nome de filme.
1: Nome de filme. Gosto muito desse quadro, hein?
0: Já deu. O cara era casado. O cara era casado. Só que a mulher era danadinha, já deu. A mulher era danadinha. Saía com todo mundo em casa.
1: Isso?
0: E o cara, já deu. O cara, você não tem ideia, todo machão. É. E todo mundo do bairro sabia o que, que ele era. Só que ele todo machão. Nome do filme.
1: Cara, o nome do filme, você precisa já ter contado, eu vou fingir que eu não sei, mas eu já sei, é muito boa essa aí. É. Na verdade, eu esqueci.
0: Ainda bem que esqueceu.
1: Não faço a menor ideia, Pidoncio.
0: Cornão, o brabo.
1: Bom filme, hein? Bom
2: daqui
1: filme.
2: A pouco tem mais.
1: Quem vamos rir?
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2: Povo, tudo bem? Tudo certinho? Uma ótima noite de sabadão pra você que tá junto com a gente aqui na Band FM. Eu sou o Fernando César. Tamo junto, hein? Ó, eu chego chegando, sabe por quê? Porque a partir de agora tem Super 6 e quando tem Super 6 tem o quê? Tem o quê? Tem presentão. Tudo isso aqui na sua rádio do seu jeito.
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2: E temos aqui o kit exclusivo torcida Band FM que vem com a camiseta da torcida Band FM, a bandana também pra você torcer pelo Hexa com estilo e ó, amanhã tem, hein? Vai Brasil! E você quer concorrer? É só você votar na sua música preferida aqui na Super 6. Vamos lá. Primeira, Zé Neto e Cristiano, Cadeira Cativa. Segunda, Murilo Rufi, Saudade Estranha. Terceira música, Ana Castela, Olha Onde Eu Tô. A quarta é de Brito e Samuel, Romance Rosa. Quinta música, Luan Santana, Olho Marrom. E a sexta e última música, Bruno Diegues, Clique. E aí, destas, qual você mais gosta? Você vai dizer pra gente através do nosso telefone, no 11 37 43 13 13, ou também no WhatsApp, 11 99 91 9197. Bora, começou?
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0: Tarde FM, tá aí a terceira música da Super 6, Ana Castela. Olha onde eu tô. Gente, continua valendo o presentão. É o kit exclusivo, a torcida Band FM. Vem com a camiseta da torcida Band FM e também a bandana. É o kit completo pra você torcer pelo Hexa com estilo, tá bom? É só você participar votando na sua música preferida através do 11 37 43 13 13, ou também no WhatsApp que eu tô de olho aqui, tá? 11 99 91 9197. Bora pra quarta música da Super 6. É de Brito e Samuel, Romance Rosa.
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Band FM, Bruno Diegues com um sorriso maroto. Clique! Gente, daqui a pouquinho a gente confere a música vencedora e quem ganhou o presentão aqui na Band. Porque agora eu falo sobre um grupo de cientistas. Esse grupo desenvolveu um traje. Se liga só. Pra que isso, né? Eles desenvolveram um traje de mergulho que permite às baratas respirarem debaixo d'água por até 3 horas. Tá? Mas pra que isso? É, segundo a equipe de cientistas da Escola de Engenharia Mecânica e Aeroespacial da NTU de Singapura, a ideia veio quando foi iniciado um estudo para controlar uma espécie de baratas através de eletrodos que pode ser conectado a drones para ajudarem no resgate de civis em áreas de tragédias. Não entendi nada. Ai, ai, ai. Enfim, eles viram que as baratas tinham dificuldade na água. Então veio a ideia de fazer um traje de que gera oxigênio e fornece aos orifícios respiratórios dos animais, permitindo que operem tanto na água quanto em terra firme. A equipe ainda diz que isso meio que abre margem para futuramente poder ampliar as pesquisas e enviar os animais para o espaço. Meu Deus do céu, gente. Olha, só digo uma coisa. Que viagem, né? Pelo amor de Deus. Como assim, gente?

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0: gente, noite de sábado pra você. Agora tem resultado, hein? Sim, presentão na Super 6 aqui, ó. É o quê? É o quê? É o quê? A sua rádio do seu jeito.
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0: Vamos lá, meu povo, já enrolei. Tá bom, confesso, agora chegou a hora do resultado, né? É o kit exclusivo torcida Band FM. Vem com a camiseta da torcida Band FM e a bandana pra você torcer pelo Hexa com estilo. Vamos lá. Atenção, atenção. Quem se deu bem, faturou presentão aqui na Band FM. Foi. Lucas Diniz Moura. Ô, Lucas! Valeu a participação, parabéns. Agora bora curtir a música vencedora da Super 6.
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0: Band FM Peixoteira, olha só, brilho de cristal, é de arrepiar e saudade de nós. Pra que isso nesse sábado? Pelo amor de Deus, gente. Ah, você quer mais? Então peraí, porque agora tem presentão aqui na Band.
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0: Opa! Ó, atenção, hein? Ligam-se as sirenes aqui na Band FM, é lógico. Entrou a vinheta do Big Prêmio, gente. A partir de agora a gente vai divulgar aqui o kit torcida Band FM. Gente, amanhã tem jogo do Brasil. É, tá todo mundo na expectativa. Caramba, hein? Como é que será que vai ser o jogo? Ai, meu Deus do céu. Eu só sei uma coisa. Você tem que entrar no clima. É isso que eu sei, tá bom? Então, portanto, a partir de agora aqui na Band FM, você concorre o kit exclusivo torcida Band FM. Vem com a camiseta da torcida Band FM e a bandana, tá? Você vai torcer pelo Hexa do jeito que você merece. É lógico, né? Vai colocar bandaninha, olha aí, ó. Vai colocar a camiseta torcida Band FM. Ela é amarelona, bonitona, você vai gostar, hein? Lógico. Opa, vamos lá? É, aproveita e diz pra gente aí quanto que você acha que vai ser o jogo amanhã. Vai ser apertado, eu acho, hein? Ai, meu Deus do céu. Será que vai ser muito difícil? Haja coração! Manda essa mensagem no 11 999919197, que automaticamente você concorre no Big Prêmio, beleza? E ó, pra gente relaxar um pouquinho, porque tá todo mundo tenso por causa do jogo de amanhã, o Pidoncio vai contar uma piada. Ô Pidoncio, não foge não. Vem cá, viu? É a sua vez, vem cá, conta a piada pra nós.
1: Vamos rir, vamos rir.
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3: Pidoncio.
4: Oi.
3: Pidoncio.
4: Oi.
3: Para de fazer barulho, tá no ar já.
4: Eu vi na internet que o pessoal fica fazendo assim, ó.
3: É, ASMR o nome, né? Mas aqui não... Pidoncio. O Vamos Rir tá no ar, Pidoncio.
4: Ah, tá.
3: Vamos rir, Pidoncio.
4: Ô, já deu Vamos Rir, final de semana chegou. E a gente vai fazer a nossa parte. Vamos rir, vamos rir, vamos rir. Vamos rir, vamos rir. Ô, já deu. Você sabia que eu não sou IA, né?
3: Mentira. Não, você não é um robô?
4: Não sou, Jair.
3: Você é deste planeta Terra aqui?
4: Não, não sou desse planeta, mas... Eu sou robô.
3: Então tá bom,
4: Jair. O médico chegou pro caipira e falou assim... Ô, seu Zé, o senhor sabe o seu tipo sanguíneo? Ele falou... Doutor, pelo que eu sei... É... tipo vermelho.
3: Não, meu querido, não é isso, não é esse tipo, não.
2: Mais. Vamos rir.
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0: Povo, tudo certo por aí? Não, eu perguntei sobre o jogo do Brasil e a galera respondeu mesmo, quer ver, ó?
13: Boa noite, povo da Band FM.
0: Opa, boa noite.
13: Amanhã, Brasil 1-0 Ferrari.
0: Aê! E ainda ele falou o seguinte, ó, ó. E
13: tchau, Noruega.
0: Será, cara? Ai, a sua rádio do seu jeito, tô ficando nervoso, tô ficando nervoso.
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0: A partir de agora, você que tá junto com a gente vai curtir uma hora só de música, sem blá blá blá, sem lero lero. Bora trocar ideia? Claro, você vai mandando a sua mensagem aqui no nosso WhatsApp no 11 999919197, mas para concorrer aqui o Big Prêmio. E hoje nós temos aqui o kit torcida Band FM, vem com a camiseta torcida Band FM e a bandana também. Amanhã tem jogo. Já estamos no clima do Brasil. Tá pensando o quê? Vai Brasil, não é verdade? Então participa, pede aí a sua música, manda beijo e abraço, manda mensagem pra gente, tá?

0: eu acho que você tem que mandar aquela mensagem. Mas manda o que tá no seu coração.
1: Porque se fosse eu falaria mais ou menos assim.
2: Ei, boa noite. Antes de te bloquear, eu só vim te dizer que a partir de hoje pode tocar o terror, fazer o que quiser fazer. A boca é sua, curte sua farra, sinto mais nada.
0: Não, apaga, apaga, apaga.

0: Band FM da Lili Davi, apaga, apaga, apaga. E a galera na expectativa com o jogo do Brasil amanhã, né?
1: Boa noite, Band FM.
0: Oi.
1: Sábado animado, maravilhoso.
0: Boa.
1: Ó, amanhã, Brasil 2-0 em cima da Noruega.
0: Olha!
1: Vai dar um trabalhinho, mas vai ser 2-0. Vamos, Brasil, pra cima.
0: Pra cima sempre, né? Ó, tá valendo kit exclusivo torcida Band FM no Big Prêmio. Manda mensagem que você

0: FM, Maiara e Maraíza. Sorte que você beija bem aqui na hora cheia. Uma hora só de música na programação da Band FM. É o que você tá curtindo nesse momento. E ó, é só você mandar mensagem. Você já tá ligado como é que funciona, né? Você participa com a gente, manda o seu beijo, manda o seu abraço. Fala aí pra mim o que você tá fazendo de bom nesse sábado à noite. Tá de boinha, né? Ah, coisa boa. Tá melhor ainda porque você tá na Band FM, ô. Então, vamos fazer aquela resenha. 11 99991 9197, só pra te avisar. Tem aqui o kit exclusivo Torcida Band FM. Vem com a camiseta da Torcida Band FM, vem com a bandana pra você torcer pelo Hexa com estilo. E amanhã tem! Amanhã tem! Como é que você tá? Você tá crente na vitória? Você acha que vai ser fácil? Acha que vai ser difícil? Tem uma galera que tá mandando mensagem pra gente aqui. Oi!
1: Boa noite, Band FM!
0: E aí?
1: Oi, São Bernardo! É. Coloca nesse concurso aí que eu quero ganhar! É. Amanhã, Brasil, 4-0! Já
0: quatro?
1: Tá no clima da Copa!
0: 4?
1: Já tô cheirando o cheirinho da final! Vai, Brasil! Vai, Brasil!
0: Meu Deus do céu! Olha, esse daí tá empolgado, hein? 4-0, rapaz!
2: Boa noite!
0: Oi, boa noite!
2: É. O meu palpite.
0: Seu palpite.
2: Vai ser.
0: Ah.
2: Vai ser 5-1.
0: 5-1?
2: Brasil, 5-1.
0: Gente, como assim, cara?
2: Beleza? Vamos que vamos.
0: Eu gostaria.
2: 5-1 pro Brasil.
0: Eu gostaria de ter essa. É. Gostaria de ser positivo assim, mas eu acho que vai ser apertadinho, apertadinho. O coração vai bater forte, mas vai dar Brasil se Deus quiser, né? Bora continuar a hora cheia. Vamos embora só de músicas aqui na Band.

0: FM Periclã, simplesmente acontece. É, gente, uma hora só de músicas que você curtiu aqui na Band FM. Gente, valeu a moral, obrigado aí pelo carinho. Agora 8 horas e 52 minutos. Só pra avisar, hein? Daqui a pouquinho a gente vai começar o agito, sim! Daqui a pouco a gente começa o Pista da Band!
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2: Fala, meu povo, tudo bem? E aí, vocês estão preparados? Não, tô perguntando isso porque a gente vai começar o agito como combinamos, não é verdade? Sim, vai começar o Pista na Band. E lógico, tem a sua participação, porque você pode ganhar presentão aqui, tá? A sua rádio do seu jeito.
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participação, pode mandar sua mensagem. Não só pode, como deve, pelo amor de Deus. Tá valendo o Big Prêmio aqui, eu já falei, mas falo de novo. A gente tem aqui o kit exclusivo torcida Band FM pra você ficar estiloso, estilosa nessa Copa do Mundo. Você vai torcer para o Brasil amanhã com a camiseta da torcida Band FM e uma bandana também, pra você manter o estilo, óbvio, né? Você tá afim? Manda sua mensagem no nosso WhatsApp a partir de agora, 11 99991 9197, beleza? Enquanto você vai participando, aqui ó, já soltei a primeira, Dua Lipa, Break My Heart. Boa noite pra você!